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2: Esse momento em que você se acha forte, na verdade é um momento perigoso. 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
1: Pastor Rigonato, perguntando aqui a Rosilda. Pastor, nunca consegui compreender a passagem da Bíblia que diz que José pediu para que seus restos mortais fossem levados para a terra prometida. O senhor pode me explicar?
2: Então, isso é tão importante porque hoje não se valoriza muito, né? O sepultamento, eu sei que é um momento chocante, um momento de luto, é um momento profundamente doloroso, talvez o mais doloroso de todos. E tudo aquilo que a gente enfrenta na vida, esse é o momento que todos queremos evitar. Mas a morte é a maior certeza de todas durante a vida, infelizmente. Às vezes as pessoas num velório confortam o outro dizendo assim, não chore, Deus que quis assim. Não, Deus nunca quis isso. Ele é o primeiro a não querer que nós morramos. A propósito, Jesus falou, aquele que crê em mim, como diz as escrituras, ainda que morra, viverá. Paulo fala em 1 Coríntios 15, ó morte, onde está a sua vitória? É onde está o seu aguilhão, porque pela morte de Jesus, Hebreus 2,14, diz que ele destruiu aquele que tem o poder da morte. Mas por que que o José pediu que seus ossos fossem levados para a terra, né? Na verdade, quando o povo entra no Êxodo e sai do Egito e vai para a terra Canaã, aquela terra era dele. Era de Abraão, de Isaac, de Jacó e dos 12 patriarcas. Já era deles. Eles iam desocupar os invasores, que eram os amorreus, os heveus, jebuseus, eteus e outros eus. 7 grandes nações, né? Não eram nações da dimensão de hoje, mas eram povo numeroso, que eles deveriam reocupar a terra que era de Abraão. E José pediu que os seus ossos fossem levados para lá, porque, na verdade, um desejo de José, porque ele desejava voltar de onde ele foi expulso, de maneira conspirada, cruel, perversa. Por exemplo, uma coisa que eu faço quando eu ministro num culto fúnebre, eu falo assim, olha, tem 3 coisas que a gente tem que fazer aqui. Agradecer a Deus pela vida de quem é dessa pessoa. Nós temos que louvar a Deus pelos anos de vida que essa pessoa viveu conosco, porque se viveu, viveu por permissão e soberania divina. Então a gente não pode desconsiderar isso. Uma outra coisa, consolar aqueles que estão sofrendo pela perda. Se alguém que é amigo seu perde um ente querido, é muito significativo que você esteja presente no velório de um amigo que perdeu um ente querido ali. Então isso é importante. Então essas coisas são fundamentais, são solenes e relevantes. Nós que somos cristãos temos que valorizar muito isso. Porque um dia nós vamos rever aquela pessoa. A gente não ora. A única coisa que a gente não faz é orar por essa pessoa, porque ela agora passa a fazer parte de uma dimensão que é da alçada exclusiva de Deus. Que essa pessoa, lembrando, que ela vai ressuscitar um dia, viu? Na ressurreição dos mortos, conforme 1 Coríntios 15, 52.

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2: É Gálatas capítulo 1, verso 11 até o 24. Diz assim a palavra de Deus: faço-vos, irmãos, saber que o evangelho por mim anunciado não é segundo o homem, porque eu não o recebi nem o aprendi de homem algum, mas mediante revelação de Jesus Cristo. Porque ouvistes qual foi o meu proceder outrora no judaísmo, como sobremaneira perseguia eu a igreja de Deus e a devastava. E na minha nação, quanto ao judaísmo, avantajava-me a muitos da minha idade, sendo extremamente zeloso das tradições de meus pais. Quando, porém, ao que me separou antes de eu nascer e me chamou pela sua graça, aprouve revelar seu filho em mim, para que eu o pregasse entre os gentios, sem detença, não consultei carne e sangue, nem subi a Jerusalém para os que eram apóstolos antes de mim, mas parti para as regiões da Arábia e voltei outra vez para Damasco. Decorridos 3 anos então, subi a Jerusalém para avistar-me com Cefas e permaneci com ele 15 dias. E não vi outro dos apóstolos senão Tiago, o irmão do Senhor, que não era um dos 12 de Jesus. Na época que Jesus tinha os seus 12, Tiago ainda não tinha se convertido. Se converteu depois que o Senhor morreu e ressuscitou. No entanto, aqui está dizendo que Tiago depois tornou-se um dos apóstolos. E nós sabemos, baseado no relato de um livro de Atos, que Tiago tornou-se até na verdade o líder da igreja em Jerusalém. Ora, verso 20: acerca do que vos escrevo, eis que diante de Deus testifico que não minto. Depois fui para as regiões da Síria e da Cilícia, e não era conhecido de vista das igrejas da Judéia, porque estavam em Cristo. Ouviam somente dizer: aquele que antes nos perseguia, agora prega a fé que outrora procurava destruir, e glorificavam a Deus a meu respeito. Nesse texto que nós lemos, Paulo faz uma defesa do evangelho que ele pregava, que os gálatas estavam sendo influenciados por judaizantes. Quem eram os judaizantes? Eram cristãos, entre aspas, que haviam aceitado e crido em Jesus como Salvador, mas ainda achavam que precisavam de guardar a lei para ser salvo. Ou seja, não é que esses judaizantes, eles realmente negavam a Cristo. Não negavam a Cristo. Eles confessavam a Cristo, mas eles declaravam que precisava também ser circuncidado para ser salvo. Esses judaizantes chegaram então nas igrejas da Galácia e começaram a influenciar os irmãos, dizendo que o evangelho que Paulo pregava não era o mesmo evangelho que os apóstolos pregavam lá em Jerusalém. Eles começaram então a diminuir a autoridade do apóstolo Paulo e começaram a levantar dúvidas, questionamentos do tipo: qual que é a origem desse evangelho que Paulo prega? Por que que ele acha que está pregando uma mensagem tão importante assim, para que as outras opiniões sejam avaliadas segundo este evangelho? De onde Paulo tirou a sua mensagem? Será que ele não inventou esse evangelho? Será que isso não é fruto da sua imaginação? Será que Paulo também não baseou esse seu evangelho em algum outro material antigo que não tem a autoridade, o selo dos apóstolos de Jerusalém? E pior ainda, será que Paulo não está só plagiando o que ele ouviu dos apóstolos? E o que é pior, está plagiando e está distorcendo, porque o evangelho que ele prega não é o evangelho que Pedro prega, não é o evangelho que Tiago prega. Então, fazendo isso, eles estavam minando a autoridade do apóstolo e, consequentemente, estavam também colocando em dúvida a mensagem do Evangelho da salvação pela graça mediante o sacrifício do Senhor Jesus na cruz. Mas porque você vê, o Evangelho que Paulo pregava era diametralmente oposto a tudo o que a lei dizia. O Evangelho que os gálatas receberam e que foi selado com o Espírito Santo era totalmente diferente daquele vivido, vamos dizer assim, pelos judaizantes, porque eles ainda viviam de acordo com a lei. Eu coloquei aqui para os irmãos um paralelo entre a velha aliança da lei e a nova aliança da graça. Eu falei para os irmãos que o grande problema não é que as pessoas negam a graça de Deus. Vou te dizer qual é o problema. É que elas pensam que a graça é só para salvação. O evangelho da justificação pela fé, alguns pensam que é só para salvação. Depois que eu sou salvo, aí eu tenho agora que viver de acordo com os mandamentos da lei. E eu agora só vou ser justo se eu me comportar corretamente, porque no dia em que eu me comporto mal, naquele dia eu não sou justo mais, e consequentemente agora eu estou mal com Deus. Esse é o problema terrível que acontece, eu penso que tem acontecido no nosso meio, mas eu sinto no meu espírito que o Senhor está corrigindo isso nesses dias. Qual o problema? É o problema que os irmãos que ficam pensando que estão mal com Deus, o tempo inteiro está mal com Deus, o tempo inteiro com a sensação de mal-estar. Às vezes não tem um motivo real pelo qual ele sente que está mal, é só uma sensação vaga, difusa, de que ele está mal com Deus, de que Deus está zangado com ele, que de alguma maneira ele está debaixo então dessa ira de Deus. Mas isso é negar completamente a aliança da graça, porque o Senhor Deus já ficou totalmente satisfeito com o sacrifício de Jesus na cruz. Então você não pode mais ficar mal com Deus, não tem jeito. Você pode ficar mal consigo mesmo, mas mesmo diante disso, você tem que reconhecer: meus pecados foram todos apagados diante de Deus por causa do sangue de Jesus. Não são só os pecados que você cometeu ontem, todos os seus pecados, até o dia que você morrer, já estão cancelados diante de Deus. Pastor, não fala isso, porque tem irmão que está ouvindo e vai começar a pecar agora falando: estou perdoado mesmo. Muito cuidado, pastor, não pode ficar falando da graça para quem não tem maturidade. Presta atenção, você vai vencer o pecado se você souber que já está perdoado. Quem não vence o pecado é aquele que acha que não consegue vencer mais. Está me ouvindo? Quem é que vive no pecado? É aquele que tentou, caiu, tentou de novo, caiu de novo. Chega uma hora que ele chuta o balde e fala: quer saber de uma coisa? Eu desisto disso. Ele pega, porque não consegue cumprir a lei, aí que ele vive mais no pecado. Mas quem sabe que já está perdoado, justificado, ele agora sabe que pode viver em harmonia com essa verdade: eu não preciso mais do pecado, porque a graça de Deus me livra de toda a escravidão. Preste atenção. Nós não precisamos, você não tem que viver amuado, sentindo um peso sobre você, porque Deus está zangado consigo. Não precisa. Eu gosto muito de um texto que está lá em, pegue sua Bíblia, lá em Gênesis. Você conhece a história de Ló? Quantos conhecem Ló aqui? Deixa eu ver. Ótimo. Ló, a Bíblia fala, era sobrinho de Abraão. Viviam debaixo da graça de Deus naquela época, não existia lei. A lei não havia sido dada. Mas Ló, diz a Bíblia, ele olhou para as campinas do Jordão, ele viu Sodoma, diz a Bíblia, e ele foi armando tenda, até ir morar em Sodoma. Portanto, Ló é um símbolo de um crente derrotado, um crente que estava fora do mover de Deus, fora da vontade primária de Deus, vivendo num lugar de baixa condenação. Um belo dia, diz a Bíblia, Deus veio ter com Abraão. Abraão intercedeu por Sodoma, mas no final Abraão parou nos 10 justos, você conhece a história. E aí o anjo foi para Sodoma para destruí-la. Mas aí tem um texto interessante, olha o que diz Gênesis capítulo 19 verso 22. Olha o que o anjo diz para Ló: apressa-te, refugia-te nela. Olha a frase que ele diz: pois nada posso fazer enquanto não tiveres chegado lá. Por isso se chama Zoar o nome da cidade. Saiu o sol sobre a terra quando Ló entrou em Zoar. Quando Ló entrou em Zoar, então fez o Senhor chover enxofre e fogo sobre Sodoma e Gomorra. Qual que é a frase que Deus fala a respeito de Ló? Ló, sai daqui agora, eu preciso destruir essa cidade, mas eu não posso fazer nada enquanto você estiver aqui. Fala pro seu vizinho: você é um Ló, meu filho. Deus não vai derramar a ira dele sobre a sua cabeça, não. Está me ouvindo? O que está dizendo é o seguinte: Deus não pode fazer nada enquanto você estiver aqui nessa terra. Por que que a ira de Deus não foi derramada ainda sobre o mundo? Porque a igreja está aqui. Enquanto Ló estiver aqui, não tem jeito. Enquanto Ló estiver aqui, não tem jeito. Não posso fazer nada. É preciso que vocês saiam. Você vai ter que sair para a ira vir, porque a ira de Deus agora é derramada só sobre aqueles que rejeitaram a graça de Deus. Mas para você que creu no sacrifício da cruz, que Jesus Cristo já pagou toda a dívida e não tem mais nenhum escrito de dívida, nenhuma multa, nenhuma cobrança, nenhuma dívida pendente para você lá no céu, mas você quer que está tudo pago, presta atenção: sobre você não há condenação nenhuma mais. Não, essa é a graça de Deus. Essa é a bondade da graça de Deus. Você precisa de abrir a sua boca constantemente e declarar isso: eu fui justificado pela fé, eu sou justo diante de Deus. Você não é justo porque você faz boas obras, você não é justo porque você é bonzinho, você é justo porque Deus colocou em você a justiça de Cristo. Cristo era justo, você não, mas Cristo Jesus morreu e ressuscitou, e agora quando você crê em Jesus, a justiça de Cristo, ela é colocada em você, transmitida para você. É por isso que quando você vai orar, é como se fosse o próprio Cristo orando. Quando você fala em nome de Jesus, está dizendo: é em nome da justiça de Cristo. Eu estou aqui porque eu recebi a justiça de Cristo. É por isso que você é justo e justificado, e muito pode pela sua eficácia a oração de um justo. Quantos são justos aqui em nome de Jesus? Você é justo por causa de quê? Por causa de você mesmo? Você é justo por causa das suas obras? Porque você é bonzinho, jejuou essa semana, fez o encontro, lidera a célula. Por que que você é justo, irmão? Por causa do sangue de Jesus que te justificou. Só isso. Mas sabe o que é mais triste? É que você é justificado pela fé. Você que creu, que recebeu a Cristo, você já é justo. Sabe o que é triste? É que o diabo fica convencendo você que você não é. E você ainda acredita e vive uma angústia sem necessidade. Vamos imaginar, os irmãos se lembram da história do povo de Israel lá no Egito. Deus mandou 9 pragas. Na 10ª praga, o Senhor falou: vai ser a morte dos primogênitos. E é o seguinte: à meia-noite, o anjo da morte vai passar. Mas aquela casa que tiver o sangue aplicado do lado de fora, nos portais, nessa casa o anjo da morte não vai entrar. Então Deus deu a instrução: pega o cordeiro, mata o cordeiro, pega o sangue e passa na porta. Depois entra para dentro da casa e você vai ser guardado. Quantos creem na palavra de Deus? Vamos imaginar uma conversa hipotética. Tem um garoto judeu, primogênito, e o pai dele, primogênito também. E aí os dois estão conversando. O menino fala para o pai: pai, o senhor tem fé suficiente para isso? Ai, meu filho, não sei. Moisés falou para fazer, mas eu não sei se a minha fé é suficiente. Pai, mas será que o anjo da morte não vai entrar mesmo? Porque nós não somos assim tão bonzinhos. E o pai responde: é mesmo. Todo dia eu fico lembrando que eu aprontei tanto. Será que vai valer para mim esse sangue? Aí o filho: será que você passou direito o sangue? E será que é só isso? Só passar o sangue, mais nada? Isso só é suficiente? E o pai diz: ah, eu não sei, meu filho, não sei. Vamos aguardar. E os dois ficam numa angústia danada. Precisava dessa angústia? Não precisava, sabe por quê? O sangue não depende de você. Não depende de você. Você já tem o sangue aplicado na sua vida. Você está angustiado igual a esse pai e esse filho à toa. Na hora que chega a meia-noite, você entra em pânico. Você ouve gente gritando lá fora, chorando, que o anjo da morte passou. E você fica lá, não passa, não, tem misericórdia, tem misericórdia. Precisava disso? Não precisava, porque o sangue já estava aplicado. Mas essa é a história de muitos membros da videira. Vive angustiado em casa, chorando, tem misericórdia de mim, tem misericórdia de mim. Você não tem que fazer oração, mas tem misericórdia. Essa é a oração do Velho Testamento. Um dia eu falei para os pastores isso e eles não entenderam. Eu não gosto de corinho baseado no Velho Testamento. Porque o cântico do Novo Testamento não é tem misericórdia, ele já teve misericórdia, mais do que misericórdia, ele te fez co-herdeiro com Cristo. E não foi pelas suas obras, foi pela obra de Cristo. O sangue dele já te perdoou, você é perdoado. Enquanto você não entender que você é perdoado, você vai ficar desse jeito. Você já está perdoado, não é que você vai ser não, você já é perdoado hoje. Hoje você já é perdoado, porque toda dívida já foi cancelada. Seus pecados, o Senhor diz, não vou me lembrar deles. Essa é a base da nova aliança. No seu coração escreverei as minhas leis, e dos seus pecados jamais me lembrarei. Diga, Deus não se lembra dos meus pecados. Quem é que lembra então? É o diabo e você. Vocês dois, a dupla dinâmica. O diabo fica te lembrando o tempo inteiro. Deus não lembra. Deus não lembra. O que o sangue apagou, não há mais memória diante de Deus. Mas sabe, você é mais do que perdoado. Porque ser perdoado não é o mesmo que ser justificado. Sabia disso? Ser perdoado não é o mesmo. Por exemplo, uma pessoa que é um assassino. Ele foi perdoado. Mas ele continua sendo um assassino, sim ou não? Sim, ele é só um assassino perdoado. Você não é um assassino perdoado. Você é justo. Se por algum milagre esse assassino pudesse morrer e nascer de novo, ele nasceria justo, porque agora é outra vida. Foi exatamente isso que Cristo fez por você. Você morreu quando ele morreu, e você ressuscitou quando ele ressuscitou. Você agora é uma nova pessoa. O velho homem que era injusto, pecador, já morreu. O novo homem agora é justo, porque ele tem a justiça de Cristo. Nem no céu você vai ser mais justo do que é hoje. Sabe por quê? Porque a sua justiça não depende de você, sua justiça é Cristo. Amém. Amém, querido? Vou falar um pouquinho aqui desse paralelo. Como é que era sob a velha aliança da lei? Na lei, Deus exige justiça do homem. Você tem que obedecer para ser aceito. Você só pode chegar na minha presença se você obedecer. Deus exige. Você tem que se esforçar. Vai lá, obedece, faz. Então é você que faz. Mas na nova aliança é diferente. Deus não exige justiça de você mais, mas Deus transmite gratuitamente a justiça de Cristo para você. Amém. Diz glória a Deus. Amém. Você tem noção da diferença disso? O problema dos Gálatas, qual que era? Eles estavam aqui vivendo na velha lei agora. Eles estavam achando que só podiam ser aceitos diante de Deus se eles agissem corretamente. Aí quando eles iam orar, eles ficavam meia hora avaliando muito bem para ver se Deus poderia recebê-los na presença dele. Mas Paulo fala o que lá em Hebreus? Entrando com ousadia no Santo dos Santos, pelo sangue de Jesus, pelo vivo caminho que ele nos consagrou, pelo véu da sua carne, para podermos agora receber graça e misericórdia em dias de necessidade. Você tem que orar com essa base. Se você não chegar para orar confiado que você é justo em Cristo, você não vai ter fé para receber nada de Deus, porque Deus só ouve a oração de quem é justo. Está me ouvindo? Pastor, mas você acabou de falar que eu não sou. Não, você que não entendeu ainda. Você já é, porque você tem a justiça de Cristo. Deus só ouve a oração de quem é justo. Quantos concordam com o que eu estou dizendo? Quantos aqui já são justos? Tão simples. Mas essa é a graça. Outra diferença. Na velha aliança, Deus visitava os pecados até a terceira e quarta geração. Outro dia alguém me perguntou, pastor, a Bíblia fala, né, das maldições hereditárias e que Deus visita a iniquidade dos pais nos filhos. Pastor, como é que eu fico, pastor? Como é que você fica? Você converteu. O seu velho homem que era amaldiçoado morreu. O seu novo homem agora é abençoado. Por isso a sua geração agora vai ser abençoada. Isso só vale para quem está na lei. Olha para cá. Todos aqueles que estão no mundo sem Cristo estão debaixo da lei. É por isso que são condenados. Porque estão debaixo da lei. Mas agora, como é que é no tempo da graça? Deus jamais vai se lembrar do seu pecado. Presta atenção. Hebreus 8:12 diz isso. Porque nos seus corações escreverei a minha lei, e dos seus pecados jamais me lembrarei. Essa é a promessa da nova aliança. Mas na velha aliança ia ter maldição até a terceira e quarta geração, meu filho. Você pecou, seu filho ia dançar, seu neto ia sofrer, e o bisneto ainda vai ter respingo desse pecado seu. Era assim na velha aliança. Na nova aliança, você pecou, o sangue apagou, Deus não se lembra mais dele. Onde você quer ficar? Na velha ou na nova aliança? Eu quero ficar na nova. Não tem nada melhor do que a graça de Deus. Não sei por que tem irmão que fica chateado de eu pregar a graça. Toda vez eu começo a pregar a graça, tem irmão que fica chateado. Porque ele é mais zeloso da igreja do que Deus. Estou desconfiado porque ele é daquele time lá que perseguia Paulo. 3. Sob a velha aliança, os filhos de Israel só eram abençoados se obedecessem. Está me ouvindo? Eles tinham que obedecer por dentro e por fora. Ou seja, não podia só deixar de matar. Eles também não podiam ter o desejo de matar. Tudo era homicídio. Presta atenção. Só era abençoado quem obedecia. Como é que é na nova aliança? Os crentes não dependem da sua justiça própria para receber a bênção de Deus. Você não vai orar confiado na sua justiça própria. Você vai orar confiado na justiça de Cristo Jesus. Essa é a graça. É tudo pelo que Ele fez. Não é pelo que eu faço. É pelo que Ele fez. 4. Como é que era na velha aliança? Os filhos de Israel eram amaldiçoados se desobedecessem. Deuteronômio 28 fala isso. Se você desobedecer, deixar de ouvir as palavras dessa lei, virão e te alcançarão todas estas maldições. E começa dizendo: maldito serás na cidade, maldito serás no campo, maldito ao entrar, maldito a sair, maldito o teu cesto, maldita a tua amassadeira. E vai fazendo a lista. Tudo por quê? Desobedeceu. Pastor, como é que é agora quando eu desobedeço? Quando você desobedece agora, assim como o pai corrige o seu filho, Deus vai corrigir você. Mas ele não vai lançar maldição mais sobre você. Sabe por que vai lançar maldição? Porque Jesus já se tornou maldição no nosso lugar. Oh Deus, pega isso, vamos ler esse versículo. Esse versículo é importante ler, porque tem irmão que não consegue acreditar no que eu estou dizendo. Olha o que diz, Gálatas 3, verso 13. Vamos ler junto, em voz alta. Cristo nos resgatou. Mais uma vez, Cristo nos resgatou da maldição da lei, fazendo-se Ele próprio maldição em nosso lugar. Diga: eu já fui resgatado da maldição da lei, porque o Senhor Jesus já sofreu a maldição no meu lugar. Não tem maldição mais sobre a sua vida, só tem bênção agora sobre você. Ah, pastor, mas é assim agora, é tão fácil, é só bênção, só bênção. É, meu querido, é só bênção agora. Você não está gostando das boas notícias? Mas eu vou dizer para você, você já é abençoado. Por causa de você? Não, lembra disso. Por causa de você, você estava no inferno, de cabeça para baixo, tostando. Não é por causa de você, é por causa de Cristo. Cristo Jesus já sofreu aquela maldição. Você tinha desobedecido, você tinha que ser amaldiçoado, mas ele desceu da glória, se fez homem, viveu sem pecado e falou: eu vou levar a maldição no lugar dele. E já levou a maldição. Agora não tem maldição mais. Não tem maldição para você, não tem para os seus filhos, não tem para os seus netos, não tem para a sua descendência. Você agora é bendito do Senhor, você é abençoado do Senhor. Tudo por causa de quê? Tudo por causa da graça

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2: Pastor Rigonato perguntando a Silvanete e ela quer saber. A Bíblia diz que Jesus é a videira e nós somos os ramos, e aquele ramo que não dá fruto, ele corta. Pastor, o que significa esse corta? O que Deus faz com a pessoa que não dá frutos?
3: Então, Silvanete, o Senhor Jesus ele está falando propriamente dita dos judeus. Não está falando de... Ele veio para os judeus e os judeus o rejeitaram. Todo aquele que estando nele não der fruto, ele corta. Mas tem outra parte também. Ele está falando de disciplina. É porque a palavra hermeneuticamente avaliada... interpretada, ele está falando de partes da videira, que é a igreja, que não dá fruto. Aí a palavra nem é cortar fora, erguer, né? O ramo que não está dando fruto, porque os ramos da videira, quando eles estão para baixo, não pegam sol, ficam só debaixo da sombra, não produz frutos. Mas os ramos da videira que estão colocados em direção ao contato da luz do sol, ele volta a dar frutos. Então é isso que está falando. Mas assim, só acredite uma coisa, o que Jesus está dizendo é que ele tem um trato com todo aquele que pertence a ele. E nesse trato daqueles que pertencem a ele, ele toma atitudes para que eles produzam frutos. Duas coisas. Com um, ele está falando para uma plateia e uma assistência judaica que não o aceitou, mas por outro lado também você pode colocar isso como uma providência divina para que você seja frutífero em Deus, para que você seja produtivo, para que você seja cheio de graça, cheio de vida, porque só dá fruto aquilo que tem vida. E o que Deus está fazendo é tomando providência, Silvanete, para que você, enxertado em Cristo, você tenha a vida de Cristo. E tendo a vida de Cristo, você tem uma atitude sobrenatural que produz os frutos, que sem Cristo você não pode produzir.
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2: Já foi pago, e se bater, você mostra para ele o sangue de Jesus, porque nós o vencemos pelo sangue do Cordeiro e pela palavra do testemunho. Você vence o diabo pela palavra do testemunho. Você tem que confessar. Mas você presta atenção nisso. Quando eu falo de confessar, eu não estou me colocando igual a esse pessoal que ensina que se você falar, você vai ter. Realmente não acredito nisso. Você não

justo, eu sou justo. Lembra, eu sou justo, eu vou ser justo. Já estou sendo justo, estou virando justo. Não! Você tem apenas que lembrar o diabo e você mesmo que já é. A verdadeira fé é aquela que crê no passado. No passado eu já fui justificado. E agora pela fé eu confesso. Toda vez que eu prego isso, irmão, só pastor, mensagem simples essa, né? Tão simples, tão abençoada. Não é simples, filho. Não tem outra mensagem. Essa é a mensagem. Escolha a graça de Deus. Quinto, como é que era na velha lei? Eles dependiam do esforço próprio para poder mudar o comportamento. Eles se esforçavam muito para agradar a Deus. Como é que é no Novo Testamento? 2 Coríntios 3,18 diz que nós somos como um espelho, e com o rosto desvendado, nós refletimos e contemplamos a face de Cristo. E enquanto nós fazemos isso, nós somos transformados de glória em glória. Qual que é o nosso trabalho? Nosso trabalho é contemplar a Ele, meditar nele, pensar nele, orar a Ele, adorar, louvar. Nosso trabalho é desfrutar dele. E à medida que nós fazemos isso, a promessa de Deus qual é? Nós seremos transformados de glória em glória. Você crê na promessa de Deus? Seis. Como é que era na velha lei? Os sacrifícios de sangue de animais cobriam os pecados de Israel durante um ano. Todo ano tinha que repetir o sacrifício. No dia da expiação, o sumo sacerdote entrava no Santo dos Santos para cobrir o pecado. Ele só cobria, porque ele não tinha poder de eliminar. Como é que é na nova aliança? O sangue de Jesus já removeu os nossos pecados. Presta atenção, todos os seus pecados, passado, presente e futuro. Jesus morreu por todos os nossos pecados. Isso não é licença para pecar, isso é alegria, porque temos a provisão se porventura nós pecarmos. Se nós pecarmos, já temos o advogado diante de Deus dizendo: esse pecado já foi pago também, esse pecado já foi pago também, está aqui o pagamento dele. Você tem um advogado, lembra, não para pecar, mas para poder estar em paz com Deus. Sétimo, como é que era na velha aliança? A obediência à lei não tinha o poder de eliminar o pecado. Ou seja, a lei não tinha o poder de tornar o homem mais justo. Como é que é no Novo Testamento? Romanos 6,14 diz: porque o pecado não terá domínio sobre vós, porque não estáis debaixo da lei, e sim da graça. Pela graça de Deus, o domínio do pecado é tirado da sua vida. Você não é escravo do pecado mais. Você pode dizer não para o pecado e não para o diabo. Como? Confiando na graça, confiando que Ele socorre você no momento da tentação e da tribulação. Quantos dizem amém? Amém. Oitavo, como é que era na velha aliança? Os filhos de Israel eram desviados de sua confiança na bondade de Deus. Por quê? Porque estavam sempre olhando para eles mesmos, estavam sempre conscientes do seu pecado, de quão indignos eles eram. Vê se isso não é o retrato de muitos crentes hoje. Sabe uma das coisas pior que existe? Pelo menos eu acho, para mim, né? É consciência de si mesmo. Por exemplo, se eu ficar aqui na frente pregando para você, lembrando que eu estou vestido com a calça, um cinto, uma camisa, vira um inferno na minha vida. E o pior que acontece isso comigo às vezes, por causa de questões estéticas, minha calça às vezes fica saindo do lugar, aí eu sou obrigado a erguê-la, de vez em quando eu venho com o suspensório, só para não ficar consciente de mim mesmo. Já viu algumas irmãs também? Elas vestem uma roupa que faz ela ficar lembrando que está de roupa, o tempo inteiro puxando e puxando e puxando, horrível, não é horrível isso? Ficar lembrando de si mesmo o tempo inteiro é um inferno. Mas tem crente que vive assim. Irmão, vai ali, ora com aquele enfermo para mim. Eu olhar com o enfermo, aí ele faz o check-up na hora. Quem sou eu? Não sou, não orei ontem, não orei hoje. Gente, eu nem orei hoje de manhã. Como é que eu posso orar com o enfermo? Eu nem orei hoje de manhã. Lembrando de si. Aí você fala: irmão, vai ali, expulsa aquele demônio para mim. Eu expulsar o demônio? Não, não, não tenho condição. Briguei com minha mulher hoje, xinguei no trânsito, não orei direito, tem muito tempo que eu não jejuo, não posso chegar lá agora de qualquer jeito. Onde é que esse irmão está? Está na graça ou está na lei? Na lei, porque ele fica consciente de si mesmo o tempo inteiro. Mas se eu falasse: irmão, vai orar com o enfermo ali, ele fala: eu vou, não é por causa de mim não, eu vou porque ele é a minha justiça, e eu vou lá orar como se fosse Jesus orando.

0: Deus vai usá-lo. O milagre vai acontecer. Quantos creem que vai acontecer? Não, você crê mesmo? Não, seja honesto. Se eu te mandar orar com o enfermo, você vai orar com o enfermo? Ou vai me responder que não jejuou hoje? Que brigou com a sua mulher ontem? Problema conjugal é o mais dramático na vida das pessoas. Os irmãos não podem fazer nada o dia que discute com a mulher. Você sabe, eu não sou perfeito, eu discuto com a minha mulher. E prego todo dia eu prego. Prego discutindo. Presta atenção, eu não estou dizendo que você deve pecar, eu não quero pecar, nenhum filho de Deus quer pecar. Mas eu não posso ficar lembrando de mim, senão eu não faço nada na vida. Eu tenho que esquecer de mim, eu só posso lembrar de Cristo. Amém mesmo? Quando você diz amém, você está recebendo isso. Que o Senhor livre você dessa consciência de si mesmo o tempo inteiro, porque isso é da lei. Como é que é no Novo Testamento? Os crentes possuem uma tremenda ousadia, tremenda segurança, confiança. Por quê? Porque agora eles olham é para Jesus, não é para eles mesmos. Então eles são ousados. Eu amo irmãos que são ousados, com essa santa cara de pau, que todo mundo aponta o dedo para ele e fala: pode apontar, já fui lavado e justificado, eu vou orar mesmo. Ah, você agora é crente, né? Diz que você é santinho agora, né? Eu te conheço, santinho. Aí você pega e acredita. E deixa de servir a Deus porque o seu vizinho zombou de você. Fala para ele: é muito bom que você me conheça. Muito bom mesmo. Por quê? Porque você vai ver agora o que Deus pode fazer através do sangue de Jesus. Muito bom, porque eu fui lavado. Eu sei que isso fica aparecendo na cabeça de alguns como sendo relaxo, né? Ah não, mas assim ficou fácil mais ser crente. É por isso que o reino não avança. Essas igrejas de qualidade inferior, o evangelho barato. Toda vez que eu falo disso, eu estava ministrando essa palavra para os nossos supervisores de igreja. Cada um toma conta de 30, 40 igrejas. E eles falaram: esse assunto é muito bom, mas é muito perigoso. Muito perigoso, porque toda vez que a gente fala nisso, fica parecendo que o evangelho é barato. Eu falei: Deus que me livre de algum dia falar que o evangelho é barato. Isso é uma blasfêmia, é de graça. A graça não é algo barato. Graça não é algo barato. Algo barato você pagou um pouquinho ainda. Graça você não paga nada, nada, nada. Nada. Mas a gente assusta. A gente fala para equilibrar. Mas presta atenção. A graça não precisa ser balanceada com nada. É o perfeito suprimento de Deus para todas as suas necessidades. Como é que você pode ser uma igreja de vencedor se não for pela graça, meu filho? Pastor, a graça não contradiz a visão dos vencedores? Claro que não. É pela graça que eu vou fazer as obras. Mas eu não confio nas obras para ser aceito diante de Deus. Está me ouvindo? Por exemplo, eu vou liderar uma célula. Isso é obra. Mas essa obra tem que ser pela graça. Ou seja, na força de Deus, na dependência de Deus, na justiça de Cristo. Então não tem motivo de você não ser vencedor. Porque é pela graça que ele te faz vencedor. Aquele que confia na graça de Deus, ele vai vencer o diabo, o pecado e o mundo. Mas quem vai no tapa, no esforço próprio, vai ser derrotado. Vamos avançar. 9. Como é que era na velha aliança? Os filhos de Israel não podiam ter intimidade com Deus. Sabia disso? Antigamente, na velha aliança, só o sumo sacerdote entrava uma vez por ano no Santo dos Santos, onde estava a presença de Deus. Ou seja, ninguém tinha comunhão com Deus, ninguém tinha intimidade com Deus. Como é que é na nova aliança? Cheguemos-nos, pois, com ousadia diante do trono da graça. Entremos no Santo dos Santos. Esse é o padrão de Deus. Está lá em Hebreus 10, verso 10. Hoje, por causa do sangue, você entra no Santo dos Santos toda hora na presença de Deus. Mas tem irmão que acha que não pode orar. Não posso orar agora. Primeiro eu preciso de resolver umas questões. As questões já foram resolvidas pelo sangue de Jesus, meu filho. 10. Como é que era na velha aliança? Os filhos de Israel, como eu já falei, não podiam entrar no Santo dos Santos. Como é que é hoje, na nova aliança? Todo crente, por causa do sangue de Jesus, por causa da graça de Deus, tem acesso ao Santo dos Santos. E por último, como é que era na velha aliança? Os filhos de Israel estavam todos debaixo do ministério da morte. Como é que é hoje na nova aliança? Os crentes estão todos no ministério da vida abundante que há em Cristo Jesus. Está me ouvindo?
1: Eu vim para que tenham vida. E vida em? Alguém pode ter vida abundante vivendo ainda no padrão da velha aliança, sim ou não?
0: Não, ele tem uma vida ruim, vida muito ruim.
1: Alegria, poucos momentos. O tempo inteiro acusado, angustiado, pensando tanto que ele é incapaz. Ainda pensa que isso é humildade.
0: Isso não é vida abundante. Só pode ter vida abundante debaixo da graça da nova aliança. Você está na nova aliança. Esse é o evangelho que Paulo pregava. Esse é o evangelho que eu espero pregar até Jesus voltar. Ou até eu morrer. Esse é o evangelho que eu espero ensinar muita gente a falar. E é o que eu vou repetir no seu ouvido também enquanto você estiver perto de mim. Esse é o evangelho. Não tem outro evangelho. Muitas igrejas não falam mais desse evangelho porque consideram a coisa pequena. Falam de autoajuda, falam de psicologia, falam de muita coisa. Mas é esse evangelho que tem o poder de transformar o homem. Paulo disse: eu não me envergonho do evangelho porque ele é o poder de Deus. A graça é o poder de Deus. O evangelho da graça é o poder de Deus. Portanto, questionar esse evangelho era algo muito sério. Muito sério. Por isso Paulo se levanta para defendê-lo. E como é que ele faz essa defesa? Como é que ele faz? A resposta de Paulo, ela pode ser encontrada no versículos 11 a 12. O que que Paulo diz no verso 11 e 12? Faço-vos, porém, saber, irmãos, que o evangelho por mim anunciado não é segundo homem. Não recebi de homem nenhum. Não aprendi de ninguém. Eu recebi diretamente por uma revelação de Deus. Presta atenção, eu acabei de te mostrar agora, em poucas palavras, o conteúdo do evangelho da graça. Como é que é possível alguém inventar um negócio desse? Nem na cabeça do cara mais insano jamais passou algo tão extraordinário. Não tem. Então Paulo está dizendo: o que eu estou pregando para vocês não é de mim, eu não plagiei de ninguém. Presta atenção, não é uma invenção da minha mente, não é uma tradição que eu recebi de algum homem, eu recebi de Deus, por isso que eu estou aqui. Agora, depois de fazer essa declaração, de que ele recebeu diretamente de Deus, Paulo agora resolve comprovar isso com fatos. Vou provar para vocês com fatos que o que eu recebi é de Deus. Como é que Paulo faz essa defesa com fatos? Ele fala três coisas. Ele fala, presta atenção, ele fala o que aconteceu com ele antes de se converter, ele fala o que aconteceu com ele durante a conversão, e ele fala o que aconteceu com ele depois da conversão. Volta lá para Gálatas, vamos ver cada uma dessas três fases. É simples, fácil você entender o argumento de Paulo, e ainda hoje é relevante, porque está no Novo Testamento. Ainda hoje existem teólogos, entre aspas, que só aceitam os quatro evangelhos, não aceitam as cartas de Paulo. Ainda hoje tem teólogos que dizem que o cristianismo foi deturpado pelos ensinos de Paulo, que o verdadeiro ensino é só o que está nos quatro evangelhos. Entende? Até hoje tem gente questionando o evangelho pregado por Paulo, que é o evangelho que nós pregamos. Até hoje. Talvez você não ouve isso, talvez você não participe desse tipo de coisa, mas pode ser que você encontre algum desses em algum momento da sua vida. E como você encontrar, lembra do que estou falando para você aqui. Como é que era o argumento de Paulo? Primeiro, o que aconteceu antes da conversão dele? Verso 13 e 14. Porque ouvistes qual foi o meu proceder outrora no judaísmo. Como sobremaneira perseguia eu a igreja de Deus e a devastava. E na minha nação, quanto ao judaísmo, avantajava-me a muitos da minha idade, sendo extremamente zeloso das tradições de meus pais. Em outras palavras, Paulo está falando o seguinte: vocês sabem, antes de converter, eu era um fanático. Se fosse usar uma expressão hoje usada, eu era um terrorista. Eu era um cara completamente, com a mente completamente obstruída, escurecida, obscurecida. Eu não conseguia pensar de maneira diferente. Eu era um fanático religioso. Agora, por que Paulo está falando isso? Pelo seguinte, ele está dizendo: olha, um homem nessas condições não muda de ideia. Um homem nessas condições, com esse zelo fanático, ele não muda de ideia, a não ser que algo muito poderoso esteja acontecendo com ele. Então ele começa seu argumento dizendo isso: aconteceu comigo, é assim que eu era. Bom, o que aconteceu na conversão dele? Está no verso 15 e no verso 16. Quando, porém, ao que me separou antes de eu nascer e me chamou pela sua graça, aprouve revelar seu filho em mim para que eu pregasse entre os gentios, sem detença, não consultei carne e sangue. O que Paulo está dizendo aqui? Ele está dizendo que ele foi escolhido por Deus antes do nascimento, mas houve um momento em que Deus se revelou a ele, e foi algo exclusivo de Deus. Você conhece a história? Ele estava vindo no caminho para Damasco, apareceu aquela grande luz, a voz falou com ele, ele ficou cego. A descrição no livro de Atos parece que foi algo assim pequeno, que durou só alguns minutos, mas provavelmente foi uma experiência muito mais ampla, muito mais longa e muito mais profunda. Paulo está dizendo: eu tive uma experiência íntima com Deus, foi algo extremamente íntimo. Por isso eu não fui chamado por homens, eu não estou seguindo alguém que já pregava e eu comecei a pregar como ele. Não, esse evangelho me foi revelado diretamente por ele. Terceiro, Paulo diz: o que aconteceu depois da conversão? O que aconteceu depois da conversão? Verso 16 ainda diz: eu não consultei carne nem sangue. Verso 17: nem subi a Jerusalém para os que eram apóstolos antes de mim, mas parti para as regiões da Arábia e depois voltei para Damasco. Paulo aqui coloca três argumentos para ficar fácil de você entender, três argumentos para provar que ele não foi para Jerusalém para receber o evangelho através de um homem. O primeiro argumento, ele diz: olha, depois que eu me converti, eu fiquei 3 anos na Arábia. Presta atenção, mesmo depois que ele estava pregando, que ele se converteu, ele já começou a pregar o evangelho. Lá em Atos 9, verso 19 diz: e depois de ter se alimentado, sentiu-se fortalecido, então permaneceu em Damasco alguns dias com os discípulos, alguns dias, e logo pregava nas sinagogas. Ou seja, o evangelho de Paulo começou a ser estabelecido já no momento da sua conversão, que não foi só uma conversão, foi uma revelação de Deus para ele, a revelação do evangelho. Qual é o segundo argumento? Bom, ele foi para a Arábia, isso significa que ele não foi aprender com ninguém, não foi fazer nenhum seminário. Segundo argumento é que depois que ele voltou da Arábia, ele disse que foi para Jerusalém, mas somente depois disso, e foi para uma breve visita. Verso 18: decorridos 3 anos, então eu fui para Jerusalém para me encontrar com Pedro, e fiquei com ele quantos dias, meus irmãos? 15 dias. Paulo está dizendo: olha, em 15 dias não daria para eu receber o evangelho, em 15 dias não daria para eu fazer um discipulado com Pedro. Eu fui lá me avistar com Pedro, e ele diz: e só encontrei Pedro e Tiago, só, mais ninguém, não encontrei nenhum outro apóstolo. E assim mesmo foi só 2 semanas de que eu passei entre eles. Em outras palavras, ele não foi lá para aprender, até porque nem daria tempo. Terceiro argumento: depois disso, ele foi para a Síria e para a Cilícia. E só 14 anos depois, voltou para Jerusalém. Olha o que diz verso 21. Depois, fui para as regiões da Síria e da Cilícia, e não era conhecido das igrejas da Judéia. Só depois disso, 14 anos mais tarde, está no capítulo 2, no verso 1, 14 anos depois, subi outra vez a Jerusalém com Barnabé, levando também a Tito. Essa aqui é a segunda vez que ele vai a Jerusalém. Isso aconteceu por ocasião do chamado Concílio de Jerusalém. Por quê? Esse pessoal que estava aqui ensinando que deveria também circuncidar para ser salvo, produziu um problema tão grande que os apóstolos tiveram que reunir para reafirmar o evangelho. Aí sim, Paulo foi participar desse concílio, mas esse concílio não foi para Paulo aprender. Paulo foi lá e expôs o evangelho que ele pregava, e
1: Naquele momento os apóstolos entenderam que era o mesmo evangelho e então estenderam para ele a destra da comunhão. Ou seja, ele pode pregar porque ele prega a mesma coisa que nós pregamos. Isso basicamente é o argumento que Paulo está usando aqui. Resumindo, o que, que ele está dizendo? Ele está dizendo que ele viveu isolado esse tempo todo. Mais de 17 anos, foram 14 anos da primeira visita e 3 anos na Arábia. 17 anos sem nenhum contato com nenhum dos apóstolos. Eu, por mim, isso é uma opinião pessoal minha, eu creio que esses 14 anos que Paulo viveu afastado foi quando o Espírito Santo fez um discipulado especial com ele. Ou se não foi os 14, pelo menos os 3 anos no deserto da Arábia. E o fato de ser 3 anos, talvez para compensar o fato de que Pedro passou 3 anos com Jesus. E ele agora vai passar 3 anos sendo instruído pelo Espírito Santo para ser o apóstolo para os gentios. Então, essa é a autoridade de Paulo. Por que, que ele faz questão de citar fatos e citar tempos e até datas? Porque contra isso não tem argumento. Se alguém estivesse duvidando do argumento dele, poderia ir lá perguntar para Pedro, para Tiago, e eles iriam testificar que era tudo verdade. Então, resumindo, qual é o argumento dele? Antes de converter, ele era um fanático, que só poderia que nunca mudaria de opinião se não fosse pelo poder de Deus. Ou seja, a conversão dele foi uma iniciativa divina. Ele não resolveu mudar de religião, ele foi convertido. E por último, o seu isolamento é a prova de que ele não recebeu de homem nenhum. Por isso que no final ele diz: digo a verdade, não minto. O que estou falando é a mais pura verdade. Tudo isso para te dar segurança para você pregar o evangelho da graça hoje. Mas eu louvo a Deus porque o Espírito Santo é a prova que você recebeu o evangelho corretamente. Porque nós não poderíamos ter recebido o Espírito Santo pela mensagem da lei, somente pela mensagem do evangelho da graça. E o evangelho da graça é simplesmente isso: que você não é mais aceito diante de Deus por nada que você é ou que você faz. Você é aceito porque a justiça de Cristo foi transmitida para você. Você está agora vestido de Cristo. Quando você chega diante de Deus, quem Deus vê é Cristo Jesus. Seus pecados foram cancelados. Não haverá mais memória diante de Deus sobre eles. Não precisamos de andar debaixo de acusação nenhuma. Não precisamos tentar misturar. Presta atenção. Todo o problema dos Gálatas é que eles estavam misturando as duas alianças. Eles creram em Jesus para ser salvo, mas estavam dependendo da lei para agradar a Deus. Paulo diz: essa mistura é do inferno. Essa mistura não procede de Deus. E eu temo que essa mistura seja a mesma que nós fazemos hoje involuntariamente na vida da igreja. Muitos fazem isso sem perceber, sem entender. Não é que alguém o ensinou, espontaneamente ele segue esse tipo de raciocínio. Do mesmo jeito que você recebeu a Jesus, você deve andar nele agora. Como é que você recebeu a Cristo? Pela graça. Como é que você vai andar em Cristo agora? É pela graça de Deus. Quantos estão em paz com o Senhor hoje?

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0: Pastor Rigonato perguntando a Silvanete e ela quer saber. A Bíblia diz que Jesus é a videira e nós somos os ramos, e aquele ramo que não dá fruto, ele corta. Pastor, o que significa esse corta? O que Deus faz com a pessoa que não dá frutos?
7: Então, Silvanete, o Senhor Jesus, ele está falando propriamente dita dos judeus. Não está falando de... Ele veio para os judeus e os judeus o rejeitaram. Todo aquele que estando nele não der fruto, ele corta. Mas tem outra parte também. Ele está falando de disciplina. É porque a palavra hermeneuticamente avaliada, interpretada, ele está falando de partes da videira, que é a igreja, que não dá fruto. Aí, e a palavra nem é cortar fora, é erguer, né? O ramo que não está dando fruto, porque os ramos da videira, quando eles estão para baixo, não pegam sol, ficam só debaixo da sombra, não produz frutos. Mas os ramos da videira que estão colocados em direção ao contato da luz do sol, ele volta a dar frutos. Então é isso que está falando. Mas assim, só acredite uma coisa, o que Jesus está dizendo é que ele tem um trato com todo aquele que pertence a ele. E nesse trato daqueles que pertencem a ele, ele toma atitudes para que eles produzam frutos. Duas coisas, com um ele está falando para uma plateia e uma assistência judaica que não o aceitou, mas por outro lado também você pode colocar isso como uma providência divina para que você seja frutífero em Deus, para que você seja produtivo, para que você seja cheio de graça, cheio de vida, porque só dá fruto aquilo que tem vida. E o que Deus está fazendo é tomando providência, Silvanete, para que você, enxertado em Cristo, você tenha a vida de Cristo. E tendo a vida de Cristo, você tem uma atitude sobrenatural que produz os frutos, que sem Cristo você não pode produzir.
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ouvinte da Vinha, graça e paz vos sejam multiplicadas. A palavra do Senhor diz o seguinte: porque quanto ao Senhor, seus olhos passam por toda a terra para mostrar-se forte para com aqueles cujo coração é totalmente dele. Essa é a verdade que nós vivemos hoje. O Senhor é aquele que se faz forte sobre a sua vida. Quantos de nós muitas vezes nos sentimos combalidos pelas muitas guerras, pelas muitas lutas, mas eventualmente o Senhor estende a tua mão sobre a sua vida e muda o aspecto, muda o cenário. Isto é uma manifestação da graça de Deus sobre a sua vida. Eu não sei como você tem andado agora. Eu não sei quais são as suas necessidades. Mas essa é a palavra de Deus para você. O Senhor se fará forte porque o seu coração é totalmente dele. Então, onde quer que você esteja agora, se você pode, pare por um instante. Incline o seu coração, o seu espírito para o trono da graça. Vamos falar com Deus. Espírito Santo, nós te damos graças porque o Senhor é aquele que nos sustenta nos dias da dificuldade. O Senhor é aquele que nos dá direções claras quando estamos perdidos. Quem sabe há pessoas que oram comigo agora que estão pensando em desistir. E por que não dizer a respeito daquelas pessoas que já desistiram? Para elas não há mais saída, não há mais o que fazer, não tem mais jeito. Mas é a tua palavra que diz que para o Senhor não há nada demasiadamente difícil. Mas quantas vezes nós queremos resolver os nossos problemas ao nosso modo, do nosso jeito? Por isso eu te peço agora que o Senhor nessa ocasião possa tocar no coração dessa pessoa que me ouve. Que o Senhor leve cada uma delas a confiar plenamente no Senhor, porque nós não temos outro Deus além de Ti. Então, eu te peço, toca, ó Deus, na família, toca nas áreas mais sensíveis. Ó Deus, intervenha nos momentos em que lutamos e travamos guerras tão duras, que o Senhor possa nos abençoar de maneira, ó Deus, extraordinária. Que o Senhor, nesses dias, nos abençoe e nos guarde, que o Senhor faça resplandecer o teu rosto sobre nós e tenha misericórdias de nós, que sobre nós o Senhor incline a tua face e que o Senhor nos dê abundante paz, em nome de Jesus. Amém.

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2: Já foi pago, e se bater, você mostra para ele o sangue de Jesus, porque nós o vencemos pelo sangue do Cordeiro e pela palavra do testemunho. Você vence o diabo pela palavra do testemunho. Você tem que confessar. Mas você presta atenção nisso. Quando eu falo de confessar, eu não estou me colocando igual a esse pessoal que ensina que se você falar, você vai ter. Realmente não acredito nisso. Você não confessa para tornar realidade. Você confessa porque já é essa sua realidade. Entendeu o que eu estou dizendo? Eu não digo eu sou homem para virar homem. Eu digo que eu já sou. Quando eu digo eu já sou justificado, eu sou justo. Você não tem que repetir para virar verdade. Eu sou justo, eu sou justo, eu sou justo. Lembra, eu sou justo, eu vou ser justo. Já estou sendo justo, estou virando justo. Não! Você tem apenas que lembrar o diabo e você mesmo que já é. A verdadeira fé é aquela que crê no passado. No passado eu já fui justificado. E agora pela fé eu confesso. Toda vez que eu prego isso, irmão, só pastor, mensagem simples essa, né? Tão simples, tão abençoada. Não é simples, filho. Não tem outra mensagem. Essa é a mensagem. Escolha a graça de Deus. Quinto, como é que era na velha lei? Eles dependiam do esforço próprio para poder mudar o comportamento. Eles se esforçavam muito para agradar a Deus. Como é que é no Novo Testamento? 2 Coríntios 3,18 diz que nós somos como um espelho, e com o rosto desvendado, nós refletimos e contemplamos a face de Cristo. E enquanto nós fazemos isso, nós somos transformados de glória em glória. Qual que é o nosso trabalho? Nosso trabalho é contemplar a Ele, meditar nele, pensar nele, orar a Ele, adorar, louvar. Nosso trabalho é desfrutar dele. E à medida que nós fazemos isso, a promessa de Deus qual é? Nós seremos transformados de glória em glória. Você crê na promessa de Deus? Seis. Como é que era na velha lei? Os sacrifícios de sangue de animais cobriam os pecados de Israel durante um ano. Todo ano tinha que repetir o sacrifício. No dia da expiação, o sumo sacerdote entrava no Santo dos Santos para cobrir o pecado. Ele só cobria, porque ele não tinha poder de eliminar. Como é que é na nova aliança? O sangue de Jesus já removeu os nossos pecados. Presta atenção, todos os seus pecados, passado, presente e futuro. Jesus morreu por todos os nossos pecados. Isso não é licença para pecar, isso é alegria, porque temos a provisão se porventura nós pecarmos. Se nós pecarmos, já temos o advogado diante de Deus dizendo: esse pecado já foi pago também, esse pecado já foi pago também, está aqui o pagamento dele. Você tem um advogado, lembra, não para pecar, mas para poder estar em paz com Deus. Sétimo, como é que era na velha aliança? A obediência à lei não tinha o poder de eliminar o pecado. Ou seja, a lei não tinha o poder de tornar o homem mais justo. Como é que é no Novo Testamento? Romanos 6,14 diz: porque o pecado não terá domínio sobre vós, porque não estáis debaixo da lei, e sim da graça. Pela graça de Deus, o domínio do pecado é tirado da sua vida. Você não é escravo do pecado mais. Você pode dizer não para o pecado e não para o diabo. Como? Confiando na graça, confiando que Ele socorre você no momento da tentação e da tribulação. Quantos dizem amém? Amém. Oitavo, como é que era na velha aliança? Os filhos de Israel eram desviados de sua confiança na bondade de Deus. Por quê? Porque estavam sempre olhando para eles mesmos, estavam sempre conscientes do seu pecado, de quão indignos eles eram. Vê se isso não é o retrato de muitos crentes hoje. Sabe uma das coisas pior que existe? Pelo menos eu acho, para mim, né? É consciência de si mesmo. Por exemplo, se eu ficar aqui na frente pregando para você, lembrando que eu estou vestido com a calça, um cinto, uma camisa, vira um inferno na minha vida. E o pior que acontece isso comigo às vezes. Por causa de questões estéticas, minha calça às vezes fica saindo do lugar. Aí eu sou obrigado a erguê-la. De vez em quando eu venho com o suspensório, só para não ficar consciente de mim mesmo. Já viu algumas irmãs também? Elas vestem uma roupa que faz ela ficar lembrando que está de roupa. O tempo inteiro puxando e puxando e puxando. Horrível. Não é horrível isso? Ficar lembrando de si mesmo o tempo inteiro é um inferno. Mas tem crente que vive assim. Irmão, vai ali, ora com aquele enfermo para mim. Eu olhar com o enfermo, aí ele faz o check-up na hora. Quem sou eu? Não sou, não orei ontem, não orei hoje. Gente, eu nem orei hoje de manhã. Como é que eu posso orar com o enfermo? Eu nem orei hoje de manhã. Lembrando de si. Aí você fala, irmão, vai ali, expulsa aquele demônio para mim. Eu expulsar o demônio? Não tenho condição, briguei com minha mulher hoje, xinguei no trânsito, não orei direito, tem muito tempo que eu não jejuo, não posso chegar lá agora de qualquer jeito. Onde é que esse irmão está? Está na graça ou está na lei? Na lei, porque ele fica consciente de si mesmo o tempo inteiro. Mas se eu falasse, irmão, vai orar com o enfermo ali, ele fala, eu vou, não é por causa de mim não, eu vou porque ele é a minha justiça. E eu vou lá orar como se fosse Jesus orando. Deus vai usá-lo. O milagre vai acontecer. Quantos creem que vai acontecer? Não, você crê mesmo? Não, seja honesto. Se eu te mandar orar com o enfermo, você vai orar com o enfermo? Ou vai me responder que não jejuou hoje? Que brigou com essa mulher ontem? O problema conjugal é o mais dramático na vida das pessoas. Os irmãos podem fazer nada o dia que discute com a mulher. Você sabe, eu não sou perfeito, eu discuto com a minha mulher. E prego todo dia eu prego. Prego discutindo. Presta atenção, eu não estou dizendo que você deve pecar, eu não quero pecar, nenhum filho de Deus quer pecar. Mas eu não posso ficar lembrando de mim, senão eu não faço nada na vida. Eu tenho que esquecer de mim, eu só posso lembrar de Cristo. Amém mesmo? Quando você diz amém, você está recebendo isso. Que o Senhor livre você dessa consciência de si mesmo o tempo inteiro, porque isso é da lei. Como é que é no Novo Testamento? Os crentes possuem uma tremenda ousadia, tremenda segurança, confiança. Por quê? Porque agora eles olham é para Jesus, não é para eles mesmos. Então eles são ousados. Eu amo irmãos que são ousados, com essa santa cara de pau, que todo mundo aponta o dedo para ele e fala, pode apontar, já fui lavado e justificado e eu vou orar mesmo. Ah, você agora é crente, né? Diz que você é santinho agora, né? Eu te conheço, santinho. Aí você pega e acredita, e deixa de servir a Deus porque o seu vizinho zombou de você. Fala para ele, é muito bom que você me conheça, muito bom mesmo. Por quê? Porque você vai ver agora o que Deus pode fazer através do sangue de Jesus. Muito bom, porque eu fui lavado. Eu sei que isso fica aparecendo na cabeça de alguns como sendo relaxo, né? Ah não, mas assim ficou fácil mais ser crente, é por isso que o reino não avança. Essas igrejas de qualidade inferior... O evangelho barato. Toda vez que eu falo disso, eu estava ministrando essa palavra para os nossos supervisores de igreja. Cada um toma conta de 30, 40 igrejas. E eles falaram.

nada, nada. Nada. Mas a gente assusta. A gente fala para equilibrar. Mas presta atenção. A graça não precisa ser balanceada com nada. É o perfeito suprimento de Deus para todas as suas necessidades. Como é que você pode ser uma igreja vencedora se não for pela graça, meu filho? Pastor, a graça não contradiz a visão dos vencedores? Claro que não. É pela graça que eu vou fazer as obras. Mas eu não confio nas obras para ser aceito diante de Deus. Está me ouvindo? Por exemplo, eu vou liderar uma célula. Isso é obra. Mas essa obra tem que ser pela graça. Ou seja, na força de Deus, na dependência de Deus, na justiça de Cristo. Então não tem motivo de você não ser vencedor. Porque é pela graça que ele te faz vencedor. Aquele que confia na graça de Deus, ele vai vencer o diabo, o pecado e o mundo. Mas quem vai no tapa, no esforço próprio, vai ser derrotado. Vamos avançar. 9. Como é que era na velha aliança? Os filhos de Israel não podiam ter intimidade com Deus. Sabia disso? Antigamente, na velha aliança, só o sumo sacerdote entrava uma vez por ano no Santo dos Santos, onde estava a presença de Deus. Ou seja, ninguém tinha comunhão com Deus. Ninguém tinha intimidade com Deus. Como é que é na nova aliança? Cheguemos-nos, pois, com ousadia, diante do trono da graça. Entremos no Santo dos Santos. Esse é o padrão de Deus. Está lá em Hebreus, Hebreus 10, verso 10. Hoje, por causa do sangue, você entra no Santo dos Santos toda hora na presença de Deus. Mas tem irmão que acha que não pode orar. Não posso orar agora. Primeiro eu preciso resolver umas questões. As questões já foram resolvidas pelo sangue de Jesus, meu filho. 10. Como é que era na velha aliança? Os filhos de Israel, como eu já falei, não podiam entrar no Santo dos Santos. Como é que é hoje, na nova aliança? Todo crente, por causa do sangue de Jesus, por causa da graça de Deus, tem acesso ao Santo dos Santos. E por último, como é que era na velha aliança? Os filhos de Israel estavam todos debaixo do ministério da morte. Como é que é hoje na nova aliança? Os crentes estão todos no ministério da vida abundante que há em Cristo Jesus. Está me ouvindo? Eu vim para que tenham vida, e vida em? Alguém pode ter vida abundante vivendo ainda no padrão da velha aliança, sim ou não? Não, ele tem uma vida ruim, vida muito ruim, alegria poucos momentos, o tempo inteiro acusado, angustiado, pensando tanto que ele é incapaz, ainda pensa que isso é humildade. Isso não é vida abundante. Só pode ter vida abundante debaixo da graça da nova aliança. Você está na nova aliança. Esse é o evangelho que Paulo pregava. Esse é o evangelho que eu espero pregar até Jesus voltar, ou até eu morrer. Esse é o evangelho que eu espero ensinar muita gente a falar, e é o que eu vou repetir no seu ouvido também enquanto você estiver perto de mim. Esse é o evangelho. Não tem outro evangelho. Muitas igrejas não falam mais desse evangelho porque consideram a coisa pequena. Falam de autoajuda, falam de psicologia, falam de muita coisa. Mas é esse evangelho que tem o poder de transformar o homem. Paulo disse: eu não me envergonho do evangelho, porque ele é o poder de Deus. A graça é o poder de Deus. O evangelho da graça é o poder de Deus. Portanto, questionar esse evangelho era algo muito sério. Muito sério. Por isso Paulo se levanta para defendê-lo. E como é que ele faz essa defesa? Como é que ele faz? A resposta de Paulo, ela pode ser encontrada no versículos 11 a 12. O que que Paulo diz no verso 11 e 12? Faço-vos, porém, saber, irmãos, que o evangelho por mim anunciado não é segundo o homem. Não recebi de homem nenhum, não aprendi de ninguém. Eu recebi diretamente por uma revelação de Deus. Presta atenção. Eu acabei de te mostrar agora, em poucas palavras, o conteúdo do evangelho da graça. Como é que é possível alguém inventar um negócio desse? Nem na cabeça do cara mais insano jamais passou algo tão extraordinário. Não tem. Então Paulo está dizendo: o que eu estou pregando para vocês não é de mim. Eu não plagiei de ninguém. Presta atenção. Não é uma invenção da minha mente, não é uma tradição que eu recebi de algum homem, eu recebi de Deus.

0: Deus. Por isso que eu estou aqui. Agora, depois de fazer essa declaração de que ele recebeu diretamente de Deus, Paulo agora resolve comprovar isso com fatos. Vou provar para vocês com fatos que o que eu recebi é de Deus. Como é que Paulo faz essa defesa com fatos? Ele fala três coisas. Ele fala, presta atenção, ele fala o que aconteceu com ele antes de se converter, ele fala o que aconteceu com ele durante a conversão, e ele fala o que aconteceu com ele depois da conversão. Volta lá para Gálatas. Vamos ver cada uma dessas três fases. É simples, fácil você entender o argumento de Paulo. E ainda hoje é relevante, porque está no Novo Testamento. Ainda hoje existem teólogos, entre aspas, que só aceitam os quatro evangelhos. Não aceitam as cartas de Paulo. Ainda hoje tem teólogos que dizem que o cristianismo foi deturpado pelos ensinos de Paulo. Que o verdadeiro ensino é só o que está nos quatro evangelhos. Entende? Até hoje tem gente questionando o evangelho pregado por Paulo, que é o evangelho que nós pregamos. Até hoje. Talvez você não ouve isso, talvez você não participe desse tipo de coisa, mas pode ser que você encontre algum desses em algum momento da sua vida. E como você encontrar, lembra do que estou falando para você aqui. Como é que era o argumento de Paulo? Primeiro, o que aconteceu antes da conversão dele? Verso 13 e 14. Porque ouvistes qual foi o meu proceder outrora no judaísmo, como sobremaneira perseguia eu a igreja de Deus e a devastava, e na minha nação, quanto ao judaísmo, avantajava-me a muitos da minha idade, sendo extremamente zeloso das tradições de meus pais. Em outras palavras, Paulo está falando o seguinte: vocês sabem, antes de converter, eu era um fanático. Se fosse usar uma expressão hoje usada, eu era um terrorista. Eu era um cara completamente, com a mente completamente obstruída, obscurecida. Eu não conseguia pensar de maneira diferente. Eu era um fanático religioso. Agora, por que Paulo está falando isso? Pelo seguinte, ele está dizendo: olha, um homem nessas condições não muda de ideia. Um homem nessas condições, com esse zelo fanático, ele não muda de ideia, a não ser que algo muito poderoso esteja acontecendo com ele. Então ele começa o seu argumento dizendo isso: aconteceu comigo, é assim que eu era. Bom, o que aconteceu na conversão dele? Está no verso 15 e no verso 16. Quando, porém, ao que me separou antes de eu nascer e me chamou pela sua graça, aprouve revelar seu filho em mim, para que eu pregasse entre os gentios, sem detença, não consultei carne e sangue. O que, que Paulo está dizendo aqui? Ele está dizendo que ele foi escolhido por Deus antes do nascimento, mas houve um momento em que Deus se revelou a ele, e foi algo exclusivo de Deus. Você conhece a história? Ele estava vindo no caminho para Damasco, apareceu aquela grande luz, a voz falou com ele, ele ficou cego. A descrição no livro de Atos parece que foi algo assim, pequeno, que durou só alguns minutos, mas provavelmente foi uma experiência muito mais ampla, muito mais longa e muito mais profunda. Paulo está dizendo: eu tive uma experiência íntima com Deus. Foi algo extremamente íntimo. Por isso, eu não fui chamado por homens. Eu não estou seguindo alguém que já pregava e eu comecei a pregar como ele. Não. Esse evangelho me foi revelado diretamente por ele. Terceiro, Paulo diz: o que aconteceu depois da conversão? O que aconteceu depois da conversão? Verso 16 ainda diz: eu não consultei carne nem sangue. Verso 17: nem subi a Jerusalém para os que eram apóstolos antes de mim, mas parti para as regiões da Arábia e depois voltei para Damasco. Paulo aqui coloca três argumentos para ficar fácil de você entender. Três argumentos para provar que ele não foi para Jerusalém para receber o evangelho através de um homem. Primeiro argumento, ele diz: olha, depois que eu me converti, eu fiquei 3 anos na Arábia. Presta atenção, mesmo depois que ele estava pregando,
1: que ele foi, que ele se converteu, ele já começou a pregar o evangelho. Lá em Atos 9, verso 19 diz: e depois de ter se alimentado, sentiu-se fortalecido. Então permaneceu em Damasco alguns dias com os discípulos. Alguns dias. E logo pregava nas sinagogas. Ou seja, o evangelho de Paulo começou a ser estabelecido já no momento da sua conversão. Que não foi só uma conversão, foi uma revelação de Deus para ele, a revelação do evangelho. Qual é o segundo argumento? Bom, ele foi para a Arábia, isso significa que ele não foi aprender com ninguém, não foi fazer nenhum seminário. Segundo argumento é que depois que ele voltou da Arábia, ele disse que foi para Jerusalém, mas somente depois disso, e foi para uma breve visita. Verso 18: decorridos 3 anos, então eu fui para Jerusalém para me encontrar com Pedro, e fiquei com ele quantos dias, meus irmãos? 15 dias. Paulo está dizendo: olha, em 15 dias não daria para eu receber o evangelho, em 15 dias não daria para eu fazer um discipulado com Pedro. Eu fui lá me avistar com Pedro, e ele diz: e só encontrei Pedro e Tiago, só, mais ninguém, não encontrei nenhum outro apóstolo. E assim mesmo foi só 2 semanas de que eu passei entre eles. Em outras palavras, ele não foi lá para aprender, até porque nem daria tempo. Terceiro argumento: depois disso, ele foi para a Síria e para a Cilícia. E só 14 anos depois, voltou para Jerusalém. Olha o que diz verso 21. Depois, fui para as regiões da Síria e da Cilícia. E não era conhecido das igrejas da Judéia. Só depois disso, 14 anos mais tarde, está no capítulo 2, no verso 1. 14 anos depois, subi outra vez a Jerusalém com Barnabé, levando também a Tito. Essa aqui é a segunda vez que ele vai a Jerusalém. Isso aconteceu por ocasião do chamado Concílio de Jerusalém. Porque esse pessoal que estava aqui ensinando que deveria também circuncidar para ser salvo, produziu um problema tão grande que os apóstolos tiveram que reunir para reafirmar o evangelho. Aí sim, Paulo foi participar desse concílio. Mas esse concílio não foi para Paulo aprender. Paulo foi lá e expôs o evangelho que ele pregava. E naquele momento os apóstolos entenderam que era o mesmo evangelho. E então estenderam para ele a destra da comunhão. Ou seja, ele pode pregar porque ele prega a mesma coisa que nós pregamos. Isso basicamente é o argumento que Paulo está usando aqui. Resumindo, o que ele está dizendo? Ele está dizendo que ele viveu isolado esse tempo todo. Mais de 17 anos, foram 14 anos da primeira visita e 3 anos na Arábia. 17 anos sem nenhum contato com nenhum dos apóstolos. Eu, por mim, isso é uma opinião pessoal minha, eu creio que esses 14 anos que Paulo viveu afastado foi quando o Espírito Santo fez um discipulado especial com ele. Ou se não foi os 14, pelo menos os 3 anos no deserto da Arábia. E o fato de ser 3 anos, talvez para compensar o fato de que Pedro passou 3 anos com Jesus. E ele agora vai passar 3 anos sendo instruído pelo Espírito Santo para ser o apóstolo para os gentios. Então, essa é a autoridade de Paulo. Por que ele faz questão de citar fatos e citar tempos e até datas? Porque contra isso não tem argumento. Se alguém tivesse duvidando do argumento dele, poderia ir lá perguntar para Pedro, para Tiago, e eles iriam testificar que era tudo verdade. Então, resumindo, qual é o argumento dele? Antes de converter, ele era um fanático, que só poderia, que nunca mudaria de opinião se não fosse pelo poder de Deus. Ou seja, a conversão dele foi uma iniciativa divina. Ele não resolveu mudar de religião, ele foi convertido. E por último, o seu isolamento é a prova de que ele não recebeu de homem nenhum. Por isso que no final ele diz: digo a verdade, não minto. O que estou falando é a mais pura verdade. Tudo isso para te dar segurança para você pregar o evangelho da graça hoje. Mas eu louvo a Deus porque o Espírito Santo é a prova que você recebeu o evangelho corretamente. Porque nós não poderíamos ter recebido o Espírito Santo pela mensagem da lei, somente pela mensagem do evangelho da graça. E o evangelho da graça é simplesmente isso. que você não é mais aceito diante de Deus por nada que você é ou que você faz. Você é aceito porque a justiça de Cristo foi transmitida para você. Você está agora vestido de Cristo. Quando você chega diante de Deus, quem Deus vê é Cristo Jesus. Seus pecados foram cancelados. Não haverá mais memória diante de Deus sobre eles. Não precisamos de andar debaixo de acusação nenhuma. Não precisamos tentar misturar. Presta atenção. Todo o problema dos Gálatas é que eles estavam misturando as duas alianças. Eles creram em Jesus para ser salvo, mas estavam dependendo da lei para agradar a Deus. Paulo diz, essa mistura é do inferno. Essa mistura não procede de Deus. E eu temo que essa mistura seja a mesma que nós fazemos hoje, involuntariamente, na vida da igreja. Muitos fazem isso sem perceber, sem entender. Não é que alguém o ensinou. Espontaneamente, ele segue esse tipo de raciocínio. Do mesmo jeito que você recebeu a Jesus, você deve andar nele agora. Como é que você recebeu a Cristo? Pela graça. Como é que você vai andar em Cristo agora? É pela graça de Deus. Quantos estão em paz com o Senhor hoje?

0: Você ouviu a graça misturada com a lei.
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3: 7 horas em ponto agora, segunda-feira, 22 de junho de 2026. Este é o ano da multiplicação. Sou jornalista Elia Júnior, chegando aqui pela Vinha FM, 91,9 no aplicativo da Vinha, portal Vinha e também no canal da rádio no YouTube. Uma excelente manhã para você, uma excelente semana, um dia especial, claro, retomando tudo depois de um final de semana. Espero que o seu final de semana tenha sido bom e que você tenha uma semana de muita prosperidade. E esses são os destaques de hoje. Congresso em ritmo de eleição atrasa votações importantes em Brasília. Lula deve decidir o futuro de Jax Wagner no governo. Moraes analisa a prisão domiciliar de Jair Bolsonaro. A disputa presidencial na Colômbia tem resultado apertado. E ainda, Elisberto da Retro é eleito prefeito de Joviânia. Essas e outras notícias a partir de agora no JR.
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3: Sete horas, um minuto e o nosso WhatsApp já está à sua disposição. 99997-2005. O chat também no YouTube já valendo para você mandar a sua mensagem pra gente. Já vai dando aquele like também, compartilhando, fazer movimentar o canal da Rádio Vinha FM. 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Olha, vamos trazendo os destaques de sites e jornais, capa do jornal O Popular. Investimento do Estado caiu 17%. Obras, valor empenhado saiu de 3 bilhões de reais no primeiro quadrimestre de 2025 para 2,6 bilhões no mesmo período deste ano. Sistema de informações contábeis e fiscais no setor público apontam que, além de Goiás, Alagoas, Pará, Mato Grosso do Sul e DF também registraram queda. É o grande destaque de capa do jornal O Popular nesta segunda-feira. Mais destaques, o tempo não para, não apita na curva, não espera por ninguém. 7 horas 3 minutos agora, Jornal Opção. Elisberto da Retro é eleito prefeito de Joviânia com quase 65% dos votos. É o destaque também aqui no cenário político do jornal Opção. Diário de Goiás. Datafolha aponta a vitória de Lula contra Flávio Bolsonaro em segundo turno. Aprovação do presidente é de 32%. É o destaque do Diário de Goiás. Correio Brasiliense. Quem é Abelardo de Lais Priella, novo presidente da Colômbia? CNN Brasil. Keir Starmer renuncia ao cargo de premier do Reino Unido. São os destaques de sites e jornais nesta segunda-feira.
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3: Ele vem chegando, dando aquela pincelada no futebol. Como é que foi o final de semana, Copa do Mundo, os outros campeonatos. Edinaldo Maurício, muito bom dia.
4: Bom dia, Elias. Bom dia, ouvinte da Rádio Vinha. Elias, a Copa do Mundo tudo vapor. É, já pela segunda rodada, o Brasil, na sexta-feira, venceu a grande seleção do Haiti por 3-0. É claro que eu estou sendo debochante na situação da grande seleção do Haiti, porque a seleção do Brasil venceu por 3-0. Mas eu sempre falo aqui, nos microfones da Rádio Vinha, que o importante é vencer. É claro que a gente esperava muito mais do Brasil relacionado ao placar. 3-0 foi um placar muito comum relacionado à seleção do Haiti. É uma seleção, na minha opinião, amadora. Uma seleção do tipo do Haiti vai para uma Copa do Mundo para passar vexame. De fato, foi o que aconteceu na sexta-feira. O Haiti que disputou dois jogos, perdeu todos os dois e vai disputar o terceiro jogo e vai perder também, porque não tem condições nenhuma sequer arrancar o empate, porque é uma seleção muito amadora. Mas, vida que segue, o Brasil venceu 3-0, vai enfrentar a Escócia agora na quarta-feira, às 7 horas da noite. E esse jogo, sim, esse jogo o Brasil tem que mostrar o seu favoritismo dentro do grupo, porque o Marrocos vai enfrentar a seleção do Haiti e o Marrocos tem a mesma pontuação do Brasil, com 4 pontos. A questão é que o Brasil ganha no saldo de gols. Então, assim, o Brasil ele tem que vencer a Escócia, porque senão ele fica em segundo do seu grupo. E o Brasil vencendo e torcendo, fazendo um placar melhor de gols, Elias, que seja 4, 5, o Brasil tem que fazer um placar de gols para ficar em primeiro, porque na minha opinião não é possível que Marrocos vai perder ou empatar para o Haiti, eu não acredito. Então, no grupo C, o Brasil ele vai se classificar, evidentemente. Agora, o Brasil tem que pensar em classificar em primeiro do seu grupo para que não passe vexame na outra fase da Copa do Mundo.
3: E outros campeonatos, Didi? O que você dá uma pincelada pra gente?
4: Elias, rapidamente, aqui a Série B, ela deu continuidade, ela não para, não parou nessa Copa do Mundo, está a todo vapor também. A vitória do Vila Nova no sábado foi importantíssima, apesar que o Vila ele abriu um placar de 3-0 ainda no primeiro tempo, e depois o Náutico conseguiu fazia um corre dentro da partida e no final ficou 4-3 para o Vila. Mas esse resultado foi importante para o Vila, porque os demais clubes concorrentes que poderia atrapalhar, que era o Sport, o Atlético foi lá e empatou com ele no meio de semana, e o São Bernardo, que perdeu. Então o Vila ele está em primeiro lugar nessa rodada, ele não perde na primeira colocação nessa rodada, e isso é importante para um time que nem é o Vila Nova. O outro vexame, o Goiás, ontem tomou uma goleada diante da equipe do Operário do Paraná, 3-0, assim, um vexame. As estruturas da Serrinha não está tão forte como deveria estar, viu, Elias?
3: Ok, valeu, Edinaldo Maurício, que ainda volta nessa edição, trazendo muito mais do futebol.
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3: Neila Santos, muito bom dia para você.
5: Bom dia, Elias. Uma ótima segunda-feira para você, para os nossos ouvintes aqui da Vinha FM, nossos colegas de trabalho, também os comentaristas também. Olha, essa segunda-feira terá predomínio aí de sol e variação de nebulosidade aqui no estado. Hoje o amanhecer seguiu aí com as temperaturas amenas e frio. Para você ter uma ideia, a temperatura mínima aqui na capital hoje foi de 16 graus. A máxima pode chegar a 30 graus. Umidade relativa do ar entre 35% e 90%. No município de Santa Helena de Goiás, a temperatura mínima também registrada foi de 16 graus. A máxima pode chegar a 29 graus. Umidade relativa do ar entre 35% e 90%. Já lá em Cristalina, Elias, a temperatura hoje foi bem fria. Na madrugada, a mínima registrada foi de 12 graus. A máxima pode chegar aí a 27 graus. Umidade relativa do ar entre 30% e 90% lá no município de Cristalina. O alerta de hoje, mais uma vez, fica por conta aí da temperatura mínima durante o período da manhã e a máxima, fica mais elevada, com isso aí vem o tempo seco e também a baixa umidade relativa do ar, esse é o alerta. A projeção para a semana é que tem previsão de chuvas irregulares entre terça e quinta-feira, principalmente na região centro-sul do estado, com possibilidade de rajadas de vento e até ocorrências de granizo. Então, essa é a previsão aí do CIMEGO para terça e quarta-feira, principalmente na região centro-sul, Elias.
3: 7:10, girando com a informação.
5: Olha, Elias, os eleitores de Joviânia voltaram às urnas ontem para escolher o novo prefeito e vice-prefeito da cidade. Com 64,98% dos votos válidos, Elisberto da Retrô do Podemos foi eleito prefeito, tendo Rogério Potim do PSDB como vice. A nova gestão vai comandar o município até dia 31 de dezembro de 2028. A eleição suplementar foi convocada após cassação da chapa vencedora das eleições de 2024. O candidato Pedro Lucas, conhecido como Macaco do MDB, ficou em segundo lugar com 35,02% dos votos válidos. Segundo a Justiça Eleitoral, a votação ocorreu de forma tranquila em todos os locais de votação. Dos 5.781 eleitores aptos, 4.420 compareceram às urnas, o que representa a participação de 79,51% do eleitorado. A abstenção foi alta, viu, Elias? Foi de 20,49%. A nova eleição foi necessária após cassação dos mandatos do ex-prefeito Max Pereira Barbosa e do vice-prefeito Valderci Donizete Riccioli. TRE aqui de Goiás manteve a decisão que apontou compra de votos e abuso de poder econômico durante a campanha de 2024. Com o resultado, Joviânia passa a ter uma nova administração eleita diretamente pela população para concluir o mandato, Elias.
3: Chama muita atenção os nomes aí dos que disputaram essa eleição, né? Sim, faz muito diferente, assim, porque é comum, né? O próprio eleito, né? Não sei se a pronúncia é retro, tô até tentando entender porque ele tem esse sobrenome, né? E é jovem, né? Tava vendo a foto.
5: Na verdade, eu teria que ler retro, né? Eu li retro por hábito, né? Porque é uma palavra mais conhecida do que retro. Mas pode ser retro.
3: E pode ser retro de retro escavadeira, será que é?
5: Porque geralmente porque tem os apelidos,
3: no interior, né? Tem isso, os apelidos. Agora, o apelido do outro lá ficou assim, bem diferente, né? Pensei que não usava esse tipo de apelido hoje ainda, mas tá tudo certo, né?
5: É o ex-prefeito, né?
3: Tá tudo certo. Então, bora seguir em frente, né?
5: É apelido. Eu acho que no interior o uso do apelido, por exemplo, aqui já teve um cara que tinha na urna fulano da ambulância. A gente já teve isso aqui, Joãozinho da ambulância, não tem? Do CAIS?
3: Tem. Então, um negócio que da ambulância é uma coisa, CAIS é outra. Agora, como chamam lá o candidato lá, que foge muito.
5: Macaco, né?
3: Foge muito né, do que é muito comum. Mas, parabéns.
5: Mas
3: aí.
5: Mas é o jeito que o cara. É ele que escolhe, né?
3: Parabéns aos vencedores aí desse pleito na cidade de Joviânia, né? E desejar uma gestão exitosa com as coisas, né? Bem no lugar.
5: Para que a população fique mais tranquila, né, Elias?
3: Exatamente. Obrigado, Neila Santos, pela participação. 7:13, é o Jornal Realidade. E os likes já estão pintando aqui, ó. Like na transmissão do JR no YouTube. Obrigado você que vai dando like, as mensagens também pintando por aqui. Olha só, participação da Deusa. Né? Aliás, Deus... Death. Ai, ai, agora sim. Deus Death, não pode confundir, né, Elias? Bom dia, Elias, e a todos da Rádio Vinha. Deus abençoe nosso dia e semana. Amém, obrigado. Também a Luzimeli Cardoso está por aqui. Bom dia, Elias Júnior. E todos que fazem acontecer o JR, segundou. Obrigado, Luzimeli. Também o Douglas está mandando mensagem, mandando bom dia aqui no Jornal Realidade Vinha FM 91,9. 7 horas e 14 minutos. Mensagens também aqui no nosso WhatsApp. Lembrando que você também é repórter do JR. Pode mandar sua mensagem pra cá. Tem notícia por onde você passa? Aciona o nosso JR. Você é repórter virtual e a sua participação é muito bem-vinda. Ele vem chegando para comentar as notícias do Jornal Realidade nesta segunda-feira, começo de semana, né? Ele sempre está aqui conosco, ele que corta estadão para lá e para cá, viaja, final de semana, sábado, domingo, mas sempre na segunda-feira ele faz de tudo para estar conosco no nosso JR. Deputado estadual Cairo Salim, muito bom dia, deputado.
6: Bom dia, Elias Júnior, bom dia, querido ouvinte da Rádio Vinha. Todos tenham aí uma semana abençoada.
3: Amém. 7h15, vamos Elias, girando, hein? Diga lá.
6: Você falava sobre a eleição de Joviânia, né? Eu estou em comemoração ainda, Elisberto da Retro. Foi o meu candidato.
3: Da Retro, lá. Isso.
6: Ele é exatamente o que você falou, ele é o piloto da retroescavadeira da cidade.
3: Acertei, tá vendo? Muito querido, né?
6: Vereador, presidente da Câmara, infelizmente o ex-prefeito Max e o vice Holdson foram caçados, né? Por uma denúncia aí de que eles teriam dado pix em massa para a população. Na verdade, não eles, mas pessoas muito próximas
3: articularam.
6: A eles. Lembrando que o concorrente deles, que perdeu a eleição, em 2024, é o ex-prefeito Renes, conhecido como Renin, que também teve uma operação durante a campanha eleitoral, onde a Polícia Federal baixou lá de helicóptero e encontrou malas e malas de dinheiro na casa dele. Então lá foi a campanha do dinheiro em espécie contra o Pix.
3: Olha só.
6: E aí o do dinheiro em espécie conseguiu caçar o que fez com o Pix. Mas desejamos sorte aí ao prefeito eleito Elisberto da Retro. Eu sou o deputado eleito mais votado da cidade de Joviânia, tenho compromisso com aquela cidade e vou continuar ajudando a gestão dele para que a população, né, com esse tanto de eleição suplementar, não sofra.
3: Retroescavadeira, que é aquele maquinário, né, que tem uma pá na frente e atrás tem uma concha, né?
6: Exatamente.
3: É a retroescavadeira, é uma curiosidade.
6: Essas máquinas pesadas aí, tipo uma patrola, pro ouvinte entender.
3: E uma curiosidade até pros ouvintes, viu, deputado? Eu, quando era garotinho, o meu sonho era ser motorista de patrol.
6: E eu, criança, eu tinha uma miniatura também, uma
3: tinha patrola, também? Olha mesmo. Só. Se não tivesse vindo jornalismo, por exemplo, quem sabe eu seria o Elias da Patrol, né? 7h17. Olha, com foco nas eleições, governo e oposição trabalham para encaminhar e destravar a análise de projetos de seus respectivos interesses no Congresso Nacional. Mas a Copa do Mundo, as festas de São João e disputas políticas ligadas tem contribuído para atrasar o andamento das propostas. Um dos pontos são as negociações para a reeleição de Hugo Mota e Davi Alcolumbre para a presidência da Câmara dos Deputados e do Senado, respectivamente. Impulsionadas pelo bom momento da relação de Mota com o governo, parte das matérias de interesse do Executivo já foi aprovada pelos deputados, mas não contam com a boa vontade de Alcolumbre, com quem a relação não está boa, para serem votadas pelos senadores. É o caso da PEC da Segurança Pública. O texto foi aprovado na Câmara em março, mas ainda não foi despachado por Alcolumbre para a Comissão de Constituição e Justiça, onde as PECs são analisadas antes de irem para o plenário do Senado. Outro texto que aguarda a votação dos senadores é a PEC que reduz a jornada de trabalho sem redução salarial. Alcolumbre adota uma postura dúbia. Apesar de garantir a interlocutores que o tema será votado antes das eleições, tem dito que o Senado não pode ser uma casa carimbadora e ainda não enviou a matéria para a CCJ. Ele, inclusive, desmarcou um encontro que teria com o presidente da CCJ, Otto Alencar, para definir o relator e não há uma nova data no horizonte. Aliados do presidente do Senado dizem que, apesar da cautela de Alcolumbre, a PEC terá uma tramitação rápida na CCJ pela boa relação de Otto Alencar com o governo. Parlamentares admitem o descompasso de agenda entre as duas casas, mas atribuem o travamento dos projetos à relação de Alcolumbre com o governo e não às festas, tratadas como desculpa oficial. Além disso, avaliam que a agenda ficará ainda mais apertada em razão do período eleitoral, quando o Congresso deverá trabalhar em regime remoto a maior parte do tempo para permitir que os deputados e senadores fiquem nas suas bases para fazer campanha, deputado Cairo Salim.
6: A grande verdade é que o Congresso Nacional não funciona por boa relação do presidente do Senado com a presidência da República. Isso é conversa fiada. Na verdade, funciona pelos interesses do presidente do Congresso Nacional. Então, ele deve ser investigado aí, deve estar, né, possivelmente envolvido com essas questões do Banco Master, não está satisfeito com o andamento das investigações, mas ele é sim um aliado do presidente Lula. Ele manda em órgãos importantes, em ministérios importantes do governo federal, inclusive bancos poderosos como Caixa Econômica Federal, enfim. Ele tem tentáculos aí na maioria dos órgãos, ministérios e até tribunais superiores, porque participa da indicação de ministros, não é? E a gente fica vendo esse jogo de bate-assopra entre governo e a presidência do Senado com preocupação, porque, na verdade, o que vale mais não são as pautas que o Brasil precisa aprovar, e sim qual é o novo cargo que o presidente do Senado vai conseguir indicar, qual o novo financiamento que ele vai conseguir liberar para algum aliado, ou qual interesse que ele vai conseguir colocar como prioridade para o Brasil. Vivemos nas mãos de verdadeiros interesseiros que controlam Brasília e, infelizmente, controlam boa parte da nossa vida.
3: Bora para a nossa bancada virtual, você ligado no JR Vinha FM 91,9. Dionísio tá ligado com a gente, dizendo o seguinte: fala, Elias Júnior, estou aqui trabalhando com a máquina pesada e ligado na Vinha. Dionísio Antônio, ó, muito bem, obrigado, Dionísio, chique, gente, tá na máquina realmente pesada, mandou inclusive uma foto de dentro da cabine aqui da máquina. Que maravilha, hein? Valeu, bom dia pra você, obrigado pela... É o nosso jornal, gente, tá em todos os lugares, né? Tá em plena obra, rasgando lá o chão. Valeu, Vinícius também tá ligado com a gente, falando bom dia, povo abençoado. Segunda-feira abençoada pra nós, vamos pra cima, bom dia. Valeu, Vinícius, ligado aqui no nosso JR Vinha FM 91,9. Tem mais, o Reginaldo Magalhães tá acionando a nossa bancada, tá mandando bom dia Elias, bom dia deputado e todos os envolvidos nessa excelente de rádio. Valeu, Reginaldo, obrigado pela audiência, obrigadão pela participação. Olha, o doutor Hudson Nakamura já tá assinando, falando semana abençoada pra todos, vamos torcer pro Goiás ir pra fase boa. Hudson Nakamura, ligadão, valeu, obrigado, bom dia. Mais uma mensagem pintando por aqui na tela, o nosso WhatsApp 99997205. Você sempre, né, interagindo conosco. Xinomar, falando bom dia, grande Elias Júnior, segundou. Bom dia, bancada magnífica, deputado Cairo Salim, é o Xinomar, deputado, mandando um abraço, bom dia.
6: Xinomar, muito obrigado.
3: Carmen Lúcia também está por aqui, bom dia, Elias, bom dia, deputado, está aqui mandando mensagem em tempo real aqui na nossa tela do nosso Jornal Realidade. Dionísio falou, olha, a máquina que ele está pilotando, né, é uma escavadeira hidráulica. Valeu, Dionísio, bom dia para você, obrigado mais uma vez. Cristiano Gomes falando bom dia, Elias, uma semana abençoada para todos do melhor jornal do rádio brasileiro. Elias, fala pro Edinaldo que na Copa do Mundo de Futebol, times amadores não se classificam para uma Copa do Mundo. Futebol, se estar lá, não é amador. Vamos torcer, Argentina, então, anti-Brasil. Tá aqui o Cristiano Gomes, é a opinião dele, mas eu acredito que o Edinaldo, evidentemente, foi um comentário que ele fez, uma espécie de uma analogia, mas num tom de ironia, né? Essa questão de amadorismo, né? Olha, a Poliana também tá ligada com a gente, tá ligada no Jornal Realidade. Bom dia, valeu, Poliana, obrigado pela audiência, pelo carinho muito especial. E o presidente Luiz Inácio Lula da Silva deve se reunir nesta semana com o líder do governo no Senado, deputado. Sabe quem? Jax Wagner, PT da Bahia, para definir a permanência ou não do senador no cargo. A investigação da Polícia Federal, que atingiu o senador na quinta-feira, deixou o cargo de líder do governo no Senado na mira. A possibilidade de uma troca na posição ganhou força, mas o congressista resiste, também de olho em se reeleger nas eleições deste ano. A conversa, no entanto, depende dos compromissos de Lula. Nesta segunda-feira, o presidente cumpre agendas no Rio de Janeiro e depois deve ir a São Paulo no início da semana. A expectativa é que já que se encontrem com lideranças do partido antes da conversa com o presidente da República. Jax Wagner estava na Bahia durante as operações da PF. Lula, no entanto, pediu que o senador voltasse a Brasília para discutir os próximos passos. A primeira ideia era que Wagner estivesse no Distrito Federal já na última sexta-feira. No entanto, o encontro foi adiado por conta dos desdobramentos da operação. Há uma pressão interna para que o governo apresente uma resposta às investigações da Polícia Federal que envolvem o senador. A percepção é de que o caso pode reequilibrar o tabuleiro eleitoral e prejudicar a campanha de Lula. A permanência de Jax como líder do governo no Senado tem dois argumentos importantes. O primeiro é o cálculo eleitoral para o PT na Bahia. O segundo é a relação de proximidade com Lula, deputado Cairo Salim.
7: Jax Wagner é um grande aliado do Lula, né, de décadas. E tem a confiança do presidente. E ele mesmo falou essa semana, Elis, que duvida muito que Lula o tiraria da posição, mesmo com as denúncias e com as investigações de que ele seria o elo, né, entre o Banco Master e o presidente da República. Ele seria esse elo aí de negociação. Então, eu acredito também que ele já vai ser mantido, a não ser que comece a prejudicar a intenção de voto do presidente Lula. Mas como o eleitor do Lula não analisa política, não entende nada, não assiste jornal, não se informa pelo JR, provavelmente isso não vai mudar em nada o projeto eleitoral do presidente Lula. Escândalos de corrupção não abalam o perfil do eleitorado do presidente Lula, e isso é algo que merecia ser um estudo aí de doutorado em todas as universidades mundiais. Como é que se sedimenta com tanta força na cabeça do eleitor, e mesmo com tudo que vai aparecendo e sendo mostrado, o eleitor não muda de opinião.
3: Olha, as principais pesquisas de intenção de votos mostram Jax Wagner dividindo com o ex-ministro e correligionário Rui Costa a liderança na corrida pela Casa Alta. Neste ano, serão eleitos dois senadores por estado, que deixa o líder do governo em situação competitiva. A leitura de aliados é que a saída do senador da liderança poderia enfraquecer a campanha não só de Jax, mas também ter impacto nas outras candidaturas petistas na Bahia. É o que dizem aí os analistas, mas o homem tá forte lá na pesquisa.
7: Forte.
3: Será que vão soltar uma pesquisa agora, depois desse escândalo?
7: Ele e o Rui são do PT, né? Ele já foi governador, o Rui é o atual governador e saiu agora para ser candidato ao Senado.
3: Então, será que vão soltar uma pesquisa agora, assim como fizeram com o Flávio, com em cima?
7: Eles devem já estar, faz todo dia, né, Elias? Tracking.
3: É, mas eu falo para soltar uma pesquisa
7: para analisar o impacto disso.
3: Mas eu falo para soltar uma pesquisa mesmo, divulgar a mídia, aquela mesma metodologia que fizeram com Flávio e Bolsonaro, será que vão fazer mesmo?
7: Você fala sobre Lula e Bolsonaro?
3: Não, sobre Jax Wagner lá na Bahia. Será que vão fazer e vão soltar?
7: É aquilo que eu te falo, não vai mudar nada. Eleitor da Bahia vota no PT. Pronto e acabou. Vai continuar votando e o Lula vai ganhar lá disparadamente. Esses dois aí vão ser eleitos. Torcer pro ACM Neto dar conta de ganhar pro governo. Mas a força do PT na Bahia é um negócio impressionante. Na verdade, o Lula ganha as eleições, gente, o PT, na Bahia e em Minas Gerais. É a grande diferença de votos, né? É, aquela vez que a gente perdeu, o Aécio Neves perdeu pra Dilma, perdeu em Minas, no estado dele. Então não tem que reclamar nada dos estados do Nordeste. Ele perdeu em casa, vai fazer o quê? O norte de Minas, né, tem uma influência muito grande do Nordeste, e o Lula, Dilma, Lula sempre vencem lá. E da mesma forma, agora nós temos visto aí nas pesquisas essa força ainda do PT nos estados do Nordeste brasileiro, que é uma grande parcela do eleitorado brasileiro. E lembrando também que na capital do estado de São Paulo, a maior cidade do país, Lula venceu em todas as vezes e Dilma também.
8: Agora é a questão dessa agenda de Lula e Jacques. Se quisesse se encontrar, se fosse para se encontrar, não tinha essa de agenda, né, deputado?
7: É,
8: tem essa história, já tinha, esse encontro já teria acontecido.
7: Eles já devem estar se falando aí por...
8: É, estão falando por telefone.
7: É, certeza.
8: Agora um encontro, uma agenda assim para aparecer, eu acho que nem vão fazer isso
7: também
8: agora.
7: Não tem tempo, né? Porque são muitas viagens internacionais, então assim que tiver um tempinho ele vai falar com o Jacques.
8: 7 horas e 29 minutos é o Jornal Realidade, Vinha FM 91,9. Bora dar um pulo aqui no YouTube, as suas mensagens. Você também é análise, você faz análise, né? Você também é analista aqui do nosso Jornal Realidade. Aproveitando, dando aquele like. Like, like, like, like. Quanto mais likes, maior a nossa audiência no YouTube. Meu senhor tá ligado com a gente, falando bom dia, graça e paz. Todos os patriotas conservadores. Obrigado, meu senhor. Obrigado pela audiência. Também pintando na tela aqui, ó. O Rogério tá mandando mensagem pra gente. Bom dia a todos da bancada. Tenho certeza que Lula não vai fazer nada com seu companheiro. Sabe demais para ser traído. Só quem é alienado vota no ladrão maldito. Tá falando aqui o Rogério, né? Ele não se refere exatamente quem é o ladrão maldito, né? Não falou exatamente quem é, mas deixou solto aqui, né? No ar. E quando afirma, a gente procura dar uma moderada. Falou que eu acho que uma pessoa que vota em ladrão maldito é alienado. Isso, essa é a realidade.
7: Com certeza.
8: Independente de quem seja, quem vota em ladrão maldito e sabe que é ladrão maldito, tá alienado. Concorda
7: agora,
8: comigo?
7: Agora eu vou até fazer uma correção sobre o que eu falei, porque existem muitos eleitores do Lula que são intelectuais. Né, são professores universitários, por exemplo, aqui da UFG, tá cheio lá de doutores, pós-doutores, mestres, que são eleitores do Lula. Então, muitas vezes a gente fala aqui na raiva que esse pessoal não pensa, não lê, não sabe de nada. Na verdade, tem esse eleitor também, que não tem conhecimento intelectual e preparo para discernir o bom e o mal, e tem aquele que é mal por convicção mesmo. Sabe que é mal, gosta do mal, pratica o mal, são prósperos, são inteligentes, são estudados, mas querem o mal. São contra a direita, são contra os princípios e valores cristãos. São contra, literalmente contra, e vão continuar sendo contra. Então existe também essa parcela da elite intelectual e financeira brasileira que vota no Lula e vai continuar votando na esquerda.
8: 7h32, e ainda digo ainda, em relação a quem vota em ladrão maldito, sabendo que é ladrão maldito, o ouvinte falou, ele não falou quem era, isso que... Sim. Eu tô falando, ele não falou quem era. Pessoa que vota em ladrão maldito, independente de que lado, que cor é a bandeira, isso, é alienado, independente o partido.
7: Ninguém tá falando aqui que não tem ladrão de direita, tem também, ouvinte. Então, tem ladrão em todos os espectros políticos, né? Aliás, onde tem ser humano, tem pastor ladrão, tem padre ladrão, tem médico ladrão, tem de tudo. Advogado ladrão, pedreiro ladrão, pintor ladrão, prestador de serviço ladrão. Então, em todas as áreas da política. Eu não estou aqui criminalizando quem é de esquerda. Existem bons pais de família, pessoas sérias que realmente... infelizmente vivem no engano, são enganadas pelos grandes ativistas de esquerda e acham que estão lá fazendo bem, mas não estão.
8: 7 horas e 33 minutos, intervalo, daqui a pouco a gente volta com mais assuntos no Jornal Realidade.
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8: Estamos de volta com o nosso JR Vinha FM 91,9. Muito bom dia para você, 7 horas e 37 minutos. Sou jornalista Elias Júnior. Não estou aqui para passar manteiga no bigode do gato, gente. Comentando as notícias do nosso JR nesta segunda-feira, deputado estadual Cairo Salim. E ele vem chegando também para comentar as notícias hoje. Doutor Leonardo Reis, ele que é médico, atua em duas áreas na medicina. Ele é oftalmologista e também psiquiatra. Muito bom dia, doutor.
9: Bom dia, Elias. Bom dia, deputado Cairo Salim, a todos da mesa. E em especial ao nosso ouvinte aqui da Vinha.
8: Deputado Cairo Salim, já vai seguir com a agenda, deputado? Ou pode ficar mais um pouco com a gente?
10: Mais 4 minutos.
8: Mais 4 minutos, então vamos embora.
10: Um abraço aqui pro Isaías, lá de Senador Canedo, assessor do senador Vanderlan, que está ligado aí ouvindo a Rádio Vinha.
8: O pré-candidato à presidência da República pelo Partido Novo, Romeu Zema, comentou a relação de Flávio Bolsonaro com o banqueiro Daniel Vorcaro durante entrevista a um influenciador no podcast Cortadas do Firmino. O conteúdo foi publicado no dia 20. Zema afirmou que mantém a crítica feita anteriormente sobre a relação entre Flávio Bolsonaro e Daniel Vorcaro. A declaração ocorre após a divulgação de mensagens de um áudio em que Flávio cobra recursos de Vorcaro para financiar o filme Dark Horse sobre a vida do ex-presidente Bolsonaro. Bom, eu já vou já para o deputado Cairo Salim. O Zema insiste em manter. Ele não, de forma alguma, está voltando para tentar conciliar um pouco mais com o eleitorado de Flávio Bolsonaro. Como é que o senhor enxerga isso, deputado?
10: Eu acho que ele deveria esquecer o Flávio e mostrar para o eleitor brasileiro que ele é uma opção da direita. Não é fazendo críticas ao Flávio ou tensionando nesse momento que ele vai conquistar, na minha visão, né? Que ele vai conquistar essa parcela do eleitorado. O Zema, ele tem o que mostrar, Elias. Ele tem o que mostrar como empresário de sucesso que é, né? De distribuidoras de combustíveis, postos de combustíveis, lojas de eletrodomésticos espalhadas aí no Brasil todo. Um grande gerador de emprego e renda. E tem o que mostrar como governador reeleito do terceiro maior estado do Brasil, que é Minas Gerais, com mais de 800 municípios. Imagina a quantidade de obras, de benefícios que ele levou, né? A história política.

0: que ele tem, né? Um legado aí também de muita, eu não vou dizer humildade, mas ele foi muito, muito responsável no trato com o dinheiro público lá em Minas Gerais. Isso gerou a ele também muitos desgastes. Então ele tem o que mostrar, ele não precisa ficar dando essas espetadas ou querendo criar uma cisânia ou uma disputa, até porque no segundo turno vai estar todo mundo junto, pelo menos é o que eu espero. Se eles tiverem um mínimo de sabedoria política, Flávio Bolsonaro, Romeu Zema, Caiado, tem que estar juntos no segundo turno. Essa é uma eleição de dois turnos. Lula não ganha no primeiro turno, ele se posiciona à frente no primeiro turno, mas perde para todo mundo no segundo.
1: Vai seguindo, deputado, a agenda?
0: Sim, Elias, obrigado pela oportunidade. Aí um abraço a todos os ouvintes e me sigam aí nas redes sociais no arroba Cairo Salim. Estou indo agora para a cidade de Turvânia participar da entrega lá da obra da Câmara Municipal.
1: Maravilha, leva um abraço para todos de Turvânia. Olha, doutor Leonardo Reis, o Zema também afirmou ser de direita e também uma alternativa de terceira via. Ele ainda diz que o espectro político pode se reorganizar em um eventual segundo turno. Ele afirmou ter conversado com o ex-presidente Jair Bolsonaro em agosto de 2023, quando comunicou sua intenção de ser pré-candidato. Segundo ele, Bolsonaro incentivou a disputa ao dizer: Zema, vá em frente, quanto mais candidatos à direita tiver, melhor. Bom, ele falou de uma conversa lá atrás, mas só que muita coisa aconteceu de lá para cá, principalmente depois da questão Flávio Vorcaro, as declarações dele, que soaram muito mal e, no meu ponto de vista, geraram uma resistência muito grande na base de eleitores de Flávio.
2: Bom, não tenho dúvida que Romeu Zema é um candidato, é um político de direita, até por ser um empreendedor, é uma pessoa que tem uma responsabilidade com o seu estado, Minas Gerais, e com o país. E justamente por isso, acho que deveria focar nas questões políticas de Minas Gerais, em que a esquerda vem ganhando eleições. Eu acho que ele deveria focar em Minas para que a esquerda não vença novamente as eleições, até porque Minas Gerais é o fiel da balança. Então eu acho que ele deveria se preocupar mais em falar do pai da criança. Quem é o pai da criança? Já foi apontado aí, Jacques Wagner. Jacques Wagner, o senador da Bahia, que foi um dos criadores desse monstro aí, que antes era Banco Máximo, virou Banco Master justamente por um impulso que ele deu lá quando o Banco Máximo ainda mexia com a caixa de alimentos, né, lá da um consignado para compra de alimentos no estado da Bahia. E foi comprovado que isso aconteceu. Jacques Wagner recebeu alguns benefícios indevidos do Banco Master. Então, o governador, ex-governador Zema, deveria citar, deveria criticar mais a esquerda, que foi quem deu início a essas articulações com Daniel Vorcaro. E a situação de Flávio, uma situação pontual, né? Poderia ter pedido patrocínio para qualquer um. Patrocínio para a realização de um filme que tem padrões hollywoodianos. Eu acho que quando esse filme for lançado, tudo isso vai cair por terra, essas críticas, em função do estrondo que vai vir com o lançamento do filme e com o reviver, né, dessa história do Bolsonaro. Então, é uma crítica pontual que deveria ser esquecida.
1: Bora aqui para nossa bancada virtual, WhatsApp 99997-2005 e YouTube também. Chat em tempo real, o Ciro tá por aqui dizendo o seguinte: bom dia a todos da mesa. Elias Júnior, Zema está mostrando que ele está querendo tornar a esquerda, tomar a esquerda. Para ele, a esquerda está sem candidato. É o Ciro. Diferente comentário do Ciro aqui. Marcelo Aires, bom dia, na paz do senhor. Elias, nosso adversário é o Estado. Você chegou a ver sobre a divulgação de lucros? Aí está citando aqui uma empresa aqui, o quanto que o governo arrecadou. Marcelo Aires mandando essa mensagem. Não cheguei a ver ainda, mas posso olhar. Como está citando empresas aqui, a gente tem toda essa cautela, viu, Marcelo, em relação a... Tá fazendo as menções, mas eu vou estar olhando, viu? Mais mensagens por aqui na nossa tela. JR, Vim FM. Bom dia, Elias Júnior. Aqui é Juca. Eu frequentava uma igreja em que um pastor é esquerdista. Uma vez usou o púlpito para defender o atual presidenciário. Ele cresceu na Bahia. Isso confirma o que o deputado falou. A Bahia é tomada por esquerdistas, inclusive os que se dizem cristãos. Ele não é o pastor principal, mas prega na igreja quase todo domingo. Já perdeu muitos membros da igreja e o pastor insiste em manter esse pastor esquerdista. Acho que esse pastor também é conveniente com ele. Aí vai citando aqui mais detalhes, que a gente não pode ficar citando detalhes, né? Aqui, tá bom, nosso querido ouvinte. Mas, enfim, tá falando que existe um... se contradiz totalmente, né, o que ensina o cristianismo. Esses são os lobos fantasiados de ovelha, né? Muitos crentes os acolhem, não sabendo que uns dias serão destruídos por eles. Né? E ainda ele fala que se quiser falar o nome da igreja é tal. A gente evita esse tipo de... Eu sei que não estou de forma alguma desconsiderando o seu comentário. E o seu comentário, você está trazendo a constatação daquilo que você tem percebido. Só que a gente tem que evitar, né, problemas institucionais aqui. Doutor Leonardo Reis está aqui na nossa bancada. Mas ele pode até citar essa questão. O deputado Cairo Salim falou agora há pouco que muitas pessoas, às vezes, são levadas, né? São levadas pelo próprio discurso. E pessoas que têm um nível de intelecto, né, alto. Como é que o senhor vê posicionamento, seja de pessoas de uma menor instrução, maior instrução, como isso influencia na hora de uma decisão no aspecto político, doutor Leonardo? Isso influencia para valer ou não?
2: Sim, a esquerda tem um discurso muito bonito, né? Embora fantasioso, utópico, o discurso é bonito, é encantador, né? E esse encantamento pode atingir muita gente, principalmente aquele cidadão que se sente excluído, cidadão ressentido, né? Marginalizado. Ele se encanta com o discurso da esquerda. Mas a prática da esquerda é muito diferente do discurso. Pelo menos é isso que a gente sempre vê e sempre viu nos governos passados de esquerda, nos governos comunistas, nos governos com tendência esquerdista, revolucionária. E na própria essência, na própria origem do socialismo, está o combate à igreja. Então, via de regra, o comunismo, o socialismo, a esquerda, é ateia. Então, lá no início, quando Lenin fala, Marx, e depois repetido por Lenin, fala que a religião é o ópio do povo. Então, eles combatem toda forma de religião, sobretudo as religiões cristãs. De forma que eu penso que há um contrassenso, há uma divergência, né, em quem diz que é cristão e é socialista. Não se pode ser as duas coisas, acender uma vela para Deus e para o diabo.
1: 7h48, bom dia a todos. Tudo bem, querido? Saudações à mesa. Guerreiro, sabe o que me entristece? Pessoalmente é ver a covardia na política entre os da direita. Eles se dividem, eles têm que aprender com os esquerdistas. Mesmo estando errados, eles se defendem, juntos, cuidando um do outro. Já no lado da direita se dividem, falando mal um do outro. Misericórdia. Claro, não estou generalizando, mas muitos agem assim. Foi o Léo Martins que mandou esse comentário. Um comentário bom também para o senhor dar uma pincelada aí, doutor Leonardo Reis. Concorda com o que o nosso ouvinte disse aqui?
2: O Léo Martins tem razão. A esquerda, ela tem um líder... E não importa as lambanças que esse líder faz, eles estão sempre babando e passando pano para esse líder, que é o presidente da República, Lula da Silva. Já na direita, nós ensaiamos uma união com o presidente Jair Bolsonaro. Mas mesmo com o Bolsonaro, tinha muita gente da direita criticando, jogando pedra. E infelizmente segue assim com os candidatos da direita. Nós temos vários candidatos de direita: Ronaldo Caiado, Romeu Zema, Flávio Bolsonaro e outros, né? E outros aí, nanicos, que podem aparecer como candidatos também. Renan, o próprio Dr. Augusto Cury, Aldo Rebelo, todos estes estão no espectro da direita, mas vive um criticando o outro. Nós precisamos centrar na crítica principal, que deve ser a quem está aí no governo, ao presidente da República, que tem feito um grande desserviço moral, uma catástrofe econômica aqui no país.
1: Doutor Hudson Nakamura está por aqui mandando mensagem também, dizendo: ó, semana abençoada para todos. Vamos tratar a miopia dos esquerdistas. A população agradece. Doutor Hudson Nakamura fez aqui um trocadilho. Ele que é oftalmologista. Obrigado, doutor. Tem também um advogado, doutor Lucas. Está por aqui, ó. Bom dia, excelente semana para todos nós. Da mesma opinião e posicionamento do deputado Cairo Salim, onde o segundo turno precisa realmente unir as forças da direita. Caso contrário, vai ficar ainda mais estampado que, na verdade, se trata de uma guerra de vaidades, egos que não chegam a lugar nenhum, e que o projeto não é Brasil, e sim interesses pessoais. Espero estar extremamente errado. É o doutor Lucas aqui na nossa bancada virtual. E a gente segue com a pauta por aqui, ó. O prazo da prisão domiciliar temporária do ex-presidente Jair Bolsonaro termina na quinta-feira. A extensão do benefício depende do ministro Alexandre de Moraes, relator do caso no Supremo Tribunal Federal. Bolsonaro cumpre desde novembro do ano passado a pena de 27 anos e 3 meses de prisão por ter sido considerado líder de uma organização criminosa que tentou dar um golpe de Estado em 2022 para mantê-lo no poder mesmo após a derrota nas eleições de 2022. É o que diz aqui a Justiça. A prisão domiciliar foi concedida por Moraes em março e pelo prazo de 90 dias. O ministro considerou que o estado de saúde do ex-presidente, que enfrentava um quadro de broncopneumonia e teve que ser internado no Hospital Particular de Brasília, justificava a medida. O benefício também teve aval da Procuradoria-Geral da República. Antes da prisão domiciliar, Bolsonaro ficou preso na Superintendência da Polícia Federal e, em 15 de janeiro deste ano, foi transferido para uma sala de Estado Maior, localizada no 19º Batalhão da Polícia Militar, no Complexo Penitenciário da Papuda, em Brasília. A defesa de Bolsonaro pediu que Moraes autorize uma nova bateria de exames. Os advogados argumentam que são necessários uma tomografia computadorizada do tórax e do abdômen, uma endoscopia digestiva alta e uma pimetria esofágica para medir o grau de acidez no esôfago. De acordo com os médicos, a avaliação é essencial para o acompanhamento do quadro de pneumonia broncoaspirativa e para a investigação de uma esofagite erosiva, gastrite crônica, doença do refluxo gastroesofágico, má digestão e recorrentes crises de soluço. Os médicos apontaram que Bolsonaro, ao longo da domiciliar, apresentou piora considerável nos episódios de soluços. Devido à intensidade e à frequência das crises, a equipe médica que acompanha o ex-presidente precisou administrar doses extras de medicamentos, atingindo o limite terapêutico de segurança. O relatório médico apresentado pela defesa também aponta que, do ponto de vista cardiológico, o ex-presidente permanece estável, com a pressão arterial controlada e que mantém queixas de cansaço e fadiga após realizar esforços médios, além de oscilações no equilíbrio corporal, doutor Leonardo.
2: Bom, o presidente Bolsonaro realmente tem tudo isso aí. Serão necessários novos exames, como você citou aí, de tomografia, pH-metria, endoscopias, digestiva alta e baixa, para que fique constatado que ele não tem a menor condição de voltar ao sistema prisional, porque a carceragem não oferece recursos para uma eventual necessidade de urgência. Além disso, existem questões psicológicas, psiquiátricas, que interferem também. O presidente Bolsonaro tem sofrido de uma tortura constante, tanto do ponto de vista das autoridades, quanto também da oposição, e isso afeta muito o seu aspecto mental. Ele está tomando medicações, antidepressivos, ansiolíticos, e uma eventual volta para a carceragem poderia piorar isso também. De forma que, como nós fizemos anteriormente, um parecer para conceder a prisão domiciliar humanitária, eu acho que a partir desta quinta-feira, esta prisão domiciliar deve ser mantida sob pena de complicações, tanto na saúde mental quanto na saúde física do presidente Bolsonaro. Aliás, nós estamos aí esperando, né, porque o STF, através do ministro Moraes, sentou em cima do julgamento da lei da anistia, que já foi inclusive apreciada pelo Procurador-Geral da República, Gonê, com um parecer favorável. Então esperamos que rapidamente também esta anistia, para que os presos políticos possam voltar para casa, seja apreciada e votada rapidamente.
1: 7 horas e 56 minutos, é o Jornal Realidade, Vinha FM 91,9. Muito bom dia para você, obrigado pela audiência. Você que está conosco, acompanhando aqui o nosso jornal, você que está em casa, você que está no trabalho, você que está no trânsito, obrigado, viu? O primeiro-ministro britânico Keir Starmer anunciou na manhã desta segunda-feira que vai renunciar ao cargo, doutor Leonardo. Com o anúncio de Starmer, um novo líder deverá assumir o poder até o retorno do parlamento em setembro, abrindo caminho para uma nova liderança em meio à instabilidade política no Reino Unido. Menos de 2 anos depois de ter conquistado uma vitória eleitoral esmagadora que prometia acabar com o caos na política britânica, Starmer afirmou que estava claro que o seu partido queria a sua saída. Em seu discurso, ele afirmou que as indicações para substituí-lo seriam abertas em 9 de julho. No entanto, seu rival, Andy Burnham, é o favorito indiscutível. Starmer agradeceu aos seus colegas pelo apoio, com voz embargada pela emoção, ao prestar também homenagem à sua esposa e filhos. Abre aspas. A pergunta que meu partido está fazendo agora é se sou a pessoa mais indicada para nos liderar nas próximas eleições gerais. Ouvi a resposta do meu grupo parlamentar a essa pergunta e aceito de bom grado. Fecha aspas, disse ele. A pressão vinha aumentando há meses. Uma fonte disse que Starmer já considerava seu futuro político no domingo, depois que a vitória decisiva de seu rival, Andy Burnham, nas eleições para o parlamento, levou mais ministros do Partido Trabalhista, que está no poder, a pedir sua renúncia. A dimensão da vitória de Burnham para uma cadeira parlamentar no noroeste da Inglaterra na sexta-feira aumentou a pressão sobre Starmer, com dezenas de parlamentares e alguns ministros pedindo em privado que ele estabeleça um cronograma para sua saída, a fim de abrir caminho para o ex-prefeito. Nos últimos meses, a relação histórica de proximidade entre os Estados Unidos e o Reino Unido se deteriorou. O primeiro-ministro britânico Keir Starmer não apoiou de forma entusiasmada a causa da guerra no Irã e demorou para autorizar o uso de bases britânicas pelos Estados Unidos, o que irritou o presidente americano Donald Trump.
2: É uma surpresa essa renúncia de Keir Starmer, porque vinha fazendo um trabalho relativamente bom com apoio, né, relativamente também alto, mas justamente esse descompasso com a política dos Estados Unidos levou a uma pressão muito grande. Você viu que Keir Starmer, ele é um primeiro-ministro indicado pelo Partido Trabalhista da Inglaterra, que vem ocupando espaço há muito tempo no governo da Inglaterra, e agora, em função desta pressão do governo norte-americano, do governo dos Estados Unidos, ele se abalou e acabou agora renunciando, justamente porque ele perdeu o timing. Ele não apoiou no momento oportuno, não apoiou tempestivamente as políticas internacionais ditadas e comandadas pelo governo dos Estados Unidos. E aí gerou um estremecimento nas relações. Então você veja que boa parte dos políticos e da população, das indústrias, das empresas da Inglaterra, do Reino Unido e também agora de boa parte da Europa entenderam a mensagem do presidente Donald Trump e estão fazendo esforços, né? Estão juntando esforços para que os Estados Unidos, junto com as forças ocidentais, voltem a caminhar juntos. Não é possível que a Europa esteja caminhando numa esteira contrária à esteira dos Estados Unidos. E foi em função disso, dessa pressão, que o primeiro-ministro da Inglaterra, Keir Starmer, está dando praticamente o seu cargo, né, para a oposição Andy Burnham.
1: Bora pro intervalo comercial, daqui a pouquinho a gente volta trazendo muito mais.
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1: Oito horas e cinco minutos, já estamos de volta com o nosso Jornal Realidade, Vinha FM 91,9. Muito bom dia! Uma excelente segunda-feira para você. Hoje, segunda, 22 de junho, 2026. Este é o ano da multiplicação. Por aqui, no comando do nosso Jornal Realidade, até às 8h30 da manhã, Elias Júnior. Não tô aqui para passar manteiga no bigode do gato. Comentários na nossa bancada presencial com o doutor Leonardo Reis. Ele que é médico, ele atua em duas especialidades, oftalmologia e também psiquiatria, e também é escritor, doutor Leonardo Reis. Doutor, qual que é o título mesmo do livro do senhor?
2: O nosso livro, ele se chama A Esquerdopatia na Medicina, na Vida Geral e em Particular.
1: Um resumo do que esse livro fala, doutor?
2: Basicamente, o livro reescreve as origens do esquerdismo, cita as principais bandeiras da esquerda, depois, no capítulo seguinte, ele relata como a esquerda influencia na medicina e quais as consequências disso, da influência da esquerda na medicina, e no final ele dá um pouco das origens da mente esquerdista e depois cita alguns filósofos, escritores que defendem o conservadorismo e o liberalismo.
1: Tá aí, doutor Leonardo Reis, escritor, também comentarista do nosso jornal Realidade. Abelardo de la Espriella, advogado de 47 anos e empresário sem experiência política, venceu a apuração preliminar para presidente da Colômbia ontem. Espriella, considerado de extrema-direita, superou o senador Ivan Cepeda, de esquerda, por menos de 250 mil votos. Em um vídeo, La Espriella celebrou a vitória, vestido com a camiseta da seleção colombiana, e defendeu acordos com os Estados Unidos para combater o crime organizado. Abre aspas. Hoje, a Colômbia venceu o seu jogo mais importante. Fecha aspas, disse ele. A contagem definitiva dos votos deve ocorrer hoje. Caso tenha a vitória confirmada, Espriella assumirá a presidência em 7 de agosto. Apelidado de El Tigre, Espriella nasceu em Bogotá em 1978, doutor.
2: 78, quase da minha idade, né? Nasci em 79. Então, Abelardo de la Espriella, eleito presidente da Colômbia contra as forças de esquerda, contra o presidente Gustavo Petro. Isso é um sinal de que a América Latina está cansada dos discursos fracos, utópicos, mentirosos da esquerda. Vimos recentemente no Peru também a esquerda derrotada pela candidata de direita Keiko Fujimori, e agora na Colômbia temos as forças de direita, as forças anticomunistas, saindo vitoriosas da eleição na Colômbia. Então, a América Latina, primeiro com o Chile, agora com depois com o Peru recentemente, agora Colômbia, todo virando o jogo em favor de uma política conservadora, de economia liberal e de combate ao narcoterrorismo. Parece que só o Brasil está ficando para trás, né? Isso é importante porque mostra para o eleitor brasileiro que o Brasil não pode ficar para trás. O Brasil precisa adotar essas pautas de uma economia livre, de combate ao narcoterrorismo, de liberdade de pensamento, liberdade de discurso, né, contra essa censura e essa perseguição. Precisa de uma economia que respeite, de uma política econômica que respeite a produção interna, que impulsione a nossa economia, que respeite a propriedade privada, que valorize os valores, né, as ideias do cristianismo, né, os valores cristãos, da família. Então, parece que o mundo inteiro caminha nessa direção e o Brasil permanece nesse atraso de praticamente 20 anos de governo petista, pelo amor de Deus.
1: E a Agência Nacional de Vigilância Sanitária, Anvisa, reduziu o alcance da suspensão que atingia produtos da IP e passou a restringir a medida apenas a lotes mais antigos de detergentes, desinfetantes e lava-roupas da marca. A mudança foi publicada no Diário Oficial da União desta segunda-feira por meio de 4 resoluções da agência. 3 delas revogam trechos da decisão anunciada em 15 de junho, enquanto uma nova norma redefine quais produtos permanecem sob restrição. Na prática, a Anvisa liberou os produtos fabricados em 2026 que apresentaram resultados satisfatórios em análises laboratoriais e manteve a suspensão apenas para lotes específicos identificados durante a investigação. Segundo a agência, continuam suspensos os lava-louças IP e os desinfetantes Beck e Pinho IP, com lotes terminados em, abre aspas, 1, fecha aspas, fabricados até 31 de dezembro de 2025. No caso dos lava-roupas líquidos Tixan IP, a restrição vale para os lotes terminados em, abre aspas, 1, fecha aspas, produzidos até 31 de março de 2026. A suspensão original havia sido determinada após uma inspeção conjunta realizada pela Anvisa, pelo estado de São Paulo e pelo município de Amparo, São Paulo, onde fica a fábrica de química Amparo, responsável pela marca IP. De acordo com as resoluções publicadas nesta segunda-feira, a revisão ocorreu após a análise de documentos apresentados pela empresa e de novos laudos sobre os produtos. A agência afirma que os testes demonstraram resultados satisfatórios para os itens fabricados entre janeiro e fevereiro de 2026, no caso dos lava-louças e desinfetantes. Por isso, a medida foi restringida aos produtos fabricados até o fim de 2025. Para os lava-roupas líquidos Tixan IP, a manutenção da restrição até março de 2026 está relacionada às ações previstas em um plano de gerenciamento e mitigação de risco apresentado pela fabricante, a Anvisa, doutor Leonardo.
2: Acabamos de falar de perseguição, censura e falta de liberdade para as empresas, para os empreendedores. E este é um exemplo concreto de perseguição. Essa empresa de detergente IP sofreu uma grande perseguição por parte do governo, da Anvisa, um órgão totalmente aparelhado do governo, em que uma decisão nada técnica, mas puramente política, suspendeu a venda desses detergentes IP, que não tinha nada de contaminação, isso foi comprovado por testes, e é muito difícil você ter contaminação em um detergente, porque pelo conteúdo desses detergentes, né, são elementos químicos que se ligam tanto ao polo lipofílico quanto ao polo hidrofílico, eles atacam a membrana e a parede celular das células, e principalmente de células bacterianas, né, das bactérias. Eles dissolvem tanto a parede quanto a membrana celular. Raramente você vai ter uma contaminação que tenha potencial de infecção. Isso aí foi uma lenda criada pela Anvisa justamente para prejudicar essa empresa. Por quê? Para o ouvinte que não sabe, é uma empresa que na última eleição fez uma doação de R$1 milhão para a campanha do Bolsonaro. Então está explicado, uma perseguição a uma empresa que fez contribuição para a eleição do presidente Bolsonaro.
1: 8:15, Jornal Realidade. Vamos aqui para a nossa bancada virtual. Você tem voz, tem vez no nosso JR. Vamos para o nosso WhatsApp, enquanto isso você vai dando aquele like no YouTube. Lá no chat, em tempo real, você também manda sua mensagem. Leymar mandando mensagem dizendo o seguinte: bom dia a todos da mesa. Está aqui no WhatsApp dizendo o seguinte: é uma vergonha o que está acontecendo com o nosso país. Nosso presidente Bolsonaro está sendo torturado pelo sistema. Não somente ele, mas as pessoas que foram presas políticas do dia 8 de janeiro. Produtores rurais tendo a sua terra tomada pelo Estado, suas lavouras destruídas, enquanto o povo está entretido com a Copa do Mundo. Esse governo corrupto afundou o país numa dívida impagável. Quando o povo acordar, será tarde demais. Leymar, falando de Trindade. Obrigado, Leymar, aqui no nosso JR Vinha FM. Mais uma mensagem por aqui. Bom dia, bancada. Lula só ganha se for para o segundo turno com Flávio. Qualquer outro nome ganha dele. Quem quiser Lula mais 4 anos, é só levar o Flávio para o segundo turno. É uma análise aqui do Fausto de Paula, através do nosso WhatsApp. Obrigado, Fausto, está conosco aqui. Mais uma por aqui, mensagens pintando na tela, é o nosso JR Vim FM. Vanderlin tá ligadão com a gente. Valeu, mandou aqui um vídeo pra gente, uma figura aqui. Tiago também tá ligado no JR. Falando a paz, Elias, comentários do YouTube. O Tiago, vou pro YouTube agora. Saber o que os nossos internautas estão falando no YouTube também. Já vou dar um pulo lá. Luiz, bom dia, Luiz Carlos. Falou o seguinte: bom dia, Elias, por aqui, Coronel Luiz Carlos. Zema, Caiado e outros não são de direita, como falam. São direita trans. Tá falando o Coronel Luiz Carlos, ele que é do estado do Tocantins. Obrigado, Coronel, aqui ligado no nosso JR Vinha FM. Azarias também está conectado conosco. Falando bom dia, Elias, nesse país nós pagamos um absurdo para políticos que não resolvem nada. E estamos endividados sem conseguir pagar nossas dívidas. E cada dia os impostos já aumentam mais. As matérias-primas aqui podia ser igual à Suécia. Ganham um pouco e não batem regalias. É o Azarias trazendo essa crítica. Deixa eu dar um pulo no YouTube agora. Saber que os nossos telespectadores estão escrevendo aqui na transmissão da Rádio Vinha no YouTube. E como sempre eu ressalto, a sua participação é muito bem-vinda e muito importante. O seu like e o seu compartilhamento também, o seu comentário, tudo isso faz crescer a audiência do nosso jornal Realidade Vinha FM 91,9, né? Então, quando você compartilha, quando você comenta, o seu movimento faz crescer. É assim que o YouTube trabalha. Tiago, falando o seguinte: quem é cristão e tem Jesus no coração não pode ser favorável às pautas de esquerda. Aí que ele vem aqui num debate, tem um debate aqui no YouTube. Hoje em dia esticou que o debate, eu peguei de trás pra frente, né? Mas deixa eu voltar lá pro início, que de trás pra frente acaba ficando fora do contexto aqui as participações. Olha aqui, ó. Participação aqui do Edson, mandando um abraço pro deputado Carlos Salim. Tem mais mensagem por aqui. A Deusa tá falando, bom dia, Elias, bancada, que Deus abençoe nossa semana, que seja leve, amém. Andréa Carla, falando, Andréa Carla, ligada, né? Só de casa, ligada, na verdade, e aprendendo com as notícias reais, aprendendo sempre, todas as áreas, entender de política, futebol, para mulher é difícil, porém com a rádio é leve. Valeu, valeu, obrigado aí, viu, Andréa Carla. Evangelista Marco Silva de Mineiro, sempre na sintonia, um abraço para todos da Vinha e para o deputado Caio Salim, valeu Evangelista, um abraço para todos de Mineiros. Belchior Avelino, bom dia, graça e paz a todos os patriotas conservadores. O Rogério Cavalcante também está por aqui, bom dia, bancada. Tenho certeza que Lula não vai fazer nada com seu companheiro. Ah, esse aqui eu já tinha lido lá atrás, então deixa eu pular aqui para não repetir as mensagens. Luzinete, bom dia Elias Júnior, que Deus abençoe nossa semana, bom dia a todos da bancada. Tiago também está por aqui, bom dia Elias, doutor Salim, graça e paz. Biblicamente, ser cristão e votar na esquerda é absolutamente incompatível, pois são a favor do aborto, liberação de drogas, de leis pró-crime, educação sexual para crianças em escolas, loucura. Mensagem aqui do Tiago. Lorane, bom dia a todos. Outro dia ouvi de um professor de ciências políticas que Cuba não era uma ditadura. Como pode um professor de um curso de direito não ver ditadura naquele país? Realmente é lamentável. A Lorane aqui no YouTube. Danilo Martins dizendo, sou de esquerda, mas sou evangélico. Não devemos generalizar. Tá aqui o Danilo mandando a mensagem dele. Aí o Tiago mandou, quem é cristão e tem Jesus no coração não pode ser favorável às pautas de esquerda. Danilo, estude as escrituras e veja o quanto os ensinos de Cristo são incompatíveis com a esquerda. Luz e trevas. Mensagem aqui do Antônio, né? O zelador e o caiado estão só para ajudar. Mandou uma sigla aqui, que sigla? Eu fujo de siglas, viu, o querido Antônio? Mais uma mensagem por aqui. A mensagem chegou da Cristine Freitas. Bom dia a todos, Igreja Videira de Jataí. Olha aí, um abraço para todos da Videira de Jataí. Edinaldo Maurício vem chegando de volta. Ele deu uma pincelada no início e agora continua falando mais do futebol.
12: Sim, Elias, os resultados da Copa do Mundo, na sexta-feira, o Brasil, como eu já disse, bateu a seleção do Haiti por 3-0, a Escócia perdeu para Marrocos 1-0, isso aqui pelo grupo C. Pelo grupo D, os Estados Unidos bateu a Austrália por 2-0, a Turquia perdeu para o Paraguai 1-0, isso aqui pelo grupo D. Pelo grupo E, a Alemanha bateu a Costa do Marfim por 2-0, por 2-1, melhor dizendo, 2-1 de virada. O Equador e Curaçao empataram em 0-0, isso aqui pelo grupo E. Pelo grupo F, a Holanda não tomou conhecimento e bateu a Suécia por 5-1. A Tunísia perdeu para o Japão 4-0, isso aqui pelo grupo F. Pelo grupo G, a Bélgica ontem empatou com o Irã em 0-0. A Nova Zelândia perdeu para o Egito 3-1. 3-1, a Nova Zelândia que abriu o placar, mas tomou a virada e tomou de 3-1 da seleção do Egito no grupo G. Então, pelo grupo H, a Espanha e a Arábia Saudita. A Espanha 4, Arábia Saudita 0. Uruguai e Cabo Verde, com erros bizonhos a defesa do Uruguai, empatou em 2-2 com Cabo Verde. que tem o goleiro Vozinha, que tem sido a sensação da Copa do Mundo, né? O Vozinha que está sem clube, né? Veja só, mas empatou com a seleção do Uruguai ontem em 2-2. E hoje, Elias, a seleção da França entra em campo contra a seleção do Iraque. Esse jogo será às 6 horas da noite. A Noruega também joga hoje às 9 horas da noite contra a seleção de Senegal. A Argentina também entra em campo hoje pelo Grupo J. O jogo será às 2 horas da tarde contra a Áustria. E amanhã a Jordânia e a Argélia será o jogo pelo Grupo J à meia-noite, horário de Brasília. Amanhã também a seleção de Portugal entra em campo. E aqui eles vão já pular aqui rapidamente para o Campeonato Brasileiro da Série B, aonde o Vila Nova está em primeiro do seu na Série B, em primeiro classificado. O Vila hoje está com 28 pontos. Com a derrota do São Bernardo no dia de ontem para o Juventude, o Vila tomou 3 pontos de frente aí. Então a Série B, a 14ª rodada, começou na quinta-feira, lá na Ilha do Retiro. O Sport empatou com o Atlético Goianiense em 1-1. No sábado, o Londrina bateu o Atlético por 2-0. O Ceará, lá no Presidente Vargas, em Fortaleza, perdeu para o Botafogo de Ribeirão Preto por 1-0. No sábado, aqui em Goiânia, no Estádio Anésio Brasileiro Alvarenga, o Vila 4, Náutico 3. Ontem, lá na Ressacada, em Florianópolis, o Avaí venceu o Cuiabá por 1-0. Lá em Alagoas, no Rei Pelé, o CRB empatou com o Fortaleza em 1-1. O São Bernardo perdeu para o Juventude 1-0. No Estádio Aile Pinheiro, Goiás 0, Operário 3. Hoje a sequência é Ponte Preta e Novo Horizontino. Esse jogo será às 8 horas da noite. E amanhã, fechando América e Criciúma, o jogo também será às 8 horas da noite, pela Série B do Campeonato Brasileiro. Feliz.
1: Valeu, Edinaldo. Maurício, vamos a Brasília. Hora do comentário de Alexandre Garcia. Olá, Alexandre. Muito bom dia.
15: Olá, Elias Júnior. Olá, ouvintes da Vinha FM. Bom dia. O Datafolha está mostrando um segundo turno. Entrevistou 2.004 pessoas em 16, 17 e 18 de junho. Em que Lula está com 47 pontos e Flávio com 43. Se fosse Caiado, seria 47, Lula, 41, Caiado. Se fosse Zema, seria 48, Lula e 39, Zema. A gente está vendo aí que o anti-Lula não está unido, né? Não é o mesmo resultado. A rejeição, Flávio com 48% e Lula 46%. É bom a gente começar a ver isso, porque está se aproximando, né? Nós temos junho indo para o fim, julho, agosto, setembro e outubro já é a eleição. Repercutiu muito uma frase de Trump dizendo que Lula é muito volátil. Volátil é aquela qualidade de, por exemplo, o álcool é volátil, né? Ele se transforma em gás ou em vapor rapidamente. E Lula diz uma coisa, uma hora, outra diz outra. Agora, ele conversando lá no G7, disse que nunca foi esquerdista, né? Outro dia ele declarou que até o fim deste ano é fome zero. A mesma coisa que ele disse lá no início do ano 2000, né? E essas coisas todas, ele não considera um estado sólido da palavra, né? Então a palavra fica volátil. Bom, mas a despeito disso, está na frente aí na pesquisa, como se viu aí do Datafolha. Bom, uma outra questão, Master. Agora a BRB é o banco aqui da capital do país. Agora está envolvido também, além do ex-presidente do BRB, que está no presídio, em prisão cautelar, está preparando delação, aparece também o nome do ex-secretário de Economia do governador Ibanez, que quer ser candidato ao Senado, mas a gente vê que está contaminado pela tentativa, pelas ligações do BRB com o Master. Agora entra o PicPay, então do JIF, da JIF, e o Instituto de Previdência dos Servidores, grande novidade. 81 milhões de descontos em folha, com juro altíssimo, num programa chamado Juro Zero. Aliás, essa foi a operação da Polícia Federal também, usou esse nome.
16: Interessante que aconteceu que o ministro do Supremo, Augusto Nardes, mandou que o governo do Distrito Federal devolvesse à União 4 bilhões do Fundo Especial para o Distrito Federal, que foram mal usados, vai ter que devolver. A resposta? Devolveram a filha de Augusto Nardes, que tinha um cargo no governo do Distrito Federal e perdeu o cargo por causa disso. Incrível. Tudo isso na cara da gente, né? Assim como essas coisas que Lula está fazendo de chamar os delegados federais que estão envolvidos aí no caso Master, no caso do INSS, incrível. Vejam só, discutiram sobre ter que fazer exame para saber se o sujeito que se formou em medicina realmente ele pode virar médico, né? Porque, meu Deus, eu que sou casado com médica, vejo cada caso, meu Deus do céu, né? Obviamente, se a OAB é quem faz o exame do formado em direito, se pode ou não exercer advocacia, é óbvio que é o Conselho Federal de Medicina que avalia, né? Só que não, porque hoje a gente vê, por exemplo, o Conselho Regional de Medicina de São Paulo faz uma prova e tem resultados incríveis, né? De o sujeito não saber diagnosticar uma gravidez, uma pneumonia, um ataque cardíaco, um apendicite, não? Meu Deus. E então, óbvio que seria o Conselho Federal de Medicina entregando. Para quem? O presidente da República, uma questão que estava sendo discutida no Congresso, fez uma medida provisória, se atravessou, dizendo que é o Ministério da Educação que decide isso. Coisas incríveis. É o Brasil de hoje. Chance de mudar isso, né? A gente muda essas coisas pelo voto, fazendo uma boa escolha. E a boa escolha significa conhecer o candidato. Não é dar uma olhadinha no nome, é olhar mil vezes, saber a história toda. Imagina que a gente elege a pessoa que está envolvida no Mensalão, no Lava Jato, e a gente elege. Que eleitor é esse, meu Deus? Né? De Brasília, Alexandre Garcia.
1: Valeu, Alexandre Garcia. Muito obrigado pela participação aqui no nosso JR Vinha FM 91,9. Olha só, gente, o ex-piloto e jornalista Fernando Campos, diretor e idealizador do programa Rodas e Motores, um dos principais programas especializados do país, morreu em Goiânia aos 86 anos. O comunicado sobre a morte foi publicado pela família no perfil dele na rede social nesta segunda-feira. Os nossos sentimentos, então, a todos os familiares. Realmente, Fernando Campos escreveu uma história belíssima, né? Tanto no automobilismo quanto no jornalismo, fica aqui os nossos sentimentos. Jornalismo que perde, né, essa grande expressão nacional. Jornalismo aqui em Goiás também, que está de luto. Perdemos no final de semana também uma grande profissional da TV Anhanguera, Elaine Lopes, esposa do José Carlos Lopes. Fica também os nossos sentimentos. A gente começa a semana, infelizmente, com essa triste notícia também, com a morte de Fernando Campos. Doutor Leonardo, meu muito obrigado por sua presença aqui no nosso Jornal Realidade. Se quiser fazer alguma consideração também em relação à notícia que acabei de dar agora, fique à vontade. Obrigado. Deus abençoe.
2: Amém. Nossos sentimentos sinceros ao Zé Carlos Lopes e família, aos familiares também do nosso amigo Fernando Campos. Morava lá no bairro Feliz há muitos anos, né? Então, infelizmente, né? É a vida. Os nossos vão, mas desejo que Deus conforte o coração dos familiares e uma ótima semana para os nossos ouvintes. Que Deus abençoe a todos.
1: Amém. Estaremos de volta amanhã às 7 da manhã, em ponto, se o Senhor nos permitir. Daniel Fernandes chegando com Cidade Ligado. Um grande abraço do Elias Júnior para você. Tudo posso naquele que me fortalece. Bom dia, Daniel.
17: Bom dia, Elias. Uma ótima manhã de segunda-feira para todo mundo, na graça e na paz do nosso Senhor e Salvador Jesus Cristo. Ó, você que tava acompanhando o JR aí, ó, pelo canal no YouTube, agora a gente encerra a nossa transmissão, tá? A gente vai começar a tocar músicas aqui na programação, por isso a gente não pode continuar com a transmissão aí no YouTube, mas vai pro rádio, tá? 91.9. Daniel, eu não tenho rádio aqui tradicional, convencional, não tem problema não. Baixa o aplicativo aí na sua loja de aplicativos, na Apple Store ou na Play Store, para que você tenha acesso à nossa programação. E hoje a gente tem enquete, hein? Segunda-feira eu quero saber de você o seguinte: qual é o hábito que você quer ou precisa abandonar, hein? 99997-2005, já vem responder aí, tá valendo para você um almoço lá do Madame Fornalha.
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programação da Rádio Vinha. Deus te abençoe, que você possa iniciar bem aqui essa semana, né? Vamos ter uma semana linda, maravilhosa, em nome de Jesus. Você crê nisso? Então já dá um glória a Deus onde quer que você esteja aí. Já concorda comigo? Fala assim, amém, Senhor. Receba essa palavra do Daniel Fernandes. A partir de agora, eu tô contigo até logo mais, hein? Ao meio-dia. E eu preciso aqui da sua participação, tá? Você pode aqui, ó, pedir a sua música preferida pra gente estar tocando. Seu louvor preferido, é só você cantar aí um trechinho dele, mandar pra mim aqui no nosso WhatsApp 99997-2005, que daqui a pouquinho eu passo o seu áudio, você aproveita, manda abraço pra quem você quiser aí, ó, no áudio, tá? E aí, ó, a gente vai tocar esse louvor que você vai estar indicando. E hoje a gente tem também oração da manhã, já já, às 9 horas da manhã, aquele momento lindo, maravilhoso, que a gente para a nossa programação musical aqui, ó, pra poder colocar diante do Senhor todas as suas causas, né? Tem muita gente que fica assim, nossa, eu não posso contar com ninguém, eu tô passando por uma dificuldade, tô passando por isso, tô passando por aquilo, não tem ninguém que eu possa me abrir, não tem ninguém que possa orar comigo. Tem sim, viu?

Você ouvinte na minha, conta com a gente, hein? A gente tá aqui pra poder te ajudar, pra poder batalhar aí. Você não tá sozinho não, tá? Mas a gente precisa se conhecer, precisa saber aí qual é a causa, ou quais são as causas, né, que você tá colocando diante do Senhor. O que você tá precisando? De um milagre, de uma solução, de repente aí de sabedoria da parte do Senhor pra você resolver essa situação de uma forma que vai ser lindo na sua vida, né? E aí, ó, a gente tem a nossa enquete também. Eu já liberei a enquete aqui, ó, no finalzinho do JR, mas eu vou repetir pra você que de repente tá chegando agora, sintonizando seu rádio 91.9. Ah, antes de falar da enquete, eu queria que você fizesse aquele favorzaço pra gente, hein? Você aí, ó, eu sei que você fica o dia inteiro, tem, ó, grupo de condomínio, grupo da escola, da faculdade, grupo de amigos, enfim, um monte de grupo, grupo da igreja, né? Pega o link aí, ó, vinhafm.com.br. Esse é o nosso site, tá? É onde você vai nos ouvir pela internet. Ou se não, quando você for baixar o nosso aplicativo, na sua loja de aplicativos, você vai ver lá o botão compartilhar. Clica nesse botão aí, pega o link e manda nesses grupos de WhatsApp aí, que eu sei que você ficou o dia inteiro conversando com a sua rapaziada aí, com seus irmãos. Então, ó, manda lá, fala assim, gente, ó, tem uma rádio que é abençoada demais lá em Goiânia, hein? Vai ouvir aí, eu tenho certeza. Ó, gente, eu tenho certeza absoluta. Quem conhecer a Rádio Vinha, começar a ouvir aqui a nossa programação, acabou, gente. Acabou. Pessoa não sai mais. Os melhores louvores, oração, a gente tem aqui, né, palavras aí que vão realmente mudar a sua vida. Então compartilha aí com o máximo de pessoas que você puder. Na nossa enquete de hoje eu tô perguntando o seguinte: qual é aí, ó, é aquele hábito que você gostaria de abandonar, né? Não só gostaria, mas às vezes você precisa de abandonar esse hábito, hein? Gente, eu pensei em vários, é, eu pensei em vários. Rolar tela é um. Ficar em redes sociais muito tempo é um, né? Deixa eu ver o que mais aqui, ó. É, o pessoal falou aqui também de séries, verdade, viu? Às vezes a gente fica muito em séries, vai assistir muitos filmes e esquece de orar, esquece de ler a palavra, esquece de ler um livro, não é verdade? Mas o meu, assim, o que eu tô precisando urgente abandonar é o tal de dormir tarde. Meu Deus, ah, nem. Eu não sei o que acontece, gente. Eu não sei o que acontece. De repente tá lá, 8 horas da noite, aí eu começo a ler, né? Aí eu leio ali mais ou menos uma hora e tal. E aí eu falo assim, pô, agora vou mexer no celular aqui, são 9 horas da noite e pá, 11 horas, o quê? Que é isso, não é possível. Ainda mais agora com esses jogos que estão acontecendo aí, 9, 10 horas da noite, tá fácil não, hein? Mas se você, comenta aqui comigo no 99997-2005, deixa seu nome aqui, tem um almoço lá do Madame Fornalha pra você, hein? 99997-2005 é o nosso WhatsApp, vem participar aí, ó, qual é o ano?

0: Rádio Vinha 91.9. Não tô dizendo pra você que são as melhores músicas e os melhores louvores estão aqui na Rádio Vinha. Ana Nóbrega, quando ele vem, Get Worship, algo novo vindo. E agora vamos lá pro WhatsApp, porque tá chegando pedido musical aqui, ó.
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0: Olha quem vai participar aqui, a Maria Batista. Maria, solta a voz.
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3: todos os dias.
2: Desde o amanhecer até o anoitecer.
3: Todos os dias.
0: Valeu, Maria! Tá aqui seu pedido ao canto das igrejas. Todos os dias.

programação e ó, é só o começo da nossa programação aqui nessa manhã de segunda-feira. Vai ser maravilhosa, hein? Tem certeza absoluta. Até meio-dia você vai ouvir aí os melhores louvores e você me ajuda a fazer a programação, hein? Envia aí, ó, pelo 999-720-05 o seu

0: precisando abandonar, hein? 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
0: 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Ó, vou pra um rápido intervalo. O pastor André Formiga já tá aqui no estúdio, já já. Ele vai estar aqui, ó, orando pela sua vida, hein? Você que não enviou o seu pedido de oração, envia aí, ó. 99997-2005. Um minutinho.

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1: Muito bem, já de volta na programação da Rádio Vinha. E como eu já tinha dado spoiler aqui, né? Pastorzão André Formiga tá aqui no estúdio para orar pela sua vida. Pastor André, bom dia.
2: Bom dia feliz, meu amigo Daniel.
1: Vamos lá orar pelas pessoas, né, pastor?
2: Vamos,
1: Daniel. Já deu um spoiler, já falei que era o Senhor hoje aqui.
2: Agora vamos pra cima, um dia tufado nessa segunda-feira abençoada.
1: Vamos lá,
2: né?
1: Pra cima. Como é que é? Pra cima?
2: Pra cima. Puf. Danielzão, tem pedidos aí de oração?
1: Tem vários aqui,
2: vai,
1: viu?
2: Vai relacionando aí.
1: Isso,
2: manda aqui no meu WhatsApp.
1: Pois é, vou mandando aí.
2: Maravilha. Amém. Quero dar um bom dia feliz a todos os ouvintes aqui da Rádio Vinha FM. Eu declaro uma segunda-feira abençoada para você que está começando aí a semana no trabalho, na escola, na família. E eu quero liberar já uma palavra na sua vida em nome do Senhor Jesus. O Senhor fala lá em Filipenses capítulo 4, versículo 19. Meu Deus, segundo a sua riqueza em glória, me suprirá em Cristo Jesus cada uma das minhas necessidades. Saiba que o Senhor Jesus, Ele vai suprir, Ele vai te sustentar. Eu quero nessa manhã orar por você, ouvinte, que tem passado por um momento difícil na sua vida financeira. Eu sei que passamos um momento difícil no Brasil, mas eu quero falar que você é filho amado do Senhor Jesus. E o Senhor que te sustenta, Ele que te fortalece, você é suprido e sustentado pelo Senhor. Ele que vai te sustentar todos os dias. E apenas confia nele, confia no Senhor, descansa no Senhor. Eu declaro em nome de Jesus a provisão do Senhor na sua casa, portas abertas. Eu declaro que o Senhor, Ele vai te favorecer com a infinita bondade e graça do Senhor Jesus. Não vai faltar nada na sua casa, não vai faltar nenhuma provisão. Por isso, não ande ansioso, não ande preocupado com coisa alguma, porque o Senhor, Ele vai suprir, Ele vai te sustentar em nome do Senhor Jesus. Eu quero colocar você que é empresário, que é empreendedor, um profissional liberal, você que depende exclusivamente dos resultados, das vendas, da lucratividade, da comissão. Eu declaro em nome de Jesus que o Senhor vai enviar clientes, o Senhor vai abrir portas para você. Eu declaro no nome do Senhor Jesus, o Espírito Santo vai conduzir as pessoas até você, para que você seja favorecido no Senhor, que você possa ver que é a graça do Senhor está sobre a sua vida. Não foi porque você é muito bom, porque você é muito capacitado, mas foi por causa da graça do Senhor. E você poderá testemunhar a bondade do Senhor. Não há nada melhor do que você apenas olhar para o autor e consumador da vossa fé, que é o Senhor Jesus. Ele que te sustenta, Ele que te fortalece. Nos dias das vitórias, das conquistas, saiba que Ele, o Senhor Jesus, Ele é o responsável, e que Ele seja exaltado e glorificado na sua vida. Em nome do Senhor Jesus, eu declaro que o Senhor que te livra do prejuízo, você que é empresário, você que é empreendedor, que o Senhor te livra de todo prejuízo, livra das decisões erradas, e o Senhor te dê sabedoria, o Senhor te conduza em cada decisão na sua empresa, em nome do Senhor Jesus, que o Senhor guarda o seu lar, sua casa, livre da preocupação, livre da ansiedade, livre em nome do Senhor Jesus, que o Senhor coloque pessoas certas, funcionários comprometidos, uma equipe abençoada, em nome do Senhor Jesus. Também coloque diante do Senhor você que é assalariado, você que é CLT ou funcionário público. Eu declaro no nome do Senhor Jesus o favor do Senhor nas suas finanças. Eu declaro gratificação, eu declaro um aumento salarial sobre a sua vida. Apenas confia no Senhor, Ele é o seu patrão, Ele que te sustenta. Quando você for trabalhar, quando você for fazer qualquer coisa, faça como para o Senhor. Ele é o padrão, Ele que te sustenta, Ele que te fortalece. Eu declaro, ouvinte, que o Senhor é com você, no nome do Senhor Jesus. E por fim também eu quero orar por você, ouvinte, que está passando por algum tipo de enfermidade. Saiba que o Senhor Jesus, Ele levou sobre si todas as enfermidades, todas as enfermidades. Apenas olhe para Ele, contemple o Senhor Jesus, e eu creio que você é curado agora, nessa hora, em nome do Senhor Jesus. Basta apenas você crer na obra consumada da cruz, em nome do Senhor Jesus, ouvinte. Receba nessa manhã a oração, em nome de Jesus. Eu quero também orar por aqueles que mandaram enviar os pedidos de oração, em nome de Jesus. O Senhor, Ele vai prover sobre a sua vida. Eu quero colocar aqui diante do Senhor a vida do Anderson, que ele está precisando agora de um milagre na vida financeira, está precisando de um milagre na sua empresa, no seu trabalho. Eu declaro, em nome do Senhor Jesus, um milagre na sua casa, na sua família. Eu coloco também diante do Senhor a vida da Ana Carolina, que vai passar por um procedimento cirúrgico. Eu declaro que o Senhor já te curou, Ana Carolina. Eu declaro, em nome de Jesus, que você tem a saúde de Cristo. Em nome de Jesus, amém, amém e amém. Amém, ouvinte. Deus abençoe ricamente. Tenha um dia abençoado, no nome do Senhor Jesus.
3: Amém.

0: sonora do céu e o som do Forrest Franco. Ok! Antes teve Maria Massal cantando Aquieta Minha Alma. E olha só, hein? 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
0: Valeu, Dr. Douglas, um abraço, são 9 horas e 22 minutinhos. Daqui a pouquinho tem o Graça para Prosperar. Agora tem o som de Central 3.

0: som de Juliane Souza, quem é esse? Ó, oh, não sai daí, a gente vai pro intervalo, porque eu tô de volta com mais.
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1: Estamos começando mais um Graça para Prosperar nessa segunda-feira abençoada aqui na Rádio Vinha FM. Eu aqui com os meus amigos, pastores, homens de Deus, que sempre me ajuda aqui no programa Graça para Prosperar. E também, Daniel, deixa eu te falar um negócio.
2: Agora!
1: Você tem um bordão aí muito famoso, né?
2: Qual é?
1: Que você fala com muita energia, Rádio Vinha, sempre quando volta dos comerciais. Como é que é? Fala aí pra gente.
2: Ué, tem o Bondinha, né? Que é um deles, né?
1: Não, e o Rádio Vinha.
2: Rádio Vinha! 91.9!
1: Agora eu quero desafiar você fazendo essa mesma energia, o Graça para Prosperar.
2: Graça para Prosperar! Tá no ar!
1: Convenceu, pastor Fabrício? Seja bem-vindo aí, pastor Fabrício.
3: Bom dia, pastor André, bom dia, Daniel, bom dia você ouvinte da Vinha FM, que alegria estar com vocês aqui. E hoje é um dia especial, hein, pastor? A gente pode deixar passar em branco. Hoje é o dia do nosso diretor, pastor Luiz Rigonato. Luiz Antônio.
1: Hoje é um dia de muitas comemorações.
3: Muitas comemorações.
1: Na verdade, essa semana em especial é uma semana extremamente especial. Porque olha só, hoje é aniversário do pastor Rigonato. E também meu aniversário de casamento.
3: Olha
1: só. Que é isso? Então vai ter que comemorar a semana toda. Semana toda, né? O mês inteiro. É o ano inteiro. É a vida inteira de comemoração. Tô comemorando 19 anos de casado. Junto com a minha esposa, Larissa Eugênia, maravilhosa. Minha rainha, princesa da minha mocidade, né? E também, além disso, essa terça-feira, nós temos ensaio do Arraiá.
3: Manhã.
1: Porque nós vamos ter amanhã. Quarta-feira nós temos célula e jogo do Brasil. O que, que vai acontecer? As células, elas vão reunir às 19 horas para orar pela seleção.
3: Tá bom. Tá.
1: Uai, valendo. Por que não?
3: Tá valendo, tá. Ué. Valendo. Estamos precisando de oração mesmo.
1: Precisando de oração essa seleção, né? Eu vou ganhar de 5-0 da Escócia.
3: Bora.
1: Bora fazer um bolão aí?
3: Bora.
1: Bolão é de Deus ou não? Não, é nosso.
3: Mandar pro pastor Rigonato.
1: E também, na quinta-feira, mais um ensaio do Arraiá, ok? E sexta-feira é o nosso tão esperado Arraiá, sexta-feira.
3: Sexta e sábado.
1: E tem um detalhe, na Arena Praça da Bíblia, pastor Fabrício... E tô, também na Arena Bueno, nós vamos ter um toque especial. Qual
3: toque
1: que é?
3: Especial, Shot Santo. Né?
1: Shot Santo. Ó, oh, aquele tá shot. Chique, já tocou a música do Shot Santo aqui hoje ou não?
3: E aí, Daniel?
4: Não, ainda não.
1: A Vinha FM tem que entrar no clima do Arraial. Não é verdade?
3: Vamos embora tocar.
1: Tem uma boa
2: deles. O Fabrício canta bem, viu?
1: Shot Santo?
3: É. Né? Bem mal.
1: E conosco aqui hoje... Pastor André Formiga, seja bem-vindo, pastor André Formiga, homem de Deus, pastor na Videira Botânico, seja bem-vindo.
5: Bom dia, pastor André Francisco, bom dia, pastor Eduardo.
1: Fabrício Eduardo. Esse aqui deu um branco.
3: Deu um branco.
1: Falou o segundo nome que ninguém usa.
3: É o pastor João agora. É,
5: esses dias teve um que chamou de Luiz, né? Vou chamar de Eduardo.
3: Mas ele, isso, o nome dele é André Luiz.
1: É. André Luiz André Formiga.
5: É, ninguém me conhece como André Luiz, é só André Formiga.
1: André Formiga.
5: Mas é sempre uma alegria estar aqui, viu, pastorzão? E um prazer, um privilégio poder estar aqui agora compartilhando de um assunto tão importante. Todos nós precisamos da sabedoria financeira, saber depender do Senhor. Uhum. E eu estou aqui para ser canal de bênção em nome
1: com
5: de Jesus.
1: Com certeza você será. Eu quero falar com você hoje sobre o poder do favor. Muito se fala sobre favor. E o favor é uma das coisas, talvez a coisa mais, não é uma das coisas, é a coisa mais importante que você precisa.

0: precisa na sua vida. Sabia disso? Todo mundo que vive, o que é o favor? O favor é o plus de Deus sobre a sua vida. Muita gente faz o que você faz, mas quem tem o favor, ele é catapultado a uma nova posição. Então, o que nós precisamos? Eu sei que muitas pessoas falam, pastor, eu preciso de me capacitar, eu preciso de fazer um curso para eu melhorar, né, na minha carreira profissional, e eu preciso de muita coisa. É verdade, você precisa de se capacitar, você precisa de fazer tudo isso, mas tudo isso é inútil se você não tem um favor. Favor é que vai levar você numa nova dimensão de conquista. Não é isso, pastor Fabrício?
1: É, sem dúvidas, né? Quando você desfruta do favor de Deus, você passa a viver em outra dimensão, né? Uma dimensão de favor imerecido, né? Porque qual é a dimensão que as pessoas normalmente vivem? É na dimensão do merecimento, né? Então, ela faz tudo para poder merecer. Esse é um tipo de relação com Deus equivocada e, além do mais, leva Deus a uma posição de mediocridade, né? É como se Deus estivesse exigindo das pessoas qualquer ação ou atitude, né, para justificar a bênção dele, e que não é verdade, né? E por essa razão, muitas pessoas, pastor André, elas quando precisam de algo, elas dizem assim: se Deus me der essa graça, já viu essa expressão? Se Deus me conceder essa graça, né, eu vou andar a pé até tal lugar. Eu vou me abster de tal coisa. Uhum. Né? É como se ele estivesse ali dizendo a Deus, né? Só tem tantas coisas para fazer, mas só der atenção para mim, eu vou fazer algo pelo Senhor. Como se Deus precisasse de alguém, ou de qualquer coisa nossa.
0: Isso, né? É a religião, né? A religião. O que é religião? Religião não está nada relacionado a coisas exteriores. Por muito tempo as pessoas ficavam falando assim: ó, você é muito religioso, porque você é um pastor que anda de blazer, né? E eu louvo a Deus porque o pastor Luiz é uma pessoa que tem tanta clareza a respeito do evangelho, que quando as pessoas chegavam para ele e com esse tipo de questionamento, né, ele falava: gente, religião não é nada exterior. Religião é quando você constrói um relacionamento com Deus baseado na barganha, baseado na troca.
1: Claro.
0: Então você... E você sabe, pastor Fabrício, você falou aí de pessoas que às vezes querem fazer esse tipo de promessa, né? Ah, se fizer isso para mim, eu vou fazer isso. Outras, eu me lembro que tinha pessoas que falavam: ah, se meu filho for curado, vou deixar o cabelo dele crescer. Já viu esse tipo de promessa?
1: Aconteceu, né? Muito isso.
0: Muito, cara. No passado. Até, talvez até hoje aconteça. Mas outras pessoas falam: ah, se Deus liberar essa bênção para mim, eu prometo que eu vou dar 20% do que eu ganhar para Deus. Então, presta atenção. Tudo isso é barganha, é troca. Deus não tá nisso. Deus, ele está no favor. A palavra de Deus diz, olha só, Salmo 5, versículo 12, a palavra de Deus diz que o favor do Senhor nos rodeia como um escudo. Ele nos cerca como escudo. Ou seja, o que nós precisamos é do favor. Depois, a Bíblia fala, eu gosto muito do Salmos capítulo 30, versículo 5, a palavra de Deus diz que no favor está a vida. Olha que coisa maravilhosa. Nós precisamos do favor. Agora, pastor Fabrício, o que que o favor de Deus faz na nossa vida? Você sabe?
1: Vai, pastor, por experiência, né, o favor de Deus na minha vida é algo assim que, na verdade, não tem palavras para explicar, porque é algo impressionante, surpreendente. Né, que me deixa estarrecido. Todas as vezes que eu percebo o favor de Deus na minha vida, né, eu fico realmente muito tocado, né, pelo Espírito Santo, né, porque realmente é algo inexplicável, né, inexplicável.
0: Favor, ele faz três coisas na sua vida. Três. Tá preparado?
1: Bora lá.
0: Primeira
1: coisa.
0: Toma nota. Se você está anotando, se você quer depois acessar, o programa fica gravado no YouTube, não é verdade? E eu vou te falar aqui. Primeira coisa que o favor faz na sua vida: ele te capacita a fazer o que aos olhos do humanos você não faria. Essa é a primeira coisa. Vou te dar um exemplo. Noé. A Bíblia diz que um dia o Senhor apareceu para Noé e falou o seguinte: olha, eu vou, né, destruir a terra com um dilúvio. Você vai fazer uma arca. Noé, ele não conhecia nada de engenharia naval, mas ele construiu o maior navio naquela ocasião, já construído, que foi capaz

0: de abrigar os animais de toda a espécie. Você tem noção? Você fala, pastor, o que é isso? Isso é favor. O favor, ele capacita você, quando o Espírito Santo sopra, ele capacita você a fazer coisas que você não faria aos olhos humanos. Não é verdade?
1: Verdade.
0: Eu me lembro, a gente tem a história que, inclusive, ele já veio aqui, o senhor Enival, dono da Maná, Indústria Maná, e ele conta que Deus mudou a vida dele, pastor Fabrício, quando entregou uma receita de um pão em sonho.
1: Ah, eu já ouvi essa história dele,
0: Não é
1: impressionante.
0: bonito? Deus entregou a receita para ele em um sonho. Deus mudou a história dele. Por
1: Uau. Uau.
0: quê? Porque capacitou ele a fazer algo que aos olhos humanos não faria.
1: É. E
0: Então,
1: Deus faz isso mesmo.
0: Deus faz. Isso é o favor. Consegue me entender? Às vezes você é um bom vendedor. Às vezes você é um bom orador. Você fala bem. Às vezes você também é um bom profissional na área que você atua. Mas você ainda não conseguiu acessar tudo aquilo que você gostaria de acessar. Por quê? Está faltando um detalhe: favor. O que que é o favor? O mundo vai falar que é sorte. Mas nós que cremos no Evangelho, nós falamos que é favor. Por que que é favor? Porque sorte, presta atenção, não tem nada a ver com o Espírito Santo. Mas o favor depende daqueles que confiam que sem o Senhor, eles não poderiam fazer nada. Não é verdade, pastor André?
2: É verdade. O favor de Deus é para quem realmente não merece.
0: Não merece.
2: É algo assim que não tem como explicar. Quando você estava falando aqui agora, eu lembrei de um exemplo aqui de três pessoas. É que quando você chega diante de uma pessoa e fala assim, nossa, que bênção! Você tem um carrão abençoado, né? Deus te deu, tal. Aí a pessoa fala: não, Deus não me deu, não. Esse carro aqui foi muito trabalho. Esse carro aqui eu trabalhei muito, eu fiz por merecer. E assim, ela simplesmente está negando o favor de Deus na vida dela.
0: É verdade.
2: Agora tem um outro exemplo da pessoa que fala assim, nossa, que bom, né? Deus te deu um carro abençoado. Aí a pessoa, não, que é isso, eu tô pagando, tá todo financiado, não é fácil, não, é muito difícil. E ela põe tanta justificativa ali, mas tem aquele outro que tem a revelação do favor de Deus, que é Deus que abençoa. Aí você fala assim, nossa, que bênção, você tem um carrão abençoado. Aí você fala assim, graças a Deus, foi Deus que me deu esse carro.
0: É
2: Eu não
0: verdade.
2: merecia, mas o favor de Deus veio sobre a minha vida.
0: É
2: Então quem
0: verdade.
2: tem a revelação do favor de Deus, sabe que é Ele que dá, sabe que é o Senhor que promove,
0: Que
2: que
0: capacita.
2: capacita,
0: Eu
2: entendeu?
0: gosto muito disso porque eu faço coisas que, aos olhos humanos, olhando para mim, para minha história, era completamente improvável fazer. Mas Deus me capacita. Entendeu? É o Espírito Santo que nos capacita. Então, o favor é o toque de capacitação do céu sobre a sua vida, te colocando em lugares que você, aos seus olhos humanos, naturais, você não iria. Reconhecer isso é o que capacita você a acessar milagres.
1: Pastor,
2: É
1: é,
2: verdade.
1: tem um pastor, né, americano, Mike Murdock. Ele sempre usava das suas palavras, palestras, para ensinar nós orarmos por ideias douradas, né? Ele usava essa expressão ideias douradas porque ele dizia que uma ideia de Deus pode mudar a nossa vida, né? Uma ideia que Deus nos dá. Então é como o senhor Mival, né, que a gente citou, né? Deus deu para ele uma ideia, né, de uma receita, né, que mudou a vida dele de maneira permanente, né? Então muitas vezes, né, o favor de Deus dá a você essa capacidade, né, de ter uma ideia, de ter né, uma fórmula para algo que vai te fazer prosperar de maneira abundante. E que às vezes, na mão de outra pessoa, não dá certo.
0: Não dá.
1: Entendeu?
0: É
1: Que
0: isso.
1: se amanhã eu abrir uma fábrica de pão, né, pode ser que
0: É,
1: não consiga sair do lugar,
0: esse é o
1: né?
0: grande problema, você sabe? Quando a pessoa ouve um testemunho, ela ouve aquele testemunho e fala: eu vou fazer o que esse rapaz está fazendo. Mas presta atenção, às vezes Deus não te chamou para fazer aquilo. O favor foi liberado para aquela pessoa. Deus, ele tem algo para liberar para você. Você não precisa de copiar a ideia de ninguém. Entendeu? É. Isso é muito comum. Às vezes você trabalha numa empresa, você vê seu chefe prosperando, você vê o negócio dele avançando, e você começa a achar que ele tá avançando por causa de você. Isso é esquerdismo, né? E aí você pega e conclui o quê? Não, isso aqui só,

0: tá acontecendo por causa de mim. Aí você fala, eu vou sair dessa empresa e vou abrir um negócio igual o dele. E não prospera. Por quê? Porque você precisa do favor. Você não precisa de uma ideia, você precisa do favor.
1: Verdade.
0: Deus, ele quer abençoar você quando você entende que o favor é a chave para você experimentar de milagres e de abundância. Amém? Amém. Nós vamos para um rápido intervalo e depois nós voltamos com mais graça para prosperar.
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1: Estamos de volta com o programa Graça para Prosperar, hoje falando sobre o poder do favor. A primeira coisa que nós falamos é que ele te capacita a fazer coisas que aos olhos humanos

0: seriam completamente improvável de você fazer. Mas existe uma segunda coisa, pastor Fabrício, que o favor nos faz.
1: Qual é?
0: Ele nos sustenta na tribulação.
1: Ah, isso é poderoso.
0: Só quem passa pela tribulação percebe o quanto o favor é algo extraordinário no meio da luta. Um exemplo disso é Daniel. A palavra fala que Daniel, certa vez, ele foi jogado na cova dos leões. E ele foi jogado na cova dos leões porque ele orou. Ele estava orando, o rei tinha dado um decreto que não era para ninguém orar sem antes falar com ele, mas Daniel foi lá e orou. Ele orou e falou, vou orar ao meu Deus. E a palavra de Deus diz então que o rei, contra a vontade dele, teve que determinar o decreto. E que é interessante, né? Isso tudo aconteceu por causa de uma perseguição que fizeram a Daniel. A palavra fala que Daniel ele foi colocado na cova dos leões. Só que lá na cova dos leões, Deus enviou o seu anjo e segurou a boca dos leões.
1: Poderoso.
0: Não é poderoso isso? O que é isso?
1: E leões famintos, né?
0: Leões famintos. Leões estavam tão famintos.
2: É inexplicável, né, pastor?
0: É inexplicável. O favor, ele te sustenta. E o sustento de Deus... Né, eu estava conversando com um irmão recentemente... Um irmão muito precioso, com um testemunho muito extraordinário, ele falando que recebeu um diagnóstico de câncer. E quando ele recebeu esse diagnóstico, né, o chão dele desabou. Né? Só que ele estava falando como que Deus foi trabalhando na vida dele. Ele falando, pastor, eu era ateu, eu não cria em Deus. Mas o dia em que eu encontrei o Senhor e Deus mudou a minha vida, e eu comecei a perceber que eu precisava do Senhor, quando veio aquela notícia... Eu fiquei triste, mas eu fiquei descansado, porque eu sabia que eu estava nas mãos do Senhor. Um atleta, o cara está me ajudando, inclusive, nesse novo tempo meu, né? De corridas e tudo.
1: Vida fitness.
0: E aí ele falando para mim, falou, pastor, foi a graça de Deus que me sustentou no meio dessa tribulação. Eu me emociono com isso, porque quem passa pelo vale... sabe o quanto a graça de Deus é importante na sua vida. Porque quando você passa pelo vale e você acha que aquele vale é Deus que enviou, você está perdido. Porque presta atenção, se você está passando por uma luta e você acha que aquela luta é disciplina de Deus, como que você vai ser sustentado pelo Senhor achando que o Senhor é quem está mandando aquilo ali? Deus, ele está do seu lado, pastor Fabrício.
1: Tempo todo.
0: Deus, ele está do seu lado, pastor André Formiga. Ele não é contra você. Ele é por você. E quando você entende que ele é por você e no meio da tribulação, ele que vai te sustentar, ele que vai levar você a olhar para cima, para frente, para Jesus e entender que o Senhor é o autor e consumador da sua fé. Meu Deus, presta atenção, o descanso dos céus vem sobre a sua vida.
2: Meu Deus do céu, pastor. O exemplo que o senhor deu aí, que eles, os três, não se curvaram diante da estátua de Nabucodonosor.
0: Não se curvaram.
2: Não se curvaram. Isso fala de quê? Que aqueles que confiam no Senhor, aqueles que confiam no favor de Deus, eles não se curvam diante da ansiedade, da preocupação, da depressão, verdade, das preocupações desse mundo. Eles confiam no Senhor. São homens que dependem de Deus. São homens que não se quebrantam diante do Deus desse mundo, porque hoje as pessoas elas ficam preocupadas com o padrão desse mundo. As pessoas elas ficam preocupadas e acabam trazendo para si ansiedade. Mas aqueles que confiam no favor de Deus, eles sabem que o Senhor vai guardar a vida deles.
0: Amém.
2: E aí, naquele momento ali, o Senhor foi a primazia, o Senhor foi a escolha deles. E quando nós escolhemos o favor de Deus, nós passamos pela fornalha, pastor André Francisco, e nós não somos queimados.
0: É verdade.
2: Nós não somos queimados.
0: É verdade.
2: Sabe, todos nós passamos por momentos difíceis na nossa vida.
0: Interessante
2: financeira.
0: Isso, né? O favor, ele não impede você de passar pela luta.
2: É verdade.
0: Então, a luta, ela não define se você tem favor ou não.
2: É verdade.
0: Sabia disso? O que define que você tem favor é que no meio da luta Deus ele vai te sustentar e após a luta ele vai te promover. Então presta atenção, tenha sempre a consciência de favor, porque no meio de uma luta não saia

0: por aí dizendo, não, eu não sou abençoado. Estou passando por essa luta aqui, Deus se esqueceu de mim, tá vendo? Se Deus me amasse, eu estaria aqui vivendo. Não, presta atenção, no meio da luta, mantenha a sua consciência de alguém que é abençoado. Eu sou abençoado, eu sou favorecido, eu tenho a bênção de Deus, eu tenho o favor do Espírito Santo. Porque quando você entende que o favor é uma pessoa, e essa pessoa está do seu lado, é o Senhor Jesus, ele te sustenta, e depois do sustento, ele te promove.
1: Salmo 34, 17 diz assim, pastor: clamam os justos e o Senhor os escuta e os livra de todas as suas tribulações. Perto
0: Poderoso.
1: está o Senhor.
0: Perto está o Senhor. Está em você. Crê nisso. Deus, ele está do seu lado. Então, talvez você ligou essa rádio agora, você não sabe muito bem por que que você está ouvindo esse programa, às vezes de maneira assim, completamente, né, aleatória, mas o Espírito Santo que fez você se conectar nas ondas dessa rádio. E ele tem uma palavra para você: Deus está do seu lado. Essa luta que você está passando não é disciplina de Deus. Essa luta que você está passando é uma oportunidade de Deus te sustentar no meio da tribulação e do outro lado você sair mais resiliente e confiante na sua bondade. Não olhe para você. Não olhe para suas falhas, não olhe para suas limitações, olhe para Jesus, olhe para o Senhor, autor e consumador da sua fé. Quando você olha para Cristo, ele te sustenta, ele te capacita, ele te respalda, é ele que te respalda. Não é o homem que te respalda, né? Às vezes a gente fica querendo, sabe, pastor André, pastor Fabrício, às vezes a gente fica querendo ter o respaldo de homens. Ter respaldo de homens é muito bom. Todos os livros que eu escrevi, eu coloquei o pastor Aloysio no prefácio. Pedi para ele escrever um prefácio. Por quê? Porque o prefácio dele me respalda. Mas você sabe o que é mais importante? É quando você tem o respaldo do Espírito Santo. É quando você tem um favor. É quando Deus sopra sobre a sua vida e faz com que aquilo que talvez aos olhos humanos você não conseguiria. Isto é favor de Deus sobre você. Viva uma vida debaixo de favor. E por último, para a gente encerrar e orar, o favor, ele te promove na perseguição. Existem coisas que não tem como você ser poupado. Não tem como você ser poupado da luta e não tem como você ser poupado da perseguição. Porque essas coisas o Senhor Jesus passou também. O Senhor Jesus foi perseguido. Mas no meio da perseguição, Deus, ele vai fazer com que todas as coisas coopere para o seu bem. Então, você não precisa manipular resultados. Você não precisa sair em ataque. Quando alguém vier em ataque contra você, se levantar contra você, tentar contra você, não saia em direção dessa pessoa, em sua defesa. Não, Deus não tem isso para você. Deus, ele quer que você descanse. Deus, ele quer que você viva uma vida confiada na bondade, na graça, no favor dele. E você experimentará de uma nova dimensão de conquista na presença de Deus. É Deus quem te promove. Pastor, mas o homem tem tentado me derrubar, mas é Deus que te promove.
2: É verdade, pastor. Quando você é perseguido ou se levantam contra você, você tem que saber o seguinte: quem é por você? Quem te justifica? Uma vez você sabe que você é justificado pelo Senhor Jesus, você pode ficar em paz, você pode descansar. Não tente se justificar, não tente se defender, porque já tem alguém que é por você, sabe? Quando você põe a mão, quando você tenta se justificar, quando você tenta se defender, aí você vai entrar para o caminho da justiça própria, entendeu? Mas quando você descansa em Deus, saiba que o Senhor, ele é por você. Ele vai fazer, igual o pastor André Francisco falou, fazer com que tudo, todas as coisas, coopere para o seu bem.
0: Amém.
2: E o favor de Deus, ele é desse jeito. Quando você está sendo perseguido e parece que vai dar tudo errado, aí é que dá tudo certo. Aí é que o Senhor entra na equação, entra na situação. E aí ele faz com que tudo dê tudo certo, tudo coopere para o seu bem.
1: Glória a
0: É
1: Deus.
0: verdade. Pastor André, muito obrigado pela sua participação. Seja bem-vindo sempre aqui no programa Graça para Prosperar, na Rádio Vinha FM.
2: Amém.
0: Prazer recebê-lo aqui hoje.
2: Amém, pastor André Francisco. Eu agradeço pelo convite, eu quero participar mais vezes,
1: Que
2: que
1: bom.
2: é muito bom,
1: Glória a
2: né?
1: Deus.
2: Eu Eu gostaria até que fosse mais. Acho que é muito rápido, viu, pastor Fabrício Eduardo? Oh, uhum. Pastor, a gente pode aumentar o tempo desse programa.
0: O diretor está ouvindo, hein?
1: O bom é assim. Doses rápidas e certeiras.

0: rápidas, né? Então, é uma bênção, porque há uma presença de Deus liberada aqui, uma unção, que o ouvinte que está ouvindo lá do outro lado também, ele recebe isso, pastor.
1: Com certeza.
0: Às vezes tem pessoas que estão angustiadas agora, nesse momento, e uma palavra dessa traz libertação, entendeu? Traz vida.
1: Eu creio nisso.
0: E aí a pessoa tem força de Deus, a vida de Deus, para quê? Para conquistar aquilo que o Senhor tem preparado para ele, que já deu.
1: Eu creio nisso.
0: Amém. Obrigado pelo convite. Estou aqui, o senhor pode me convidar que eu estarei aqui nas próximas vezes.
1: Pastor Fabrício, muito obrigado também pela sua presença, participação, sempre acrescentando de maneira significativa.
2: Amém.
1: Esse programa.
2: Tamo junto, até a próxima.
1: E se você ainda não me segue, me siga, @PR André Francisco em todas as plataformas digitais, mas principalmente no Instagram, para tudo agora, abre o Instagram, digita PR André Francisco, me siga e seja abençoado. Mas antes, eu quero fazer uma oração abençoando a sua vida, a sua semana, nessa segunda-feira abençoado. Pai, eu quero declarar sobre cada ouvinte da Vinha FM, favor, a bênção. Ó Deus, eu não sei o que eles têm passado, vivido nesses dias, mas eu creio que o Senhor é poderoso para transformar todo o cenário de luta, de perseguição, de adversidade em favor. Ó Deus, em uma história que glorifica o teu nome. Pai, eu quero profetizar sobre a vida dos teus filhos, que eles são abençoados e sustentados pelo teu Espírito. Capacita, respalda, levanta, honra, unge. Amém. Ó Deus, e faça com que os teus filhos desfrutem de graça abundante e especial da parte do Senhor.
0: Amém. Amém.
1: Em nome de Jesus.
0: Glória a Deus.
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2: Opa, já de volta aqui na programação da Rádio Vinha, são 10 horas 12 minutinhos, você continua comigo, Daniel Fernandes, no comando aqui do Cidade Ligada, vamos juntos até meio-dia, e ó, pra você que tá chegando agora e não tá sabendo, a gente tem aqui a nossa pergunta dessa segunda-feira, hein? E ela vale aqui um almoço lá do Madame Fornalha pra você, tá? Eu quero que você me diga aí, ó, qual é o hábito que você gostaria e às vezes você tá até precisando abandonar algo que você fala assim, meu Deus do céu, eu tenho que tirar isso da minha vida, Daniel! 99972005, deixa o nome completo aqui pra você concorrer também, então, a esse almoço lá do Madame Fornalha. Vamos pegar algumas participações aqui, ó. A Valéria tá respondendo por áudio, vamos saber a opinião dela, ó. Alô, Valéria, bom dia!
3: Oi, bom dia a todos. O hábito que eu quero abandonar.
2: Pera aí, Valéria, deixa eu voltar num X aqui que tava rápido demais. Vamos lá, agora vai dar certo.
3: Oi, bom dia a todos. O hábito que eu quero abandonar é séries, assistir filmes e séries. Eu perco muito tempo com isso. E eu acho que o tempo é muito precioso que Deus nos deu para ser bem mais aplicado.
2: Pois é, ô Valéria, teve um dia aqui que eu falei que o problema não é a gente fazer determinada coisa. Por exemplo, assistir séries e filmes, né? Não é errado, isso é bom, a gente se diverte, né? É, em alguns casos a gente até adquire cultura e tal, mas é ter um equilíbrio. Não é verdade? A gente precisa, tudo na vida, gente, é a base do equilíbrio. Às vezes, você tá assistindo muita série, muitos filmes, então aí sim, né, é bom realmente abandonar, né? Abandonar porque a gente não tá conseguindo. Por exemplo, eu era uma pessoa, gente, que eu jogava muito videogame. Eu tinha amigos, eu tinha times, a gente disputava contra pessoas. Assim, eu era semi-profissional em videogames, né? Eu era semi-profissional, um gamer semi-profissional. E aí, a gente disputava muito com times, né? De São Paulo, Rio Grande do Sul, Rio de Janeiro. Então comecei a dedicar muito tempo a isso. E não me dava nenhum tipo de retorno financeiro. Aquilo tava tomando muito tempo da minha vida. Então eu parei, eu tirei, eu vendi o meu videogame, né? E pra mim, não é bom que eu tenha. Porque eu não tenho controle sobre isso. Então, assim, é bom abandonar. É, a Cleia também tá participando aqui. Alô, Cleia, bom dia.
4: Oi, Daniel, bom dia, tudo bem?
2: Tudo bem, minha irmã.
4: Aqui é a Cleia do Garavelo.
2: E aí, Cleia?
4: Um hábito que eu propus pra abandonar. Uma vez no mês eu sentava pra tomar um vinhozinho, só eu e uma amiga minha lá em casa, meio sem ninguém.
2: Uhum.
4: Só que eu conversando com uma amiga e ouvindo uma pregação, o Senhor tocou no meu coração. Pra mim, não é um vício, nem um pecado. Mas o exemplo arrasta. E o exemplo de Cristo arrastou multidões. Então eu decidi que esse hábito eu ia abrir mão em prol do Senhor e do meu compromisso com Ele. E assim eu fiz.
2: Valeu, Cleia. Obrigado pela participação. A Gláucia também tá aqui. Alô, Gláucia, bom dia.
5: A paz do Senhor, irmão Daniel. Tudo bem por aí?
2: Tudo bem.
5: Bom dia para todos.
2: Bom dia, minha irmã.
5: De Trindade. Congrego na Igreja Mevec, do pastor Alessandro. Gostaria de deixar um recado especial para o meu esposo e participar da enquete. Eu também preciso abandonar essa forma de dormir tarde, porque eu levanto muito cedo e acordo sempre cansada e exausta, né?
2: Acontece.
5: Eu gostaria muito, muito mesmo de perder isso, mas eu tô tentando encaixar isso na minha rotina do dia a dia, e cada dia tá mais confuso.
2: Oi, não é fácil não, Glaucia.
5: E para meu esposo Guilherme, que tá lá em Aparecida de Goiânia agora trabalhando, quero pedir para que o Senhor abençoe grandemente a vida dele, que os projetos dele venham a ser concluídos, que o propósito que ele tem de trabalhar para a obra de Deus, quero que ele saiba que eu tô junto com ele, caminhando lado a lado, que as tribulações e dificuldades vão surgir, mas que vamos manter os olhos fixados em Jesus, tá bom? Um beijo, meu amor, fica com Deus.
2: Amém, Glaucia, que gracinha, hein? Mandou logo um recado também aqui pro maridão, né? Ô, Glaucia, mas eu vou te falar, não é fácil não, né? Esse negócio de dormir tarde, gente, é igual eu falei, eu pisquei, eu tava lendo um livro de 8 às 9, 9 horas peguei o celular, pisquei, já eram 11. Meu Deus do céu, mas a gente vai conseguir, Glaucia, vamos conseguir, em nome de Jesus. 16, Felipe Rodrigues.

cantando Primeira Essência. E aí, qual é o louvor que você tá afim de ouvir, hein? Fala pra mim aqui no 99997-2005. Daniel, se eu pedir, vocês tocam mesmo? Toca! Mas, ó, tem que cantar, tá? É mesmo, Daniel? Sério? Sério? Tem que soltar a voz, é o nome do quadro que a gente tem aqui, ó. Solta a voz, hein? Você vai aí cantar só um pedacinho, só um trechinho do seu louvor preferido. Manda pra mim aqui, daqui a pouquinho eu vou estar passando ele aqui na programação pra você, tá? Você aproveita, participa também da nossa enquete, tá? 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

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Vamos lá, a gente continua tocando os melhores louvores pra você, né? Enquanto eu tô esperando aqui, ó, o seu louvor preferido, a gente continua tocando uma melhor do que a outra, hein? Teve Felipe Rodrigues, agora a gente toca Eli Soares. Se eu cair...

0: demais esse som do Elis Soares aqui na programação da Rádio Vinha, hein? São 10 horas, 24 minutinhos. Tô aguardando aqui o seu pedido musical, viu? 99997-2005. Vem colocar aqui, ó, o seu louvor pra tocar aqui na programação da Rádio Vinha. Como é que eu faço, Daniel? É só escrever pra você aqui? Não! Hoje você tem que cantar, hein? Tem que deixar aqui, ó, o seu pedido musical cantando, soltando a voz aqui na programação da Rádio Vinha, tá bom? Manda pra cá pro nosso WhatsApp 99997-2005. 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
0: 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Ó, são 10 horas, 27 minutinhos, agora tá chegando o som do Elevation Worship.

0: ajudar nessa manhã. 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Então ajuda a gente, pega o link aí, manda pro pessoal, fala assim, gente, ó, tem uma rádio abençoada demais. Você não tem sido abençoado pelas palavras, ministrações, louvores que tocam aqui? Então, você não quer que outras pessoas também sejam abençoadas? Então manda aí, espalha geral, fala lá, o Daniel tá ao vivo, vai lá, cara, gente, ele é gente boa demais. Vai lá, compartilha aí, ó, faz favor pra gente aí, pra que outras pessoas também tenham acesso à nossa programação. Fala em programação, tá? Você pode também pedir a sua música, né? O seu louvor preferido, daqui a pouquinho eu vou estar tocando pra você, mas tem que cantar um pedacinho dele, não é só falar, não. Ó, Daniel, quero esse louvor aqui. Não, você tem que cantar. Canta a música aí, que daqui a pouquinho a gente toca pra você, tá bom? 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
1: 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Olha, aumenta o volume do seu rádio aí. Tá chegando um grande clássico da Vinha pra você relembrar aqui, ó.
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0: pra gente relembrar aqui na programação da Rádio Vinho, Antônio Cirilo. Sua presença é real. Antes teve o Ministério Aviva e também o Elevation Worship. E ó, preciso ir aqui rapidinho pro intervalo comercial, mas ó, não sai daí, sabe por quê? Daqui a pouquinho eu tô de volta, a gente vai ter mais participações aqui, ó, pessoal respondendo a nossa enquete. Hoje eu quero saber o seguinte, você que tá aí, ó, sintonizado na Rádio Vinha, hein? Ó, qual é o hábito que você gostaria de abandonar, hein? Você fala assim, ó, Daniel, não é nem que eu queria, é que eu tô precisando abandonar pra poder melhorar aí alguma coisa na minha vida, né? Por exemplo, eu citei aqui a questão de dormir muito tarde, né? Eu tenho um hábito, gente, de dormir tarde. E o meu tarde, pelo que eu tô vendo aqui na resposta dos ouvintes aqui, não é tão tarde não, hein? Eu tô falando aqui que eu durmo 11 horas, 11 e meia, e tem gente aqui falando que tá dormindo 2 horas da manhã, 1 hora da manhã. Meu Deus do céu, gente, precisa abandonar esse... Não é... Não, ó, te falar, não é bom isso não, viu? Principalmente pra gente que acorda muito cedo. Meu Deus do céu, hoje o celular despertou 6h10, 6h20, não sei. Eu falei assim, quê? Não é possível, já tá na hora de acordar. Mas o quê? Fui dormir ontem mais de meia-noite assistindo jogo. Ei, Copa do Mundo, você tá acabando comigo, Copa do Mundo. Vamos pro intervalo, já tô de volta com mais, hein? Vai participando aí, ó. Deixa o nome completo pra você concorrer também a um almoço lá do Madame Fornalha.
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4: Opa, a gente já tá de volta, ótima manhã de segunda-feira pra você. Como é que tá sendo o seu dia, hein? Tá maravilhoso? Fala assim, ó, Daniel, tá lindo, lindo, lindo. Mas você que respondeu assim, é, Daniel, tá mais ou menos, né? Tem problema, mas vai melhorar, viu? Em nome de Jesus. Você ouvindo aqui a programação da Rádio Vinha, eu tenho certeza absoluta que é impossível você ficar triste, você ficar chateado. Por isso que eu falo pra você, quando tiver oportunidade aí, pra você pegar link da nossa rádio, mandar pro pessoal aí nos seus grupos de WhatsApp, porque vai que alguém tá precisando de uma palavra de consolo, de uma palavra ali de libertação, de uma palavra realmente de amor, de carinho, né? E a gente sempre tem aqui pregações, inclusive daqui a pouquinho, meio-dia, a gente tem aqui a palavra, né? Companhia da Palavra com o pastor Luiz. Ele vai estar aqui trazendo uma ministração linda, linda, linda. Deixa eu ver se eu posso dar o spoiler. E aí, produção, posso dar o spoiler? Como é que é o nome da pregação de hoje? Posso ou não posso? Ah, deixa eu ver aqui, produção, ó. Pode ou não pode? Pode! Vai ser sobre o estudo de Gálatas, viu? A graça misturando com a lei. Vai ser muito interessante essa colocação do pastor Luiz, então fica ligado aí, meio-dia tem essa ministração aqui dele na programação da Rádio Vinha, tá? E até lá, a gente vai tocando os melhores louvores aqui, vai também aqui abençoando a sua vida com prêmios, né? A gente tem aqui, ó, hoje um voucher lá do Madame Fornalha, pra você almoçar lá, né? Comer a quantidade que você conseguir comer, né? E também, ó, tem a nossa enquete, que é interação, né? Eu quero saber de você o seguinte: qual é o hábito que você tá precisando abandonar, né? Aí falou, eu falei de comida, eu lembrei de um aqui, ó. Eu preciso urgente abandonar o tal do doce. Pelo amor de Deus, gente, me ajuda. Se um dia você for trazer alguma coisa pro Daniel Fernandes aqui, traz salgado, né? Traz doce, não, porque eu sou assim meio compulsivo, entendeu? Eu tenho um probleminha com doce. Eu luto contra isso na minha vida, né? É bom demais, né? Um bolinho, dá uma beliscadinha ali no chocolatezinho, né? Então é outra coisa também que eu preciso abandonar, hein? Mas vamos lá, Rejane tá respondendo aqui, vamos pegar a participação dela. Alô, Rejane, bom dia!
5: Bom dia, Daniel. É Rejane, de Aparecida de Goiânia.
4: Bom dia, Aparecida, um abraço.
5: Ah, eu gostaria de tirar o hábito de dormir tarde.
4: Difícil.
5: Porém, eu acordo muito cedo e durmo muito tarde. E não descanso o suficiente.
4: Pois é. Ô, Rejane, e o problema, não sei se acontece com você, mas o problema meu é o seguinte: eu acordo outro dia parecendo um zumbi, né? Parecendo um zumbi daquela série lá, ó, como é que é? Walking Dead, né? Parecendo um zumbi de Walking Dead. Aí eu não sei nem que dia é, né? Tem dia que eu acordo assim, meu Deus do céu, que dia que é hoje? Mas por quê? Porque não tive uma noite boa de sono, né? Vamos lá, a Daniela também tá respondendo aqui, deixa eu ver aqui. Alô, Daniela, bom dia.
6: Bom dia, Daniel Fernandes. Eu creio que o hábito que eu preciso me disciplinar é o celular.
4: O celular
6: toma muito tempo da gente, né?
4: É verdade, gente. O celular é uma outra coisa também, né? Que a gente precisa. É igual eu falei, tem gente que é extremo demais, né? Ah, não pode mexer no celular. Ah, você não pode assistir série. Ah, você não pode fazer. Não, gente, não é isso, não. Nós estamos no tempo da graça, né? Então, na graça, você pode fazer. Mas você tem que ter o equilíbrio, você tem que ter o controle. Não tem o controle? Então é melhor que você não faça. Não é isso? Igual o Paulo disse, né? Posso todas as coisas, porém nem tudo me convém. Marinha dos Reis, lembra que eu contei a história aqui do videogame? Eu decidi por mim mesmo vender o videogame, porque eu não tava dando conta de controlar. E aquilo tava me prejudicando, tomando meu tempo. Falei, o quê? Isso não vai me dominar nunca, de jeito nenhum. Eu me desfaço disso aqui, mas isso aqui não vai dominar minha vida de jeito nenhum. A Marinha dos Reis, Marinha dos Reis, bom dia, minha irmã!
7: Bom dia, Daniel, a paz do Senhor.
4: A paz.
7: Aqui é Maria dos Reis Beckman, falando do Vale do Sol, Aparecida de Goiânia. Um dos hábitos que eu tenho que abandonar, que aqui a gente é luta aqui em casa para abandonar, é dormir tarde. Temos que fazer uma disciplina aqui.
4: Não sou só eu, hein?
7: Mas eu vou conseguir, em nome de Jesus.
4: Amém. Vai,
7: Deus abençoe,
4: vai.
7: Um ótimo dia.
4: Amém. Minha irmã, nós vamos conseguir, minha irmã. Vamos conseguir, hein? Gente, deixa eu tocar agora aqui, ó, uma reclamação do Eliezer de Tarsis pra Jesus, Filho de Deus. Grande clássico aí, ó. do Fernandinho. E a versão ficou maravilhosa, hein? Ó, faltando um minutinho para as 11. Bom dia, ótima manhã de segunda-feira para você que se liga aqui na programação da Vinha.

0: sucesso do Eliezer de Tarsis, grande clássico do passado aí do Fernandinho. Ele fez essa releitura e ficou maravilhosa, né? Jesus, Filho de Deus. 11:04. Olha, vai responder a nossa enquete aí, ó. 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Olha, vamos lá, porque eu tenho que bater um papo agora aqui, ó, com o André da Martins Vidros. Alô, André, bom dia!
1: Alô, Daniel, bom dia a todos os ouvintes e todos os clientes que estão nos ouvindo.
0: Ô, André, deixa eu te fazer uma pergunta aqui, cara. A gente geralmente fala aqui sobre vidros temperados, que são vidros mais, assim, resistentes, né? E aí a gente indica, sei lá, pra fachada de loja, é, pra, de repente, ali, o guarda-corpo. Mas tem algum local dentro de casa que é obrigatório, em termos de segurança, se colocar um vidro que seja mais resistente?
1: Isso, Daniel. Normalmente, em box, normalmente em guarda-corpo, né?
0: Uhum.
1: Guarda-corpo, porque o guarda-corpo já é ali um sistema de segurança, né?
0: Sim,
1: pra,
0: sim.
1: Contra quedas, né?
0: Uhum.
1: Então, realmente, tem que ser um vidro de segurança, tem que ser um vidro reforçado, tem que ser um vidro temperado, certificado, que realmente ele é temperado, né?
0: Uhum.
1: Pra garantir ali uma segurança maior ali pro proprietário.
0: Ô, André, e qual que é a diferença, cara? Porque o pessoal fala muito do laminado também. Qual que é a diferença em termos de segurança do temperado pro laminado?
1: Daniel, o temperado, ele, se ele chegar a quebrar, ele estilhaça.
0: Uhum.
1: Já o laminado, se ele chegar a quebrar, ele não estilhaça. Ele trinca, mas ele permanece no lugar. Porém, ele se torna um vidro mais frágil, mais

0: frágil, ele vai quebrar com mais facilidade. Porém, ele não vai estilhaçar, ele vai permanecer ali no lugar, né? Usado bastante em pergolado, guarda-corpo, né? Porque se ele chegar a trincar, ele permanece no lugar. Porém, em relação a guarda-corpos, nós orientamos a colocar o temperado e às vezes com a película de segurança.
1: Ó, oh, legal.
0: Porque o temperado ele é mais resistente uhum. do que o laminado.
1: Sim.
0: Porém, se ele quebrar, que vai ser muito mais difícil,
1: uhum.
0: a película segura ele no lugar, ele não estilhaça. Ele trinca todinho, mas não estilhaça. Então, para cada ambiente, para cada situação, por isso que é muito importante o cliente entrar em contato conosco, porque para cada necessidade dele, nós vamos apresentar ali o que vai ser mais seguro, o que vai ser mais funcional, prezando sempre, é lógico, a integridade ali dos nossos clientes, a segurança dos nossos clientes e a satisfação dele depois da instalação.
2: Pois é, ô André, eu acho interessante, sabe, esses flashes que a gente faz aqui, porque demonstra, né, que a Martins Vidros é uma empresa completamente diferente aqui em Goiânia, né? Ela não se preocupa só em vender vidros, porque tem empresas que tá querendo maximizar vendas e, tipo, não tá querendo aconselhar qual o melhor vidro, né, o que você deveria fazer em determinado ambiente, porque muda, né? Tem ambiente que é um vidro, outro ambiente é outro, não é? Mais ou menos isso?
0: Isso, Daniel. E, Daniel, a Martins Vidros, ela preza pelo cliente ao ponto de que, se o cliente ali optar por fazer de alguma forma na qual a Martins Vidros, com toda a experiência e capacidade, vê que não vai ficar legal, nós infelizmente, preferimos até mesmo perder a venda,
1: uhum.
0: porque nós vamos evitar ali transtornos futuros.
1: Sim.
0: Porque uma coisa é vender, uma coisa é instalarmos, uma coisa é entregar o serviço e receber. Outra coisa é o cliente não precisar ter dor de cabeça, é o cliente não precisar estar ligando ali para a empresa, é o cliente não precisar estar pedindo um retorno do profissional ali, porque querendo ou não, quando o cliente está em obra, está em reforma, é uma coisa, mas depois que está tudo pronto, o cliente não quer ali o profissional todos os dias na sua residência corrigindo um erro, né? Então a intenção nossa é fazer o serviço e deixar com que nossos clientes descansem sobre as suas casas.
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2: Valeu, André, grande abraço pra você. Fica por aí, hein? Daqui a pouquinho a gente traz aqui, ó, informações pra você. Agora tem F.

0: Pretinho aqui na programação. Essa música é muito boa, né? Eliezer de Tarsis também passou por aqui com Jesus, Filho de Deus. Ó, quando a meia-noite chegar, 11:12, agora tá chegando a informação pra você.
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0: Também, bom dia, Neila Santos.
2: Bom dia, Daniel. Bom dia para os nossos ouvintes aqui do Cidade Ligada, da Rádio Vinha FM. Olha, e a partir do dia 30 de junho, ou seja, a partir da próxima terça-feira, rádios e TVs não poderão transmitir programas apresentados ou comentados por pré-candidatos às eleições de 2023. A medida prevista na Lei das Eleições e regulamentada pelo TSE busca garantir igualdade entre os candidatos e evitar o uso da mídia para promoção eleitoral antecipada. Emissoras devem adequar sua programação antes do prazo. O descumprimento pode gerar sanções tanto para os pré-candidatos quanto para as emissoras. Especialistas afirmam que a regra é fundamental para preservar a isonomia e a transparência do processo eleitoral. O que, que isso significa, Daniel? Significa, por exemplo, que quem apresenta um programa telejornalístico ou um programa de entretenimento, ou é um repórter, ou é um comentarista, a partir do dia 30, próxima terça-feira, não poderá mais estar à frente desses programas. Se eles aparecerem, no máximo como convidados para dar uma entrevista. Então, está proibido até que o processo eleitoral se cumpra, viu, Daniel?
0: Certo.
2: Agora, a outra notícia é que Beatriz Ferreira Duarte completou 115 anos no dia 21 de junho e foi reconhecida como a segunda pessoa viva mais velha do Brasil. Nascida em Moreno, na região metropolitana do Recife, em 1911, a supercentenária celebrou a data ao lado dos familiares e amigos ontem. Uma festa bonita, viu, Daniel? Apesar dela não estar andando, mas está bem lúcida, bateu palma, sorriu. Você tem que ver a felicidade dela no vídeo. Hoje a família dela compõe por 3 filhos vivos, era um total de 8, além de 7 netos, 12 bisnetos e 2 tataranetos. Beatriz integra um grupo extremamente seleto de pessoas com mais de 110 anos. No Brasil, apenas Yolanda Beltrão de Azevedo é mais velha, embora ambas tenham 115 anos. A Lagoana nasceu em janeiro de 1911, 5 meses antes da pernambucana. Em nível mundial, a pessoa viva mais velha é a britânica Ethel Carter, de 116 anos, nascida em agosto de 1909. Daniel, é muitos anos aqui, vivendo aqui entre nós, muita vitalidade. Se tiver com saúde, tiver reconhecendo todo mundo, eu acho que é uma bênção, né, Daniel?
0: A minha tia faleceu com 105 anos lúcida.
2: Olha só.
0: Eu fazia parte de um grupo do Corpo de Bombeiros para idosos, para pessoas de terceira idade. Olha que lindo, bonito,
2: que chega,
0: né?
2: uma certa idade que o corpo já não corresponde, né? Mas tem gente que tá aí lúcido, e aí a gente celebra essas vidas com muito amor, demais. Muito carinho, né?
0: Obrigado, viu, Neila? Valeu, 11 horas 15 minutinhos, mais informações durante a programação da Vinha.

0: 101.9, a trilha sonora do céu. Tá aí o som de Zion Salazar, Tua Igreja Canta. F-Hop também passou por aqui. E ainda o Eliezer de Tarsis, Jesus, Filho de Deus. Ó, são 11:20. A Grazi, tá chegando por aqui da Nápoles. Face Corpo, Grazi, bom dia.
1: Bom dia, Daniel. Bom dia, ouvintes da Rádio Vinha.
0: Grazi, me conta. Semana passada, sim, a gente falou aqui sobre um procedimento que até então a Nápoles não fazia.
1: Sim, inédito.
0: Inédito. E aí a gente soltou. Me conta, como é que foi?
1: Não, olha, Daniel.
0: Como é que foi a resposta aí?
1: Não, foi uma experiência incrível. É. Por quê? Tem o quê? Quase 10 anos que eu divulgo com vocês.
0: Sim.
1: Pela
0: sim.
1: primeira vez, eu divulgo um procedimento de transplante capilar. Nós temos um médico que é especialista nessa área, que é o doutor Mikael.
0: Uhum.
1: Ele é excelente, os resultados dele estão tão incríveis que eu falei assim, eu preciso levar para a Rádio Vinha. E semana passada nós divulgamos aqui um subsídio de R$5.000.
0: Nossa, foi muita coisa.
1: Foi.
0: Meu Deus.
1: E Daniel, olha só, eu vou contar minha experiência.
0: Sim, sim, sim, fala
1: aí. Eu fiquei impressionada a quantidade de homens jovens que apareceram
0: olha
1: lá na
0: isso.
1: clínica incomodados com a calvície.
0: Interessante, né? Mas você já tinha falado sobre isso. Você lembra que você falou que muitas vezes a calvície, ela é hereditária,
1: sim,
0: né?
1: Sim, é uma questão genética.
0: Genética.
1: E assim, e ataca muito mais homens do que mulheres. Olha que interessante. Homens ali na faixa ali de 40 anos, 40 e poucos anos, já estão sofrendo com isso.
0: Sim.
1: E o que é interessante é que homens e mulheres de 40, quando você percebe em questão de pele, as mulheres tendem a envelhecer mais rápido que os homens,
0: uhum,
1: por conta da genética mesmo.
0: Sim.
1: A pele é mais firme, o homem uhum tem muito mais colágeno, então ele tende nessa idade a ter um envelhecimento de pele mais tardio.
0: Uhum.
1: Acontece
0: sim
1: que, ao contrário disso, os homens, eles sofrem muito com a calvície mais cedo do que as mulheres.
0: Olha isso.
1: Então, enquanto as mulheres nessa idade estão preocupadas com fazer bioestimuladores,
0: uh-huh,
1: preenchimento de sustentação,
0: sim,
1: pra deixar com a pele mais jovem, né?
0: Uh-huh.
1: Os homens não estão muito preocupados com a pele nessa idade.
0: Uh-huh.
1: Agora, a falta de cabelo envelhece muito os homens.
0: Nó demais.
1: Envelhece demais. E assim, e os resultados de jovens, inclusive, né? Que a gente fala jovens a partir dos 40 anos, que estão sofrendo com isso. Quando a gente vê o resultado do antes e depois da falta de cabelo e depois com o cabelo, é impressionante como ele se rejuvenesce.
0: Não, e eu acho assim, Grazi, eu acho que como você lida, né? Não é só com solução de um problema da pessoa que ela tá querendo em termos estéticos, mas você também traz, eu acho que deve ser uma felicidade pra você, né? Trazer a autoestima da pessoa de volta, ela se sentir bem, mais
1: sim
0: bonito, mais bonita, não é?
1: E assim, resultados garantidos que a gente vê que realmente funciona.
0: Sim.
1: Então o transplante, ele tira ali os folículos ali da nuca.
0: Uhum.
1: E ele é transplantado ali no couro cabeludo ali da frente em um dia. Então, é uma tarde inteira, assim, são horas de procedimento,
0: sim,
1: mas é um dia que dura esse procedimento.
0: Uhum.
1: E é um procedimento que é acompanhado pelo médico durante 3 meses para acompanhar o resultado, tudo. E se for preciso fazer algum retoque, alguma coisa, para o resultado ficar perfeito.
0: Não, então, a gente vai continuar com essa promoção?
1: Vamos continuar essa
0: nossa
1: semana.
0: Nossa, que legal,
1: porque eu
0: Grazi
1: fiquei impressionada, né? Que é um público diferente.
0: A gente tá falando que mais são os homens, mas se tiver problemas com mulheres,
1: exato,
0: pode também participar da promoção, né?
1: Mulheres também.
0: Tá.
1: Ainda mais com essa onda aí das canetinhas emagrecedoras,
0: uhum,
1: muita gente tá caindo muito cabelo.
0: Sim.
1: Então há os tratamentos capilares também.
0: Uhum.
1: Agora, em especial, os transplantes capilar, vamos continuar essa semana com um subsídio de R$5.000 no procedimento total.
0: Nossa, que legal.
1: É um preço que vai ser bem bacana e bem acessível, ainda
0: uhum
1: pode parcelar até em 10 vezes sem juros.
0: Show.
1: Então, não perca essa oportunidade, que semana passada foi um sucesso. Nós vamos continuar essa semana. E não perca mesmo, que os resultados estão maravilhosos.
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0: Valeu, Grazi. Um abraço. Deixa eu aproveitar aqui, ó, e atender o pedido da Rosana. Ela tá lá no Rio Grande do Sul e pediu um sonsaço. A gente vai tocar agora pra ela aqui no Solta a Voz.
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0: Vamos lá, Rosana, solta a voz.
3: Oi, bom dia, Daniel.
0: Bom dia, minha irmã.
3: Bom dia, graça e paz.
0: Graça e paz.
3: Meu nome é Rosana, eu sou aqui de Uruguaiana, Rio Grande do Sul, fronteira com a Argentina. E eu gostaria de ouvir aquele louvor assim, ó. Quem sou eu pra me amar tanto assim?
4: Sou grato por seu amor.
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0: Valeu, Rosana. Obrigado pela participação. Tá aqui a sua música, ó.

0: Getsemani aqui na programação da Rádio Vinha, 11h32, ó. Eu preciso ir para um rápido intervalo comercial, só que antes, deixa eu falar aqui, ó, com você que tá querendo emagrecer, de repente você já tentou aí um monte de coisas, soluções aí que você vê na internet, né, gente, tem que tomar cuidado com isso aí, viu? 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Não é brincadeira não, tá? 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Gente, a Joelsa, ela tem feito uso e tem sido uma bênção na vida dela, e eu tenho certeza que vai ser na sua também. Alô, Joelsa, bom dia!
1: Paz, Daniel! Graças e paz, família Vinha FM, isso mesmo, porque durante muito tempo eu achei que o meu problema era apenas o peso, mas não era. Eu estava cansada, sem energia, sem disposição. Meu corpo estava mudando e eu sentia que fazia esforço, mas não tinha o resultado que esperava. E sabe o que eu descobri? Muitas pessoas estão vivendo exatamente isso. Todos os dias eu converso com irmãs e com irmãos que me dizem: Joelsa, eu acordo cansada. Eu não tenho energia para fazer o que eu preciso. Eu não me reconheço mais quando me olho no espelho. Joelsa, eu já tentei de tudo para emagrecer. E talvez você esteja assim também. Você já tentou dieta, você que começa animada e depois desanima porque não vê resultado. Você que sente que seu metabolismo ficou lento. Você que ganhou peso e não consegue entender o porquê. Eu, aos 31 anos, me vi engordando e nada me fazia resultado. Engordei 16 quilos, descobri uma menopausa precoce, tentava emagrecer, usei canetinhas, mas sempre voltava ao peso inicial. E eu quero dizer uma coisa muito importante. Muitas vezes o problema não é falta de força de vontade. Muitas vezes o corpo está pedindo ajuda. 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Daniel, uma das coisas que mais me emocionam é receber mensagens de pessoas dizendo: eu estou me sentindo melhor, eu estou mais disposta, né? Estou conseguindo cuidar mais de mim. E é por isso que eu estou aqui hoje, porque talvez essa mensagem seja exatamente para alguém que está nos ouvindo agora. 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
0: Boa! 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

0: 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Vamos pro intervalo, que a pouquinho mais participações. Vai também responder a nossa enquete, tá? Eu quero saber de você o seguinte: qual que é o hábito que você vai ter que tirar da sua vida aí? Porque se tornou um mau hábito, né? Tem prejudicado seu tempo com Deus, tem prejudicado sua vida, inclusive, não só vida financeira, né? De repente aí, ó, a gente tem cristãos, né, que infelizmente estão aí com esse hábito de jogar em bets, né? Então, pode falar. Fala 99997-2005, que a pouquinho tem aqui a sua participação.
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0: 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Essa música é boa demais. Que louvor abençoado, né? Pra gente se alegrar aqui nessa manhã de segunda-feira, Júnior Vitória com a Nívia Soares, Canção dos Redimidos. E olha só, hein? Você que tá aí ouvindo a nossa programação, daqui a pouquinho a gente vai estar liberando pra você aqui o almoço lá do Madame Fornalha. Já tá dando aquela fome, né? Você vai comer aí por conta da vinha hoje com direito ao buffet completo, tá? Mas tem que responder a nossa enquete. Eu quero saber qual é o hábito, ó, presta atenção, qual o hábito que você quer eliminar da sua vida? Eu já falei que é o tal dormir tarde. Senhor, me ajuda! Eu não tô dando conta, hein, gente? Meu Deus do céu, dormir tarde, acorde cedo, no outro dia eu tô parecendo um zumbi do Walking Dead, né? Tô todo lá com o olho arrebentado, custando a entender que dia que é, né? Por exemplo, acordei hoje e pensei, meu Deus do céu, hoje é o quê? Segunda, terça? Hoje é domingo? Mas então vai respondendo, daqui a pouquinho tem um resultado, tá? Mas eu tô recebendo aqui, ó, dois caras que vão solucionar o seu problema. Você que tá querendo ter cadeiras aí pra sua célula e não tá conseguindo achar uma cadeira resistente com preço justo. Tô recebendo aqui o Ranieri e o Ramon. Ranieri, bom dia, Ramon.
1: Bom dia, Daniel. A graça e a paz do Senhor Jesus.
0: Graça e paz,
1: Ranieri. É isso mesmo, Daniel. Nós somos da 12 Plast, a casa das cadeiras, e a gente tá aqui pra divulgar o nosso produto e dizer que nós estamos no mercado pronto pra te oferecer, querido ouvinte.
0: Pois é.
1: A melhor cadeira.
0: Não, e você que tá aí ouvindo a nossa programação, já a gente vai passar aqui o Instagram da 12 Plast, gente, e é impressionante, porque os testes das cadeiras que eu vi eles fazendo lá, eu vou te falar, não é qualquer lugar que pode fazer esse teste não, hein, ô Ramon, bom dia, tudo bem?
2: Bom dia, graça e paz.
0: Graça e paz, meu irmão.
2: 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Ele comprar tranquilo.
0: Pois é, porque, gente, não é fácil, tá? De repente você vai em algum lugar assim e o pessoal acha, Ranieri, que cadeira é tudo igual. Por quê? Vê na foto, fala assim, não, é tudo igual e tal. E eu acabei contando um caso pra vocês aqui, né? Que aconteceu comigo. Eu comprei uma cadeira que tava escrito lá até 120 quilos, mas não aguentou 90, né?
1: É, justamente isso, Daniel. É, o ouvinte, ele tem que saber que cadeira não é igual.
0: Uhum.
1: Apesar da foto parecer, a gente tem que tomar um cuidado, porque o fornecedor, ele muda muita matéria-prima.
0: Sim.
1: E quanto mais material reciclado se usa na produção daquela cadeira, uhum, menos resistência e qualidade ele tem. Então é aquela cadeira que é barata que vai sair cara, Daniel.
0: Pois é, eu tô vendo aqui, cara, tem tanta qualidade de cadeira, tipo assim, modelos de cadeiras lá diferentes, né? Porque geralmente a gente tá falando de cadeira pra célula, o pessoal pega mais aquela simples. Como é que é o nome daquela simplesinha mesmo?
1: Ela chama bistrô.
0: Bistrô.
1: Isso, a cadeira sem braço.
0: Isso, é essa mesma. Então, assim, a maioria das pessoas vão nessa cadeira. É boa, é uma cadeira boa. Mas se quiser um pouco mais de cadeiras com material mais resistente, com maior durabilidade, né? Com resistência na questão de peso também, vocês têm lá, né?
1: Sim, com certeza. Hoje a gente trabalha com a gama de produtos em cadeira. Nós somos especialistas em cadeiras, né? A gente vende cadeira para todo tipo de público, todo tipo de nicho.
0: Uhum.
1: Então, aquele cliente que procura preço, nós temos a cadeira que tem preço. No entanto, ao ir, nós recomendamos irem na nossa loja,
0: uhum,
1: conversar com os nossos consultores, explicar para eles quais as suas dores e as suas demandas para que aquela cadeira, a melhor cadeira, ela seja indicada àquele cliente, né?
0: Ô Ramon, eu tô vendo aqui no Instagram de vocês, né? O pessoal pode até digitar aí também, Casa das Cadeiras GO, não é isso?
1: Isso.
0: Então, eu tô vendo aqui, não é só cadeira, não, tem mesa também, né? De repente, o pessoal que trabalha com festas, né? Pode pegar o kit completo com vocês.
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0: 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Olha, eu tenho que tocar mais uma música aqui na nossa programação, porque já já eu venho com um sorteio aí pra você, hein? Você que tá aí, ó, participando da nossa enquete de hoje, tem aqui um almoço já já pra você e eu vou fechar a nossa programação aqui trazendo um pedido que eu achei legal demais, gente. A Ana, ela vai pedir a música dela, mas em inglês, ó. Alô, Ana, bom dia!
3: Bom dia, Daniel, a graça e a paz.
0: Graça e paz,
3: hoje eu vou arriscar aqui um louvor aqui, que eu gosto muito de ouvir, tô aprendendo a tocar ele no violão, tá difícil, mas tá indo, nada é impossível, aquele é...

canção do Hillsong United e Oceans aqui na programação, pedido direto aqui no nosso WhatsApp. Mandou bem demais a nossa vida. Gente, vocês viram que ela cantou bonitinho demais, Ana Paula, né? Ana, obrigado pela sua participação, viu, minha irmã? E olha só, pra gente fechar em grande estilo aqui, ó, eu queria passar

0: conviver com isso pro resto da minha vida. Vai nada. Ainda bem que você tá nos ouvindo aí, ó. 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
0: Valeu, Kelly. 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E ó, a Simone Alves Ribeiro, ela faturou aqui, ó, o sorteio, né, do Madame Fornalha aqui, ó, o almoço com buffet completo, né, Simone? Parabéns aí, Simone Alves Ribeiro, final de fone 0724. Eu vou ficando por aqui, tá chegando Companhia da Palavra com o Pastor Luiz. Valeu, gente!
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2: Já foi pago, e se bater, você mostra para ele o sangue de Jesus, porque nós o vencemos pelo sangue do Cordeiro e pela palavra do testemunho. Você vence o diabo pela palavra do testemunho. Você tem que confessar. Mas você presta atenção nisso. Quando eu falo de confessar, eu não estou me colocando igual a esse pessoal que ensina que se você falar, você vai ter. Realmente não acredito nisso. Você não confessa para tornar realidade. Você confessa porque já é essa sua realidade. Entendeu o que eu estou dizendo? Eu não digo eu sou homem para virar homem. Eu digo que eu já sou. Quando eu digo eu já sou justificado, eu sou justo. Você não tem que repetir para virar verdade. Eu sou justo, eu sou justo, eu sou justo. Lembra, eu sou justo, eu vou ser justo. Já estou sendo justo, estou virando justo. Não. Você tem apenas que lembrar o diabo e você mesmo que já é. A verdadeira fé é aquela que crê no passado. No passado eu já fui justificado. E agora pela fé eu confesso. Toda vez que eu prego isso, irmão, só pastor, mensagem simples essa, né? Tão simples, tão abençoada. Não é simples, filho. Não tem outra mensagem. Essa é a mensagem. Escolha a graça de Deus. Quinto, como é que era na velha lei? Eles dependiam do esforço próprio para poder mudar o comportamento. Eles se esforçavam muito para agradar a Deus. Como é que é no Novo Testamento? 2 Coríntios 3,18 diz que nós somos como um espelho. E com o rosto desvendado, nós refletimos e contemplamos a face de Cristo. E enquanto nós fazemos isso, nós somos transformados de glória em glória. Qual que é o nosso trabalho? Nosso trabalho é contemplar a Ele, meditar nele, pensar nele, orar a Ele, adorar, louvar. Nosso trabalho é desfrutar dele. E à medida que nós fazemos isso, a promessa de Deus qual é? Nós seremos transformados de glória em glória. Você crê na promessa de Deus? Seis. Como é que era na velha lei? Os sacrifícios de sangue de animais cobriam os pecados de Israel durante um ano. Todo ano tinha que repetir o sacrifício. No dia da expiação, o sumo sacerdote entrava no Santo dos Santos para cobrir o pecado. Ele só cobria, porque não tinha poder de eliminar. Como é que é na nova aliança? O sangue de Jesus já removeu os nossos pecados. Presta atenção, todos os seus pecados, passado, presente e futuro. Jesus morreu por todos os nossos pecados. Isso não é licença para pecar, isso é alegria, porque temos a provisão se porventura nós pecarmos. Se nós pecarmos, já temos o advogado diante de Deus dizendo: esse pecado já foi pago também, esse pecado já foi pago também, está aqui o pagamento dele. Você tem um advogado, lembra, não para pecar, mas para poder estar em paz com Deus. Sétimo, como é que era na velha aliança? A obediência à lei não tinha o poder de eliminar o pecado. Ou seja, a lei não tinha o poder de tornar o homem mais justo. Como é que é no Novo Testamento? Romanos 6,14 diz: porque o pecado não terá domínio sobre vós, porque não estáis debaixo da lei, e sim da graça. Pela graça de Deus, o domínio do pecado é tirado da sua vida. Você não é escravo do pecado mais. Você pode dizer não para o pecado e não para o diabo. Como? Confiando na graça, confiando que Ele socorre você no momento da tentação e da tribulação. Quantos dizem amém? Amém. Oitavo, como é que era na velha aliança? Os filhos de Israel eram desviados de sua confiança na bondade de Deus. Por quê? Porque estavam sempre olhando para eles mesmos, estavam sempre conscientes do seu pecado, de quão indignos eles eram. Vê se isso não é o retrato de muitos crentes hoje. Sabe uma das coisas pior que existe? Pelo menos eu acho, para mim, né? É consciência de si mesmo. Por exemplo, se eu ficar aqui na frente pregando para você, lembrando que eu estou vestido com a calça, um cinto, uma camisa, vira um inferno na minha vida. E o pior é que acontece isso comigo às vezes. Por causa de questões estéticas, minha calça às vezes fica saindo do lugar. Aí eu sou obrigado a erguê-la. De vez em quando eu venho com o suspensório só para não ficar consciente de mim mesmo. Já viu algumas irmãs também? Elas vestem uma roupa que faz ela ficar lembrando que está de roupa. O tempo inteiro puxando e puxando e puxando. Horrível. Não é horrível isso? Ficar lembrando de si mesmo o tempo inteiro é um inferno. Mas tem crente que vive assim. Irmão, vai ali, ora com aquele enfermo para mim. Eu olhar com o enfermo, aí ele faz o check-up na hora. Quem sou eu? Não sou, não orei ontem, não orei hoje. Gente, eu nem orei hoje de manhã. Como é que eu posso orar com o enfermo? Eu nem orei hoje de manhã. Lembrando de si. Aí você fala, irmão, vai ali, expulsa aquele demônio para mim. Eu expulsar o demônio? Não, não, não tenho condição, briguei com minha mulher hoje, xinguei no trânsito, não orei direito, tem muito tempo que eu não jejuo, não posso chegar lá agora de qualquer jeito. Onde é que esse irmão está? Está na graça ou está na lei? Na lei, porque ele fica consciente de si mesmo o tempo inteiro. Mas se eu falasse, irmão, vai orar com o enfermo ali. Ele fala, eu vou, não é por causa de mim não, eu vou porque ele é a minha justiça. E eu vou lá orar como se fosse Jesus orando. Deus vai usá-lo. O milagre vai acontecer. Quantos creem que vai acontecer? Não, você crê mesmo? Não, seja honesto. Se eu te mandar orar com o enfermo, você vai orar com o enfermo? Ou vai me responder que não jejuou hoje? Que brigou com a sua mulher ontem? O problema conjugal é o mais dramático na vida das pessoas. Os irmãos não podem fazer nada o dia que discute com a mulher. Você sabe, eu não sou perfeito, eu discuto com a minha mulher. E prego todo dia eu prego. Prego discutindo. Presta atenção, eu não estou dizendo que você deve pecar, eu não quero pecar, nenhum filho de Deus quer pecar. Mas eu não posso ficar lembrando de mim, senão eu não faço nada na vida. Eu tenho que esquecer de mim, eu só posso lembrar de Cristo. Amém mesmo? Quando você diz amém, você está recebendo isso. Que o Senhor livre você dessa consciência de si mesmo o tempo inteiro, porque isso é da lei. Como é que é no Novo Testamento? Os crentes possuem uma tremenda ousadia, tremenda segurança, confiança. Por quê? Porque agora eles olham é para Jesus, não é para eles mesmos. Então eles são ousados. Eu amo irmãos que são ousados, com essa santa cara de pau, que todo mundo aponta o dedo para ele e fala, pode apontar, já fui lavado e justificado e eu vou orar mesmo. Ah, você agora é crente, né? Diz que você é santinho agora, né? Eu te conheço, santinho. Aí você pega e acredita. E deixa de servir a Deus porque o seu vizinho zombou de você. Fala para ele, é muito bom que você me conheça. Muito bom mesmo. Por quê? Porque você vai ver agora o que Deus pode fazer através do sangue de Jesus. Muito bom, porque eu fui lavado. Eu sei que isso fica aparecendo na cabeça de alguns como sendo relaxo, né? Ah não, mas assim ficou fácil mais ser crente. É por isso que o reino não avança. Essas igrejas de qualidade inferior, o evangelho barato. Toda vez que eu falo disso, eu estava ministrando essa palavra para os nossos supervisores de igreja. Cada um toma conta de 30, 40 igrejas. E eles falaram, esse assunto é muito bom, mas é muito perigoso. Muito perigoso, porque toda vez que a gente fala nisso, fica parecendo que o evangelho é barato. Eu falei, Deus que me livre de algum dia falar que o evangelho é barato. Isso é uma blasfêmia, é de graça. A graça não é algo barato. Graça não é algo barato. Algo barato você pagou um pouquinho ainda. Graça você não paga nada, nada, nada. Nada. Mas a gente assusta. A gente fala para equilibrar. Mas presta atenção. A graça não precisa ser balanceada com nada. É o perfeito suprimento de Deus para todas as suas necessidades. Como é que você pode ser uma igreja vencedor se não for pela graça, meu filho? Pastor, a graça não contradiz a visão dos vencedores? Claro que não. É pela graça que eu vou fazer as obras. Mas eu não confio nas obras para ser aceito diante de Deus. Está me ouvindo? Por exemplo, eu vou liderar uma célula. Isso é obra. Mas essa obra tem que ser pela graça. Ou seja, na força de Deus, na dependência de Deus, na justiça de Cristo. Então não tem motivo de você não ser vencedor. Porque é pela graça que ele te faz vencedor. Aquele que confia na graça de Deus, ele vai vencer o diabo, o pecado e o mundo. Mas quem vai no tapa, no esforço próprio, vai ser derrotado. Vamos avançar. 9. Como é que era na velha aliança? Os filhos de Israel não podiam ter intimidade com Deus. Sabia disso? Antigamente, na velha aliança, só o sumo sacerdote entrava uma vez por ano no Santo dos Santos, onde estava a presença de Deus. Ou seja, ninguém tinha comunhão com Deus, ninguém tinha intimidade com Deus. Como é que é na nova aliança? Cheguemos-nos, pois, com ousadia diante do trono da graça, entremos no Santo dos Santos. Esse é o padrão de Deus, está lá em Hebreus 10, verso 10. Hoje, por causa do sangue, você entra no Santo dos Santos toda hora na presença de Deus. Mas tem irmão que acha que não pode orar. Não posso orar agora, primeiro eu preciso resolver umas questões. As questões já foram resolvidas pelo sangue de Jesus, meu filho. Décimo, como é que era na velha aliança? Os filhos de Israel, como eu já falei, não podiam entrar no Santo dos Santos. Como é que é hoje, na nova aliança? Todo crente, por causa do sangue de Jesus, por causa da graça de Deus, tem acesso ao Santo dos Santos. E por último, como é que era na velha aliança? Os filhos de Israel estavam todos debaixo do ministério da morte. Como é que é hoje na nova aliança? Os crentes estão todos no ministério da vida abundante que há em Cristo Jesus. Está me ouvindo? Eu vim para que tenham vida, e vida em abundância. Alguém pode ter vida abundante vivendo ainda no padrão da velha aliança, sim ou não? Não, ele tem uma vida ruim, vida muito ruim, alegria poucos momentos, o tempo inteiro acusado, angustiado, pensando tanto que ele é incapaz, ainda pensa que isso é humildade. Isso não é vida abundante. Só pode ter vida abundante debaixo da graça da nova aliança. Você está na nova aliança. Esse é o evangelho que Paulo pregava. Esse é o evangelho que eu espero pregar até Jesus voltar, ou até eu morrer. Esse é o evangelho que eu espero ensinar muita gente a falar, e é o que eu vou repetir no seu ouvido também enquanto você estiver perto de mim. Esse é o evangelho, não tem outro evangelho. Muitas igrejas não falam mais desse evangelho porque consideram a coisa pequena. Falam de autoajuda, falam de psicologia, falam de muita coisa. Mas é esse evangelho que tem o poder de transformar o homem. Paulo diz: eu não me envergonho do evangelho, porque ele é o poder de Deus. A graça é o poder de Deus. O evangelho da graça é o poder de Deus. Portanto, questionar esse evangelho era algo muito sério. Muito sério. Por isso Paulo se levanta para defendê-lo. E como é que ele faz essa defesa? Como é que ele faz? A resposta de Paulo, ela pode ser encontrada no versículos 11 a 12. O que que Paulo diz no verso 11 e 12? Faço-vos, porém,

saber, irmãos, que o evangelho por mim anunciado não é segundo o homem. Não recebi de homem nenhum, não aprendi de ninguém. Eu recebi diretamente por uma revelação de Deus. Presta atenção, eu acabei de te mostrar agora, em poucas palavras, o conteúdo do evangelho da graça. Como é que é possível alguém inventar um negócio desse? Nem na cabeça do cara mais insano jamais passou algo tão extraordinário. Não tem. Então Paulo está dizendo: o que eu estou pregando para vocês não é de mim. Eu não plagiei de ninguém. Presta atenção. Não é uma invenção da minha mente. Não é uma tradição que eu recebi de algum homem. Eu recebi de Deus. Por isso que eu estou aqui. Agora, depois de fazer essa declaração de que ele recebeu diretamente de Deus, Paulo agora resolve comprovar isso com fatos. Vou provar para vocês com fatos que o que eu recebi é de Deus. Como é que Paulo faz essa defesa com fatos? Ele fala três coisas. Ele fala, presta atenção, ele fala o que aconteceu com ele antes de se converter, ele fala o que aconteceu com ele durante a conversão, e ele fala o que aconteceu com ele depois da conversão. Volta lá para Gálatas. Vamos ver cada uma dessas três fases. É simples, fácil você entender o argumento de Paulo. E ainda hoje é relevante, porque está no Novo Testamento. Ainda hoje existem teólogos, entre aspas, que só aceitam os quatro evangelhos, não aceitam as cartas de Paulo. Ainda hoje tem teólogos que dizem que o cristianismo foi deturpado pelos ensinos de Paulo, que o verdadeiro ensino é só o que está nos quatro evangelhos. Entende? Até hoje tem gente questionando o evangelho pregado por Paulo, que é o evangelho que nós pregamos. Até hoje. Talvez você não ouve isso, talvez você não participe desse tipo de coisa, mas pode ser que você encontre algum desses em algum momento da sua vida. E como você encontrar, lembra do que estou falando para você aqui. Como é que era o argumento de Paulo? Primeiro, o que aconteceu antes da conversão dele? Verso 13 e 14. Porque ouvistes qual foi o meu proceder outrora no judaísmo, como sobremaneira perseguia eu a igreja de Deus e a devastava, e na minha nação, quanto ao judaísmo, avantajava-me a muitos da minha idade, sendo extremamente zeloso das tradições de meus pais. Em outras palavras, Paulo está falando o seguinte: vocês sabem, antes de converter, eu era um fanático. Se fosse usar uma expressão hoje usada, eu era um terrorista. Eu era um cara completamente, com a mente completamente obstruída, escurecida, obscurecida. Eu não conseguia pensar de maneira diferente. Eu era um fanático religioso. Agora, por que Paulo está falando isso? Pelo seguinte, ele está dizendo: olha, um homem nessas condições não muda de ideia. Um homem nessas condições, com esse zelo fanático, ele não muda de ideia. A não ser que algo muito poderoso esteja acontecendo com ele. Então ele começa o seu argumento dizendo isso: aconteceu comigo, é assim que eu era. Bom, o que aconteceu na conversão dele? Está no verso 15 e no verso 16. Quando, porém, ao que me separou antes de eu nascer e me chamou pela sua graça, aprouve revelar seu filho em mim para que eu pregasse entre os gentios, sem detença, não consultei carne e sangue. O que Paulo está dizendo aqui? Ele está dizendo que ele foi escolhido por Deus antes do nascimento, mas houve um momento em que Deus se revelou a ele, e foi algo exclusivo de Deus. Você conhece a história? Ele estava vindo no caminho para Damasco, apareceu aquela grande luz, a voz falou com ele, ele ficou cego. A descrição no livro de Atos parece que foi algo assim pequeno, que durou só alguns minutos, mas provavelmente foi uma experiência muito mais ampla, muito mais longa e muito mais profunda. Paulo está dizendo: eu tive uma experiência íntima com Deus. Foi algo extremamente íntimo. Por isso eu não fui chamado por homens. Eu não estou seguindo alguém que já pregava e eu comecei a pregar como ele. Não, esse evangelho me foi revelado diretamente por ele. Terceiro, Paulo diz: o que aconteceu?

aconteceu depois da conversão? O que aconteceu depois da conversão? Verso 16 ainda diz: eu não consultei carne nem sangue, verso 17, nem subi a Jerusalém para os que eram apóstolos antes de mim, mas parti para as regiões da Arábia e depois voltei para Damasco. Paulo aqui coloca três argumentos para ficar fácil de você entender. Três argumentos para provar que ele não foi para Jerusalém para receber o evangelho através de um homem. Primeiro argumento, ele diz: olha, depois que eu me converti, eu fiquei 3 anos na Arábia. Presta atenção, mesmo depois que ele estava pregando, que ele foi, que ele se converteu, ele já começou a pregar o evangelho. Lá em Atos 9, verso 19, diz: e depois de ter se alimentado, sentiu-se fortalecido. Então permaneceu em Damasco alguns dias com os discípulos. Alguns dias, e logo pregava nas sinagogas. Ou seja, o evangelho de Paulo começou a ser estabelecido já no momento da sua conversão, que não foi só uma conversão, foi uma revelação de Deus para ele, a revelação do evangelho. Qual é o segundo argumento? Bom, ele foi para a Arábia, isso significa que ele não foi aprender com ninguém, não foi fazer nenhum seminário. Segundo argumento é que depois que ele voltou da Arábia, ele disse que foi para Jerusalém, mas somente depois disso, e foi para uma breve visita. Verso 18: decorridos 3 anos, então eu fui para Jerusalém para me encontrar com Pedro, e fiquei com ele quantos dias, meus irmãos? 15 dias. Paulo está dizendo: olha, em 15 dias não daria para eu receber o evangelho, em 15 dias não daria para eu fazer um discipulado com Pedro. Eu fui lá me avistar com Pedro, e ele diz: e só encontrei Pedro e Tiago, só, mais ninguém. Não encontrei nenhum outro apóstolo. E esse mês foi só 2 semanas de que eu passei entre eles. Em outras palavras, ele não foi lá para aprender, até porque nem daria tempo. Terceiro argumento: depois disso, ele foi para a Síria e para a Cilícia. E só 14 anos depois, voltou para Jerusalém. Olha o que diz verso 21. Depois, fui para as regiões da Síria e da Cilícia, e não era conhecido das igrejas da Judéia. Só depois disso, 14 anos mais tarde, está no capítulo 2, no verso 1, 14 anos depois, subi outra vez a Jerusalém com Barnabé, levando também a Tito. Essa aqui é a segunda vez que ele vai a Jerusalém. Isso aconteceu por ocasião do chamado Concílio de Jerusalém. Por quê? Esse pessoal que estava aqui ensinando que deveria também circuncidar para ser salvo, produziu um problema tão grande que os apóstolos tiveram que reunir para reafirmar o evangelho. Aí sim, Paulo foi participar desse concílio, mas esse concílio não foi para Paulo aprender. Paulo foi lá expor o evangelho que ele pregava, e naquele momento os apóstolos entenderam que era o mesmo evangelho, e então estenderam para ele a destra da comunhão. Ou seja, ele pode pregar porque ele prega a mesma coisa que nós pregamos. Isso basicamente é o argumento que Paulo está usando aqui. Resumindo, o que ele está dizendo? Ele está dizendo que ele viveu isolado esse tempo todo. Mais de 17 anos, foram 14 anos da primeira visita e 3 anos na Arábia. 17 anos sem nenhum contato com nenhum dos apóstolos. Eu, por mim, isso é uma opinião pessoal minha, eu creio que esses 14 anos que Paulo viveu afastado, foi quando o Espírito Santo fez um discipulado especial com ele. Ou se não foi os 14, pelo menos os 3 anos no deserto da Arábia. E o fato de ser 3 anos, talvez para compensar o fato de que Pedro passou 3 anos com Jesus, e ele agora passar 3 anos sendo instruído pelo Espírito Santo para ser o apóstolo para os gentios. Então, essa é a autoridade de Paulo. Por que ele faz questão de citar fatos e citar tempos e até datas? Porque contra isso não tem argumento. Se alguém tivesse duvidando do argumento dele, poderia ir lá perguntar para Pedro, para Tiago, e eles iriam testificar que era tudo verdade. Então, resumindo, qual é o argumento dele? Antes de converter, ele era um fanático, que nunca mudaria de opinião se não fosse pelo poder de Deus. Ou seja, a conversão dele foi uma iniciativa divina. Ele não resolveu mudar de religião, ele foi convertido. E por último, o seu isolamento é a prova de

ele não recebeu de homem nenhum. Por isso que no final ele diz: digo a verdade, não minto. O que estou falando é a mais pura verdade. Tudo isso para te dar segurança para você pregar o evangelho da graça hoje. Mas eu louvo a Deus porque o Espírito Santo é a prova que você recebeu o evangelho corretamente. Porque nós não poderíamos ter recebido o Espírito Santo pela mensagem da lei, somente pela mensagem do evangelho da graça. E o evangelho da graça é simplesmente isso: que você não é mais aceito diante de Deus por nada que você é ou que você faz. Você é aceito porque a justiça de Cristo foi transmitida para você. Você está agora vestido de Cristo. Quando você chega diante de Deus, quem Deus vê é Cristo Jesus. Seus pecados foram cancelados. Não haverá mais memória diante de Deus sobre eles. Não precisamos de andar debaixo de acusação nenhuma. Não precisamos tentar misturar. Presta atenção. Todo o problema dos Gálatas é que eles estavam misturando as duas alianças. Eles creram em Jesus para ser salvo, mas estavam dependendo da lei para agradar a Deus. Paulo diz: essa mistura é do inferno. Essa mistura não procede de Deus. E eu temo que essa mistura seja a mesma que nós fazemos hoje, involuntariamente, na vida da igreja. Muitos fazem isso sem perceber, sem entender. Não é que alguém o ensinou, espontaneamente ele segue esse tipo de raciocínio. Do mesmo jeito que você recebeu a Jesus, você deve andar nele agora. Como é que você recebeu a Cristo? Pela graça. Como é que você vai andar em Cristo agora? É pela graça de Deus. Quantos estão em paz com o Senhor hoje?

0: Você ouviu a graça misturada com a lei.
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7: Olha, atenção, você que tá aí ligado na programação da Rádio Vinha. Você tá querendo ter desconto na sua conta de energia? Então para o que você tá fazendo e preste atenção aqui nesse bate-papo que eu vou ter com o Eduardo. Eduardo, seja bem-vindo aqui à programação, tudo bem?
8: Tudo muito bem, que alegria estar aqui.
7: Pois é, o Eduardo, gente, deixa eu explicar pra você que tá ouvindo aí, ó. Ele é representante de uma das maiores, né, e melhores empresas também de geração de energia solar do Brasil. Ele tá sempre trazendo aqui, né, novidades para você, para realmente você aí, ó, não ter dor de cabeça na hora de pagar a sua conta de energia. Mas quando a gente fala assim, Eduardo, o que acontece? A pessoa logo do outro lado vai pensar assim, ó, tá, beleza, mas como é que eu vou ter esse desconto na minha conta de energia? Explica aí pro ouvinte, Eduardo.
8: É bem simples. Hoje nós administramos usinas solares em 21 estados brasileiros. Então, o sol não nos cobra nada para iluminar essas placas todos os dias e produzir energia. Quando a gente produz essa energia, nós podemos compartilhar ela mais barato, gerando um desconto. E agora, nós estamos buscando parceiros, empreendedores, para fazer essa parte comercial e ganhar uma comissão toda vez que o cliente pagar a conta de energia.
7: Eduardo, deixa eu fazer uma pergunta aqui. Geralmente, quando a gente fala sobre energia solar, né, sobre estar aí ajudando os ouvintes, o pessoal logo pensa só em residências, mas não, né? Está disponível também para o comércio.
8: Exatamente. Se você pagar acima de R$200 na conta de energia, nós conseguimos ajudar você a baixar o valor da sua conta de energia. E você que quer empreender, que quer ganhar uma renda extra de 2, 4, 6, 10 mil ou acima disso, nós podemos te auxiliar. Nós estamos buscando parceiro em todo o Brasil que faça essa parte comercial para as nossas usinas, e toda vez que o cliente pagar a conta com desconto, esses nossos parceiros vão ganhar uma comissão.
7: Gente, é uma grande oportunidade para você aí, ó. De repente, você não precisa nem largar o seu trabalho. A pessoa, às vezes, está lá ouvindo, né, Eduardo? Ele não precisa deixar o trabalho dele. Ele pode ter aí uma renda, como você disse, uma renda extra através dessa parceria com vocês, né?
8: Exatamente isso. Se você já trabalha na área comercial de qualquer empresa, entenda que você vai estar aumentando a sua carteira de clientes levando para elas desconto na conta de energia, e toda vez que elas pagarem a conta de energia, as nossas usinas vai te pagar por esse trabalho comercial que você está fazendo. E tem pessoas hoje fazendo 4 mil extra, 6 mil, 8, 10, 12 e acima de 20.
7: Meu Deus do céu! Bora lá tornar parceiro, Jessé?

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1: Valeu, Eduardo, um abraço.
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13: Boa tarde, ouvintes da Vinha FM.
14: O Datafolha está mostrando um segundo turno, entrevistou 2.004 pessoas em 16, 17 e 18 de junho.

0: em que Lula está com 47 pontos e Flávio com 43. Se fosse Caiado, seria 47, Lula, 41, Caiado. Se fosse Zema, seria 48, Lula e 39, Zema. A gente está vendo aí que o anti-Lula não está unido, né? Não é o mesmo resultado. A rejeição, Flávio com 48% e Lula 46%. É bom a gente começar a ver isso, porque está se aproximando, né? Nós temos junho indo para o fim, julho, agosto, setembro e outubro já é a eleição. Repercutiu muito uma frase de Trump dizendo que Lula é muito volátil. Volátil é aquela qualidade de, por exemplo, o álcool é volátil, né? Ele se transforma em gás ou em vapor rapidamente. Lula diz uma coisa, uma hora, outra diz outra. Agora, ele conversando lá no G7, disse que nunca foi esquerdista, né? Outro dia ele declarou que até o fim deste ano é fome zero. A mesma coisa que ele disse lá no início do ano 2000, né? E essas coisas todas, ele não considera um estado sólido da palavra, né? Então a palavra fica volátil. Bom, mas a despeito disso, está na frente aí na pesquisa, como se viu aí do Datafolha. Bom, uma outra questão, Master, né? Agora, BRB é o banco aqui da capital do país. Agora está envolvido também, além do ex-presidente do BRB, que está no presídio, em prisão cautelar, está preparando delação, aparece também o nome do ex-secretário de Economia do governador Ibanez, que quer ser candidato ao Senado, mas a gente vê que está contaminado pela tentativa, pelas ligações do BRB com o Master. Agora entra o PicPay, então do JIF, da JIF, e o Instituto de Previdência dos Servidores, grande novidade. 81 milhões de descontos em folha, com juro altíssimo, num programa chamado Juro Zero. Aliás, essa foi a operação da Polícia Federal também, usou esse nome. Interessante que aconteceu que o ministro do Supremo, Augusto Nardes, mandou que o governo do Distrito Federal devolvesse à União 4 bilhões do fundo especial para o Distrito Federal, que foram mal usados, vai ter que devolver. A resposta? Devolveram a filha de Augusto Nardes, que tinha um cargo no governo do Distrito Federal e perdeu o cargo por causa disso. Incrível. Tudo isso na cara da gente, né? Assim como essas coisas que Lula está fazendo de chamar os delegados federais que estão envolvidos aí no caso Master, no caso do INSS, incrível. Vejam só, discutiram, discutiram, discutiram sobre ter que fazer exame para saber se o sujeito que se formou em medicina realmente ele pode virar médico, né? Porque, meu Deus, eu que sou casado com médica, vejo cada caso, meu Deus do céu, né? Obviamente, se a OAB é quem faz o exame do formado em direito, se pode ou não exercer advocacia, é óbvio que é o Conselho Federal de Medicina que avalia, né? Só que não. Porque hoje a gente vê, por exemplo, o Conselho Regional de Medicina de São Paulo faz uma prova e tem resultados incríveis, né? De o sujeito não saber diagnosticar uma gravidez, uma pneumonia, um ataque cardíaco, um apendicite, não? Meu Deus. E então, óbvio que seria o Conselho Federal de Medicina entregando. Para quem? O presidente da República, uma questão que estava sendo discutida no Congresso, fez uma medida provisória. Se atravessou dizendo que é o Ministério da Educação que decide isso. Coisas incríveis. É o Brasil de hoje. Chance de mudar isso, né? A gente muda essas coisas pelo voto, fazendo uma boa escolha. E a boa escolha significa conhecer o candidato. Não é dar uma olhadinha no nome, é olhar mil vezes, saber a história toda. Imagina que a gente elege a pessoa que está envolvida no Mensalão, no Lava Jato. E a gente elege. Que eleitor é esse, meu Deus? Né? De Brasília, Alexandre Garcia.
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14: Estamos ao vivo no ar, ao vivo e a cores, é o Mesa dos Notáveis, segunda-feira, 12:52, é o programa que se dispõe para poder conversar, gerar opinião e principalmente dividir aquilo que os nossos notáveis defendem com muita propriedade. Comigo hoje, ele que é médico cardiologista e eletrofisiologista, nós vamos entender o que é isso com o Dr. Vinícius Marques. Dr. Vinícius cuida do coração de milhares de pessoas e hoje ele vai atender milhares e milhares. Eu vou dizer um número aqui, Dr. Vinícius, em menos de uma hora o senhor vai ter conversado aqui com mais de 100 mil pessoas. Tá bom ou quer mais, Dr. Vinícius? Boa tarde, bem-vindo e obrigado por atender o nosso convite, doutor.
15: Boa tarde, Guilherme. Boa tarde a todos os ouvintes da Vinha FM. É um prazer enorme estar voltando a essa rádio, discutir temas de altamente relevantes, ou seja, na medicina, e que com certeza isso pode agregar a muitas pessoas.
14: Tenho convicção disso. Obrigado, doutor Vinícius, que vai me permitir atender quem do outro lado pensa que pressão alta, ataque do coração e doença de Chagas é um problema apenas de pessoas de idade avançada. Atenção! Não é, hein? Não é. Você precisa tomar cuidado. Aumentou o número de jovens com menos de 30 anos que estão tendo doenças de pressão alta e outras coisas. Eu já abraço aqui a Maria Luísa, que está mandando áudio, a Simone, Kesley, Ana Paula, Mariusa, o Lázaro e tantos outros que seguem mandando mensagens no WhatsApp da Vinha. O doutor Vinícius, inclusive, apareceu no jornal hoje, doutor Vinícius. Olha aqui, ó. Tá na minha mão, quem tá no YouTube da Rádio Vinha tá assistindo, o jornal de maior tiragem do estado, o Popular. E aí, bem no rodapé aqui, tem aqui, ó. Aumentam casos entre jovens e adultos, cada vez mais pessoas com menos de 30 anos afetados pela doença de hipertensão. E eu quero falar também da doença de Chagas. Eu abri aqui na página 16 e o doutor Vinícius foi brilhante na colocação dele. Porque tem muita gente achando que é só quando eu ficar velho que eu vou ter essas doenças. Não é verdade, né, doutor Vinícius?
15: Com certeza. Hoje, cada vez mais no consultório, no dia a dia nosso, a gente faz o diagnóstico em pessoas abaixo de 30 anos, que é o foco da matéria do Popular de hoje. Isso tem uma explicação de ser, né? Esses jovens, adolescentes, cada vez mais consumindo alimentos ultraprocessados, quer dizer, o sedentarismo, consumo de cigarros, especialmente esses cigarros eletrônicos, anabolizantes, hoje muito utilizados em jovens em academias, e também o nosso energético, que é altamente consumido aí por essa população de jovens.
14: Uma coisa legal, doutor, de dizer é que todo mundo que exagera em qualquer lado vai ter problemas, né? Então eu tô vendo que o senhor tá degustando um cafezinho. O que o senhor achou do café da Vinha? Bom?
15: Espetacular.
14: É?
15: Ah, não sou um grande entendedor de café, mas espetacular.
14: Todo mundo que bebe café pode estar protegendo o coração ou dando ali um problema pro coração. Depende do excesso ou, né, da dose que a pessoa tá tomando. É isso mesmo?
15: É verdade, ou seja, assim como o café, eu vou falando um pouquinho também do vinho, ou seja, tudo que é em baixa dose, a cafeína é uma delas, é benéfica. Eu sempre digo que o corpo da gente, ele vive num certo equilíbrio.
14: Sim.
15: O excesso da cafeína, ele pode trazer consequências também ruins para o coração.
14: Doutor, tem alguém nos ouvindo aqui, a Mariusa, ela está indo lá buscar as netas dela na escola, ligadinha aqui. Ela e a Michele, um abraço para vocês. Ela já tá até dizendo, ó, a Espaço Mix Café. Não fala mal de café não, doutor. Se o senhor falar mal, a Mariusa vai ficar brava. Mas é interessante, né, doutor? Porque tanto café como energético são bebidas que elas em si não são o problema. O problema é sempre o excesso, né, doutor?
15: Perfeito. Inclusive, a grande maioria dos energéticos, eles possuem cafeína nas moléculas, nas substâncias dela.
14: Que é o que ativa, né?
15: É, o que ativa isso, ativa o sistema circulatório, quer dizer, tem uma substância também muito encontrada, que é a taurina, nos energéticos também, que isso, consumido, principalmente quando mistura com álcool, isso pode trazer efeitos maléficos para o nosso organismo.
14: Aí é um problema grande.
15: Um grande problema.
14: Tem a Mariusa aqui, elas estão numa HRV novinha, olha só. E aí ela tirou a foto do visor do carro dela, lá na 91,9. Aí vocês estão sintonizadas na melhor. Tem muito Uber que está mandando mensagem aqui também. Um abraço para o Marcos, Matheus. Já que é para tirar a foto do visor, então aqui vai, né? E aí vem uma enxurrada. Obrigado a todos pelo carinho da audiência. Maria Luísa está nos ouvindo pelo rádio. Tudo bem com você, Maria Luísa? Obrigado pelo carinho da audiência e participação. Bom, então vamos entrar na questão que a gente disse aqui, porque o doutor acabou de publicar uma matéria e o Popular decidiu que entraria hoje, no dia do nosso programa, hein, doutor Vinícius?
15: Pois é.
14: Maravilha. Tô aqui com a página aberta. Deixa eu tirar o Vila Nova aqui, que essa notícia já passou. Tô com o jornal aberto aqui. O Vila tá na liderança, os vilanovenses hoje estão insuportáveis, né? Tá pior que o flamenguista, vilanovense hoje. Tá aqui o jornal. Doutor, o que é a hipertensão e a doença de Chagas? Sei que um tem a ver com essa questão da desregulagem do organismo, o outro é realmente, não sei se é vírus ou é bactéria, mas que vai trazer aí esse coração inchado, né, doutor?
15: É, exatamente. Vamos começar primeiro sobre a doença de Chagas. É uma doença endêmica de várias regiões importantes, ou seja, do Brasil, Minas, Goiás faz parte dessas regiões, interior de São Paulo e algumas regiões do norte. É, o interessante é que a contaminação do Chagas, ele vem mudando e vem aumentando. É, hoje tem uma transmissão importante, que é a via oral. É, de que forma que isso contamina? Os insetos, chamados os insetos que são os barbeiros, eles são triturados com alguns alimentos, como açaí, como cana-de-açúcar. Eita. E isso a gente consome. Esses alimentos, eles são absorvidos pelo organismo e isso contamina e a pessoa fica infectada pelo Trypanosoma cruzi, que é um protozoário, ou seja, que leva a doença de Chagas. E é uma doença que, inicialmente, ela pode confundir com qualquer outra doença. Vem com febre, um sinal de vermelhidão e assim uma febre que passa, às vezes, desapercebida. Dura em torno de 2 semanas e a pessoa se contamina e fica assintomática. Isso pode durar anos para a doença, depois de 20 anos, 25 anos, comprometer o coração, o intestino, o esôfago. Então, essa doença, ela é o que chama atenção hoje, é a transmissão por via oral. Porque antigamente, eu não digo nem muitos anos atrás, ela era contaminada pela picada do barbeiro. Essa picada que incorre nas regiões rurais, e esse barbeirinho vai lá e contamina, de forma que o paciente ele fica infectado pelo parasita.
14: Que é isso? É uma explicação completa em poucos minutos. Eu, inclusive, me lembro bem de estudar sobre o Trypanosoma cruzi. E esse protozoário, ele tem uma forma de cruz ali, ele tem um formato que, com o tempo, o coração vai ficando sem capacidade de bombear, porque ele endurece e incha. É isso, doutor?
15: Exatamente. Uma das complicações da doença de Chagas é o comprometimento cardíaco, que esse paciente ele dilata o coração, leva a uma doença que chama insuficiência cardíaca congestiva, e é o enfraquecimento do músculo do coração. Qual que é a evolução dessa doença? Na grande maioria das vezes, esse paciente ele evolui com arritmias graves e morte súbita. Então, grande quantidade desse paciente, a gente tem que indicar, já na fase já crônica, na fase já avançada, indicar um aparelhinho que nada mais é do que um marca-passo, que é chamado desfibrilador, tá? Que é um aparelhinho que salva vidas. Quando o paciente ele tem uma arritmia muito grave, esse aparelhinho é acionado e ele interrompe aquela arritmia que o paciente apresenta.
14: Perfeito. Uma coisa interessante também de nós dizermos aqui no ar, doutor, é que não é só o açaí, né? Não é só não são apenas esses alimentos, mas tem aí outras maneiras também de ser infectado pela doença de Chagas. O barbeiro, quando ele pica, ele também transmite?
15: Exatamente. Ele pica e ele defeca através das suas fezes, contamina a pele. Então, a via de transmissão do barbeiro é dessa forma. As outras vias, importante ressaltar, é a via por gestação. Ou seja, se a mãe está contaminada e ela está gestante, ela transmite
14: pro bebê.
15: E a outra forma que eu já disse é a contaminação oral. Outro dado interessante, transfusão de sangue. Se a pessoa está infectada com parasita, for doar o sangue, é claro que esse sangue hoje eles são fiscalizados, etc. Mas se tiver uma contaminação por sangue, ou seja, isso também é transmitível.
14: tudo precisa ser muito calculado, né, doutor Vinícius? É difícil a gente identificar também uma doença antes que ela vire um surto, né? Geralmente acontece o surto, é aí que nós vamos identificar. Mas existem aí também prevenções, a gente já sabe se é um mosquito, então, mosquiteiro, né? A pessoa que mora numa casa que tem muita água próxima, então tem que tomar cuidado. Esses matos, né, costumam ter muito mosquito. Goiânia está acostumada a lidar com a dengue e o Aedes aegypti, né? Só que a gente também precisa saber que junto com esse Aedes aegypti vai ter outros mosquitos lá. Tudo parece muito, né? São muito iguais, né, doutor?
15: A do barbeiro em específico é uma condição de saúde pública, né? Onde tem o barbeirinho, ele adora se habitar naquelas casas chamadas casas de pau a pix, que onde são aquelas casas de barro, condições precárias. Nós cada vez mais hoje a gente não vê esse perfil, mas em zona rural ainda é possível encontrar. Então o barbeiro, por isso o nome, barbeiro, ele tem hábitos noturnos, ele contamina principalmente na face, por isso o nome dele é barbeiro, porque ele tem um tropismo em picar na face, né? E normalmente quando o indivíduo ele é picado pelo barbeiro, tem um sinal clássico, onde o local que ele pica chama sinal de Romanã. Não é uma coisa tão frequente, mas isso às vezes a gente encontra.
14: Como é que é o sinal de Romanã, hein? É um X? Como é que é?
15: Não, o sinal de Romanã nada mais é do que um edema em uma região próxima, uma região ocular, unilateral, né? Que às vezes ele é bem característico. Mas, como eu disse, hoje cada vez mais a gente não encontra isso. Mas é um sinal bem clássico do barbeiro.
14: Aí o pessoal ouvindo a Vinha FM nessa segunda, já olhando a picadinha da muriçoca de ontem, pensando, será? Será que é o Romanana? Não, lá pra lá. Tchepo, vai pra lá, né, Jessé? Mas uma coisa legal de dizer também, doutor, é que as pessoas, elas pensam que as coisas são neutras. Então, não é só prevenção de mosquito, é tudo. Só, nessa aí você já previne dengue, previne... Né? A febre amarela também transmite por mosquito?
15: É, pelo mosquito também. Então, você faz uma prevenção global aí, como você mesmo está dizendo, dos insetos de uma maneira geral.
14: Tá vendo? Já sei lá na sua casa tem muito mosquito? Torce pro Corinthians, os mosquitos não passam nem perto. Né? Tem um mosquito que é corintiano, né? O Aedes aegypti, ele é preto e branco. A fantasia dele. Uma coisa interessante, doutor, a gente começou falando dos jovens de 30 anos, tá, até aqui na reportagem, eu tô vendo 5 atividades para poder manter a pressão sob controle. Eu vou ler aqui, o senhor comenta. Reduz o consumo de sal e alimentos ultraprocessados, pratique atividade física, evite anabolizantes, estimulantes, bebidas que são exageradas, controle de peso e hábitos saudáveis e check-ups e meça a pressão regularmente.
15: Exatamente. Essa questão do sal é interessante porque nós brasileiros, normalmente a gente consome diariamente o dobro do que é preconizado na Organização Mundial de Saúde. Até 2 a 6 gramas de sal por dia. O que, que equivale a isso para a gente ter uma noção? Aquela tampinha da caneta Bic é uma boa... cada uma tampinha daquela cheia, ela tem em torno de 1 grama de sal.
14: Ah, é?
15: É, exatamente.
14: Aquela azulzinha?
15: Aquela azulzinha, tradicional. E a gente consome quase o dobro, ou seja, o brasileiro consome de 10 a 12 gramas de sal diariamente, que é um consumo exagerado. Isso, com certeza... contribui muito para a evolução mais precoce da hipertensão. É claro que tudo, como eu disse anteriormente, está relacionado à nossa alimentação.
14: Doutor, esse negócio de 12 gramas por dia, eu vou dizer para você que tem gente que come até mais, hein?
15: É possível.
14: Aquele saquinho pequenininho assim de sal, ele tem quantas gramas? É uma só?
15: É uma grama, exato. Aquele saquinho individual.
14: E a gente geralmente usa metade e passa pro próximo, né? Mas é interessante que tem pessoas que não usam aquele saquinho, eles usam o saleiro.
15: Saleiro, exato.
14: E o saleiro não dá para medir.
15: É mais difícil.
14: Você vai colocando ali, quando vê, já passou do ponto.
15: Já passou.
14: E o brasileiro tem uma facilidade para tolerar coisa muito salgada que eu fico impressionado.
15: É, o próprio consumo exagerado faz isso. As pessoas costumam, eu digo que é igual o álcool. Você tem aquele companheiro que senta no bar e consome ali 5, 7 latinhas, tá muito bem, obrigado. E outros, ou seja, ficam meio embriagados. Então depende da resistência que ele já criou ao longo dos anos.
14: Tá vendo só? Eu, na verdade, sou apaixonado, não preciso enganar ninguém. Sou apaixonado por comida bem temperada. Se a gente vai para aquela região da Europa, né? Essa época de Copa do Mundo está cheia de restaurante fazendo pratos do mundo inteiro. Mas a verdade é que comida de europeu é pouco sal, pouco açúcar, sem graça. Eu não gosto.
15: É verdade.
14: Eu gosto de coisa brasileira. Mas o Brasil está de parabéns. Às vezes exagera, né?
15: Sim, com certeza. O lado contrário, o americano já tem um consumo exagerado. Por isso que nos Estados Unidos, o maior número de hipertensão em pessoas está lá nos Estados Unidos. E realmente, o europeu tem uma alimentação muito saudável. Eu diria que o brasileiro ficaria em meio termo entre o europeu e o americano. Mas... é, em determinadas regiões, vou citar o grande Rio Grande do Sul, tem vários amigos lá nos gaúchos, consome muito sal, por causa do grande churrasco que eles adoram de comer. Então, e nós goianos aqui, a gente não fica muito longe, não.
14: Não muito atrás, não. Esse negócio de churrasco com sal grosso, é aquele camarada que ele salga tanto, que você mastiga a carne e você sente o sal grosso estralando no dente.
15: Ah, que exatamente.
14: Agonia. Deus me livre. Agora tem o seguinte, doutor, a gente tá falando de carne, comida, mas vamos dizer aqui do veneno. Aquele salamim. Sabe o salamim pronto?
15: Sim.
14: A gente corta ele bem fininho, lasca um limãozinho por cima. Chega a saliveia aqui, ó.
15: O que que acontece?
14: Aquilo ali tem sal, não tem, doutor?
15: Isso, tem muito. Esses salames, os embutidos de uma maneira geral, eles são muito conservados em sódio, né? E nada mais é do que sal, em outras palavras. Então, esse salamim que você está dizendo aí, ele é riquíssimo em sódio. Então, temos que ter um cuidado e uma certa moderação em consumi-los.
14: Tem um ouvinte rindo aqui, o Carlos. Ei, Guilherme, você tá defendendo o energético. Aqui em Goiânia tem muito desse mosquito no trânsito, ele tá falando. Tô defendendo mesmo, Carlos. Não pode é o excesso. E café, então. Se falar mal do café, compra briga comigo aqui ao vivo. Mas interessante, né, doutor? Porque as pessoas amam demonizar. Me mandaram já várias reportagens de pessoas com morte atribuída ao energético. E aí eu sempre pergunto. Essa pessoa tinha um check-up regular? Porque quem tem comorbidade do coração não pode nem café, pode nada. Então, na verdade, o problema é a pessoa não ser saudável e depois atribuir a Coca-Cola o problema dela. Pô, bicho, você não bebia nem água. Você quer me falar que a culpa foi da Coca? Não, a culpa foi sua que bebeu mais Coca do que água. Então é importante que haja equilíbrio. Não, eu não quero tomar nunca mais nada gaseificado. Ótimo. Com certeza você vai ser mais saudável que todos os outros, afinal. Mas não vem com essa conversa de que beber coisas é que mata. O que mata é o seu exagero, sempre. Né?
15: Isso mesmo. Eu acho que é importante ressaltar a condição de fazer o check-up, né? O check-up anual, ou seja, principalmente daquelas pessoas que têm algumas comorbidades. Tabagista, diabético, hipertenso. Mesmo que não tenha, hoje cada vez mais as pessoas são adeptos à atividade física. Isso. É importante ressaltar que mesmo você não sentindo nada, você pode ter um problema cardíaco.
14: Isso.
15: Então, fazer um check-up, e são exames simples, a gente solicita lá no consultório um teste ergométrico, quer dizer, aquele teste da esteira, ultrassom do coração, são exames bem simples, que não vai ocupar seu tempo e a gente vai ser esclarecedor na condição se você tem realmente uma doença, se você está apto ou inapto a fazer e continuar suas atividades.
14: Deixa eu mandar um abraço aqui, querido Torquato. Ele é consultor imobiliário, ele já mandou a foto aqui, ouvindo a Rádio Vinha. Ó, pelo painel, vou tentar descobrir. Isso aqui é uma Fiat Toro. Fala pra mim se é ou se não é. Tá ouvindo a Rádio Vinha FM. E tá cheio de Uber na cidade também ouvindo, então pode mandar seu abraço que eu vou te abraçar aqui. Um abraço, querido Torquato. Eu, Simone, o Carlos tá rindo aqui. É, como você diz, comprar briga é ótimo. Mas doutor, o senhor tem liberdade para defender o que o senhor quiser aqui no ar, viu? Falei que eu não gosto de quem fala mal de café, mas é porque a gente sabe um pouquinho. E o café, eu pergunto ao vivo aqui. Ó, quem ligou o rádio agora, quem tá comigo é o doutor Vinícius Marques. E o doutor Vinícius, ele é médico cardiologista. Doutor Vinícius, café faz mal ou bem pro coração?
15: A cafeína, ela tem esses efeitos benéficos. Eu sempre gosto de ressaltar repetindo. Ou seja, o consumo diário, ela é benéfica, sem exageros. É, então, assim, a cafeína tem, sim, as suas propriedades benéficas.
14: Tá vendo aí, ouvinte? Ah, mas eu bebo para passar no cabelo, eu escovo os dentes com café. Aí é difícil te ajudar, não é verdade? Não vem com essa conversa de pessoa querendo usar o doutor aqui para justificar seus problemas, não. Tem muita gente, inclusive, nos ouvindo que tem menos de 30 anos. Para esse, doutor, a hipertensão antigamente não era tão comum. Hoje está aumentando. O que que aconteceu?
15: Então, é em relação ao mundo real que nós vivemos hoje, os adolescentes, né? Ou seja, o sedentarismo, o grau de ansiedade que isso engloba todos nós, principalmente os adolescentes, né? O grau de estresse, da ansiedade, o consumo dessas substâncias, aí eu gosto de ressaltar, cigarro eletrônico, anabolizantes, isso consumido em excesso, ou seja, nas academias, né? Ou seja, não é incomum hoje eu encontrar na solicitação de rotina, a gente solicita lá a testosterona no sangue. E pacientes com 2000, eu gosto de ressaltar que o máximo da testosterona é em torno de 860 miligramas por decilitro, e hoje bem comum a gente encontrar aqueles pacientes com 2 mil de testosterona. Cuidado.
14: Você tá brincando, 2 mil? 2
15: mil de testosterona.
14: O natural, sem tomar nada, é 800.
15: Até 870.
14: Eu fiz o meu, tô com 700, tá bem, né, doutor?
15: Tá bem, tá ótimo. Dentro daquilo que a gente considera como referência
14: normal.
15: Tô
14: tomando nada, tô natural.
15: E isso faz com que o nosso organismo cada vez mais precoce tenha condição genética, que cada um desenvolva a hipertensão. A gente sempre gosta de ressaltar que a hipertensão não é apenas um fator. Pronto. São vários fatores.
14: Uma coisa legal de dizer também, doutor, é que a gente chama de doença crônica, né? O que é uma doença crônica?
15: É aquela que dura, ou seja, uma longa data, né? Ou seja, uma doença... Agora, é uma hipertensão diagnosticada precocemente? É possível reverter? Sim. A gente vê, às vezes, pacientes obesos, paciente tem o diagnóstico precocemente, antes dos 30 anos, faz uma atividade física, começa a fazer uma atividade regular, perde peso, perde aí uma quantidade de peso considerável, 10, 15, 20 quilos, e a pressão controla. Ou seja, ele muda uma coisa que é simples, muda os seus hábitos de vida. E isso leva como benefício o controle da hipertensão.
14: Então, atenção, todo mundo que está ao vivo na Rádio Vinha, nessa segunda, agora 1h13, é o seguinte, eu vou abrir aqui para o doutor contar um segredo de quem tem pressão alta. Então, talvez você pense assim, será que eu tenho? Será que eu não tenho? Óbvio que a melhor maneira de descobrir é colocar, né, o medidor, aquela bombinha que incha no braço, né, aquela câmara de ar que vai pressionar e depois vai liberando aos poucos, mostrando ali a sístole, como é que é, doutor?
15: Sístole e a diástole.
14: Sístole e a diástole. Aí você vai medir a frequência e a pressão que você tem. Mas é o seguinte, tem uma maneira de quem tem pressão alta descobrir se tem ou não. Você sabe qual é, Jessé? Pois é, eu sei que você não sabe, porque você tá aqui ouvindo Mesa dos Notáveis. Então agora eu vou pedir o doutor para revelar. Mas vai ser depois do intervalo. Que eu não sou bobo também, né, Aldo Costa? O Aldo tá rindo aqui. O nível de testosterona é no máximo 800. Se passar disso, qual o risco? Olha, que essa tá tomando, né, Aldo? O Aldo tá no suco. Então é o seguinte, doutor. O senhor responde o Aldo na volta do intervalo. Porque ele quer saber que passou de 800, o que, que é o risco que pode acontecer. Eu já vou dizer um. Nas mulheres, da voz fica igual de homem. É ou não é verdade? Que a mulher, ela toma testosterona, ela fica com a voz de academia. Deus me livre, não deixe isso acontecer com você. Se você é mulher, você está tomando, faz de uma maneira que não exagere. Mas, para quem está acima de 800, o que será que acontece? Tem um menininho da minha rede, sou pastor de jovens aqui, viu, doutor Vinícius?
15: Sim.
14: O menininho deu 1.020. Aí eu perguntei, você está tomando alguma coisa, menininho? Ele falou, não estou, não. Eu falei, misericórdia, esse menininho está um perigo. Está um perigo esse menininho, 1.020 de testosterona.
15: Quando é assim... tem que fazer uma investigação. Ele pode ter uma doença hormonal ainda não diagnosticada e fazer uma investigação.
14: É mesmo?
15: Sim.
14: Eita, ao vivo aqui, hein? Vou nem falar o nome dele, já vou mandar mensagem. Ó, o doutor falou que você tem que investigar. De toda forma, rápido intervalo e na volta a gente responde. O Aldo Costa, que está perguntando pro doutor, passou de 800 a testosterona, qual o risco? Fica com a gente, Aldo. Tem muitas pessoas participando. Um abraço para Maísa Moreira. Um abraço aqui para o André Luiz e a Simone. Rápido intervalo. O Mesa dos Notáveis sobre o crescimento da doença de Chagas e das doenças cardíacas no Brasil. Volta já. Comigo, o Dr. Vinícius Marques, nosso médico cardiologista e eletrofisiologista. E a resposta, como eu sei que eu estou com pressão alta? Na volta ele te conta. Rápido intervalo, a gente já volta.
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14: Estamos de volta, Mesa dos Notáveis, hoje mais que especial comigo, Dr. Vinícius Marques, é o nosso cardiologista e eletrofisiologista. Eu levantei várias questões no bloco anterior, eu volto falando cada uma delas, mas antes, eu abraço os ouvintes que estão aqui, Kesley, Simone, tem uma aqui, a Maísa Moreira, Torcato, ele disse que é um Logan, eu errei, o carro dele não é uma Toro não. Um abraço, Torcato, obrigado pela participação. É, o Aldo tá rindo aqui, ó. No gancho, é verdade que os homens do terceiro século tinham... Ah, não, do século 3 tinham um nível alto de testosterona acima de 1.500. Olha aí, o chat GPT tá enganando o Aldo, hein? É verdade isso aí, doutor? 1.500?
15: Então, quando passa dos valores de referência acima de 870, ele tem que ser muito bem monitorado, quer dizer, acompanhado por um médico especialista. Ao longo do tempo, se ele permanecer com esses níveis bem altos, isso pode comprometer, inclusive, o coração. Né, levando a doenças recentemente no consultório, agora, essa semana passada, né, uma pessoa já de 50 e poucos anos, né, fazendo aquele avaliação. E quando eles vão no consultório, aquele cara fortinho, que já está bem bombado, como diz o outro, né, ele já sabe que é o que ele vai encontrar. Então, mais ou menos. É, numa avaliação de rotina, nós verificamos que o que primeiro que sofre no coração, assim como o músculo esquelético, quer dizer, o músculo do corpo da gente, ele fica hipertrofiado. Sim. E o coração, ele sofre a mesma alteração. Ele hipertrofia, ele fica grosso. Hipertrofiado, ele aumenta. A partir daí, ou seja, uma subsequência da alteração cardiológica é a dilatação. Isso já é uma condição grave. E eu já peguei ele numa condição entre a transição da hipertrofia e a dilatação, que é uma doença cardíaca grave. Então, eu gosto de ressaltar e ter muita atenção que a testosterona, ela traz uma motivação maior, quer dizer, o cara fica bonito do ponto de vista do corpo, mas os órgãos principais, eles sofrem muitas consequências.
14: A pessoa, ela acha que é neutro, né? Bom, o músculo agradece, né, doutor?
15: Exatamente.
14: Vamos dizer assim, pro músculo é muito bom.
15: Muito bom.
14: Que aí vai crescer, né? O músculo vai começar a definir no corpo da pessoa e a pessoa já pensa assim, eu tô saudável.
15: Essas mortes hoje, Guilherme, que às vezes a gente escuta e vê hoje nas redes sociais, através de informações, pessoas, né? Academias, pessoas consumindo esse tipo de repente vai lá, tem uma morte súbita e morre. Isso a gente já viu vários casos hoje no Brasil, né? Nada mais é porque pode ter sido uma fatalidade, óbvio, mas o uso dessas substâncias, nada descarta. No Brasil, não tem aquele hábito de fazer uma investigação, ou seja, para buscar a causa-mortes, mas pode ter certeza que o consumo dessas substâncias contribui muito, ou seja, para a morte súbita cardíaca.
14: Isso aí é, infelizmente, um problemão. Só para dizer que a pergunta da Maísa, que ela disse assim, ó, É o mesmo nível para mulheres? Ela está perguntando aqui. Esse nível de 870 é para mulheres também? E aí ela pergunta, se não, qual o valor que é considerado baixo e alto para uma mulher? De
15: não.
14: Testosterona, que ela está dizendo.
15: Isso, não é o mesmo nível, não. Testosterona mulher, é óbvio. O testosterona é um hormônio masculino, né? Então, os níveis de testosterona é infinitamente menor na mulher.
14: Mas existe testosterona no corpo da mulher?
15: Existe,
14: precisa, na verdade.
15: Existe, mas se você for avaliar em proporção, é bem menor. Né? O problema aqui, a primeira alteração nós no debate aqui, né, que a mulher sofre, é a alteração da voz, é uma delas.
14: É.
15: Né? Quando a testosterona tem níveis aumentados na mulher. E outros mais também, a musculação, etc.
14: E acontece junto. Muito também com o estrogênio, que seria o caso do hormônio feminino.
15: Exatamente.
14: O homem tem estrogênio também?
15: Tem, mas é em proporção bem menor comparado da mulher.
14: Perfeito. Aí se o camarada tem muito estrogênio, tá comendo muita soja, tá acontecendo a como é que é o nome que eles falam lá? Aromatização do hormônio?
15: Aromatização do hormônio, exatamente.
14: É isso mesmo, doutor?
15: É isso mesmo.
14: Ó, o senhor tá vendo que eu leio a respeito, hein? Na aromatização do hormônio, aí dá peitinho no homem, porque ele tá comendo muito alimento com vagem, né?
15: Isso.
14: Que aí essas leguminosas, elas têm o estrogênio, o camarada afina a voz. É isso. Ou não é verdade?
15: É verdade.
14: Tá vendo aí, já se senta pra aprender um pouquinho?
15: A primeira alteração no homem é a ginecomastia.
14: Ginecomastia.
15: Nada mais é do que o crescimento dos seios, ou seja, no sexo masculino.
14: Dependendo do homem que está com ginecomastia, tem que fazer até a cirurgia para tirar, né?
15: Com certeza.
14: É, isso aí. Tá vendo, ouvinte? Você tem que ficar atento aí. O Aldo tá mandando aqui, ó. Fisiculturista que morreu, o nome dele é Gunley. O fisiculturista que morreu, será que a causa dele é porque o coração já estava comprometido? Ué, eu tô com um cardiologista aqui, vou perguntar. E aí, doutor Vinícius, o Gunley morreu porque ele tinha aquele problema na veia? Eu não sei se era veia ou se era uma artéria.
15: Não. Até onde eu sei, né, que eu vi as reportagens, era exatamente isso. Ele desenvolveu uma doença que chama miocardiopatia hipertrófica. Nada mais é do que o aumento da espessura do músculo do coração. E a partir daí, como eu já disse, você pode ter várias consequências. Entre elas, ter uma arritmia cardíaca e uma arritmia fatal com morte súbita. Então, é bem provável que deve ter sido, ou seja, a causa mortes dele.
14: Que é novo demais, né, doutor? 22
15: anos? 22 anos, exato.
14: 22 anos e famoso, né? Por isso que ganhou essa projeção. Tá cheio de menino de 22 morrendo e ninguém sabe. Essa é que é a verdade. Mas ainda bem que alguém famoso entrou pra gente poder entender que é perigoso. É porque enquanto algo trágico não acontece, as pessoas não se alertam. Esse negócio do Bonjar aí, eu não vi nenhuma notícia trágica até hoje. No dia que aparecer uma, aí começa, né, doutor?
15: Guilherme, eu gosto só de ressaltar a questão da testosterona, não sou contra a testosterona. Eu acho que o organismo ele necessita de repor as deficiências, obviamente com pessoas gabaritadas, ou seja, com médicos especialistas, para fazer o acompanhamento. Então, não sou contra a utilização de testosterona, porém, temos que ter cautelas e acompanhamento.
14: Perfeito, não vai sair tomando só porque tem um personal na sua academia que consegue, não. E olha que tem muitos, hein? Um abraço aqui para quem está participando do Mesa dos Notáveis. Deixa eu puxar um áudio. Ah, não precisa do áudio, não. É só a Maria Luísa dizendo assim, por favor, me passe o contato do doutor. Viu aí, Jacé? Então, pronto. Então, nós vamos... Doutor, tem Instagram?
15: Tem Instagram. Meu Instagram é dr.vinicius.marques.rodrigues.
14: Pronto. Doutor, é abreviado DR.
15: DR.
14: dr.vinicius.marques.rodrigues. Pronto, tá fácil encontrar o doutor lá, vai lá, Maria Luísa. Ah, ok, tem uma pergunta aqui que a gente não respondeu. Foi o Carlos, ele tá dizendo. Tem muito mosquito descendo na energética aqui. Anderson Reis, doutor, eu sempre afiro a minha pressão, sempre nos dois braços, e dá diferente. Qual braço seria o ideal e por que essa diferença? E aqui a gente aproveita para dizer, doutor, porque tem gente que fala, não pode medir pressão em pé, tem que estar sentado, não pode deitar, não pode ter feito exercício, tem que esperar um tempo depois do exercício, tem essas observações?
15: Exatamente. A diferença entre membros, ela existe, porém, não é de importância a diferença de um braço ou outro. Até 10 milímetros de mercúrio, isso é possível. Se a pessoa tem alguma patologia na região vascular, onde irriga o coração, essa diferença ela pode ser considerável. Mas, normalmente, não há diferença. A questão da postura, obviamente, se medir a pressão no ambiente calmo, sentado, preferencialmente. Mas pode ter uma diferença também na posição deitada, sentada e em pé. De preferência sentado, com os membros, ou seja, tirados em cima da mesa, de forma bem simples, colocando o membro a 30 graus, você consegue... o cotovelo a 30 graus você consegue evidenciar e medir, aferir essa pressão de forma bem tranquila.
14: Inclusive, ouvindo o doutor, eu estou pensando no seguinte: qual a frequência para aferir a pressão? Qual a frequência para medir e saber se está tudo bem?
15: Em pessoas jovens, você pode, não há necessidade de aferir. Apesar de que, se tiver alguma suspeita, aí você tem que ter um controle. Mas aferir a pressão uma vez por mês em pessoas abaixo de 30 anos. É claro que tem uma suspeita, se está hipertenso, vamos procurar o cardiologista para fazer o diagnóstico. Agora, em pessoas acima de 40 anos, essas pessoas têm que monitorar, principalmente se tem uma condição genética, familiar, os pais são hipertensos, tem que estar sempre verificando a pressão, pelo menos uma vez por semana, duas vezes por semana, é a frequência ideal para você verificar a pressão.
14: Aquele aparelhozinho da China, que hoje em dia, antigamente tinha que ter o estetoscópio, né? Colocava o estetoscópio aqui no braço, ouvia juntamente com a bombinha, que aí você olhava num reloginho, né? Bem analógico. Hoje em dia é tudo digital.
15: Exatamente.
14: É bom aquele aferidor chinês, aquele baratinho?
15: É, o chinês eu não conheço, na verdade eu conheço. Doutor. Não vou falar de marcas, mas hoje, comercialmente dizendo, você encontra em qualquer farmácia. Vou dar aqui uma observação: sempre procurar aquela aferição de braço. Legal. O que coloca no braço. Nunca dispensa aquele de punho, porque há diferença, e os de punho eles são muito sensíveis e a gente não consegue ter uma precisão melhor. Então, de braço, colocou, ou seja, de forma bem simples, aperta o start e você consegue verificar. Sempre pedindo 3-4 vezes para você ter uma precisão melhor. Quanto mais você mede, mais você tem uma precisão melhor da pressão. Então, de forma simples, muito simples, você encontra em qualquer farmácia um aparelhinho desse, simples de usar.
14: É porque aí não precisa saber medir, né? Porque quando tem que fazer com a bombinha de ar, estetoscópio, aí você precisa entender, tipo assim, ó, ele voltou a bater o coração, estava em qual marcação? Aí você tem que descobrir. E aí me diga uma coisa, doutor, são dois números depois que mede a pressão. O que cada número representa?
15: Então, a pressão sistólica, que é a pressão máxima, e a pressão diastólica, que é a pressão mínima. Porque o nome sistólica e diastólica é exatamente como o coração ele funciona. Ele funciona com uma sístole. O que é uma sístole? É a contração cardíaca. E o que é a diástole? É o relaxamento do coração.
14: São sempre duas batidas, né? Tutu.
15: Sempre duas batidas, exatamente. Se tem 3 ou 4, que aí o cardiologista que escuta o coração, que é chamado terceira e quarta bolha, aí são coisas patológicas. Entendi. E aí você tem 3 bolhas e tem 4, e é sinal de alguma doença está estabelecida. Então a gente tem que investigar.
14: E não tem essa de pôr a mão no peito para medir nada não, né, doutor? Tem gente que põe a mão no peito e fala assim, eu tô sentindo aqui.
15: Não é por esse sinal não que você consegue. É realmente aferindo a pressão. Eu gostaria de ressaltar a questão dos aparelhos comercializados também. O aparelho tem que ter origem. Ele tem que ter o selo do Inmetro e tem que ter a verificação, que normalmente eles vêm da Anvisa. Então, um aparelho que tem selo do Inmetro, ou seja, um aparelho confiável para você fazer as aferições.
14: Por um acaso, o senhor não tem um aparelhinho de medir ali na maleta não, né, doutor?
15: Não.
14: O senhor não carrega mais não. Antigamente, o médico andava com a maleta dessa quando visitava a família, né?
15: Mas o estetoscópio eu tenho.
14: Tem? Tem. Mas vamos fazer o seguinte, até o final o senhor ouve meu coração aqui para ver se tá tudo bem. Depois desse tanto de café e energético que eu bebi, vamos ver se eu tô saudável. Uma coisa legal de dizer, né, doutor? Tem números que as pessoas decoram. 14 por 8, por exemplo, é um número de uma boa pressão.
15: Não mais tanto, viu?
14: Ah, é?
15: Mudou isso há 2 anos atrás, o último congresso que teve no Congresso Europeu de Cardiologia. Ou seja, 14 por 8 já é considerado pré-hipertensão.
14: É nada.
15: Então...
14: Mesmo? Já ficou doente, então? Já.
15: Então,
14: adoeceu todo mundo que tem 14 por 8.
15: Isso trouxe um alarme na população imensa, né? Todo mundo questionando, perguntando no consultório, doutor, agora 13 por 8 é hipertenso? Pré-hipertenso. Essa classificação veio a mudar para alertar as pessoas. Aquelas pessoas que estão quase no 14, quer dizer, 140, a gente fala 14, mas o certo é 140. Né? Quase próximo do 140, tem que mudar o estilo de vida, tem que fazer algo por você, para você, o organismo, responder e tentar controlar a medicação, a hipertensão sem medicação.
14: Então eu vou decolar agora de outra forma. 14 por 8 é pré-hipertenso. Qual a melhor pressão, a mais equilibrada?
15: acima, até 120 por 80. Essa é a melhor, até 120 por 80.
14: Não mais do que 12 por 8.
15: Não mais do que 12 por 8.
14: Ok. E aí tem algumas mulheres que assustam, porque a pressão de mulher, a sensação que dá é que é sempre menor, né?
15: Não, 10 por... não necessariamente. Não é. É o sexo que determina, não. Tem muitos pacientes masculinos que não é pelo sexo, não.
14: Entendi. Então a pressão não varia de homem para mulher, não.
15: Não, a aferição é a mesma. O que há mudança são a criança. Até a adolescência, 18 anos, até 18 anos tem níveis diferentes. Passou de 18 anos, sexo masculino e feminino são iguais.
14: 12 por 8. E o que é considerado baixa pressão? Começa a dar vertigem.
15: Abaixo de 100, quer dizer, 10, né, por 70, quer dizer 7. A partir daí não digo que é uma regra. Às vezes a gente pega no consultório pessoas com 95 por 70.
14: Ó, você vê que tá ao vivo aqui, hein, doutor? A Poliana, que trabalha conosco aqui, tá dizendo que a dela é 9 por 6, olha aí.
15: Exato.
14: Tá baixo, hein, Poliana? Pega água com sal, Cleide. Pega água com sal pra menina.
15: Tem que ter esse cuidado. Realmente, a gente fala o seguinte: se tem alguns sintomas de pressão baixa, é fácil de regular. A gente quase que não tem remédio pra subir a pressão. A gente tem remédio pra baixar a pressão.
14: Mas, por exemplo, a Poliana tá saudável. Você tá sentindo bem, Poliana? Aí, ó, tá confirmando. Então, tá tudo bem.
15: Exato.

0: Pega um chá e uma água com açúcar. É assim que fala, né? Pega uma água com açúcar. Como é que funciona, doutor? A água com açúcar e sal debaixo da língua.
1: É, exato. Isso são medidas emergenciais que a vovozinha sempre comendava. Quer dizer, a gente não tinha, mas na zona rural, na época da nossa avó, isso há 50 anos atrás, a questão do sal, ele tem um efeito, né? Ele aumenta a pressão. Se colocar o sal debaixo da língua, não é incomum as pessoas ter uma queda de pressão e desmaia. Né? Tem um desmaio e a melhor, na grande maioria das vezes, é uma queda de pressão súbita.
0: Perfeito.
1: Eu sempre falo no consultório que essas pessoas que têm queda de pressão subitamente, é óbvio, tem que investigar, tem que ver se o coração ele tá tendo algum problema, mas na maioria das vezes não tem. Eu falo que o ansioso ele sofre com muito isso. Então a ansiedade ela é uma das coisas que pode levar a um mal súbito. Tem outras coisas que alteram. A pessoa ficar num ambiente muito quente, quer dizer, o calor intenso, né, debaixo de um sol, muito tempo em pé, isso pode fazer uma queda de pressão. E naquele momento que você tem a queda, você deita, coloca os pés para cima, essa é uma medida emergencial.
0: Ah, é?
1: Exatamente. E em alguns casos, colocar um salzinho, não peca, colocar um salzinho debaixo da língua, realmente é uma medida rápida que às vezes tem
0: resultado. Aquela subida na pressão.
1: Exatamente.
0: Doutor, é por isso que a gente dá aquela visão turva depois que levanta rápido, né?
1: Exatamente.
0: Já vi muitas pessoas que passam dos 50 e acham que isso é... Meu Deus, eu já tô ficando doente, mas é normal, né? Porque o sangue não chega a tempo na cabeça.
1: Exatamente.
0: Você acorda cedo, você já levanta e a vista fica escura.
1: Por isso que o nosso organismo, ele é inteligente. Por um meio de feedback, quando a gente tem essas quedas, percebe-se as pessoas ficam brancas, quer dizer, o sangue some da periferia. E ele preserva o quê? O sangue preserva os órgãos nobres, o coração, o rim, o cérebro e etc. Só que isso realmente, o bombeamento do sangue fica prejudicado no coração e não chega sangue na cabeça. Esse é um bem simples, a gente pode explicar da maneira como acontece.
0: E aí é difícil porque se a pessoa... Se der uma vertigem muito grande, ela desmaia mesmo.
1: Desmaia, exato. Isso não é
0: infrequente. Falta sangue na cabeça e desmaia.
1: Exatamente.
0: E acorda já com a calombo na testa.
1: O grande risco disso aí é a consequência que o desmaio pode acarretar. Se ele bate com a cabeça no chão, isso pode trazer um traumatismo crânioencefálico, quer dizer, traz uma consequência da queda. Né? A queda em si, quando o coração tem um colapso e perde a pressão, quer dizer, a pressão cai subitamente, em si, na maioria das vezes, é uma coisa benigna, mas a sua consequência da queda pode trazer outros problemas, principalmente em pessoas idosas.
0: Com certeza. Tem um ouvinte que pediu para não se identificar, mas ele fez uma pergunta que, na minha opinião, vai pegar muita gente aí na audiência, que ele diz o seguinte: por favor, pergunte ao doutor sobre sopro no coração. Com a idade, ele tende a aumentar ou a diminuir? É bom a gente até explicar o que é o sopro, né, doutor?
1: Sopro é ausculta. A gente coloca lá o estetoscópio, aquele aparelhinho que a gente tem no consultório, fácil de escutar.
0: Estetoscópio, para quem não sabe, é o que põe na orelha assim e tem a bolinha para ouvir o coração.
1: Exatamente. E a partir dali, a gente escuta o sopro. Então, o sopro, ele em criança, na maioria das vezes, é um sopro que a gente chama sopro inocente, que é um sopro que a maioria das pessoas, das crianças, nasce com um buraquinho no coração. Esse buraquinho, com a idade até adulta, 21 anos, ele fecha. Então, esse sopro some. Mas existe outros sopros, os que são adquiridos, que são um problema nas válvulas do coração. Isso, obviamente, tem que ser investigado. A gente solicita exames para a gente chegar num diagnóstico preciso. Pode ser cirúrgico, ter que fazer alguma cirurgia ou não. Isso aí depende da patologia. Então, o sopro é um nome muito geral das coisas. Em criança, na grande maioria das vezes, a gente chama sopro inocente. É benigno.
0: É porque o sopro, se essa válvula dá defeito ou se ela está com problemas, mistura sangue com oxigênio e com CO2.
1: Exatamente.
0: Sangue venoso
1: e o sangue arterial. Exatamente.
0: Aí a pessoa vai tendo aquela falta de ar... Parece que não vence, né, a força.
1: Exato. Em algumas doenças mais graves do coração, chega a ter aquelas mãozinhas roxas, né, que a gente chama de cianose, que é a mãozinha roxa que não há uma mistura de forma adequada. O sangue está misturando ali na condição. É uma patologia muito clássica que leva a isso, chama CIV, que é a comunicação entre os ventrículos, que é um buraquinho, mas na parte inferior do coração. A mais comum não é essa. A mais comum é a CIA, que é a comunicação entre os átrios.
0: Ô, doutor, eu consegui com a minha visão além do alcance ver através do rádio todo mundo olhando para a mão. pra ver se a mão tava roxa. Mas às vezes eu fico no ar-condicionado, minha mão fica roxa.
1: Fica. É, isso aí é devido ao frio. É um outro processo. Esse é o mais comum.
0: Eu não sei se o senhor acredita em capacidades sobrenaturais. Eu vi através do rádio milhares de pessoas olhando. Ô,

0: própria mão.
1: Essa mãozinha.
0: Aqui, ó, na internet também, todo mundo. Mas enfim, é um dos diagnósticos. Sim. Tem um aqui que tá brigando comigo. Você esqueceu de falar do sintoma que mostra pressão alta. E aí, doutor, quem tem pressão alta? O que tá acontecendo na vida dela? Dá dor de cabeça?
1: É, a pressão alta é ainda um grande desafio para nós o tratamento, porque chega a quase 50% dos casos a pessoa não sente absolutamente nada. E eu já disse isso anteriormente, os riscos que uma pressão alta ela pode acarretar. AVC, infarto. Mas quando tem sintomas, vamos falar dos principais. Dor de cabeça, uma dor principalmente na nuca, dor nucal, né, tonteira, tontura, em outras palavras, visão turvas, e pode levar até uma dorzinha no peito e um cansaço, depende do nível da hipertensão. Então, o sintoma mais comum é a dor de cabeça, mas nem sempre as pessoas têm sintomas.
0: Sim, as pessoas, na verdade, o problema da hipertensão é porque é assintomática, a maioria das vezes.
1: Exatamente.
0: Quando a pessoa descobre, ela já está...
1: Às vezes, já com nível de hipertensão, já em estágio avançado.
0: E aí o problema, eu me lembro de uma pessoa, um conhecido, ele deu epilepsia. É um dos sintomas?
1: É no estado que, quer dizer, o cérebro, ele pode entrar em uma convulsão, exatamente.
0: Ele nunca teve convulsão na vida dele. De repente deu a convulsão, a família preocupou. Eles acharam até assim que era ovo de tênia no cérebro.
1: É, uma
0: deve
1: das causas.
0: Deve ter comido algum ovo de tênia, porque aí se dá no cérebro, ele dá convulsões também.
1: Sim, sim, sim.
0: Só que aí foram ver a pressão alta.
1: Exato, a pressão quando chega a níveis alarmantes, quer dizer, níveis avançados, acima de 18 por 11, quer dizer, 180 por 110, ela pode levar, entre consequências, não é uma coisa muito comum, mas a convulsão.
0: Tem que tomar cuidado demais. Para quem ligou o rádio agora, doutor Vinícius Marques, nosso cardiologista. E aí eu aproveito para perguntar. Tem muita gente aqui participando, mas eu vou fazer a pergunta. O que é eletrofisiologista? Que é uma especialidade do doutor. O que, que é, doutor Vinícius?
1: Isso, eletrofisiologista é especialidade em arritmia cardíacas. O eletrofisiologista, nós fazemos um tratamento, né, de tratamento das arritmias que envolve um catéter. E esse catéter, a gente sobe até o coração, localiza o ponto da arritmia e cauteriza ele. Então, isso, além de ser cardiologista geral, eu fiz uma subespecialização em arritmias. É um pouquinho mais que tem que estudar, mas sou muito grato e muito orgulhoso de ser eletrofisiologista.
0: Com muita certeza. Tem aquele que o senhor estava falando, que é tipo um marca-passo, que ele dá o choque no coração do camarada só automático.
1: Exato.
0: Quando que precisa usar isso?
1: Em algumas arritmias graves, pode levar à morte súbita, né? E o marca-passo desfibrilador, ele é um aparelhozinho que é colocado, é um marca-passo praticamente convencional, ele só tem um tamanho um pouquinho maior, fica debaixo da pele, é uma microcirurgia que é feita, coloca os cabinhos dentro do coração e esse marca-passo ele identifica de forma precisa quando o paciente tem uma arritmia, ele vai disparar um choque, quer dizer, ele salva vidas, na verdade. Então, é um em condições muito indicado, e quem indica é o cardiologista e o eletrofisiologista, indica-se colocar esse aparelhinho, que é muito comum, o Guilherme, você indicar nos pacientes que têm chagas, que a gente estava conversando, o paciente chagásico, quando ele tem uma doença avançada, ele evolui com arritmias graves, e aí a gente tem que colocar, indicar o marca-passo desfibrilador para ele.
0: Perfeito, é o tutu, precisa voltar a fazer.
1: Exatamente, voltar a bater o coração normal.
0: O senhor treinou o ouvido muito bem, né, doutor?
1: Sem dúvida, gente.
0: Porque o cardiologista, a vida dele é escutar e ver se o ritmo do coração está correto.
1: Exatamente. Isso a gente passa por um processo de formação, né? Ao longo da vida, eu já com 28 anos de formado, ou seja, a gente tem que ter já um ouvido já bem aguçado, né?
0: O senhor, como você diz, entende bem da sinfonia dos corações. Viu um coração meio assim, desafinado, o senhor já identifica, ó, isso aqui é sopro.
1: Com certeza.
0: São quantas doenças que dá para identificar só com o ouvido no coração?
1: Inúmeras doenças.
0: São muitas, né?
1: Inúmeras doenças.
0: Só de ouvir.
1: É, exatamente. A gente tem, é claro que o diagnóstico a gente precisa de um exame para confirmar, mas através de um ausculta a gente pode suspeitar do que qual o problema valvular que aquele paciente apresenta.
0: Perfeito. Doutor, eu vou fazer um pedido então. O senhor tem um estetoscópio aí?
1: Tem estetoscópio.
0: O senhor pode pegar lá agora, então, porque nós vamos fazer um negócio ao vivo aqui no Mesa dos Notáveis. Ouvinte, a gente gosta, é assim. Cadê os menininhos? Alguém chama o Chiron, os meninos, para poder cobrir aqui, que vai fazer aqui o vídeo do doutor. escutando aqui o coração. Eu estou dizendo aqui do ouvido preciso que o doutor tem, porque em quase 30 anos de cardiologia, o senhor viu a ciência evoluir, mudar de várias formas, já teve descobertas novas, tem de tudo, né, doutor?
1: Tem de tudo. Realmente, a cardiologia é uma área da medicina hoje que realmente eu posso te dizer, porque comparada a 20 anos atrás, realmente a tecnologia ela amparou muito o cardiologista. E hoje eu diria uma coisa, só morre do coração quem quer. Mas eu digo outra coisa, ainda por toda essa tecnologia que a gente tem, a causa mortes no mundo inteiro maior ainda é a doença cardiovascular.
0: É mesmo. Então é o seguinte, doutor, o Chiron está chegando aqui, nós vamos fazer, quem está no YouTube vai ver. Nós podemos escutar meu coração ao vivo aqui, doutor?
1: Ué, pode, sem sombra de dúvida.
0: Posso usar o talento do senhor de mais de 30 anos de cardiologia?
1: Sim.
0: Ó, tem um áudio que está dizendo aqui, ó, sensacional, informações fantásticas da saúde do corpo. E eu vou dizer, um dos maiores fatores de morte no mundo é o coração.
1: Coração.
0: É o único órgão que não para nunca, né, doutor?
1: Não
0: para.
1: Todos
0: os órgãos têm momentos de intervalos, mas o coração não.
1: Vou te fazer uma pergunta e vamos ver, você vai chutar para mim. Você sabe quantos em 24 horas o coração bate?
0: Em 24 horas, quantos
1: tum-tum? Você tem uma ideia? Quantos tum-tum?
0: Eu vou chutar, né? Não sei, sei lá, 500.
1: 500 ou quê? 1000?
0: Não, ixi, então é mais. Se essa pergunta, então calma. 200 mil.
1: Não, em torno de 110, 120 mil, ele bate em 24 horas.
0: É mesmo?
1: Como é que a gente sabe disso? Eu tenho um aparelhinho, um exame que a gente pede, que chama Holter. É um exame que a gente pede com muita frequência no coração. E que ele determina quantas vezes o coração bateu em 24 horas. A gente tem essa análise do aparelho. Então, em torno de 110 mil por 24 horas.
0: Então é o seguinte, o Sharon já vai fazer a cobertura no YouTube, mas eu vou do lado do doutor. Ele, doutor, o senhor vai explicar o que, que o senhor faz quando escuta o coração, quais os primeiros sinais que o senhor está procurando. Pode ir dizendo o que, que o senhor procura.
1: Então, quando a gente vai escutar o coração, a gente tem a posição adequada da anatomia, né? Que a gente tem que colocar o aparelho. É claro que, de preferência, a pessoa retira a camisa e tem a posição adequada, quer dizer, normalmente a gente vai na ponta do coração, que é abaixo do mamilo, da região do lado esquerdo, onde a gente coloca o estetoscópio para a gente escutar. Então, de forma bem simples, a gente consegue começar uma primeira aferição. O coração, ele tem 4 focos que a gente escuta ele, né? O primeiro é abaixo do mamilo do lado esquerdo, o outro seria na região central do coração, quer dizer, a região do externo, e a outra seria na parte aórtica, na parte superior do coração e na parte pulmonar. Então tem 4 focos do coração que a gente ausculta e faz com uma precisão, para quem já tem uma experiência no ouvido, de você salientar se o paciente tem ou não um problema valvular.
0: Doutor, então é o seguinte, o senhor estava ouvindo aí, ouviu alguma coisa? Pode ir verificando. O doutor está vendo a saúde do meu coração. Vou parar de falar para ele ouvir o tum-tum.
1: Não, Guilherme, de forma bem simples, seu coração está normal.
0: É, mesmo com tanto de café que eu bebi, doutor?
1: Mesmo assim.
0: Que maravilha. Ó, então vamos fazer o seguinte, vou até pular para cá. O doutor ouviu ao vivo aqui, mas eu quero dizer uma coisa, viu, doutor? Mais de 28 anos, quase 30 anos escutando corações. O que, que o senhor percebe quando um coração é saudável? O que, que é que ele mostra? O ritmo não é tão acelerado, porque coração acelerado demais é só durante exercício.
1: Então, aquilo que eu falei, o coração tem que bater o tum-tra, ou seja, 2 batidas. A frequência tem que ficar em torno de, quando a gente está em repouso, a frequência saudável, entre 50 e 100, ou seja, e não ausculta sopro. Dessa forma, ou seja, essas 3 características, eu diria que no exame físico ali no consultório, o coração, ele está praticamente normal. Óbvio que eu disse que a gente complementa sempre com exames.
0: Com certeza. Ó, o Mário está dividindo uma história. Obrigado, Mário, por dividir conosco. Ele está dizendo que perdeu um filho com 7 meses de vida. Então, era apenas um bebê, não sei quanto tempo, mas mesmo assim, você sinta-se consolado. Obrigado por dividir conosco. Ele diz, olha, meu filho fez uma cirurgia no coração. O problema dele era cardiopatia congênita, né? E isso foi no ano 2000. Acabou de mandar.
1: Então, tem várias doenças, né? As doenças congênitas, cardiológicas, realmente tem algumas que é incompatível com a vida. E realmente por isso o filho dela, eu acho que durou apenas 7 meses, ou seja, às vezes o diagnóstico hoje, como está preciso, dentro do útero, a gente consegue hoje fazer diagnóstico de algumas patologias cardíacas. E recentemente eu atendi uma gestante que ela estava com 4 meses, 5 meses de gestação, e ela já sabia que o filhinho dela já estava com um problema cardíaco. Então as doenças cardíacas hoje muito bem monitoradas, o diagnóstico é feito antes do bebê nascer.
0: Olha só, dá pra ver a saúde do coração do bebê dentro da barriga da mãe. Que maravilha. É, tem um pessoal aqui que tá empolgado, dizendo, ó, muito importante esse programa. Eu acho, sinceramente, se nós soubermos quanto o nosso coração, né, é importante, nós teríamos mais cuidado com ele. Doutor, não é demais dizer que existem aí outras coisas que são evitáveis, que trazem problema pro coração. Excesso, a gente falou aqui, mas tabagismo, quem fuma?
1: Tabagismo é... O colesterol alto, gosto de enfatizar isso, que o colesterol, o sedentarismo, quer dizer, a hipertensão arterial, todos eles são chamados fatores de riscos. Então, esses fatores de riscos, o que a gente, no consultório, de uma maneira, num check-up, controlar eles. Ou seja, de forma controlada, você vai estar evitando uma evolução de uma cardíaca, de uma evolução de uma doença cardíaca, ou até mesmo um infarto.
0: Pô, que coisa, doutor. Só para dizer que o colesterol... Pra quem não sabe, é comendo comida animal, né? Carne. Não tem colesterol no amendoim. Colesterol é só de origem animal. Só que aí isso. A pessoa, ela exagera naquele torresmo. É, doutor, tem uns exageros aí.
1: Exato. São as gorduras animais. A gordura do porco, a gordura do boi, quer dizer, as frituras. Gosto de ressaltar, às vezes o colesterol, ele não vem apenas dos alimentos. O organismo próprio produz e faz com que aquele paciente tenha uma dislipidemia, que é realmente o aumento do colesterol no sangue.
0: Maravilha. Estamos caminhando para o final, por isso que eu estou dando uma corrida aqui. A Márcia está dizendo aqui, ó, não tem proibição. Proibido é o excesso. Comer sem controle. É isso mesmo. Mas depende, né? Tem coisa que um pouquinho só já vai te escravizar. Por exemplo, o crack, né? É droga. Você usou uma única pedra, você já viciou. Então, para você ver como nem tudo você deve abrir exceções, né?
1: Exato.
0: Vape mesmo. Tem o pessoal que acha que porque tem gosto de maçã não faz mal. Lê do engano, né, doutor?
1: O vape, ele em termos de toxicidade, quer dizer, ele é 10 vezes pior do que um cigarro comum. Esse cigarro que a gente consome. Então, cuidado. As pessoas que consomem, é que ele realmente tem uma toxicidade muito grande.
0: Tem o pessoal dizendo aqui, doutor, tenho 35 anos, é o Fernando, malho todo dia e tomo 0,5 miligramas de tadalafila para musculação. Musculação, Fernando. Ô, Fernando, aí não, amigo. Pode fazer mal? Ele quer saber. Não, e aí, doutor?
1: Com doses baixas, a tadalafila, hoje ela já está provada que ela não causa nenhum problema. Então, isso é bem comum hoje a gente encontrar as pessoas consumindo a tadalafila com doses pequenas, que é 5 miligramas, é uma dose diária que as pessoas usam.
0: Que maravilha. Tá vendo aí? As pessoas estão dividindo conosco a história. O Fernandinho está tomando todo dia, Fernandinho. É isso aí. Mas é importante, né, que a gente saiba. O tadalafila é um medicamento que surgiu para tratar do coração, né?
1: Exatamente.
0: Só que o pessoal gostou do colateral.
1: Gostou, exatamente, dos outros efeitos.
0: Ouvinte da Vinha. Se tem alguém que ouve isso todo dia, é o Dr. Vinícius Marques que está aqui com a gente. Bom, vamos caminhar para o final agradecendo o carinho de toda a audiência e a presença do nosso notável. Eu vou dizer, o Dr. Vinícius é um notável. Respondeu aqui com clareza, muito coeso em tudo que ele disse. E eu abraço quem está do outro lado, a Carmen, o Sinomar, Dionísio, tem tanta gente de longe mandando mensagens. Obrigado, querido ouvinte, pela participação. Se alguém ficou com dúvida, não tenha problema, manda para nossa rádio que nós vamos encaminhar para o doutor. E tem o Instagram do doutor também. Doutor Vinícius, onde o pessoal pode encontrar o senhor nas redes sociais?
1: Dr.Vinícius.Marques.Rodrigues. De forma simples, tem lá o cliquezinho, lá tem é só clicar lá no consultório, já cai direto no WhatsApp lá. De forma bem simples, você consegue me encontrar lá no Óreo, no 30º andar, na Vivenza Centro Médico.
0: Se você quiser encontrá-lo, faça, abre da rádio, o story dele medindo aí meu batimento. Não tem sopro não, né, doutor?
1: Tem não, tá normal.
0: Tá bom. Vamos ver, tá fazendo tum-tum. Tava rápido ou tava lento?
1: Não, tava dentro da normalidade.
0: Pronto. É pra você ver que o ouvido dele é tão treinado que ele sabe até o BPM. Uma pergunta aleatória pra caminhar pro final. O de relógio. O relógio hoje em dia o pessoal ama clicar naquele íconezinho do coração. Ó, meu batimento tá em 120 e a pessoa tá sentada. Ele é preciso, aquele do relógio que mede o coração?
1: É, assim como a tecnologia está avançando, né? Nós temos dois relógios que eu gosto de ressaltar, principalmente os relógios da Apple e os relógios da Samsung, os melhores, os relógios mais novos. Eles têm uma precisãozinha, assim, uma precisão para você ter uma ideia. É, tem um aplicativo da Apple que você tem como fazer um registro do eletrocardiograma. Através dali, ele faz um registro simples, que é de um canal. Eu tenho alguns pacientes que mandam para mim. Se ele está sentindo uma batedeira, coração está acelerado, ele consegue registrar e mandar para mim pelo WhatsApp.
0: Olha aí, ouvinte, isso o Rolex não faz.
1: Isso o Rolex, infelizmente, não.
0: Só Apple Watch e o Samsung. Watch. Que maravilha. Tá aí. Fala, dá dito por um profissional notável, querido Dr. Vinícius Marques, nosso médico cardiologista e eletrofisiologista. Doutor, quero agradecer, o senhor vai desculpando as brincadeiras, obrigado pelo diagnóstico ao vivo aqui e que os nossos ouvintes sintam-se à vontade para procurá-lo. Tá fácil de achar? @dr.vinicius com u ponto marques.rodrigues.
1: Guilherme, muito obrigado pela contribuição, né? Mais uma vez aqui na Vinha FM, né? Poder orientar e explicar os assuntos mais importantes dentro no mundo da cardiologia.
0: Com muita certeza, o doutor Vinícius que vai estar convidado para retornar. Nós trouxemos o senhor, doutor, por causa da notícia, né? Inclusive o senhor saiu no jornal hoje, está aqui ó, no Popular. Aumentam os casos entre jovens e adultos da hipertensão, pessoas com menos de 30 anos. Então atenção, quem tem menos de 30 aí tá achando que tá com a vida ganha, fica atento. E quem tem mais também, fique atento à sua saúde. Doutor, numa próxima oportunidade nós vamos continuar falando aí disso tudo. Esses menininhos que tá fumando vape, nós vamos fazer uma denúncia aqui. Não é saudável e não é menos maléfico do que o cigarro comum. Tem que tomar cuidado e tem que cuidar da saúde. Obrigado, doutor. Ouvinte, um abraço. Amanhã tem mais Mesa dos Notáveis, hoje é segunda. Quarta-feira, essa semana, o Brasil joga. E o Futebol na Mesa vai receber amanhã uma presença especial, que é a da Thaís Freitas. Vai vir aqui para participar conosco. Então, fique conosco para que você seja sempre abençoado. Segue o Dr. Vinícius, segue a Rádio Vinha. E na sequência, ele, Silvio Vaz, assume com o timaço da Vinha em campo no Futebol na Mesa. Um abraço e até amanhã. Tchau!
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1: Olá, ouvinte amado, uma boa segunda-feira. Começando a semana. Semana abençoada para todos nós, seu Futebol na Mesa está no ar. Com ele, meu parceiro Edinaldo do Povo. Uma boa tarde, meu irmão.
2: Boa tarde, Silvio. Boa tarde, Jessé. Boa tarde, ouvinte da Vinha. Estamos aí, mais uma semana.
1: E conversando com você aqui, já quase saiu um gol da Argentina aqui na Copa do Mundo. Começou o jogo agora, Argentina e Áustria.
2: Você queria aquele meme da Alemanha, gol da Alemanha.
1: Gol da Alemanha, já tô aqui com o meu uniforme da Áustria, porque, rapaz, brasileiro que torce pra Argentina não tem jeito, eu não entendo, nunca vou entender. Como é que você tá, Igor Bessa, meu irmão? Boa tarde.
3: Boa tarde, Silvio. Boa tarde, Ginaldo. Boa tarde, ouvintes. Tô muito bem, graças a Deus o Brasil ganhou, né? Vamos aí comentar hoje.
1: Utilizada, né?
3: Demais, demais.
1: Respiramos, porque agora esse jogo contra a Escócia vai ser um jogo que não depende da classificação. 4 pontos, teoricamente, o Brasil já está classificado. Eu vi um aplicativo de estudos, estatísticas, uma reportagem que eles fizeram. A probabilidade de uma seleção classificar com 4 pontos é 99%, praticamente.
2: Ah, 98%. Então, Brasil está classificado.
1: Então, em todas as simulações, quem atinge 4 pontos está classificado para a próxima fase, praticamente. Então, o Brasil joga mais tranquilo, né? Respira. A gente já previa isso. O jogo contra a Haiti, teoricamente, era mais fácil. E eu quero perguntar para vocês. Edinaldo, Maurício, você achou o jogo fácil? Isso tudo que a gente imaginava? Ou o placar não reflete muito ali o que foi o jogo?
2: Pra mim não reflete o que foi o jogo, porque o Brasil deveria ter aplicado uma sonora goleada daquele time do Haiti. A seleção do Haiti hoje de manhã eu falei aqui que era amadora. Cheguei a falar que a seleção até... um goleiro abaixo nosso aqui, né? Que espalma pra frente, mas é mal de goleiro. Mas assim, é um time que não passa confiança nenhuma, né, Silvio e Igor? Literalmente muito fraca a seleção do Haiti, né? Foi lá só para, assim, é claro que na região deles lá se classificou para estar na Copa, mas assim, cara, você pega a seleção do Brasil, e aí aquilo que eu falei aqui na sexta e vim falando na semana passada, o Brasil tinha que golear, mas assim, uma goleada de 4, 5 para chegar com moral. O Brasil realmente não perdoou a seleção do Haiti. E durante o jogo, Silvio, Igor, a gente... Não sei se vocês vão concordar ou não, mas o Brasil passou momentos assim complicados com o Haiti, cara. Se o Haiti fosse um pouquinho... E aí a gente fala assim, poxa, mas toda vez... Mas, cara, o Brasil não poderia tomar sufoco em certos momentos do jogo que teve contra a seleção do Haiti.
1: Demonstrou fragilidade.
2: Fragilidade, principalmente no sistema defensivo. Entendeu? Gostei, assim, não é que ele jogou... Gostei do Paquetá em campo.
1: Gostei do Paquetá
2: em campo. Entendeu? Mas é porque...
1: Que passe que ele deu, hein?
2: É uma seleção que não esboçou... no caso do Haiti, não esboçou, assim, ser um páreo duro para a seleção brasileira.
1: Concordo. E agora eu quero levantar uma questão que ninguém falou, ouvi muito pouco sobre essa questão. E como Edinaldo Maurício fala, a gente não passa manteiga no bigode. Como Elias Júnior fala, mas o Edinaldo também fala. Pau que bate em Chico, bate em Francisco. Pra mim... Foi falta clara no primeiro gol, Matheus Cunha, do Brasil. Depois desse gol, com certeza, o nervo abaixa, o jogo muda. Então, favoreceu, sim, a seleção brasileira a ter um pouco mais o controle. Quero saber de você, Igor, sem clubismo, sem paixão na camisa, pra você foi falta naquele primeiro lance ou não? E sua visão do jogo, se o Brasil, qual foi a sua... Sua visão na apresentação da seleção.
3: Então, sobre o primeiro gol do Matheus Cunha, no caso, você fala que o lance da dividida dele com o zagueiro, né? Então, eu acho que assim, vai depender muito do viés do árbitro, mas eu acho que nesse caso é um lance interpretativo, né? Eu acho que nós temos margem tanto para falta quanto para não marcação, né? Para manter ali o resultado do jogo. E falando sobre o jogo, eu achei o jogo, né, que deu a lógica no sentido assim, de que o Brasil realmente
1: Volta o vídeo.
3: Ah, tô eu não tinha visto esse ângulo. Tô vendo aqui ao vivo agora.
1: Porque, ó, a televisão não mostrou, os repórteres, os jornalistas, ninguém mostrou esse lance.
3: Não, falta clara.
1: Falta clara. Ele viu aqui o lance.
3: Sim, peço desculpa pro ouvinte, não tinha visto por esse ângulo aqui que o Silvio me mostrou agora, mas assim, nesse caso aí é falta clara.
1: Na hora do gol eu já fiquei assim, uai, cara, foi muito estranho esse gol, pareceu falta. O jogador do Eti que chutou.
3: Pareceu
1: o
3: gol
1: bola,
3: contra, né? Pareceu o gol contra. É.
1: Mas foi o jogador do Eti que tirou a bola, aí bateu no Matheus Cunha e entrou no gol. Agora o zagueiro foi infantil demais, que ele sentiu a pancada. Só que naquele momento, amigo, você tem que parecer que passou um carro em cima do seu.
3: Tem que gritar, tem que pressionar a arbitragem.
1: Tem que levantar a mão na perna, tem que fazer um escândalo. Porque a arbitragem não marcou por causa da falta de encenação do jogador. Que foi falta clara, você viu esse lance agora?
3: Falta clara e falta passível para cartão vermelho pela regra. Pela regra.
1: Acho que como foi um chute e o cara tirou a bola antes, ele não teve aquela intenção.
3: Mas, qual que é a questão? Ele vai com a trava da chuteira.
1: A trava da
3: chuteira. Se fosse o peito do pé, aí seria uma falta talvez pro amarelo. Mas com a trava da chuteira, pela regra, é falta para vermelho.
2: O Igor, Silvio, você analisando o lance.
1: A Argentina acabou de perder pênalti, o Messi, hein? Só pra contar pra
3: você. Lionel Messi acabou de perder um pênalti.
1: Isso aí, Messi, perde mais uns 10.
2: Silvio. Esse lance, então assim, gente, pra que que tem o VAR?
1: Não, esse VAR tá uma vergonha.
2: É pra chamar só pra... Se fosse ao contrário, não iria chamar? Você duvida que não iria chamar?
3: Ah, com certeza. E com certeza iria estar uma grande comoção aí da mídia, dos repórteres e jornalistas, que a gente sabe que infelizmente muitas vezes são bem tendenciosos, né? Falando que o jogo foi decidido talvez por um lance da arbitragem, enfim... Então, realmente é muito triste, e é triste nós vermos, né? Como nós falamos aqui do primeiro jogo do Messi, que era para ter sido expulso. Esse jogo, né? Talvez.
1: Mancha o espetáculo, mancha.
3: Mancha muito. E mostra que, na verdade, não são resultados apenas decididos em campo. Que tem um interesse, principalmente comercial, por detrás de ter as melhores seleções sempre passando de fase.
1: É muito ruim isso, porque a justiça, ela tem que acontecer. Antigamente não tinha VAR. Ele poderia falar, é muito rápido o lance ali pro árbitro, é passível ali do erro, claramente. Agora tem no VAR, Dinaldo, com tanto de problema que a gente vê acontecendo, a Copa do Mundo chegou e a FIFA, erros atrás de erros, gravíssimos. A expulsão do Messi ali foi a mais escancarada aqui.
2: Que deveria acontecer e não aconteceu.
1: Esse gol, vários jogos, nós estamos tendo reclamações, não aquelas reclamações que... Tem uma probabilidade de entendimento da jogada, tem uma margem para... Mas tem jogadas que são claramente erradas e a arbitragem ainda assim, elas confirmam o erro.
2: É, porque assim, o Brasil contra o Haiti, Silvio Igor, ele é favorito em qualquer situação.
3: Até com a menos, né? Em teoria.
2: Entendeu? Agora, você não precisa ser ajudado para adquirir o resultado. Porque se não marca... É assim... E aquilo que a gente falou aqui, o Brasil tem que marcar até os 20, 25, tem que marcar um gol. E foi aos 22. Por quê? E aí eu até usei uma expressão, se passar um boi, passa uma boiada, mas não deram conta, cara. O Brasil não deu conta. Assim, 3-0 é um placar. Se vai no VAR, não teria dado esse gol. Poderia ter um outro resultado diferente? Poderia, a gente não está aqui para prever, é para saber o resultado final. Agora, depois que aconteceu, tudo bem. Mas assim, cara, não dá pra você... E outra coisa, o goleirão também falhou, né? Não deveria ter jogado essa bola pra frente de jeito nenhum. Mas assim, Silvio, agora o que eu vejo... E outra coisa, o Casemiro perdido contra a seleção do Haiti. O Casemiro perdido, cara. Mais uma partida baixa do Casemiro. Você entendeu? Eu achei ele muito assim... Ele tá parecendo perdido.
3: Sim.
2: Eu não sei se está passando algo pessoal, mas assim, parece que ele não. Alguns jogadores estão envolvidos no jogo e não na Copa, e ele não está envolvido em nada. Absolutamente nada. Perdidaço.
1: E o Casemiro, que nesse jogo eu acho que ele recebeu tanta crítica da quilometragem que ele fez no campo.
3: Ele foi o que mais
1: correu. E eu acho que ele ficou trotando o campo inteiro só pra aparecer lá no GPS,
3: pra aumentar de
1: alta. Ele não caminhava, não.
2: Mas não pegando nem a sombra dele, né?
1: Porque eu vou falar pra vocês, quilometragem, percorrida, distância, beleza, é um número, uma estatística interessante, mas mais que isso, eu acho que eu valorizo mais ainda o sprint, quantidade de sprint que o jogador deu, arrancada. Porque o jogo, ele é dinâmico, o cara precisa ter velocidade, o cara precisa ter transição rápida. Eu acho que esse é o ponto que o Casemiro peca. Mas acho que ele jogou melhor contra o Haiti. A seleção inteira jogou como melhor um pouco contra o Haiti. Até porque era uma seleção mais fraca. Paquetá jogou bem. Acho que os laterais, o Douglas...
3: Douglas Santos, muito bem na Copa. Muito bem na Copa.
1: Guerreira. Vinícius Júnior chamou a responsabilidade. Rafinha lesionado. Pra vocês, ele volta ou não? A CBF ainda não cortou ele.
3: Olha, eu acho que... O Rafinha, assim, a gente... Essa é a parte ruim, assim, mas eu entendo o lado da CBF, mas acaba que pra nós aqui é ruim a gente ter que apurar, porque acaba que a gente tem que dar um dividente aqui. A gente não sabe a gravidade da lesão, mas eu acho que... Eu acho que eles vão manter ele, né, no elenco ali, talvez... enfim, tentando colocar ele ali em fases decisivas um pouco e tudo, pra preservar a própria imagem do jogador, que a gente percebe que é um jogador de confiança do Ancelotti. Né? Mas eu acho que pelo menos aí para os próximos 2-3 jogos ele não deve entrar como titular. Isso para mim é uma certeza que eu particularmente tenho.
1: O Rafinha é um baita jogador, um craque de bola, mas a gente tem reclamado do desempenho dele na seleção. Você crê que os substitutos dele, que pode ser Luiz Henrique, pode ser o do Vasco,
3: o Rayan.
1: E pode ser o Endrick também, que estava jogando na ponta direita lá no Lyon. Você acha que a gente perde? Pelo menos na expectativa, o Brasil fortalece com essa entrada desses substitutos, ou você acha que o Brasil, por mais que o Rafinha não está bem, sai perdendo?
2: Silvio, você sabe, tem um ditado assim, tá ruim, mas tá bom?
3: Já peguei já a referência de novo.
1: Cara, é um prejuízo, eu concordo com você também.
2: Então sim, cara, aí como é que faz?
1: Eu concordo.
2: Ruim com ele, pior sem ele. Então, cara, infelizmente é o que a gente tem. E aí assim, o menino do Vasco lá, o Rayan, é um menino novo, acho que ele tem que ir assim, e ele tem que ir entrando, galgando o seu espaço na seleção. Porque assim, se você for olhar a olho cru, ele não fez por onde merecer pra assumir essa vaga.
1: Não fez.
2: Então assim,
1: o Antônio mereceu muito mais que ele.
2: Mas aí não foi.
1: Não foi.
2: Entendeu? Então assim, eu no meu modo de pensar, eu penso que tem que ir galgando. Agora,
1: você entraria com o Luiz Henrique, titular?
2: Entraria com ele.
1: Também entraria com ele.
2: Entendeu?
1: Ou o Henrique na direita ali, ele jogou pela... Eu prefiro ele mais centralizado um pouco, mas ele tá acostumado, tá ambientado e tá com moral.
2: E tá com faro de gol, né? Você vê, apesar que tá impedido, mas fez o seu gol.
1: E o Luiz Henrique já teve a oportunidade de entrar como titular, e sempre quando ele entra como titular, ele não joga tão bem. Como ele entra, quando ele entra no segundo tempo, parece que ele joga melhor, os jogadores
2: mais cansados. Parece que ele entra assim, meio solto, né?
1: Com combustível lá no talo.
2: E o adversário já meio cansado, aí ele aproveita esse embalo que ele tem, mas infelizmente pra mim eu entraria com ele.
1: Você entraria com quem, Urbessa?
3: Cara, então, agora discordando de vocês, eu já gosto muito, né, do Rayan como jogador, eu acho ele um jogador muito pronto. Para essa Copa. Talvez ele pode ali não performar tão bem, né? Mas eu entraria com ele. Eu acho que nos 45 minutos que ele jogou ali no segundo tempo, ele foi muito bem. Não só individualmente, mas taticamente falando também, eu acho que o Brasil ganha muito dinamismo com ele. Né? A gente viu que ele teve ali umas 3 achadas de bola, uns 3 passes em profundidade, que deixou o jogador, em uma bola foi o Martinelli, na outra, se eu não me engano, foi o Vinícius, e na terceira, não lembro se foi o Endrick, enfim... Mas assim, nós vimos que ele é um jogador que eu acho que ele agregou muito pro elenco, né? E agora falando um pouco sobre o jogo, é aquilo que a gente conversou na sexta, né? A gente imaginava que seria uma vitória, né, com certa facilidade pro Brasil, mas que não iria sanar todas as nossas dúvidas por uma questão que da qualidade da seleção do Haiti, que é uma seleção muito aquém do Brasil, né? E assim, como o Edinaldo falou, eu também percebi no jogo, nós vencemos de 3-0, mas nós não criamos um volume de jogo, talvez nem para vencer de 3-0, porque assim, nós aproveitamos a chance que nós tivemos e matamos o jogo, fizemos o primeiro, depois o time estava mais tranquilo, conseguimos achar ali mais 2 gols no primeiro tempo, né? Mas eu não percebo um volume de jogo. Então nós vimos o Paquetá fez uma partida muito boa, né, diga-se de passagem, nós vimos ali umas 2 jogadas do meio campo que deram certo, mas tirando as jogadas que deram certo, você não vê um volume de jogo na seleção brasileira. Que por outro lado, o Marrocos, que tinha jogado contra a Escócia, ganhou de 1-0, mas nós vimos um Marrocos que tinha um volume, que impôs o seu jogo durante os 90 minutos. Escócia não teve espaço para jogar. Então, assim, eu espero, né, que essa vitória traga confiança para os nossos jogadores, que eles precisam.
1: Falando sobre o que você está falando, olha para você ver as estatísticas do jogo que comprovam o que você está falando. Chutes no gol. Não, chutes no adversário, 9 do Brasil, 8 do Haiti. Chutes ao gol, 5 do Brasil, 4 do Haiti. Posse de bola, 57% do Brasil, 43% por Haiti. Ou seja, não foi aquela posse de bola absurda.
2: Aquele domínio.
1: E passes, 530 pro Brasil, quase 400 pro Haiti. Então, corrobora com o que você tá falando.
3: Sim, e assim, se a gente for pensar que o Haiti é uma seleção física, ela não fica muito com a bola. Então, isso já mostra sinais de que esse jogo não se pode tirar de base, né? Mas assim, agora, sendo otimista, o que eu espero é que os jogadores eles tenham conseguido adquirir a confiança necessária para que eles venham desempenhar e performar cada vez melhor aí nos próximos jogos.
2: Mas quando a gente fala aqui que o Ancelotti parece que ele está meio perdido na seleção, o próprio esquema que ele está colocando dá a impressão, em certo momento, que parece que ele só está colocando, não está praticando isso no treino, entendeu? Que é o 4-2-4.
3: Não está dando certo, não, né? Ele está insistindo que não está dando certo.
2: E ele não está fazendo. Aí é a hora do bom técnico. Porque você ficar só na mesma casinha o tempo inteiro, tem hora que dá certo e hora que não. E é o caso, ele não está dando certo. Então ele tem que inventar a roda nesse momento, já que ele convocou jogadores que, na minha opinião, e acredito na maioria, não deveria estar na seleção, mas já que está, ele tem que inventar a roda agora, amigo. E aí, assim, mas a Copa começou, o treinador é ele. Entendeu? Ele é que tem que fazer a roda girar.
3: Sim.
2: Porque não tá dando liga esse 4-2-4 que ele tá insistindo, e você vê que fica aquele mutuante de jogador, sabe, quando patinando e não sai do lugar, cara. A bola não chega no ataque com precisão, entendeu? Os nossos ataques, assim, o grande diferencial do Matheus Cunha pro Igor Jesus é que ele aproveitou
3: as oportunidades.
2: Chegou. Porque essas mesmas
1: oportunidades. Não sai mais, não, viu?
2: Essas mesmas oportunidades que o Matheus Cunha fez, o Igor Thiago teve e não fez. Então, assim, eu acho que aí vai ser tolice mais uma vez se o Ancelotti continuar insistindo com o Igor. Eu acredito que ele não vá.
3: Até falando agora sobre o Matheus Cunha, pra gente ver que quando a gente faz uma análise mais apurada, fica alguns questionamentos ainda. A gente tava até conversando aqui, né, sobre o Matheus Cunha na semana passada, que a posição de ofício dele não é de atacante, né? Ele é ali um falso 9, até mesmo joga ali de meio atacante pra achar o passe, pra servir os adversários. Só que os dois gols que ele fez no jogo foram gols de 9, de atacante.
1: Mas ele foi atacante no começo da carreira, não era?
3: Sim. Ele voltou agora. Eu digo assim, a principal característica que ele mais consegue entregar é esse jogador mais armador e mais posicional. Né? É um jogador que vai entrar ali na entrada da área pra chapar essa bola pro gol, ou que vai achar o seu companheiro ali, né, explorar os pontas. Enfim, e nós vimos um Matheus Cunha que foi testado contra o Haiti, que é uma seleção fraca, como um 9 mais de ofício. Então, assim, eu até fico preocupado, porque se o Ancelotti quiser jogar para a torcida, que comemora, etc., e quiser manter ele como esse jogador, como um atacante, eu temo que contra seleções mais fortes defensivamente, ele não vai conseguir ter essas mesmas oportunidades, né? E aí que entra que eu acho que um atacante, né, que no caso para mim seria o Endrick, ele criaria mais espaço para buscar essa oportunidade num jogo mais travado, com a Holanda da vida, que por exemplo nós podemos pegar a Holanda nos 16avos ou nas oitavas, né, que nós temos ali o Van Dijk, que nós temos ali o Dumfries, que são jogadores que defendem muito bem. Eu acredito que talvez a gente precise de um atacante que saiba explorar mais ali, ter mais agressividade pra finalizar.
2: Jogar no erro do adversário.
3: Justamente.
1: Eu acho que o Matheus Cunha, ele aproveitou muita chance, fez 2 gols de 9, mas eu vi ele buscando um jogo mais do que como um 9 de referência.
2: Mas
1: até porque é a característica que ele joga lá no Manchester United.
2: Mas em cima do que o Igor tá falando, porque assim, o que o Matheus Cunha fez no jogo contra o Haiti, a gente também não pode levar isso ao pé da letra.
1: Tudo que aconteceu nesse jogo, a gente não pode se iludir, não. Tudo. Ah, o cara brilhou, ele fez 5 gols. Beleza, parabéns, você pode ser titular no próximo jogo, tá com moral, mas lembre-se, era, com todo respeito, uma seleção que não tenha um nível técnico
2: de outras seleções. A moral do Matheus Cunha, ela vai alcançando, ele vai almejando, era cada jogo. Então, acho que esse jogo contra o Haiti foi um... Opa, a gente viu que ele aproveitou as oportunidades.
1: Aproveitou. E eu acho que ele não vai sair. Eu acredito que uma seleção, por exemplo, você falou da Holanda, uma seleção forte. O Ento, que ele é muito forte fisicamente, mas ele não sabe fazer muito pivô.
3: Sim.
1: Ele
3: sim.
1: não é aquele jogador de referência que vai segurar a bola no ataque. Às vezes, depois dessa lesão do Rafinha, experimentar o Ento, que é ali na esquerda, na direita, e ser um jogador que faz uma transição ali com o Matheus Cunha, hora ele puxa na frente ali no centro pra ser referência, movimentação,
3: Matheus Cunha. Um time de mais movimentação, né?
1: Um time de mais movimentação. Eu acho que é um ataque muito interessante. Eu acho que o Matheus Cunha não sai mais dessa seleção, não.
3: É, eu acho que ele vai permanecer na vaga, porque, na verdade, a gente vê pela própria numeração das camisas, pelo que o Ancelotti vinha testando, que ele era a primeira opção. Né, ele teve algumas performances que não foram tão bens ali nessa posição do ataque, e o Ancelotti foi testando outras, mas agora que ele já entrou, já era a primeira opção, entrou e fez os dois gols, ele vai permanecer, né? Eu acho improvável, eu gostaria, acho interessante o Endrick de ponta, apesar de que eu achar que o Rayan e o Luiz Henrique vão performar melhor que ele na ponta, eu acharia interessante também o Endrick de ponta por essa movimentação, mas eu acho muito improvável que o Ancelotti faça isso, porque ele nunca foi testado pelo Ancelotti naquela posição.
2: Ele não tá jogando nem na dele, e olha que ele tá pedindo passagem. Não,
1: então... eu vi um vídeo de um meme que o jogador tava entrando de muleta, e passa um tanque, passa uma bomba, explode um jogador lá no campo, e o Ed pediu pra entrar e o Ancelotti. Não, né? Não.
2: Acho que eu te mandei isso aí, não.
1: Foi você que mandou? Eu ri demais, Edinaldo. Eu fiquei imaginando o Ancelotti e os meninos da seleção assistindo esse jogo, esse vídeo lá na seleção. Pô, o brasileiro tem um.
2: Não.
1: Tem a criatividade.
2: A criatividade chegou aí e parou.
1: Tem que ser estudado. Vamos falar dos outros jogos, rapaz. Turquia, a seleção que era tida como uma das possíveis surpresas, muito forte, com grandes craques, perdeu pro Paraguai, torci muito pro Paraguai. Teve até uma expulsão pela primeira vez no futebol, com aquela nova lei de não poder tampar a boca na hora de falar alguma coisa pro seu amiguinho. O que você acha dessa punição e dessa nova regra, Edinaldo? Você é favorável ou contra? O povo falou bem, falou mal?
2: Eles querem corrigir algo incorrigível. Porque, por exemplo, te dou um exemplo aqui, o próprio gol do Brasil que a gente acabou de ver aqui. Cara, se vai no VAR, pra que tem um VAR? Paga caro no VAR. Não é pra isso? Então, assim, cara, eles querem corrigir algo que, pra mim, isso não leva lugar nenhum.
1: E vai abrir mais margem pra novos erros. Porque aí vai ter reclamação agora. Quando acabar o jogo, tinha que ter expulsado aquele cara, porque alguma hora ele tampou um pouco a boca.
2: Agora você não pode.
1: Olha no VAR que ele tampou. Então, assim, vai abrir brecha pra mais.
2: Então, assim, é algo que. Eu queria aquelas expulsões que dois jogadores do Corinthians teve no Campeonato Brasileiro. Porque agora é regra.
3: Gesto obsceno.
2: Gesto obsceno. Tá. Fez. Agora, se parecer que fez, tem que ser expulso?
1: Agora, defendendo agora a favor da regra, sempre metá, mas antigamente não tinha isso e tal. Mas antigamente o povo não colocava a mão na boca pra falar, não. O povo falava sem ficar tampando. Isso é mais moderno no futebol, o povo tampar a boca, porque são várias câmeras. Antigamente o povo falava mais sem esse medo. Então, se o cara quer ser homem pra falar o que ele quer falar, então fala sem tampar.
2: Eu tenho
1: esse ponto também. O que você acha?
3: Então, eu acho que tudo isso é reflexo do mundo moderno, né? Esse mundo onde as pessoas são canceladas nas redes sociais, etc. Mas eu acho que, assim, a sociedade no geral, né? A gente tá falando das grandes instituições, elas estão cada vez mais assumindo essa postura de vitimismo. Então, não se pode fazer nada, tudo tem que ser passível de uma punição. Enfim, pra mim o futebol fica chato, né, dessa forma. Mas eu queria só fazer uma ponderação.
2: Você não pode driblar mais,
3: velho? Não pode subir em cima da bola, enfim. Então, mas eu queria fazer uma ponderação aqui, eu acho que é importante a gente salientar, né? Até porque é um jogador de futebol brasileiro, que foi a partidaça do Gustavo Gomes.
1: Sim.
3: Né? Que ele, eu não sei se ele ganhou o Superior of the Match lá, mas ele, assim, foi um jogador que teve uma partidaça. Ele que fez a pré-eleição Paraguai, vinha muito perdida, inclusive mais perdida e mais sem identidade que o Brasil e acho que qualquer outra seleção dessa Copa do Mundo. E ele, como capitão, ele chegou ali, fez uma pré-eleição, falou assim, olha, nós viemos aqui pra entregar tudo de nós vamos entregar, nós podemos perder, mas vamos perder entregando tudo. Fez uma partidaça, foi o exemplo histórico em campo. E, historicamente, né, o Paraguai consegue, depois de uma goleada contra os Estados Unidos, consegue vencer a Turquia, elimina a Turquia. E agora tem chance de classificar para a próxima fase.
1: O segundo tempo inteiro com a menos. Parabéns à seleção do Paraguai, eu gosto muito do Paraguai. É, País Baixos, a Holanda venceu 5x1, a Suécia, que goleada, hein, rapaz, que jogo. A Holanda avançando aí também para a próxima fase. Alemanha 2x1 de virada no finalzinho. Costa do Marfim tava ali.
3: É, jogou muita bola Costa do Marfim esse final de semana.
1: Muito boa a seleção. As seleções africanas estão realmente surpreendendo. Equador empatou com Curaçao, um resultado impressionante
2: do Curaçao. Uruguai.
1: Seleção do Equador, que também é tida como uma das mais fortes da América do Sul, ali das forças. É, complica um pouco. Japão 4x0 na Tunísia. Tunísia que teve seu técnico demitido no primeiro jogo após a goleada. E depois desse jogo, o técnico deve estar rindo até lá. Deve estar feliz. E mostrou que o problema não era ele.
2: Silvio, mais uma vez erro. O Uruguai empatou com o Cabo Verde. E o vozinho ontem, assim, rapaz.
1: A fama já subiu na cabeça, o homem parou de focar no campo.
2: Já tava olhando pros holofotes.
1: O primeiro gol não achei falha, não. O segundo foi assim. Não é que foi falha o segundo, mas tinha que ter ido na bola melhor, né?
2: Não,
1: e parecendo um goleiro amador dentro do gol.
2: Foi. E quase que ele tomou lá no finalzinho também. Naquele foi encaixar ela e a bola bateu nele. E
1: já foi anulado, né?
2: Foi.
1: É falha bizonha.
2: Bizonha?
1: Que acorda, vozinha. A fama é depois que passar a Copa, você pensa nela.
2: É, tô de olho em você, Rosinha.
1: Vamos lá agora finalizar que tá acabando
2: e
1: o programa.
2: Você nem falou, senhor.
1: Uruguai e Cabo Verde 2x2. Resultado impressionante da seleção do Cabo Verde também. É, empatando, invicta. Tem chance de avançar a próxima fase.
3: Histórico, né?
1: Histórico. Egito venceu a Nova Zelândia 3x1.
2: De virada.
1: De virada. E agora a Argentina jogando com a Áustria. Copa do Mundo pegando fogo. E aqui você fica por dentro de tudo.
2: É a Série B, Silvio, rapidinho.
1: Ah, rapaz, acabou o programa, né? Amanhã não fala. Ó, vou falar, começou a crise no Goiás.
2: Não, começou acabou. Não, ela já tá
1: não,
2: muito
1: mas
2: tempo.
1: Agora deu start oficial, porque 3x0, goleado dentro de casa, vergonhoso. Tem que dar uma chacoalhada lá, porque pra mim, vou ser sincero, esse ano acabou.
3: Não é um time que não merece passar por isso depois que tá passando.
2: Eu não acho que acabou, não sobe até, mas assim, a crise no Goiás tá
1: grande. A pancada foi feia, muita goleada, mexe com o psicológico dos jogadores, da torcida, acho que... Sou Vila esse ano, Vila vai subir. Ah, o Vila ganhou, hein? Que jogaço, 4x3, segue o líder.
2: Se o Goiás...
1: Vamos falar de coisa boa, fala do Vila.
2: Se o Goiás perde, da maneira como o Náutico perdeu para o Vila, talvez o torcedor tivesse até mais controlado e confortável. Não confortável, mas entendendo a situação.
1: Foi humilhado
2: esse agora, caso. Da maneira como o Goiás jogou, meu amigo, aí tem angu nesse caroço.
1: É, e o Atlético também.
2: Tem caroço desse angu.
1: Atlético também empatou, né?
2: Empatou com o Sport no meio de semana passada, em 1x1. O Vila ganhou de 4x3 e o Goiás tomou a bailada de.
1: Aí, o Vila não vence, graças a Deus, agora sorrindo, feliz da vida. Líder do campeonato, uma hora a roda. A vida é uma roda gigante. Uma hora você tá lá embaixo, o Vila não vem, uma hora você tá lá embaixo, outra hora você tá lá embaixo, outra hora você tá lá embaixo. Algum dia você tá começando a subir, tá chegando a sua hora.
2: O Anderson Moreira fala um negócio que é o seguinte: não é a maneira como você começa, e sim como você termina. Então, é assim, o Goiás ele é muito grande pra estar numa crise dessa. Mas a verdade é, gastaram o que tinham, que não tinham ano passado, não conseguiu subir, aí agora a fatura
1: chegou. E sobe logo, Vila Nova, que o arrebatamento tá vindo, meu tio. Se vocês não subirem, acabou. Tamo junto em conversa.
3: Valeu, pessoal. Valeu, ouvinte. Amanhã a gente tá aí pra comentar mais sobre a Copa do Mundo.
1: Edinaldo Maurício, valeu demais, meu irmão.
2: Um abraço ao ouvinte da Vinha. Até amanhã, se Deus quiser.
1: Semana abençoada pra todos vocês. Tamo junto. Amanhã, às 14 horas, você não pode perder o seu programa Futebol na Mesa. Um abraço. Valeu.
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tarde, boa tarde, boa tarde! Muita alegria pra vocês essa tarde. Comigo, Jéssica Zanata, sua melhor companhia aqui na Alegria na Vinha. Hoje, dia 22 de junho. E Goiânia, gente, está com as temperaturas agradáveis. Começamos o dia aí com 17 graus, já estamos aí em 29 graus, com muito sol e sem previsão de chuva. E me conta, o que que você está programando para hoje? Eu tenho muita programação, já trabalhei muito e agora à tarde, é claro, a minha melhor companhia é você. Porque vocês fazem esse programa e nós queremos muita interação, companhia. Vamos ter palavra de Deus, vamos ter muito louvor e animação para você. Já pegou seu cafezinho? Eu tô aqui com meu cafezinho na mão, que tá uma delícia hoje. Já fez seu café pra dar aquela animação? Porque assim, aqui ninguém com sono, porque ó, é a Alegria na Vinha que está no ar pra você. E olha só, nossa enquete de hoje, quero fazer uma pergunta pra você e quero integração através lá do nosso WhatsApp. Se você pudesse escolher alguém pra tomar aquele cafezinho, quem seria? E eu quero que você interaja comigo pelo 62 99997-2005. Mais uma vez, pelo WhatsApp, coloque 62 99997-2005 e conte pra mim com quem você tomaria aquele café agora à tarde, se você pudesse escolher qualquer pessoa. E eu quero saber de você também. Tá animado pra muito louvor? Eu tô aqui, ó, já animada, preparadíssima, porque nós já vamos abrir com chave de ouro, com ele, que é uma bênção em nossas vidas e traz muito louvor pra nossa galera aí dos cultos, né? Porque as músicas dele são super congregacionais. Então vamos com Alegria na Vinha, com Fernandinho, eis que estou à porta e bato!

está nas mãos de Jesus. E a sua? Você já entregou a sua segunda-feira? A sua semana nas mãos do Senhor? Ele cuida de você. E quero trazer um versículo para você. Este é o dia que o Senhor fez para você, para mim, para nós. Regozijemo-nos sempre e alegremo-nos nele. Se alegre no Senhor, porque você ouviu David Keelan e Nicole Costa, porque ele vive. Felipe Rodrigues, saudade. Towering Dwells. Maria Marçal, Aquieta Minha Alma e Fernandinho para abrir esse bloco aí com muita energia e alegria para vocês aqui no Alegria na Vinhas. Estamos aqui ao vivo, jogo, gente. Temos jogo ao vivo aqui com Argentina e Áustria. 1-0, é claro que o craque mestre já fez gol. E aí, gente, quem leva essa Copa? Então, mais interação aqui dos nossos ouvintes, porque vocês sabem, né? Vocês que fazem a nossa programação. E vocês que trazem alegria pra nossa tarde. Temos a Camila. Camila, um beijo pra você, garantindo aqui a participação. Irani, um beijo, querida. Nossos ouvintes aqui sempre participando e ela respondeu a enquete pra nós. Irani, com quem você tomaria aquele cafezinho especial hoje? E ela disse, com uma amiga de todas as horas, que eu amo muito, Eli. Um beijo, Eli, pra você. Que Deus abençoe a sua tarde. 3 horas e 1 minuto. E na sequência, você vai agora ser muito edificado com a palavra do pastor Naor Pedrosa. Você não pode acelerar a bênção de Deus.

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9: Palavra de hoje, você não pode acelerar a bênção. Parte 1.
10: Porque nós estamos, sim, no ano da aceleração. Amém, irmãos? Quem está comigo aqui, diga amém. Nós estamos sim no ano da aceleração. Você está participando disso. Mas, às vezes, você pode dizer, pastor, mas por que que tem áreas da minha vida que parecem que não aceleram? Parece que não vai, não é? E eu quero que acelere. Há coisas que começam a crescer, no entanto, mas depois não permanecem. Por outro lado, tem outras áreas da nossa vida que parecem que vai acelerar, mas depois para, não continua. Então, deixa eu te explicar uma coisa. O que vai determinar a aceleração e a permanência da aceleração em alguma área da sua vida depende totalmente de como você vai acelerar. Quem vai acelerar? Na força de quem vai acontecer a aceleração? Então é por isso que tem gente que a vida dele é um cometa. Vem igual um furacão, acelerado. Todo mundo fala, uau! Acabou. Passou. Nossa, parece que ia, pareceu que ia ser um negócio, né? Mas era só um traque. Por quê? Porque foi acelerado da maneira errada. Se nós estamos realmente fazendo obras de Deus, aquilo vai permanecer. Não vai só acelerar e passar, vai permanecer. Sabe que eu louvo a Deus? Uma das coisas que eu tive muita alegria é de poder ver que nós começamos os Radicais Livres e tem 21 anos que continua, e continua crescendo. Isso é porque foi Deus que fez. Caso contrário, já tinha passado há muito tempo. Eu sei, reconheço. Olha para cá, às vezes Deus faz as coisas com muita emoção, né? Quem já fez aquele passeio de bug lá nas dunas de praia? Aí o que, é que o bugueiro pergunta para você? Com emoção ou sem emoção? A minha mulher sempre escolhe com emoção. Eu falo, oh Deus, que ela é muito mais corajosa que eu. Quando eu casei com ela, será que eu conto? Na lua de mel, a gente foi para Fortaleza. Aí nós fomos no Beach Park. E aí lá tem uns tobogãs chamado Insano. Olha o nome do negócio, toboágua. Chama Insano o negócio, olha o nome disso. Ai meu Deus do céu. Tem dois da mesma altura, tem um que desce assim reto e o outro que vai, né? Mas é 7 metros, é 7 andares de altura. É assim 20 e tantos metros, é loucura, é muito alto, gente. E eu nem falei nada, tô quieto lá. E aí ela, vamos lá. Falei, Senhor Jesus, agora vai pegar mal, acabei de casar, vou falar que tô com medo. Aí eu fiquei assim, você não tem coragem? Não, tenho. Vamos. E lá vamos nós, subindo aquela escada. E o negócio foi subindo, foi subindo, foi subindo, foi subindo. Meu Deus do céu, quando nós chegamos lá em cima, que tem só uma gradinha assim pra você descer, batia a brisa do mar assim na minha barriga, já tava gelado, né? Eu falei, nossa, meu Deus do céu. E ela nem aí, ela desceu e foi na frente. Vem! Lá embaixo, né? Falei, agora eu tenho que ir. Senhor, me ajuda. Barbaridade. Quando o negócio pegou o primeiro embalo, na segunda, meu corpo saiu do negócio. Falei, eu vou cair. Então, minha mulher sempre gosta de emoções. Senhor, me ajuda. Mas, você sabe, às vezes Deus acelera a nossa bênção com emoção. É verdade. Emoções nem sempre são muito boas. Então, por exemplo, quando você vê Abraão e Isaac, foi algo com muita emoção. Porque na hora que Abraão, Deus esperou o cara levantar a faca para matar o filho dele. Ele entrega Isaac, é o teste da aliança, dali vai ser liberada a bênção. Então entrega o seu filho como prova que você me ama. Amarrou o menino em cima da lenha, pegou a faca, ah, para! Oh, Jesus poderoso! Aí o cabrito gritou lá preso no meio da... ali do arbusto, né? É, foi muita emoção. Vê, Davi e Golias, eles estão lá enfrentando aquele negócio com pedra, é muita emoção. E ele teve que acertar a pedrada na testa do gigante. Então você vê que às vezes parece que Deus nos testa, e quando a gente pensa que não vai acontecer, a aceleração vem. Uma pessoa se conecta a você, uma porta se abre, Deus envia alguém, e de repente, sua sorte muda. Amém, irmãos? Então, fique em paz. Às vezes você está esperando aceleração numa área, não aconteceu ainda, mas é porque Deus vai fazer nessa área com muita emoção. Aleluia. Tem alguém aqui que também gosta com emoção? Eu não gosto não, mas você gosta, então fica para você toda a emoção. Mas Deus é que escolhe, não adianta a gente gostar não. Mas o que é importante você entender? Olha para cá, queridos, eu vou te falar algo. Olha para cá. Você precisa ter a fé de que quem está no controle da sua vida é o seu pai. Porque essa é a chave. Porque quem vai acelerar é Deus. Mas quem é Deus para você? Essa é a questão. Por que você fica ansioso? Porque às vezes você não tem entendimento claro. Preste atenção. Pastor, ele estava contando que duas netinhas dele foram no encontro agora pela primeira vez. E ele escreveu uma carta para elas. E aí, no final da carta, ele escreveu: essa carta é da pessoa... Ele falou assim: as pessoas que eu mais amo na vida são as que me chamam de vovô. Então elas entenderam muito bem que estava falando com elas. Mas você sabe, é isso que você tem que entender. Ele escreveu assim: ó, para todo mundo me chama de pastor, mas eu, as pessoas que eu mais amo são as que me chamam de vovô. Foi isso que ele escreveu. E olhando isso, eu digo uma coisa para você. Mais ou menos é isso que Deus fala para você. Todo mundo me chama de Deus, mas as amadas são as que me chamam de pai. Amém, irmão? Você pode dizer amém por isso? Quantos chamam Deus de pai? Para você, ele é seu pai, e é ele que vai acelerar. Então, quando você entende isso, o seu coração se acalma. É necessário que você aprenda, então, se você quer ver a aceleração, a depender de Deus em tudo que você vai fazer. Eu sou pastor, 25 anos, você tem noção quantos encontros com Deus eu fiz? Hoje eu não faço mais, mas os primeiros, por muitos anos, fui eu que fiz centenas. O desafio não foi fazer o primeiro, foi fazer o centésimo, porque agora eu já sabia, agora eu era experiente, agora eu podia fazer de olho fechado, podia pregar tudo sem esboço, porque eu já estava fazendo há muitos anos, há muito tempo, muitas vezes. Mas é nessa hora que eu me lembrava: não adianta, seja o primeiro ou seja o centésimo, eu preciso orar, eu preciso jejuar e eu preciso clamar. Eu fiz 20 anos aí de conferência, que a primeira foi na chácara. Os pastores que andam comigo sabem, nós já enchemos o estádio 4 vezes, mas não me importa se é lá, se é no prédio da igreja, onde que quer que seja, eu vou orar do mesmo jeito que eu orava lá no começo, eu vou jejuar do mesmo jeito que eu jejuava. Por quê? Porque eu dependo de Deus para acelerar. Então você não pode querer acelerar a sua vida emocional, seu casamento, seus negócios, sem chamar Deus para isso, sem orar, sem depender de Deus. Quem está me entendendo? Olha só, a oração é um aparelhinho chamado dependenciômetro. Ele mede o tamanho da sua dependência. Quem ora pouco, depende pouco. Quem ora muito, depende muito. Eu não estou aqui falando para te acusar. Eu sei que talvez você quase pôs a mão na cabeça e falou: misericórdia, Senhor. Mas é verdade. Quando você não ora, você está dizendo o quê? Deixa comigo isso aqui, essa área aqui, eu me garanto e eu mesmo acelero. Só que não acelera. E quando acelera, rapidinho passa. Mas quando você quer ver Deus acelerar qualquer área da sua vida, você precisa chamar Ele. Você precisa aprender a depender de Deus. Sabe, uma das coisas que eu estou com muita convicção no meu coração, se alguém me perguntar qual que é uma das marcas do seu ministério, 25 anos de ministério, é oração. Eu e a Marília fomos criados, né, amor, orando. No começo, o pastor Aloysio, quando ele ensinou orar a Bíblia, a gente fazia, não tinha, né, as tecnologias aí do celular, nem tinha celular, então a gente digitava, era na máquina de datilografia, as confissões da palavra, e a gente colocava numa pasta. Então a gente tinha um tufo assim, e até rasgando ele, porque todo dia a gente orava muito a palavra, e a gente faz isso até hoje, e aprendemos a orar. Tudo dependia de muita oração. Daí nós começamos a Videira, pouca gente, a gente orava 3 vezes por dia. Hoje a gente ora só de manhã, mas naquela ocasião a gente orava 7 horas da manhã, meio dia e 6 da tarde. Muitas vezes não tinha ninguém lá para orar, só eu. Mas às vezes o pastor Luiz tinha que acabar de alguma coisa e falava: vai lá, não, Pedroso. Fala: pastor, mas não tem ninguém lá. Mas vai, porque pode ser que apareça. Então eu aprendi nesse caminho da espiritualidade, é que nos levou a acelerar. Eu quero ensinar você a entrar num nível de espiritualidade que vai te fazer entender na prática como que funciona o mundo do espírito, porque essa faz toda a diferença. Então muitas pessoas não vê, porque ele não entendeu ainda quem de fato é que vai acelerar. E Então, nós de fato estamos vivendo um ano de muita aceleração, muitas bênçãos, muitos irmãos estão mandando muitos testemunhos, tudo isso é muito poderoso, é maravilhoso viver tempos assim. Mas, olha para cá, nós precisamos ter muito cuidado para não tentar acelerar a bênção e a promessa de Deus na força do nosso braço. Isso dá problema. Vou repetir. Não é porque eu estou no ano da aceleração que eu vou tentar, na minha força, acelerar algo na minha vida. Isso não funciona. Esse é um problema. Isso é gente tentando abrir a porta sem destrancar. Quem tem a chave é Deus. Se você tentar abrir a porta de alguma área da sua vida para acelerar sem a chave, que é Deus, vai quebrar. Não faça isso. Então hoje eu quero te mostrar alguns exemplos na Bíblia de pessoas que tentaram acelerar a bênção de Deus, para que você não entre nesses erros. Por quê? Porque o tempo é um teste. A ansiedade de ver algo romper. Os irmãos conhecem o meu testemunho. Eu fiquei quando eu casei, fiquei 3 anos desempregado, orando e confessando a palavra todo dia, tentando de todas as maneiras resolver a questão financeira da minha vida, porque agora eu era um pai, eu era um marido, eu não era ainda um pai de família, mas eu tinha que dar conta do meu casamento, e foi muito angustiante, porque parecia que nada funcionava, eu batia em todas as portas, nada resolvia. E no meu caso, não tem que ser igual ao seu, claro, Deus um dia abriu a porta, e mudou literalmente em um mês da água para o vinho. Negócio muito louco. Eu saí, fosse hoje, que eu não comecei ganhando o que eu terminei antes de ser pastor, né? Quando eu saí de lá eu já estava ganhando muito mais, mas foi um negócio assim, 3 anos de desemprego, morando de favor, aqui perto, num apartamento de 48 metros, comendo macarrão ali óleo, que não dava para pôr nem carne moída, andando de ônibus, que não tinha dinheiro para pôr álcool, um Chevette fundido. Essa era a minha história. Não se desanime. Parecia que nada ia acontecer. Eu tentei de várias maneiras, mas quando foi a hora de Deus, porque parece demorado, mas quando Ele faz é muito rápido. Ele não deu uma promessa para José: você vai ser rei, você vai governar, sua família vai depender de você, você vai abençoar muita gente. Aí o que que acontece? Ele ganha o sonho, ele chegou no culto, e o pastor na virada do ano falou: esse é o ano da aceleração, José! E ele já começou a fazer conta. Aí os irmãos dele pegaram e jogaram ele no poço. Agora morre, miserável. Ah, não foi de Deus. Foi. Mas havia um trabalhar de Deus. Aí é vendido para o faraó, começa a prosperar. Agora vai. Aí a mulher do faraó dá em cima dele, sai correndo. E aí vai para a cadeia. Puxa vida. Mas hora que ele não imagina mais, 13 anos depois, aquele sonho parecia que era um pesadelo. O faraó tem um sonho, Deus revela o sonho para ele. Ele é chamado para interpretar esse sonho, é levado para conversar com o faraó, talvez uma hora de entrevista no máximo, é levado cercado de policial, porque ele era preso, e volta escoltado de ministros como o diretor-geral do Egito. Quer dizer, a demora foi longa, mas a hora que Deus fez foi muito rápido. Consegue compreender? Então, não adianta a gente querer arrancar a banana verde, ela vai amarrar na boca, né? Você tem que esperar ela amadurecer, e é Deus que vai fazer isso. Então deixa eu te mostrar alguns exemplos de homens que falharam. Por quê? Porque tentaram acelerar a bênção. Não tente acelerar a bênção, não tente. Você sabe que quando eu converti, você sabe que eu fui lá na célula onde eu nasci de novo, atrás da Marília, gamadão nela, fui lá, nasci de novo. O que que o pastor Luiz fez? Chamou ela, afasta dele. Poxa. Falou para ela, por quê? Tá certo. Ele falou, calma, porque eu falei para todo mundo, gente, eu vim aqui que eu tô interessado nessa moça, mas agora eu descobri Jesus e eu quero Jesus. Comecei a chorar lá. E aí ele falou, não, legal, mas Marília, ela já era crente, Será que é? Vamos aguardar para ver se não é só uma coisa aí. Afasta, deixa ele ter a experiência dele com Deus, que é a orientação que eu dou para todo novo convertido. Calma, varão. Ninguém devia começar a relacionar se converte, porque você tem que concluir passado, você tem que largar as coisas para trás. Eu sei que você chega aqui na igreja cheio de carências, né? Há um buraco de carências. Eu sei que eu tenho o Senhor, mas eu quero alguém para me abraçar, pastor. Você não entende? Entendo perfeitamente. Eu passei no mesmo caminho que você. Mas acalma o seu coração, porque às vezes tentando encontrar um casamento no desespero, fora da bênção, da aceleração de Deus, encontra o inferno. Porque é melhor entrar solteira no céu do que casada no inferno. Mas melhor ainda é entrar casada no céu. Mas para isso acontecer, você tem que esperar a hora de Deus. Então, se você acelera as coisas, não vai funcionar. Quem está me entendendo? Então, esses homens de Deus da Bíblia tentaram fazer as coisas na hora errada. Então, o pastor Luiz falou para ela: afasta. E ela obedeceu. Ficou um bom tempo. Quando foi a hora, aí foi bênção, né? Porque daí deu certo. Glória a Deus. Olha só, primeira coisa, Êxodo capítulo 13, verso 17. Tendo o faraó deixado ir o povo, Deus não o levou pelo caminho da terra dos filisteus, posto que mais perto. Pois disse: para que, porventura, o povo não se arrependa, e vendo a guerra, torne ao Egito. Deus está tirando eles do Egito, está levando para a terra da promessa, Canaã. Tinha um caminho mais perto e um mais longo. Deus falou: não, nós não vamos passar por esse caminho aqui, que é mais perto. Eu vou passar por um caminho mais longo, para que eles não desistam e voltem para trás. Veja, naturalmente falando, a gente escolhe o quê? Caminho mais curto. Mas a lógica de Deus é outra. A lógica de Deus era o caminho mais longo. Ele preferiu o caminho mais longo, que era o caminho do deserto. Não precisava passar pelo deserto saindo de Canaã, do Egito para Canaã. Tinha um caminho bem mais perto. Era o caminho dos filisteus. Tinha que passar na terra dos filisteus. Ali era rapidinho, mas Deus deu uma volta enorme para que eles não desistissem. Deus poderia levá-los pelo caminho mais curto, mas preferiu ir pelo mais longo. Eu sei que isso não bate com as sugestões dos coaches, porque ele vai te ensinar a fazer o caminho mais curto, o lógico. Mas seguir o Espírito é muito mais importante do que seguir a lógica natural. A lógica natural vai dizer para você: vai no mais barato. E às vezes Deus vai falar: não vai a lugar nenhum. Ou até vai te levar a comprar às vezes o mais caro, mas que é verdadeiro, né? Que às vezes o babará está oco por dentro. É interessante isso. Por isso não despreze, tá bom? Às vezes Deus te manda o que você precisa na embalagem que você não gosta. Não se feche. Pode ser que dentro da caixa tenha uma surpresa. É só dar uma arrumadinha nele depois. Tem um irmão aí que está na minha mira, eu vou dar uma arrumada nele. Eu vou investir nele. Porque tem uns caras que não dá conta nem de combinar roupa, né? É lá madrugada, Jesus poderoso. Mas, irmão, se você tá me achando brega, aí você vai falar: é ele. Não, mas é que eu tô divulgando a camiseta aqui hoje. Mas a minha mulher me ajuda, ela me protege. Mas veja, preste atenção. Do ponto de vista natural, não faz sentido ir pelo lugar mais longe. Mas as coisas de Deus, preste atenção, ela não segue uma lógica natural. Não tente fazer a obra de Deus, por exemplo, com conceitos humanos, conceitos carnais. Fico vendo alguns irmãos, ou líderes de célula, ou pastores, eles são naturais. Eles querem fazer a coisa acontecer cheio de estratégias, mas não percebe o Espírito. E aí não vai para frente, ou não dá certo, ou vai muito pouco. O poder de acelerar qualquer área da sua vida pertence a Deus. Não tente outra coisa, não dá certo. Nós precisamos fazer o que então, pastor? Nós temos que descansar, gente, e procurar saber, naquela área da minha vida, qual é a maneira que Deus vai fazer. Não adianta eu ficar dando cabeçada, arrancando os cabelos. Calma, tem um caminho. Há um caminho, talvez você não está vendo, mas tem. Amém, irmãos? Há um caminho para cada área da sua vida. Deus vai te mostrar. Muitas irmãs, né? Volta aqui nas irmãs. Aqui não tem homem. Tem. Tem homem para casar com você. Acredite em mim. Mas às vezes você não está vendo. Mas Deus vai te mostrar. Nós precisamos entender que o segredo não é o método. Ok? Não é o método. O segredo da aceleração é a direção de Deus. Você entender por que que Deus não quis passar pelo caminho dos filisteus? Olha para cá, rapidinho. Você tem que entender quem eram os filisteus. Por que que Deus não quis passar lá? Quem eram os filisteus? Eles eram os descendentes dos egípcios. Ok? Os filisteus, o Egito na Bíblia representa o mundo. Então os filisteus significam os filhos do mundo. Eles não são o mundo, eu vou explicar já já, porque eles estavam dentro da terra de Canaã, eles não estavam de fora, mas eles representam os filhos do mundo, porque o Egito é o mundo. Os filisteus, como eu disse, eles não são o mundo, mas então o que, que eles representam, pastor? Eles representam as pessoas que têm uma mentalidade mundana dentro da igreja, e Deus não quer que você ande por esse caminho, porque esse caminho não acelera a sua vida. Ele parece mais curto, mais lógico, mais natural, mas não funciona. Não funciona. Veja, eu poderia estar empregado desde o primeiro dia que eu converti, ganhando talvez 2-3 mil reais, sim ou não? E Deus podia fazer isso? Podia. Fiquei 3 anos empregado, mas em 4 anos e meio que eu fiquei lá antes de ser pastor, eu ganhei mais dinheiro do que na minha vida inteira de trabalho. Então, não faz sentido. Não, não, deixa Deus fazer. Talvez você está aí lutando, né? Então alguém chegou e já casou. Você fala, pois é, acelera. Calma. Aí, hora que chegar a sua hora, às vezes demorou 3, 4, 5 anos. Mas quando chegar, às vezes vai ser 10 vezes melhor aquela que está casada há 10 anos e luta. Aí a outra que casou 10 anos na sua frente tem 10 anos lutando com aquele ímpio lá do lado, carnalzão do lado dela. Jejum e jejum e oração e oração. Jesus poderoso, pastor, me ajuda, me ajuda, me ajuda. E a outra demorou 10 anos, mas o primeiro casamento, ano de casamento dela já é glorioso, porque demorou, mas chegou um homem de Deus. E agora cada ano vale por 10. E às vezes a outra vai levar mais 10 para ficar bom. E o seu já está bom, ó. Então, cuidado com as perspectivas, querido. Não tenha pressa. Tenha direção do Espírito. Então veja, os filisteus, eles são as pessoas que estão dentro da igreja, mas são independentes de Deus. Eles não dependem de Deus. Você sabe o que significa a palavra filisteu? É uma palavra em hebraico chamada palash, que significa aquele que rola no pó. O filisteu é aquele que rola no pó. Sabe o que é o pó? A carne. A carne foi feita do pó da terra. E quando o homem caiu, Deus falou o que para a serpente, que é o diabo? Você vai comer pó. Carne não é o seu corpo, são os desejos horrorosos que estão dentro dela. O filisteu, ele é aquele que rola no pó. Por isso que Deus não queria que ele passasse lá. O pó da terra é essa carne. Isso mostra que os filisteus, eles simbolizam também um espírito maligno que se alimenta do pó da terra. Agora, o que tem a ver isso, pastor? São as pessoas que querem te fazer se sentir suja. O filisteu são as pessoas no meio da igreja que querem fazer você se sentir como alguém que rolou na terra e te condenar, te acusar, roubar a sua fé, paralisar você, não vai deixar você chegar em Canaã, que é a terra da promessa. Por quê? Porque está te condenando. Por isso Deus falou, não, é mais perto, mas não vai para lá,
11: porque por lá você não vai chegar. Interessante que Êxodo, capítulo 13, 17, nos mostra que haviam dois caminhos possíveis. Havia o caminho do filisteu e o caminho do deserto. Então isso mostra, o caminho dos filisteus e o caminho do deserto é o que Jesus falaria depois lá na frente. Existe um caminho largo e um caminho estreito. O caminho largo é o caminho dos filisteus. É mais curto, mas não vai dar certo. Mas o caminho do deserto é estreito, mas é lá que vai fazer você acelerar e chegar em Canaã na sua vida. Quem está me entendendo?

0: 8:37. Estamos ao vivo aqui com Alegria na Vinha, com Jéssica Zanata, e temos uma ouvinte especial. Sim, está aqui nos nossos estúdios. Viu como está linda a nossa estrutura? Já conheceu a nossa rádio? E quero saber aqui, Patrícia Zucchetta, que nos visita hoje. Obrigada pela sua visita, pela sua companhia nessa tarde. Quero saber, Patrícia, para você concorrer uma pizza lá da Madame Fornalha, com quem você tomaria aquele cafezinho especial hoje? Qualquer pessoa que você pudesse escolher, quem seria essa pessoa?
1: Boa tarde, queridos ouvintes. Que satisfação estar aqui. Uma alegria na Vinha, na companhia da Jéssica Zanata, aqui nos estúdios ao vivo. Eu vou falar para vocês, confessar que eu tenho uma pessoa especial. Então, hoje eu convidaria para tomar um cafezinho a pastora Márcia. Pastora Márcia, fica aqui o meu convite para você, para nós tomarmos um cafezinho e ter aquela conversa edificante. Eu tenho certeza, Jéssica, que se eu tivesse essa oportunidade de sentar com ela, eu com certeza ouviria bons conselhos. E esse café, ele ia se estender, ó, por horas e horas.
0: Uau! Então, pastora Márcia, ó, aceita o convite? Pronto, Patrícia, pode fazer o convite que tá dado o recado.

0: sorteio da nossa pizza. Todos vocês que interagirem conosco vão participar da do nosso grande sorteio às 18 horas de uma pizza grande lá na Madame Fornalha. Daniel Siqueira! Olha só, ele tá falando lá, toda empresa ligadinha aqui na nossa programação WPC Ripalux. Estamos sempre ouvindo e somos muito edificados. Videira Botânico e Videira Bueno marcando presença na nossa programação. Um abraço, Daniel. E tá concorrendo a pizza, hein? Então, vamos seguir aqui um intervalo rápido e já voltamos com muito mais música pra você.
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3 minutos e Lionel Messi marca o segundo gol da Argentina, que leva essa contra a Áustria. É, gente, a Argentina tá mandando muito. E vamos de mais participação dos ouvintes. Temos muita gente aqui, ó, participando e contribuindo pro nosso programa ser muito mais animado nessa tarde. Lauriane, um beijo pra você. Ela disse: eu tomaria um cafezinho com a minha mãe. Um beijo, Liberci. Ó, tá participando do sorteio, hein? E hoje vale pizza grande, tradicional lá da Madame Fornalha, uma delícia. Que fica aqui pertinho da Videira Buena, ao lado do Tatico, no Jardim América. Um abraço, Cleiton. O Cleiton tomaria aquele café com o pastor Aloísio. Alguém que ele se inspira muito, ele que é pastor e tem outro ministério. Ó, Cleiton, mensagem tá dada. Pastor Aloísio, chama o Cleiton pro cafezinho. E vamos lá, de muito mais programação pra você. Logo após os comerciais, voltamos de mais música nessa tarde de muita alegria.

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3: Voltamos com mais participação dos nossos ouvintes e muita gente interagindo aqui, é isso que eu gosto. Vocês fazem a nossa programação ficar ainda mais feliz e animada. Então vamos lá, Larissa Amada, um beijo pra você. Olha, ela respondeu a nossa enquete. Eu tomaria cafezinho com a Ângela Cirino. Ia ser uma conversa e tanto, hein? Robério, ó. Respondeu nossa pergunta, tá aqui ligadinho. E ele trouxe aqui a resposta. Com quem você tomaria café então, Robério? Eu tomaria com o pastor Naor Pedrosa. Ó, pastor, tá feito o convite. Robério, tomaria um cafezinho com o senhor hoje à tarde. E aí, vamos marcar essa? Então, muito obrigada a vocês que estão participando e são muitas e muitas participações. Toda a equipe lá da Arclean, um abraço pra vocês, sempre ligadinho aqui na melhor companhia. Eu, Jéssica Zanata, aí, ó, entrando no seu trabalho, no seu carro, aonde que você ouve a nossa rádio, eu quero saber. Vocês que estão sempre aqui conectados e sendo muito edificados. Vamos de música? Porque eu amo louvar ao Senhor. Porque o Senhor habita em meus louvores, então... Curta agora um louvor que vai edificar muito a sua vida. Júlia Vitória e Nívia Soares. Canção dos Redimidos. Aumenta o som!

0: 16 horas e 22 minutos. E você sendo muito edificado aqui na Alegria Novinha. Fique comigo, ainda temos daqui a pouquinho, às 17 horas, as melhores pra vocês. Muita gente me ouvindo, Anne. Tá lá trabalhando e no carro. E tá ligadinha aqui com a gente. Beijo, Anne. Um abraço pra você, pra toda a equipe da Tality. Temos o Ailton também. Ailton, meu paizinho especial, tá aqui, ó. Respondeu nossa enquete. Filha, com certeza eu tomaria um cafezinho com você. Também, papai, te amo. Olha, café bom, hein? Do meu pai é docinho, docinho, gostoso. Então vamos seguir aqui do nosso bloco de comerciais. E daqui a pouco nós voltamos com muito mais música pra você. E fique ligadinho pra você que ainda quer participar do sorteio da nossa pizza maravilhosa lá da Madame Fornalha. 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Responda a nossa pergunta, enquete do dia, com quem você tomaria aquele cafezinho especial da tarde. 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
2: Alegria na vinha, todas as tardes com você, eu Jéssica Zanata, sua melhor companhia. Temos aqui muitas participações, vocês sabem aqui que eu gosto da interação de vocês. E tem uma enquete no ar valendo pizza lá da Madame Fornalha, aqui pertinho da nossa Rádio Vinha, na Videira Bueno. Ao lado ali do Tatico no Jardim América, uma delícia, hein? Vale participação pra ganhar prêmio. Olha só, Laura, um beijo, Laura. Tá aqui participando. Temos também a Aline. Aline, um abraço pra você. Ela disse que tomaria um cafezinho com a mamãe. Um beijo pra vocês. Eu também tomaria um cafezinho com a minha mãezinha. Perdi ela, tem 5 anos. E ia bater aquele papão e matar uma saudade. Ai, cafezinho é bom demais e tá com quem amamos é muito importante. Por isso, valorize as companhias. Esteja com as pessoas de verdade. Quando você estiver com alguém, num café, numa mesa, valorize quem está à mesa com você. Então, Judite, um abraço, Judite, pra você. Muitas participações e 4 horas e 30 minutos. Daqui a pouco, as melhores da vinha pra vocês. Então, vamos de mais música? Que eu sei que vocês curtem aqui os nossos louvores. Então, curta agora, Abraão Alencar, palavra liberada pra vocês.

ouviu Eliseu Alves, Me Ama. Música abençoada aqui pra nós. Abraão Alencar, Palavra Liberada. André Valadão, Muralhas. E tá curtindo a nossa programação da tarde? Eu tô aqui curtindo muito a participação de cada um de vocês, nossos ouvintes queridos! Você é minha melhor companhia nessa tarde. Prazer, Jéssica Zanata, pra quem ainda não me conhece, eu sou a sua melhor companhia. E muita participação aqui dos nossos ouvintes. Olha só, Andréia Carla, um abraço, Andréia. E ó, ela tá falando aqui, ó. Me chamo Andréia Carla, eu convidaria a pastora Márcia Silva. Ó, pastora, dois convites pra senhora. Pra aquele cafezinho, tanta sabedoria do alto. E não estive com ela desde quando? Estou na videira de 2008. Mas é claro que você tá lá, né, Andréia? Ouvindo as palavras dela, sendo muito edificada. Marilza também, ó, tá lá trabalhando no carro e ouvindo aqui. Um beijo, Marilza, do Espaço Mix Café. Que delícia, lá preparando e assim, ouvindo aqui a nossa programação, né? Olha lá, ela tomaria cafezinho dela com a amiga Josilene, minha parceira. Um beijo pra vocês duas, Marilza, Josilene. Muito feliz de vocês estarem aqui na nossa programação todas as tardes. Cleibson, olá! Boa tarde, querido ouvinte. Eu tomaria, com certeza, um cafezinho com o nosso pastor Tira Dúvida, Luiz Rigonato. E começaria, ó, e comeria um pedaço de bolo de aniversário e cantaria.

0: Maria, parabéns pra ele. Feliz aniversário, pastor Luiz Rigonato. E que o Senhor Jesus te cubra de graça e favor. Hoje é aniversário do nosso pastor. Pastor, estamos muito felizes de compartilhar. Olha lá, nossos ouvintes aqui da Alegria na Vinha. Tá aqui, ó, mandando os parabéns pro senhor. Jesus te abençoe. E o Leandro Alves, um abraço, Leandro. Um abraço pra sua família, um querido aqui, ó. Eu tomaria um cafezinho com a minha esposa Poliana. Poliane, um abraço, Poliane. E ó, tá concorrendo a pizza. Pizza lá da Madame Fornalha. Uma delícia a pizza de lá. E ó, vai fazer muito sucesso aí na sua casa, viu? Torcendo por vocês. Muita participação. E 4 horas e 45 minutos. Daqui a pouco a gente volta com as melhores pra vocês, porque é claro que os meus queridos ouvintes merecem as melhores. E vai te edificar muito nessa tarde. Rapidinho, vamos pra um bloco aqui com Tira Dúvidas e um comercial rápido. E na sequência nós voltamos com Théo Rúbia, Superabundou. Fique comigo, hein?
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1: Pastor Rigonato perguntando a Silvanete e ela quer saber. A Bíblia diz que Jesus é a videira e nós somos os ramos, e aquele ramo que não dá fruto, ele corta. Pastor, o que significa esse corta? O que Deus faz com a pessoa que não dá frutos?
2: Então, Silvanete, o Senhor Jesus, ele está falando propriamente dita dos judeus. Não está falando de... Ele veio para os judeus e os judeus o rejeitaram. Todo aquele que estando nele não der fruto, ele corta. Mas tem outra parte também. Ele está falando de disciplina. É porque a palavra hermeneuticamente avaliada, interpretada, ele está falando de partes da videira, que é a igreja, que não dá fruto. Aí a palavra nem é cortar fora, é erguer, né? O ramo que não está dando fruto, porque os ramos da videira, quando eles estão para baixo, não pegam sol, ficam só debaixo da sombra, não produz frutos. Mas os ramos da videira que estão colocados em direção ao contato da luz do sol, ele volta a dar frutos. Então é isso que está falando. Mas assim, só acredite uma coisa: o que Jesus está dizendo é que ele tem um trato com todo aquele que pertence a ele. E nesse trato daqueles que pertencem a ele, ele toma atitudes para que eles produzam frutos. Duas coisas. Ele está falando para uma plateia e uma assistência judaica que não o aceitou, mas por outro lado também você pode colocar isso como uma providência divina para que você seja frutífero em Deus, para que você seja produtivo, para que você seja cheio de graça, cheio de vida, porque só dá fruto aquilo que tem vida. E o que Deus está fazendo é tomando providência, Silvanete, para que você, enxertado em Cristo, você tenha a vida de Cristo. E tendo a vida de Cristo, você tem uma atitude sobrenatural que produz os frutos que sem Cristo você não pode produzir. Tira a
3: dúvida. 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
3: 4h51, estamos de volta com notícia boa. Olha só, a partir de amanhã, queridos ouvintes, eu tô aqui interagindo sempre com vocês pelo nosso WhatsApp 62999972005. E tenho essa novidade para vocês, porque amanhã nós vamos ter uma programação especial, que é o nosso Testemunho da Fé. Eu quero saber aqui de vocês, quem aqui tem um testemunho, um livramento, uma oração, resposta de oração, milagre, o que Deus fez na sua vida que você deseja compartilhar conosco? Porque com certeza alguém precisa ouvir a sua história. E essa sua história pode fortalecer a fé de alguém, pode levar esperança e glorificar o nome de Jesus. Por isso, amanhã, eu quero que vocês me mandem áudios, interajam aqui comigo, porque vai ser uma tarde de testemunho e edificação. Quero a participação de vocês, hein? 962-99997-2005. E lembrando que hoje, quem participar, interagir pelo nosso WhatsApp, vai concorrer às 18 horas, gente. Daqui a pouquinho tem o nosso sorteio oficial da nossa pizza grande lá da Madame Fornalha. Então vamos curtir mais uma música? Agora com ela. Ela vai vir. Théo Rúbia, Théo Rúbia, superabundou ao vivo.

Pai, se só tu tens as palavras de vida eterna. Que louvor abençoado! E muitas participações dos ouvintes. Tô gostando da interação de vocês. Vocês fazem esse programa ser muito mais feliz, alegre. E a Thaís disse aqui pra nós, ó, eu tomaria um cafezinho com meu vozinho, pois sinto tantas saudades dele todos os dias. Tenho tomado um café com Jesus. Esse café é bom, hein? Tem sido poderoso, ele tem me sustentado todos os dias. Temos aqui também participações do Mota, participações aqui do Gamaliel. Um abraço para vocês, irmãos. Laura, um beijo para você, sempre ligadinha aqui com a gente. E olha, temos uma participante muito especial. Estou aqui arrumando a minha casa abençoada e ouvindo a alegria da vinha. Um abraço para você, Norinha Jéssica Zanata. Um beijo, sogra. Você é uma bênção na minha vida. E ó, tô na vinha. Vamos lá, gente. Daqui a pouco temos as melhores da vinha para vocês. 5 e 1. Vamos seguindo essa tarde abençoada que voa!

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1: As melhores da Vinha oficialmente pra vocês. É agora, hein? 12 músicas. As melhores músicas para os melhores ouvintes. Sim, são vocês. Ainda estão ligadinhos aqui comigo, né? Muita gente participando, gente. Olha aqui, ó. Mais participação dos nossos ouvintes. Ô, Josuel. Josiel mandando parabéns pra você, pastor Guilherme Rigonato. Opa! Pastor Luiz, Luiz Rigonato, parabéns pro senhor, que Deus te abençoe, lhe dê muitos e muitos anos de vida, graça e favor de Deus. Parabéns, pastor, nossos ouvintes aqui da tarde estão mandando aquele abraço pro senhor. E muitas participações e seguimos, empresa, um abraço pra Confiança Prime RH, empresa toda nos ouvindo. Deus abençoe essa empresa que é uma benção. E vamos lá, já iniciando o nosso, as melhores... E é claro, com ela, o canto das igrejas, todos os dias, um louvor que vai edificar a sua vida.

0: abertas na sua vida, aleluia! O seu favor, o favor de Deus está sobre a sua vida, recebe aí! Você que está no seu carro, está buscando as crianças, você que está voltando do trabalho, você que está nos ouvindo no trabalho, declare isso: eu vou viver o teu favor está sobre mim, sobre a minha casa, eu vou avançar, vou me movimentar. Em direção às promessas, aleluia! Estamos indo em direção às promessas, é isso aí. Porque Deus tem liberado sobre nós mais de 8 mil promessas na Bíblia. Então, muita participação aqui dos nossos ouvintes. Marcos Aurélio, um abraço pra você. Olha só, ele disse que tomaria um café com Jesus. E ó, eu acho que eu vou fazer um café com Jéssica. Muitos ouvintes aqui me convidando pro café. E olha só, quero conhecer todos vocês, porque aqui é assim. Vai lá no nosso Instagram, da Rádio Vim FM, e aqui também no status do nosso WhatsApp, 62999-7-2005, que eu apareço lá todos os dias. É um período da tarde, com alegria na vinha, e é claro, o incrível Daniel Fernandes com vocês de manhã. Olha só, o Gleiciano Costa, graça e paz. Eu tomaria um café com o pastor Aloísio, tenho muitas perguntas para fazer. Ele é um mestre na palavra e com certeza me daria excelentes respostas. Um abração para todos os ouvintes da Rede Vinho, um abraço para você também, Gleiciano Costa, Eloína, todo mundo aqui participando, um abraço para vocês e todo mundo já garantindo participação no nosso sorteio. Vocês estão concorrendo a uma pizza grande lá da Madame Fornalha. Então continue ligadinho com a gente, 5 horas e 21 minutos. Vamos para um comentário do Alexandre Garcia e na volta muito mais música pra você.
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6: Boa tarde, ouvintes da Vinha FM. O Datafolha está mostrando um segundo turno. Entrevistou 2.004 pessoas em 16, 17 e 18 de junho, em que Lula está com 47 pontos e Flávio com 43. Se fosse Caiado, seria 47, Lula, 41, Caiado. Se fosse Zema, seria 48, Lula e 39, Zema. A gente está vendo aí que o anti-Lula não está unido, né? Não é o mesmo resultado. A rejeição, Flávio com 48% e Lula 46%. É bom a gente começar a ver isso, porque está se aproximando, né? Nós temos junho indo para o fim, julho, agosto, setembro e outubro já é a eleição. Repercutiu muito uma frase de Trump dizendo que Lula é muito volátil. Volátil é aquela qualidade de, por exemplo, o álcool é volátil, né? Ele se transforma em gás ou em vapor rapidamente. E Lula diz uma coisa, uma hora, outra diz outra. Agora, ele conversando lá no G7, disse que nunca foi esquerdista, né? Outro dia ele declarou que até o fim deste ano é fome zero. A mesma coisa que ele disse lá no início do ano 2000, né? E essas coisas todas, ele não considera um estado sólido da palavra, né? Então a palavra fica volátil. Bom, mas a despeito disso, está na frente aí na pesquisa, como se viu aí do Datafolha. Bom, uma outra questão, Master. Agora a BRB é o banco aqui da capital do país. Agora está envolvido também, além do ex-presidente do BRB, que está no presídio, em prisão cautelar, está preparando delação, aparece também o nome do ex-secretário de Economia do governador Ibanez, que quer ser candidato ao Senado, mas a gente vê que está contaminado pela tentativa, pelas ligações do BRB com o Master. Agora entra o PicPay, então do JIF, da JIF, e o Instituto de Previdência dos Servidores, grande novidade. 81 milhões de descontos em folha, com juro altíssimo, num programa chamado Juro Zero. Aliás, essa foi a operação da Polícia Federal, também usou esse nome. Interessante que aconteceu que o ministro do Supremo, Augusto Nardes, mandou que o governo do Distrito Federal devolvesse à União 4 bilhões do Fundo Especial para o Distrito Federal, que foram mal usados, vai ter que devolver. A resposta? Devolveram a filha de Augusto Nardes, que tinha um cargo no governo do Distrito Federal e perdeu o cargo por causa disso. Incrível. Tudo isso na cara da gente, né? Assim como essas coisas que Lula está fazendo de chamar os delegados federais que estão envolvidos aí no caso Master, no caso do INSS, incrível. Vejam só, discutiram sobre ter que fazer exame para saber se o sujeito que se formou em medicina realmente ele pode virar médico, né? Porque, meu Deus, eu que sou casado com médica, vejo cada caso, meu Deus do céu, né? Obviamente, se a OAB é quem faz o exame do formado em direito, se pode ou não exercer advocacia, é óbvio que é o Conselho Federal de Medicina que avalia, né? Só que não, porque hoje a gente vê, por exemplo, o Conselho Regional de Medicina de São Paulo faz uma prova e tem resultados incríveis, né? De o sujeito não saber diagnosticar uma gravidez, uma pneumonia, um ataque cardíaco, um apendicite, não? Meu Deus. E então, óbvio que seria o Conselho Federal de Medicina entregando. Para quem? O presidente da República, uma questão que estava sendo discutida no Congresso, fez uma medida provisória, se atravessou, dizendo que é o Ministério da Educação que decide isso. Coisas incríveis. É o Brasil de hoje. Chance de mudar isso, né? A gente muda essas coisas pelo voto, fazendo uma boa escolha. E a boa escolha significa conhecer o candidato. Não é dar uma olhadinha no nome, é olhar mil vezes, saber a história toda. Imagina que a gente elege a pessoa que está envolvida no Mensalão, no Lava Jato, e a gente elege. Que eleitor é esse, meu Deus? Né? De Brasília, Alexandre Garcia.
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1: Muita gente ligadinha aqui na nossa programação da tarde, Alegria na Vinha com Jéssica Zanata. São 5h30 e temos mais participação. E ó, você ainda pode garantir aquela pizza. Você quer ganhar? Então participe agora, 629-9997-2005. Quem sabe essa pizza vai lá pra casa, porque eu tenho participação especial da minha família. Um beijo, meu amor! Felipe Zanata tá aqui ligadinho, ele tomaria um cafezinho comigo e com as nossas filhas. Beijo, Luiz e Alice, amo vocês! Mamãe tá aqui, ó, trabalhando e acompanhando vocês. Um beijo! Temos aqui também o Robério. Robério mandando aniversário pro pastor Rigonato. Abraço, pastor. Galera aqui da Alegria na Vinha tá aqui participando e mandando parabéns. E muita gente aqui ainda participando. Maísa, um abraço pra você. E ela disse, ó, Jéssica Zanata, gostei da sua locução, ó. Programação da tarde agora tá alegre, dinâmica, pra cima, bem-humorada. E é isso. Quero animação pra vocês, quero trazer alegria. Muito obrigada, você querido ouvinte, que me permite entrar na sua casa, no seu carro, no seu trajeto, participar da sua vida. Então vamos curtir mais louvores? Vamos? Vamos de Felipe Rodrigues, Primeira Essência, nas melhores da Vinha. Agora 17h31 e vamos de muita música com vocês e pra vocês.

0: Ah, Jesus, quebra a dureza do meu coração, me faz novo homem, nova mulher, é isso. Ore isso todos os dias. 5h43, e olha que época, hein, meus amigos? É frio, é calor, é frio, é calor, é rinite, é sinusite, é muita coisa. E vivendo essa época aí, né, com muitas alergias, gripes e problemas respiratórios. E eu trouxe um parceiro que entende muito desse assunto para conversar com a gente. O Portinari, da JP Clean, especialista em higienização de sofás, colchões, tapetes, cortinas de ar. E eu vou te falar, e ar-condicionado. Então, Portinari, a gente estava numa conversa boa aqui, né? E você me explicando quão importante é a gente cuidar do ambiente, fazer uma limpeza periódica no ar-condicionado, fazer a higienização dos sofás, enfim, dos tapetes. Conte para nós aí, como que a gente pode trabalhar essa prevenção?
1: Olá, tudo bem? Boa tarde, Jéssica. Primeiramente, Deus abençoe a semana de tudo, Jéssica. Sim, a gente estava aqui, né, trocando uma ideia aqui nos bastidores em relação à empresa, né, dos serviços que são prestados aqui, viu, Jéssica? Porque realmente eu me dou bastante aqui junto com a equipe para entregar o melhor resultado visando a saúde. E é de extrema importância, como você mesmo falou, em relação à saúde, viu, Jéssica? Esse tempo que uma hora tá um pouco mais frio, outra hora tá um pouco mais calor, né? Essa época do ano também, Jéssica, aqui em Goiânia, eu acho que assim, no estado inteiro, venta bastante. E, consequentemente, esses ventos vêm trazendo algumas doenças respiratórias para você. Essa é importante você fazer todo cuidado nos seus sofás, a cortina, né? Que fica ali realmente protegendo as suas cortinas, né? Então, basta você abrir ali um pouquinho as suas cortinas ali, acaba que às vezes pode vir essas doenças respiratórias desenvolvendo, né, algumas doenças ali no seu filho, né? Tem as pessoas que são alérgicas também, né, Jéssica?
0: Eu sou demais, Jesus amado. Eu vou te falar, viu, Portinari?

0: Desculpa, eu acordo espirrando o dia inteiro. Eu vou te falar, eu preciso ter esse
1: Eu
0: cuidado.
1: imagino. Pois é.
0: E aí eu tava até te falando, né? Minha filha ficou internada 7 dias com pneumonia e assim, tem todo um cuidado que eu preciso ter com ela. E essa prevenção é necessária? De quanto em quanto tempo? Às vezes eu acho que o meu sofá, meu colchão tá limpo, mas a gente não consegue ver ali, né? O que de fato tem de ácaro, de tantas coisas que são. Fazem mal para nossa saúde. O que que a gente pode fazer? Qual que é a periodicidade disso?
1: Com certeza. A gente sempre fala ali de 6 em 6 meses, né? Pelo menos metade do ano você fazendo essa higienização, mas a gente entende que realmente a vida, às vezes é uma correria. A gente também tem aquela questão que muitos acham que um serviço é muito caro, mas não é um preço bastante acessível. Eu até desafio você a fazer um orçamento dos seus estofados, sem compromisso algum, para você ver o quanto é um preço assim bacana que cabe no seu bolso. Tá? Lembrando que todos os processos são com produto 100% bactericida ali, né, que vão entregar, né, o melhor resultado em relação à saúde, né? Faz toda a neutralização do tecido, Jéssica, deixando aquele cheirinho agradável
0: Olha.
1: e bastante confortável, principalmente na parte do colchão, né? Você vai deitar ali com tudo cheirosinho, muito bom, né? Vai mudar todo o seu ambiente.
0: Ah,
1: Tem
0: é.
1: assim também esse processo nos tapetes, nas cortinas, na parte do ar-condicionado. Temos uma empresa, somos uma empresa que tem os profissionais aqui,
0: Uau.
1: capacidade especialista para entregar o melhor resultado nos seus equipamentos de ar-condicionado, fazendo toda a limpeza de prevenção, viu, Jéssica? É importante também você fazer de 6 em 6 meses, vai aumentar a vida útil, baixar o consumo, aumentar, né, a qualidade do seu ar
0: Sim.
1: também. Então é de extrema importância,
0: E
1: viu, Jéssica?
0: como que os nossos clientes, os nossos ouvintes, desculpa, te encontram? Eu sei que tem as redes sociais, mas o canal que fala direto com você, o WhatsApp, que eu quero assim, exclusividades para os ouvintes da Vinha aqui.
1: Com certeza. Vou deixar o nosso Instagram, tá? Que é JPClean, Lava Seco, tá? Lá você vai, acompanhar nosso trabalho também. Jéssica, vai preparar também uma enquete para essa semana, porque essa semana a gente
0: Ó.
1: vai trazer um sorteio de higienização do seu sofá. Então você que está
0: Uau!
1: precisando fazer esse cuidado, se prepara, que eu vou elaborar algo aqui com a Jéssica aqui, a gente vai trazer no programa dela esse sorteio. E algo assim, incrível, viu? Porque eu nunca trouxe
0: Exclusivo,
1: esse tipo de
0: olha!
1: sorteio. É exatamente, você falou a palavra certa, é exclusivo. Tá, no
0: Sim.
1: programa da Jéssica, a gente vai trabalhar isso daí entre a quinta e a sexta-feira. E quando estiver rolando a programação lá, ela vai trazer uma enquete lá e vocês vão participar para vocês ganhar e conhecer um pouquinho do nosso trabalho.
0: Olha
1: Vou
0: só.
1: deixar o nosso WhatsApp, Jéssica, que é o 629-9223-4918. 629-9223-4918. Uma boa tarde para você,
0: Ai,
1: Jéssica. Uma boa tarde para
0: obrigada.
1: todos os ouvintes maravilhosos dessa rádio.
0: Obrigada, Portinari, pelas informações, né, tão esclarecedoras para o nosso ouvinte. Então, cuide-se, cuide da sua saúde. E, Portinari, muito obrigada por toda essa participação. Hoje nós aprendemos muito a cuidar da limpeza da casa. Entendemos, assim, que vai muito além só de estética, né? É cuidado com a saúde, com o bem-estar e a qualidade de vida das nossas famílias. Então, pensou em higienização, limpeza, bem-estar? Pensou na JP Clean. Muito obrigada, Portinari. Ó, já prepara aquele sorteio, aquele brinde específico aí para os nossos ouvintes que estamos aqui ligadinhos, tá? Muito obrigada. Tchau, tchau.
1: Tchau, tchau.
0: E vamos seguindo aqui com vocês a nossa programação. Logo após aqui um comercial rápido, nós voltamos com mais música para você.
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2: 5 horas e 53 minutos e você ainda pode participar do nosso sorteio. Basta mandar uma mensagem aqui no nosso WhatsApp, 62999-7-2005, e responder com quem você tomaria esse cafezinho. Vamos de música e na volta temos sorteio. F-Hop Music, a boa parte.

0: Não tem como ficar mais ou menos com a programação dessa, gente. Tu és bom de DJ PV, você acabou de ouvir uma música muito pra cima, né? Que enaltece o nome do Senhor. Uau! F-Hope Music, a boa parte também, que é uma música de adoração que, nosso Deus, tá assim, ó, queimando no meu coração. Ouço ela diariamente. E aí, estão gostando da nossa programação? 6:01, já já. Ó, que rufem os tambores. Fica aqui ligadinho com a gente. Você ainda não mandou mensagem lá no nosso WhatsApp, 62999-7-2005. Você ainda pode participar, hein? Vou abrir aqui um... Vou estender um pouquinho esse nosso horário de sorteio no próximo bloco. Eu volto logo após a oração do Pastor Fabrício com o nosso grande nome do sorteado e ganhador da pizza lá da Madame Fornalha. Já já tô de volta, hein? Com o ganhador.
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Olá, ouvinte da Vinha, graça e paz vos sejam multiplicadas. A palavra do Senhor diz o seguinte: porque quanto ao Senhor, seus olhos passam por toda a terra para mostrar-se forte para com aqueles cujo coração é totalmente dele. Essa é a verdade que nós vivemos hoje. O Senhor é aquele que se faz forte sobre a sua vida. Quantos de nós muitas vezes nos sentimos combalidos pelas muitas guerras, pelas muitas lutas, mas eventualmente o Senhor estende a tua mão sobre a sua vida e muda o aspecto, muda o cenário. Isto é uma manifestação da graça de Deus sobre a sua vida. Eu não sei como você tem andado agora, eu não sei quais são as suas necessidades, mas essa é a palavra de Deus para você. O Senhor se fará forte porque o seu coração é totalmente dele. Então, onde quer que você esteja agora, se você pode, pare por um instante. Incline o seu coração, o seu espírito para o trono da graça. Vamos falar com Deus. Espírito Santo, nós te damos graças porque o Senhor é aquele que manifesta bondade na vida daqueles que invocam o teu nome. E é exatamente isso que nós estamos fazendo agora, clamando ao Senhor para que o Senhor se faça forte na vida daquelas pessoas que nesses dias têm padecido. Muitas delas estão chorando, lamentando e, quem sabe, até desesperadas. Eu te peço que o Senhor possa intervir nessas questões. Ó Deus, estende a tua mão sobre essa casa, sobre essa família, sobre esse homem, sobre essa mulher. Muda o cenário. O Senhor é aquele que tem poder para alterar o destino do homem. E eu te peço agora que a tua bênção seja uma realidade na casa de cada uma dessas pessoas. Que o Senhor, nesse tempo, nos abençoe e nos guarde. Que o Senhor faça resplandecer o teu rosto sobre nós e tenha misericórdias de nós. Que sobre nós o Senhor incline a tua face e que o Senhor nos dê abundante paz. Em nome de Jesus. Amém.

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14: 6:13. Voltamos à nossa programação e agora que rufem os tambores! Já saiu aqui o nome do sorteado ou da sorteada. Ele que participou, já tô dando indícios aqui, sinais. Ele participou 17:22 e mandou boa tarde, querida mana Jéssica, Alessandro Romeu Silva Araújo. Ele disse que tomaria café com a minha querida esposa Gleice Kerlen. Um beijo pra vocês, queridas. E se ganhar a pizza, além dela, eu levo as minhas duas filhas juntas. E pode comemorar, Alessandro, porque você ganhou! 6:13. Já garantiu, ó, o lanche, a janta, né? Da nossa melhor pizzaria, Madame Fornalha. Ela que fica aqui pertinho da Videira do Bueno, ao lado do Tatico. Muito obrigada pela participação, querido ouvinte. Ó, você que participou da enquete, mas não ganhou, não desanima não. Porque amanhã tem mais, vocês viram aí. Tem muito prêmio bom na semana e já garante a sua participação dos nossos sorteios. E fica agora de louvorzão com Get Worship. Sou grato por seu amor.
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0: Você ouviu Maria Marçal, Aquieta Minha Alma. Lisa Vantini, é sede o entendimento. E Get Worship, sou grato por seu amor. 6h26, encerrando a nossa programação de hoje. Gente, o tempo aqui voa e a nossa tarde passa voando, de fato. E você, querido ouvinte, muito obrigada pela sua companhia, pelo seu carinho, por cada mensagem compartilhada, tantas histórias, conexões, participações. Foi uma alegria estar nessa tarde aqui com você, ó. Amanhã fica o convite para vocês. A partir das 14h30 estaremos aqui juntinhos novamente. Eu quero ouvir seu testemunho de fé, hein? Conte aqui para a edificação de muitos outros ouvintes. O seu testemunho pode abençoar e edificar muitas pessoas no nosso momento de testemunho de fé. E fique agora na sequência com a palavra do pastor Aloísio com o tema A Graça Misturando com a Lei. E tenho certeza que Deus falará algo especial no seu coração. Que Deus abençoe sua noite, sua família, seus caminhos. E beijo, beijo, beijo, queridos ouvintes. Até amanhã. Sou Jéssica Zanata, a sua melhor companhia à tarde da Rádio Vinha. Um abraço para vocês.
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1: Pastor Rigonato perguntando a Silvanete e ela quer saber. A Bíblia diz que Jesus é a videira e nós somos os ramos e aquele ramo que não dá fruto, ele corta. Pastor, o que significa esse corta? O que Deus faz com a pessoa que não dá frutos?
5: Então, Silvanete, o Senhor Jesus ele está falando propriamente dita dos judeus. Não está falando de... Ele veio para os judeus e os judeus o rejeitaram. Todo aquele que estando nele não der fruto, ele corta, mas tem outra parte também. Ele tá falando de disciplina. É porque a palavra hermeneuticamente avaliada, interpretada, ele tá falando de partes da videira que é a igreja que não dá fruto. Aí, e a palavra nem é cortar fora, é erguer, né? O ramo que não tá dando fruto, porque os ramos da videira, quando eles estão para baixo, não pegam sol, ficam só debaixo da sombra, não produz frutos. Mas os ramos da videira que estão colocados em direção ao contato da luz do sol, ele volta a dar frutos. Então é isso que está falando. Mas assim, só acredite uma coisa, o que Jesus está dizendo é que ele tem um trato com todo aquele que pertence a ele. E nesse trato daqueles que pertencem a ele, ele toma atitudes para que eles produzam frutos. Duas coisas. É com um, ele está falando para uma plateia e uma assistência judaica que não aceitou, mas por outro lado também você pode colocar isso como uma providência divina para que você seja frutífero em Deus, para que você seja produtivo, para que você seja cheio de graça, cheio de vida, porque só dá fruto aquilo que tem vida. E o que Deus está fazendo é tomando providência, Silvanete, para que você, enxertado em Cristo, você tenha a vida de Cristo. E tendo a vida de Cristo, você tem uma atitude sobrenatural que produz os frutos, que sem Cristo você não pode produzir.
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10: Já foi pago, e se bater, você mostra para ele o sangue de Jesus, porque nós o vencemos pelo sangue do Cordeiro e pela palavra do testemunho. Você vence o diabo pela palavra do testemunho, você tem que confessar. Mas você presta atenção nisso. Quando eu falo de confessar, eu não estou me colocando igual a esse pessoal que ensina que se você falar, você vai ter. Realmente não acredito nisso. Você não confessa para tornar realidade. Você confessa porque já é essa sua realidade. Entendeu o que eu estou dizendo? Eu não digo eu sou homem para virar homem. Eu digo que eu já sou. Quando eu digo eu já sou justificado, eu sou justo. Você não tem que repetir para virar verdade. Eu sou justo, eu sou justo, eu sou justo. Lembra, eu sou justo, eu vou ser justo. Já estou sendo justo, estou virando justo. Não. Você tem apenas que lembrar o diabo e você mesmo que já é. A verdadeira fé é aquela que crê no passado. No passado eu já fui justificado. E agora pela fé eu confesso. Toda vez que eu prego isso, irmão, só pastor, mensagem simples essa, né? Tão simples, tão abençoada. Não é simples, filho. Não tem outra mensagem. Essa é a mensagem. Escolha a graça de Deus. Quinto, como é que era na velha lei? Eles dependiam do esforço próprio para poder mudar o comportamento. Eles se esforçavam muito para agradar a Deus. Como é que é no Novo Testamento? 2 Coríntios 3,18 diz que nós somos como um espelho, e com o rosto desvendado nós refletimos e contemplamos a face de Cristo, e enquanto nós fazemos isso, nós somos transformados de glória em glória. Qual que é o nosso trabalho? Nosso trabalho é contemplar a Ele, meditar nele, pensar nele, orar a Ele, adorar, louvar. Nosso trabalho é desfrutar dele. E à medida que nós fazemos isso, a promessa de Deus qual é? Nós seremos transformados de glória em glória. Você crê na promessa de Deus? Seis. Como é que era na velha lei? Os sacrifícios de sangue de animais cobriam os pecados de Israel durante um ano. Todo ano tinha que repetir o sacrifício. No dia da expiação, o sumo sacerdote entrava no Santo dos Santos para cobrir o pecado. Ele só cobria, porque ele não tinha poder de eliminar. Como é que é na nova aliança? O sangue de Jesus já removeu os nossos pecados. Presta atenção, todos os seus pecados, passado, presente e futuro. Jesus morreu por todos os nossos pecados. Isso não é licença para pecar, isso é alegria, porque temos a provisão se porventura nós pecarmos. Se nós pecarmos, já temos o advogado diante de Deus dizendo: esse pecado já foi pago também, esse pecado já foi pago também, está aqui o pagamento dele. Você tem um advogado, lembra, não para pecar, mas para poder estar em paz com Deus. Sétimo, como é que era na velha aliança? A obediência à lei não tinha o poder de eliminar o pecado. Ou seja, a lei não tinha o poder de tornar o homem mais justo. Como é que é no Novo Testamento? Romanos 6,14 diz: porque o pecado não terá domínio sobre vós, porque não estáis debaixo da lei, e sim da graça. Pela graça de Deus, o domínio do pecado é tirado da sua vida. Você não é escravo do pecado mais. Você pode dizer não para o pecado e não para o diabo. Como? Confiando na graça, confiando que Ele socorre você no momento da tentação e da tribulação. Quantos dizem amém?
11: Amém.
10: Oitavo, como é que era na velha aliança? Os filhos de Israel eram desviados de sua confiança na bondade de Deus. Por quê? Porque estavam sempre olhando para eles mesmos, estavam sempre conscientes do seu pecado, de quão indignos eles eram. Vê se isso não é o retrato de muitos crentes hoje. Sabe uma das coisas pior que existe? Pelo menos eu acho, para mim, né? É consciência de si mesmo. Por exemplo, se eu ficar aqui na frente pregando para você, lembrando que eu estou vestido com a calça, um cinto, uma camisa, vira um inferno na minha vida. E o pior que acontece isso comigo às vezes. Por causa de questões estéticas, minha calça às vezes fica saindo do lugar. Aí eu sou obrigado a erguê-la. De vez em quando eu venho com o suspensório só para não ficar consciente de mim mesmo. Já viu algumas irmãs também? Elas vestem uma roupa que faz ela ficar lembrando que está de roupa. O tempo inteiro puxando e puxando e puxando. Horrível. Não é horrível isso? Ficar lembrando de si mesmo o tempo inteiro é um inferno. Mas tem crente que vive assim. Irmão, vai ali, ora com aquele enfermo para mim. Eu olhar com o enfermo, aí ele faz o check-up na hora. Quem sou eu? Não sou, não orei ontem, não orei hoje. Gente, eu nem orei hoje de manhã. Como é que eu posso orar com o enfermo? Eu nem orei hoje de manhã. Lembrando de si. Aí você fala, irmão, vai ali, expulsa aquele demônio para mim. Eu expulsar o demônio? Não, não, não tenho condição. Briguei com minha mulher hoje, xinguei no trânsito, não orei direito, tem muito tempo que eu não jejuo, não posso chegar lá agora de qualquer jeito. Onde é que esse irmão está? Está na graça ou está na lei? Na lei, porque ele fica consciente de si mesmo o tempo inteiro. Mas se eu falasse, irmão, vai orar com o enfermo ali, ele fala, eu vou, não é por causa de mim não, eu vou porque ele é a minha justiça, e eu vou lá orar como se fosse Jesus orando. Deus vai usá-lo, o milagre vai acontecer. Quantos creem que vai acontecer? Não, você crê mesmo? Não, seja honesto. Se eu te mandar orar com o enfermo, você vai orar com o enfermo? Ou vai me responder que não jejuou hoje, que brigou com essa mulher ontem? Problema conjugal é o mais dramático na vida das pessoas. Os irmãos não podem fazer nada o dia que discute com a mulher. Você sabe, eu não sou perfeito, eu discuto com a minha mulher. E prego todo dia eu prego. Prego discutindo. Presta atenção, eu não estou dizendo que você deve pecar, eu não quero pecar, nenhum filho de Deus quer pecar. Mas eu não posso ficar lembrando de mim, senão eu não faço nada na vida. Eu tenho que esquecer de mim, eu só posso lembrar de Cristo. Amém mesmo?
11: Amém.
10: Quando você diz amém, você está recebendo isso.
11: Amém.
10: Que o Senhor livre você dessa consciência de si mesmo o tempo inteiro, porque isso é da lei. Como é que é no Novo Testamento? Os crentes possuem uma tremenda ousadia, tremenda segurança, confiança. Por quê? Porque agora eles olham é para Jesus, não é para eles mesmos. Então eles são ousados. Eu amo irmãos que são ousados, com essa santa cara de pau, que todo mundo aponta o dedo para ele, fala, pode apontar, eu já fui lavado e justificado, eu vou orar mesmo. Ah, você agora é crente, né? Diz que você é santinho agora, né? Eu te conheço, santinho. Aí você pega e acredita, e deixa de servir a Deus, porque o seu vizinho zombou de você. Fala para ele, é muito bom que você me conheça, muito bom mesmo. Por quê? Porque você vai ver agora o que Deus pode fazer através do sangue de Jesus. Muito bom, porque eu fui lavado. Eu sei que isso fica aparecendo na cabeça de alguns como sendo relaxo, né? Ah não, mas assim ficou fácil demais ser crente. É por isso que o reino não avança. Essas igrejas de qualidade inferior, o evangelho barato,

0: barato, você pagou um pouquinho ainda. Graça, você não paga nada, nada, nada. Nada.
1: Mas a gente assusta.
0: A gente fala para equilibrar. Mas presta atenção. A graça não precisa ser balanceada com nada. É o perfeito suprimento de Deus para todas as suas necessidades. Como é que você pode ser uma igreja vencedora se não for pela graça, meu filho? Pastor, a graça não contradiz a visão dos vencedores? Claro que não. É pela graça que eu vou fazer as obras. Mas eu não confio nas obras para ser aceito diante de Deus. Está me ouvindo? Por exemplo, eu vou liderar uma célula. Isso é obra. Mas essa obra tem que ser pela graça. Ou seja, na força de Deus, na dependência de Deus, na justiça de Cristo. Então não tem motivo de você não ser vencedor. Porque é pela graça que ele te faz vencedor. Aquele que confia na graça de Deus, ele vai vencer o diabo, o pecado e o mundo. Mas quem vai no tapa, no esforço próprio, vai ser derrotado. Vamos avançar. 9. Como é que era na velha aliança? Os filhos de Israel não podiam ter intimidade com Deus. Sabia disso? Antigamente, na velha aliança, só o sumo sacerdote entrava uma vez por ano no Santo dos Santos, onde estava a presença de Deus. Ou seja, ninguém tinha comunhão com Deus, ninguém tinha intimidade com Deus. Como é que é na nova aliança? Cheguemos-nos, pois, com ousadia diante do trono da graça, entremos no Santo dos Santos. Esse é o padrão de Deus, está lá em Hebreus 10, verso 10. Hoje, por causa do sangue, você entra no Santo dos Santos toda hora na presença de Deus. Mas tem irmão que acha que não pode orar. Não posso orar agora. Primeiro eu preciso resolver umas questões. As questões já foram resolvidas pelo sangue de Jesus, meu filho. 10. Como é que era na velha aliança? Os filhos de Israel, como eu já falei, não podiam entrar no Santo dos Santos. Como é que é hoje na nova aliança? Todo crente, por causa do sangue de Jesus, por causa da graça de Deus, tem acesso ao Santo dos Santos. E por último, como é que era na velha aliança? Os filhos de Israel estavam todos debaixo do ministério da morte. Como é que é hoje na nova aliança? Os crentes estão todos no ministério da vida abundante que há em Cristo Jesus. Está me ouvindo? Eu vim para que tenham vida, e vida em? Alguém pode ter vida abundante vivendo ainda no padrão da velha aliança, sim ou não? Não, ele tem uma vida ruim, vida muito ruim, alegria poucos momentos, o tempo inteiro acusado, angustiado, pensando tanto que ele é incapaz, ainda pensa que isso é humildade. Isso não é vida abundante. Só pode ter vida abundante debaixo da graça da nova aliança. Você está na nova aliança. Esse é o evangelho que Paulo pregava. Esse é o evangelho que eu espero pregar até Jesus voltar, ou até eu morrer. Esse é o evangelho que eu espero ensinar muita gente a falar, e é o que eu vou repetir no seu ouvido também enquanto você estiver perto de mim. Esse é o evangelho, não tem outro evangelho. Muitas igrejas não falam mais desse evangelho porque consideram a coisa pequena, falam de autoajuda, falam de psicologia, falam de muita coisa. Mas é esse evangelho que tem o poder de transformar o homem. Paulo diz: eu não me envergonho do evangelho, porque ele é o poder de Deus. A graça é o poder de Deus. O evangelho da graça é o poder de Deus. Portanto, questionar esse evangelho era algo muito sério. Muito sério. Por isso Paulo se levanta para defendê-lo. E como é que ele faz essa defesa? Como é que ele faz? A resposta de Paulo, ela pode ser encontrada no versículos 11 a 12. O que que Paulo diz no verso 11 e 12? Faço-vos, porém, saber, irmãos, que o evangelho por mim anunciado não é segundo o homem. Não recebi de homem nenhum, não aprendi de ninguém. Eu recebi diretamente por uma revelação de Deus. Presta atenção. Eu acabei de te mostrar agora, em poucas palavras, o conteúdo do evangelho da graça. Como é que é possível alguém inventar um negócio desse? Nem na cabeça do cara mais insano jamais passou algo tão extraordinário. Não tem. Então Paulo está dizendo: o que eu estou pregando para vocês não é de mim. Eu não plagiei de ninguém. Presta atenção. Não é uma invenção da minha mente. Não é uma tradição que eu

0: recebi de algum homem, eu recebi de Deus, por isso que eu estou aqui. Agora, depois de fazer essa declaração de que ele recebeu diretamente de Deus, Paulo agora resolve comprovar isso com fatos. Vou provar para vocês com fatos que o que eu recebi é de Deus. Como é que Paulo faz essa defesa com fatos? Ele fala três coisas. Ele fala, presta atenção, ele fala o que aconteceu com ele antes de se converter, ele fala o que aconteceu com ele durante a conversão, e ele fala o que aconteceu com ele depois da conversão. Volta lá para Gálatas. Vamos ver cada uma dessas três fases. É simples, fácil você entender o argumento de Paulo. E ainda hoje é relevante, porque está no Novo Testamento. Ainda hoje existem teólogos, entre aspas, que só aceitam os quatro evangelhos. Não aceitam as cartas de Paulo. Ainda hoje tem teólogos que dizem que o cristianismo foi deturpado pelos ensinos de Paulo, que o verdadeiro ensino é só o que está nos quatro evangelhos. Entende? Até hoje tem gente questionando o evangelho pregado por Paulo, que é o evangelho que nós pregamos. Até hoje. Talvez você não ouve isso, talvez você não participe desse tipo de coisa, mas pode ser que você encontre algum desses em algum momento da sua vida. E como você encontrar, lembra do que estou falando para você aqui. Como é que era o argumento de Paulo? Primeiro, o que aconteceu antes da conversão dele? Verso 13 e 14. Porque ouvistes qual foi o meu proceder outrora no judaísmo, como sobremaneira perseguia eu a igreja de Deus e a devastava, e na minha nação, quanto ao judaísmo, avantajava-me a muitos da minha idade, sendo extremamente zeloso das tradições de meus pais. Em outras palavras, Paulo está falando o seguinte: vocês sabem, antes de converter, eu era um fanático. Se fosse usar uma expressão hoje usada, eu era um terrorista. Eu era um cara completamente, com a mente completamente obstruída, obscurecida. Eu não conseguia pensar de maneira diferente. Eu era um fanático religioso. Agora, por que Paulo está falando isso? Pelo seguinte, ele está dizendo: olha, um homem nessas condições não muda de ideia. Um homem nessas condições, com esse zelo fanático, ele não muda de ideia. A não ser que algo muito poderoso esteja acontecendo com ele. Então ele começa o seu argumento dizendo isso: aconteceu comigo, é assim que eu era. Bom, o que aconteceu na conversão dele? Está no verso 15 e no verso 16. Quando, porém, ao que me separou antes de eu nascer e me chamou pela sua graça, aprouve revelar seu filho em mim para que eu pregasse entre os gentios, sem detença, não consultei carne e sangue. O que Paulo está dizendo aqui? Ele está dizendo que ele foi escolhido por Deus antes do nascimento, mas houve um momento em que Deus se revelou a ele. E foi algo exclusivo de Deus. Você conhece a história. Ele estava vindo no caminho para Damasco, apareceu aquela grande luz, a voz falou com ele, ele ficou cego. A descrição no livro de Atos parece que foi algo assim pequeno, que durou só alguns minutos, mas provavelmente foi uma experiência muito mais ampla, muito mais longa e muito mais profunda. Paulo está dizendo: eu tive uma experiência íntima com Deus. Foi algo extremamente íntimo. Por isso, eu não fui chamado por homens. Eu não estou seguindo alguém que já pregava e eu comecei a pregar como ele. Não. Esse evangelho me foi revelado diretamente por ele. Terceiro, Paulo diz: o que aconteceu depois da conversão? O que aconteceu depois da conversão? Verso 16 ainda diz: eu não consultei carne nem sangue, verso 17, nem subi a Jerusalém para os que eram apóstolos antes de mim, mas parti para as regiões da Arábia e depois voltei para Damasco. Paulo aqui coloca três argumentos para ficar fácil de você entender. Três argumentos para provar que ele não foi para Jerusalém para receber o evangelho através de um homem. Primeiro argumento, ele diz: olha, depois que eu me converti, eu fiquei 3 anos na Arábia. Presta atenção, mesmo depois que ele estava pregando,
1: que ele foi que ele se converteu, ele já começou a pregar o evangelho. Lá em Atos 9, verso 19 diz: e depois de ter se alimentado, sentiu-se fortalecido. Então permaneceu em Damasco alguns dias com os discípulos. Alguns dias, e logo pregava nas sinagogas. Ou seja, o evangelho de Paulo começou a ser estabelecido já no momento da sua conversão, que não foi só uma conversão, foi uma revelação de Deus para ele, a revelação do evangelho. Qual é o segundo argumento? Bom, ele foi para a Arábia, isso significa que ele não foi aprender com ninguém, não foi fazer nenhum seminário. Segundo argumento é que depois que ele voltou da Arábia, ele disse que foi para Jerusalém, mas somente depois disso, e foi para uma breve visita. Verso 18: decorridos 3 anos, então eu fui para Jerusalém para me encontrar com Pedro, e fiquei com ele quantos dias, meus irmãos? 15 dias. Paulo está dizendo: olha, em 15 dias não daria para eu receber o evangelho, em 15 dias não daria para eu fazer um discipulado com Pedro. Eu fui lá me avistar com Pedro, e ele diz: e só encontrei Pedro e Tiago, só, mais ninguém, não encontrei nenhum outro apóstolo. E assim mesmo foi só 2 semanas de que eu passei entre eles. Em outras palavras, ele não foi lá para aprender, até porque nem daria tempo. Terceiro argumento: depois disso, ele foi para a Síria e para a Cilícia. E só 14 anos depois, voltou para Jerusalém. Olha o que diz verso 21. Depois, fui para as regiões da Síria e da Cilícia, e não era conhecido das igrejas da Judéia. Só depois disso, 14 anos mais tarde, está no capítulo 2, no verso 1. 14 anos depois, subi outra vez a Jerusalém com Barnabé, levando também a Tito. Essa aqui é a segunda vez que ele vai a Jerusalém. Isso aconteceu por ocasião do chamado Concílio de Jerusalém. Por quê? Esse pessoal que estava aqui ensinando que deveria também circuncidar para ser salvo, produziu um problema tão grande que os apóstolos tiveram que reunir para reafirmar o evangelho. Aí sim, Paulo foi participar desse concílio. Mas esse concílio não foi para Paulo aprender. Paulo foi lá e expôs o evangelho que ele pregava. E naquele momento os apóstolos entenderam que era o mesmo evangelho, e então estenderam para ele a destra da comunhão. Ou seja, ele pode pregar porque ele prega a mesma coisa que nós pregamos. Isso basicamente é o argumento que Paulo está usando aqui. Resumindo, o que ele está dizendo? Ele está dizendo que ele viveu isolado esse tempo todo. Mais de 17 anos, foram 14 anos da primeira visita e 3 anos na Arábia. 17 anos sem nenhum contato com nenhum dos apóstolos. Eu, por mim, isso é uma opinião pessoal minha, eu creio que esses 14 anos que Paulo viveu afastado foi quando o Espírito Santo fez um discipulado especial com ele. Ou se não foi os 14, pelo menos os 3 anos no deserto da Arábia. E o fato de ser 3 anos, talvez para compensar o fato de que Pedro passou 3 anos com Jesus, e ele agora vai passar 3 anos sendo instruído pelo Espírito Santo para ser o apóstolo para os gentios. Então, essa é a autoridade de Paulo. Por que ele faz questão de citar fatos e citar tempos e até datas? Porque contra isso não tem argumento. Se alguém tivesse duvidando do argumento dele, poderia ir lá perguntar para Pedro, para Tiago, e eles iriam testificar que era tudo verdade. Então, resumindo, qual é o argumento dele? Antes de converter, ele era um fanático que só poderia que nunca mudaria de opinião se não fosse pelo poder de Deus. Ou seja, a conversão dele foi uma iniciativa divina. Ele não resolveu mudar de religião, ele foi convertido. E por último, o seu isolamento é a prova de que ele não recebeu de homem nenhum. Por isso que no final ele diz: digo a verdade, não minto. O que estou falando é a mais pura verdade. Tudo isso para te dar segurança para você pregar o evangelho da graça hoje. Mas eu louvo a Deus porque o Espírito Santo é a prova que você recebeu o evangelho corretamente. Porque nós não poderíamos ter recebido o Espírito Santo pela mensagem da lei, somente pela mensagem do evangelho da graça. E o evangelho da graça é simplesmente isso: que você não é mais aceito diante de Deus por nada que você é ou que você faz. Você é aceito porque a justiça de Cristo foi transmitida para você. Você está agora vestido de Cristo. Quando você chega diante de Deus, quem Deus vê é Cristo Jesus. Seus pecados foram cancelados. Não haverá mais memória diante de Deus sobre eles. Não precisamos de andar debaixo de acusação nenhuma. Não precisamos tentar misturar. Presta atenção. Todo o problema dos Gálatas é que eles estavam misturando as duas alianças. Eles creram em Jesus para ser salvo, mas estavam dependendo da lei para agradar a Deus. Paulo diz, essa mistura é do inferno. Essa mistura não procede de Deus. E eu temo que essa mistura seja a mesma que nós fazemos hoje, involuntariamente, na vida da igreja. Muitos fazem isso sem perceber, sem entender. Não é que alguém o ensinou. Espontaneamente, ele segue esse tipo de raciocínio. Do mesmo jeito que você recebeu a Jesus, você deve andar nele agora. Como é que você recebeu a Cristo? Pela graça. Como é que você vai andar em Cristo agora? É pela graça de Deus. Quantos estão em paz com o Senhor hoje?

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8: Estamos começando mais um Graça para Prosperar nessa segunda-feira abençoada aqui na Rádio Vinha FM. Eu aqui com os meus amigos, pastores, homens de Deus, que sempre me ajuda aqui no programa Graça para Prosperar. E também, Daniel, deixa eu te falar um negócio.
9: Agora.
8: Você tem um bordão aí muito famoso, né?
9: Qual é?
8: Que você fala não com sei, muita energia, é? Rádio Vinha, sempre quando volta dos comerciais. Como é que é? Fala aí pra gente.
9: Ué, tem o Bondinha, né? Que é um deles, né?
8: Não, e o Rádio Vinha.
9: Rádio Vinha! 91.9!
8: Agora eu quero desafiar você fazendo essa mesma energia, o Graça para Prosperar.
9: Graça para Prosperar! Tá no ar!
8: Convenceu, pastor Fabrício? Convenceu. Seja bem-vindo aí, pastor Fabrício.
10: Que alegria estar com vocês aqui. E hoje é um dia especial, hein, pastor? Não pode deixar passar em branco. Hoje é o dia do nosso diretor, pastor Luiz Rigonato. Luiz Antônio.
8: Hoje é um dia de muitas comemorações.
10: Muitas comemorações.
8: Na verdade, essa semana em especial é uma semana extremamente especial. Porque olha só, hoje é aniversário do pastor Rigonato, e também meu aniversário de casamento.
10: Olha
8: que
10: só.
8: Que é isso? Então vai ter que comemorar a semana toda.
11: Semana né? toda, né? O mês inteiro. É o ano inteiro. É a vida inteira de comemoração. Tô comemorando 19 anos de casado. Junto com a minha esposa, Larissa Eugênia, maravilhosa. Minha rainha, princesa da minha mocidade, né? E também, além disso, essa terça-feira, nós temos ensaio do Arraiá.
10: Amanhã.
11: Porque nós vamos ter amanhã. Quarta-feira, nós temos célula e jogo do Brasil. O que, que vai acontecer? As células, elas vão reunir às 19 horas para orar pela seleção.
10: Tá bom. Tá.
11: Ué, por que não?
10: Tá valendo, tá. Ué. Valendo. Estão precisando de oração mesmo.
11: Precisando de oração essa seleção, né? Eu vou ganhar de 5-0 da Escócia.
10: Bora.
11: Bora fazer um bolão aí?
10: Bora.
11: Bolão é de Deus ou não? Não, é nosso.
10: Mandar pro pastor Ricardo.
11: E também, na quinta-feira, mais um ensaio do Arraiá. Ok? E sexta-feira é o nosso tão esperado Arraiá, sexta-feira.
10: Sexta e sábado.
11: E tem um detalhe, na Arena Praça da Bíblia, pastor Fabrício, e tô, também na Arena Bueno, nós vamos ter um toque especial. Qual
10: toque
11: que é?
10: Especial, Shot Santo.
11: Shot, né? Santo. Ó, oh, aquele tá shot. Bem. Já tocou a música do Shot Santo aqui hoje ou não?
10: E aí, Daniel?
12: Não, ainda não.
11: A Vinha FM tem que entrar no clima do Arraial. Não é verdade?
10: Vamos embora tocar.
11: Tem uma
12: pastor
11: boa
12: pastor Fabrício
11: deles.
12: Canta bem, viu?
11: Shot Santo?
12: É.
10: Bem mal.
11: E conosco aqui hoje, pastor André Formiga. Seja bem-vindo, pastor André Formiga, homem de Deus, pastor na Videira Botânico. Seja bem-vindo.
13: E é um prazer, um privilégio poder estar aqui agora compartilhando de um assunto tão importante. Todos nós precisamos da sabedoria financeira, saber depender do Senhor. Uhum. E eu estou aqui para ser canal de bênção em nome
11: com
13: de Jesus.
11: Com certeza você será. Eu quero falar com você hoje sobre o poder do favor. Muito se fala sobre favor. E o favor é uma das coisas, talvez a coisa mais, não é uma das coisas, é a coisa mais importante que você precisa na sua vida. Sabia disso? Todo mundo que vive, o que que é o favor? O favor é o plus de Deus sobre a sua vida. Muita gente faz o que você faz, mas quem tem o favor, ele é catapultado a uma nova posição. Então, o que que nós precisamos? Eu sei que muitas pessoas falam, pastor, eu preciso de me capacitar, eu preciso de fazer um curso para eu melhorar, né, na minha carreira profissional, e eu preciso de muita coisa. É verdade, você precisa de se capacitar, você precisa de fazer tudo isso, mas tudo isso é inútil se você não tem um favor. Favor é que vai levar você numa nova dimensão de conquista. Não é isso, pastor Fabrício?
10: É, sem dúvidas, né? Quando você desfruta do favor de Deus, você passa a viver em outra dimensão, né? Uma dimensão de favor imerecido, né? Porque qual é a dimensão que as pessoas normalmente vivem? É na dimensão do merecimento. Então, ela faz tudo para poder merecer. Esse é um tipo de relação com Deus equivocada e, além do mais, leva Deus a uma posição de mediocridade, né? Como se Deus estivesse exigindo das pessoas qualquer ação ou atitude, né, para justificar a bênção dele, e que não é verdade, né? E por essa razão, muitas pessoas, pastor André, elas quando precisam de algo, elas dizem assim: se Deus me der essa graça, já viu essa expressão? Se Deus me conceder essa graça, né, eu vou andar a pé até tal lugar. Eu vou me abster de tal coisa.
11: Uhum.
10: Né? É como se ele estivesse ali dizendo a Deus, né? Só tem tantas coisas para fazer, mas só der atenção para mim, eu vou fazer algo pelo Senhor. Como se Deus precisasse de alguém, ou de qualquer coisa nossa.
11: Isso, né? É a religião, né? A religião. O que é religião? Religião não está nada relacionado a coisas exteriores. Por muito tempo as pessoas ficavam falando assim: ó, você é muito religioso, porque você é um pastor que anda de blazer, né? E eu louvo a Deus porque o pastor Luiz é uma pessoa que tem tanta clareza a respeito do evangelho, que quando as pessoas chegavam para ele e com esse tipo de questionamento, né, ele falava: gente, religião não é nada exterior. Religião é quando você constrói um relacionamento com Deus baseado na barganha, baseado na troca.
10: Claro.
11: Então você. E você sabe, pastor Fabrício, você falou aí de pessoas que às vezes querem fazer esse tipo de promessa, né? Ah, se fizer isso pra mim, eu vou fazer isso. Outras, eu me lembro que tinha pessoas que falavam, ah, se meu filho for curado, vou deixar o cabelo dele crescer, já viu esse tipo de promessa,
10: aconteceu,
11: né?
10: Aconteceu muito isso.
11: Muito, cara. No passado. Até, talvez até hoje aconteça, mas outras pessoas falam, ah, se Deus liberar essa bênção pra mim, eu prometo que eu vou dar 20% do que eu ganhar pra Deus. Então, presta atenção, tudo isso é barganha, é troca, Deus não tá nisso. Deus, ele tá no favor. A palavra de Deus diz, olha só, Salmo 5, versículo 12, a palavra de Deus diz que o favor do Senhor nos rodeia como um escudo. Ele nos cerca como escudo. Ou seja, o que nós precisamos é do favor. Depois, a Bíblia fala, eu gosto muito do Salmos capítulo 30, versículo 5, a palavra de Deus diz que no favor está a vida. Olha que coisa maravilhosa. Nós precisamos do favor. Agora, pastor Fabrício, o que que o favor de Deus faz na nossa vida? Você sabe?
10: Vai, pastor, por experiência... Uhum. Né, o favor de Deus na minha vida é algo assim que, na verdade, não tem palavras para explicar, porque é algo impressionante, surpreendente, né, que me deixa estarrecido. Todas as vezes que eu percebo o favor de Deus na minha vida, né, eu fico realmente muito tocado, né, pelo Espírito Santo, né, porque realmente é algo inexplicável, né, inexplicável.
11: Favor, ele faz três coisas na sua vida. Três. Tá preparado?
10: Bora lá.
11: Primeira
10: coisa.
11: Toma nota. Se você tá anotando, se você quer depois acessar, o programa fica gravado no YouTube, não é verdade? E eu vou te falar aqui. Primeira coisa que o favor faz na sua vida. Ele te capacita a fazer o que aos olhos do humanos você não faria. Essa é a primeira coisa. Vou te dar um exemplo. Noé. A Bíblia diz que um dia o Senhor apareceu para Noé e falou o seguinte. Olha, eu vou... né, destruir a terra com um dilúvio. Você vai fazer uma arca. Noé, ele não conhecia nada de engenharia naval, mas ele construiu o maior navio naquela ocasião, já construído, que foi capaz de abrigar os animais de toda a espécie. Você tem noção? Você fala, pastor, o que é isso? Isso é favor. O favor, ele capacita você, quando o Espírito Santo sopra, ele capacita você a fazer coisas que você não faria aos olhos humanos. Não é verdade?
10: Verdade.
11: Eu me lembro, a gente tem a história que, inclusive, ele já veio aqui, o Sr. Enival, dono da Maná, indústria Maná, e ele conta que Deus mudou a vida dele, pastor Fabrício, quando entregou uma receita de um pão em sonho.
10: Já ouvi essa história dele.
11: Não é bonito? Deus entregou a receita para ele em um sonho. Deus mudou a história dele. Por quê? Porque capacitou ele a fazer algo que aos olhos humanos não faria.
10: Então, Deus faz isso mesmo.
11: Deus faz. Isso é o favor. Consegue me entender? Às vezes, você é um bom vendedor. Às vezes, você é um bom orador, você fala bem. Às vezes você também é um bom profissional na área que você atua, mas você ainda não conseguiu acessar tudo aquilo que você gostaria de acessar. Por quê? Tá faltando um detalhe: favor. Que é o favor? O mundo vai falar que é sorte, mas nós que cremos no evangelho, nós falamos que é favor. Por que é favor? Porque sorte, presta atenção, não tem nada a ver com o Espírito Santo. Mas o favor depende daqueles que confiam que sem o Senhor eles não poderiam fazer nada. Não é verdade, pastor André?
13: É verdade. O favor de Deus é para quem realmente não merece.
11: Não merece.
13: É algo assim que não tem como explicar. Quando você estava falando aqui agora, eu lembrei de um exemplo aqui de três pessoas. Que quando você chega diante de uma pessoa e fala assim, nossa, que bênção, você tem um carrão abençoado, né? Deus te deu, tal. E a pessoa fala, não, Deus não me deu, não, esse carro aqui foi muito trabalho, esse carro aqui eu trabalhei muito, eu fiz por merecer, e assim, ela simplesmente está negando o favor de Deus na vida dela.
11: É verdade.
13: Agora tem um outro exemplo da pessoa, fala assim, nossa, que bom, né? Deus te deu um carro abençoado. Aí a pessoa, não, que isso, eu tô pagando, tá todo financiado, não é fácil não, é muito difícil. E ela põe tanta justificativa ali, mas tem aquele outro que tem a revelação do favor de Deus, que é Deus que abençoa. Aí você fala assim, nossa, que bênção, você tem um carrão abençoado. Aí fala assim, graças a Deus, foi Deus que me deu esse carro.
14: É verdade.
13: Eu não merecia, mas o favor de Deus veio sobre a minha vida.
14: É verdade.
13: Então quem tem a revelação do favor de Deus, sabe que é Ele que dá, sabe que é o Senhor que promove.
14: Que capacita.
13: Que capacita.
14: Eu entendeu? Gosto muito disso, porque eu faço coisas que aos olhos humanos, olhando para mim, para minha história, era completamente improvável fazer. Mas Deus me capacita.
13: É.
14: Entendeu? É o Espírito Santo que nos capacita. Então, o favor é o toque de capacitação do céu sobre a sua vida, te colocando em lugares que você, aos seus olhos humanos, naturais, você não iria. Reconhecer isso é o que capacita você a acessar milagres.
10: Pastor,
13: é verdade.
10: Tem um pastor, né, americano, Mike Murdock, ele sempre usava das suas palavras, palestras, para ensinar nós orarmos por ideias douradas, né? Ele usava essa expressão, ideias douradas, porque ele dizia que uma ideia de Deus pode mudar a nossa vida, né? Uma ideia que Deus nos dá. Então, é como o Sr. Mival, né, que a gente citou, né? Deus deu para ele uma ideia, né, de uma receita, né, que mudou a vida dele de maneira permanente, né? Então, muitas vezes, né, o favor de Deus dá a você essa capacidade, né, de ter uma ideia, de ter uma fórmula para algo que vai te fazer prosperar de maneira abundante. E que, às vezes, na mão de outra pessoa não dá certo.
14: Não dá.
10: Entendeu? Se amanhã eu abrir uma fábrica de pão, né, pode ser que não consiga sair do lugar.
14: Esse, né, é o grande problema, você sabe? Quando a pessoa ouve um testemunho, ela ouve aquele testemunho e fala, eu vou fazer o que esse rapaz está fazendo. Mas presta atenção, às vezes Deus não te chamou para fazer aquilo. O favor foi liberado para aquela pessoa. Deus, ele tem algo para liberar para você. Você não precisa de copiar a ideia de ninguém. Entendeu? É. Isso é muito comum. Às vezes você trabalha numa empresa, você vê seu chefe prosperando, você vê o negócio dele avançando, e você começa a achar que ele tá avançando por causa de você. Isso é esquerdismo, né? E aí você pega e conclui o quê? Não, isso aqui só tá acontecendo por causa de mim. Aí você fala, eu vou sair dessa empresa e vou abrir um negócio igual o dele. E não prospera. Por quê? Porque você precisa do favor. Você não precisa de uma ideia, você precisa do favor.
10: Verdade.
14: Deus, ele quer abençoar você quando você entende que o favor é a chave para você experimentar de milagres e de abundância. Amém? Verdade. Nós vamos para um rápido intervalo e depois nós voltamos com mais graça para prosperar.
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11: Estamos de volta com o programa Graça para Prosperar, hoje falando sobre o poder do favor. A primeira coisa que nós falamos é que ele te capacita a fazer coisas que aos olhos humanos seriam completamente improvável de você fazer. Mas existe uma segunda coisa, Pastor Fabrício, que o favor nos faz.
10: Qual é?
11: Ele nos sustenta na tribulação.
10: Ah, isso é poderoso.
11: Só quem passa pela tribulação percebe o quanto o favor é algo extraordinário no meio da luta. Um exemplo disso é Daniel. A palavra fala que Daniel, certa vez, ele foi jogado na cova dos leões. E ele foi jogado na cova dos leões porque ele orou. Ele estava orando, o rei tinha dado um decreto que não era para ninguém orar sem antes falar com ele, mas Daniel foi lá e orou. Ele orou e falou, vou orar o meu Deus. E a palavra de Deus diz então que o rei, contra a vontade dele, teve que determinar o decreto. E que é interessante, né? Isso tudo aconteceu por causa de uma perseguição que fizeram a Daniel. A palavra fala que Daniel ele foi colocado na cova dos leões. Só que lá na cova dos leões, Deus enviou o seu anjo e segurou a boca dos leões.
10: Poderoso.
11: Não é poderoso isso? O que é isso?
10: E leões favor, famintos, favor. Né?
11: Leões famintos. Leões estavam tão famintos.
13: É inexplicável, né, pastor?
11: É inexplicável. O favor, ele te sustenta. E o sustento de Deus... Né, eu estava conversando com um irmão recentemente. Um irmão muito precioso, com um testemunho muito extraordinário. Ele falando que recebeu um diagnóstico de câncer. E quando ele recebeu esse diagnóstico, né, o chão dele... desabou, né? Só que ele estava falando como que Deus foi trabalhando na vida dele. Ele falando, pastor, eu era ateu. Eu não cria em Deus. Mas o dia em que eu encontrei o Senhor e Deus mudou a minha vida, e eu comecei a perceber que eu precisava do Senhor, quando veio aquela notícia, eu fiquei triste. Mas eu fiquei descansado. Porque eu sabia que eu estava nas mãos do Senhor. Um atleta, um cara... tá me ajudando, inclusive, nesse novo tempo meu, né? De corridas e tudo.
10: Vida fitness.
11: E aí ele falou pra mim, falou, pastor, foi a graça de Deus que me sustentou no meio dessa tribulação. Eu me emociono com isso, porque quem passa pelo vale sabe o quanto a graça de Deus é importante na sua vida. Porque quando você passa pelo vale e você acha que aquele vale é Deus que enviou, você está perdido, porque presta atenção, se você está passando por uma luta e você acha que aquela luta é disciplina de Deus, como que você vai ser sustentado pelo Senhor achando que o Senhor é quem está mandando aquilo ali? Deus ele está do seu lado, pastor Fabrício.
10: Tempo todo.
11: Deus ele está do seu lado, pastor André Formiga. Ele não é contra você, ele é por você. E quando você entende que ele é por você e no meio da tribulação, ele que vai te sustentar, ele que vai levar você a olhar para cima, para frente, para Jesus e entender que o Senhor é o autor e consumador da sua fé, meu Deus, presta atenção, o descanso dos céus vem sobre a sua vida.
13: Meu Deus do céu, pastor, o exemplo que o senhor deu aí, que eles, os três, não se curvaram diante da estátua de Nabucodonosor.
11: Não se curvaram.
13: Não se curvaram. Isso fala de quê? Que aqueles que confiam no Senhor, Aqueles que confiam no favor de Deus, eles não se curvam diante da ansiedade, da preocupação, da depressão, verdade, das preocupações desse mundo. Eles confiam no Senhor. São homens que dependem de Deus. São homens que não se quebrantam diante do Deus desse mundo. Porque hoje as pessoas, elas ficam preocupadas com o padrão desse mundo. As pessoas, elas ficam preocupadas e acabam trazendo para si ansiedade. Mas aqueles que confiam no favor de Deus, eles sabem que o Senhor vai guardar a vida deles.
14: Amém.
13: E aí, naquele momento ali, o Senhor foi a primazia, o Senhor foi a escolha deles. E quando nós escolhemos o favor de Deus, nós passamos pela fornalha, pastor André Francisco, e nós não somos queimados.
14: É verdade.
13: Nós não somos queimados.
14: É,
13: sabe, todos nós passamos momentos difíceis na nossa vida.
14: Interessante
13: financeira.
14: Isso, né? O favor, ele não impede você de passar pela luta.
13: É verdade.
14: Então, a luta, ela não define se você tem favor ou não.
13: É verdade.
14: Sabia disso? O que define que você tem favor é que, no meio da luta, Deus, ele vai te sustentar. E após a luta, ele vai te promover. Então presta atenção. Tenha sempre a consciência de favor. Porque no meio de uma luta, não saia por aí dizendo: não, eu não sou abençoado. Tô passando por essa luta aqui, Deus se esqueceu de mim. Tá vendo? Se Deus me amasse, eu estaria aqui vivendo. Não, presta atenção, no meio da luta, mantenha a sua consciência de alguém que é abençoado. Eu sou abençoado, eu sou favorecido, eu tenho a bênção de Deus, eu tenho o favor do Espírito Santo. Porque quando você entende que o favor é uma pessoa, e essa pessoa está do seu lado, é o Senhor Jesus, ele te sustenta, e depois do sustento, ele te promove.
10: Salmo 34, 17 diz assim, pastor: clamam os justos e o Senhor os escuta e os livra de todas as suas tribulações. Perto está o Senhor.
14: Perto está o Senhor. Está em você. Crê nisso. Deus, ele está do seu lado. Então, talvez você ligou essa rádio agora, você não sabe muito bem por que você está ouvindo esse programa, às vezes de maneira assim, completamente, né, aleatória, mas o Espírito Santo que fez você se conectar nas ondas dessa rádio. E ele tem uma palavra para você: Deus está do seu lado. Essa luta que você está passando não é disciplina de Deus. Essa luta que você está passando é uma oportunidade de Deus te sustentar no meio da tribulação. E do outro lado, você sair mais resiliente e confiante na sua bondade. Não olhe para você. Não olhe para suas falhas, não olhe para suas limitações, olhe para Jesus, olhe para o Senhor, autor e consumador da sua fé. Quando você olha para Cristo, ele te sustenta, ele te capacita, ele te respalda, é ele que te respalda. Não é o homem que te respalda, né? Às vezes a gente fica querendo, sabe, pastor André, pastor Fabrício, às vezes a gente fica querendo ter o respaldo de homens. Ter respaldo de homens é muito bom. Todos os livros que eu escrevi, eu coloquei o pastor Aloysio no prefácio. Pedi para ele escrever um prefácio. Por quê? Porque o prefácio dele me respalda. Mas você sabe o que é mais importante? É quando você tem o respaldo do Espírito Santo. É quando você tem um favor. É quando Deus sopra sobre a sua vida e faz com que aquilo que talvez aos olhos humanos você não conseguiria. Isto é favor de Deus sobre você. Viva uma vida debaixo de favor. E por último, para a gente encerrar e orar, o favor, ele te promove na perseguição. Existem coisas que não tem como você ser poupado. Não tem como você ser poupado da luta e não tem como você ser poupado da perseguição. Porque essas coisas o Senhor Jesus passou também. O Senhor Jesus foi perseguido. Mas no meio da perseguição, Deus, ele vai fazer com que todas as coisas coopere para o seu bem. Então, você não precisa manipular resultados. Você não precisa sair em ataque, né, quando alguém vier em ataque contra você, se levantar contra você, tentar contra você, não saia em direção dessa pessoa, em sua defesa. Não, Deus não tem isso para você. Deus, ele quer que você descanse. Deus, ele quer que você viva uma vida confiada na bondade, na graça, no favor dele. E você experimentará de uma nova dimensão de conquista na presença de Deus. É Deus quem te promove. Pastor, mas o homem tem tentado me derrubar, mas é Deus que te promove.
13: Amém. É verdade, pastor. quando você é perseguido ou se levantam contra você, você tem que saber o seguinte: quem é por você? Quem te justifica? Uma vez você sabe que você é justificado pelo Senhor Jesus, você pode ficar em paz, você pode descansar. Não tente se justificar, não tente se defender, porque já tem alguém que é por você, sabe? Quando você põe a mão, quando você tenta se justificar, quando você tenta se defender, aí você vai entrar para o caminho da justiça própria, entendeu? Mas quando você descansa em Deus, saiba que o Senhor, Ele é por você. Ele vai fazer, igual o pastor André Francisco falou, fazer com que tudo, todas as coisas coopere para o seu bem. Amém. E o favor de Deus, ele é desse jeito. Quando você está sendo perseguido e parece que vai dar tudo errado, aí é que dá tudo certo. Aí é que o Senhor entra na equação, entra na situação. E aí ele faz com que tudo dê tudo certo, tudo coopere para o seu bem.
0: Glória a Deus.
13: É verdade. Né?
0: Pastor André, muito obrigado pela sua participação. Seja bem-vindo sempre aqui no programa Graça para Prosperar, na Rádio VFM.
13: Amém.
0: Prazer recebê-lo aqui hoje.
13: Amém, pastor André Francisco. Eu agradeço pelo convite, eu quero participar mais vezes. Que bom. Que é muito bom. Né? Eu gostaria até que fosse mais, acho que é muito rápido, viu, pastor Fabrício Eduardo?
0: Oh, uhum.
13: Pastor, a gente pode aumentar o tempo desse programa.
0: O diretor
13: programa.
0: Tá ouvindo, hein?
10: Né? O bom é assim, doses rápidas e certeiras.
13: Doses rápidas, né? Então, é uma bênção, porque há uma presença de Deus liberada aqui, uma unção, que o ouvinte que está ouvindo lá do outro lado também, ele recebe isso, pastor.
0: Com certeza.
13: Às vezes tem pessoas que estão angustiadas agora, nesse momento, e uma palavra dessa traz libertação. Entendeu? Traz vida.
0: Eu creio nisso.
13: E aí a pessoa tem força de Deus, a vida de Deus, pra quê? Pra conquistar aquilo que o Senhor tem preparado pra ele, que já deu.
0: Eu creio nisso.
13: Amém. Obrigado pelo convite. Tô aqui, só pode me convidar que eu estarei aqui nas próximas vezes.
0: Pastor Fabrício, muito obrigado também pela sua presença, participação, sempre acrescentando de maneira significativa esse programa.
10: Tamo junto, até a próxima.
0: E se você ainda não me segue, me siga, @PRAndréFrancisco em todas as plataformas digitais, mas principalmente no Instagram. Para tudo agora, abre o Instagram, digita PRAndréFrancisco, me siga e seja abençoado. Mas antes, eu quero fazer uma oração abençoando a sua vida, a sua semana, nessa segunda-feira abençoado. Pai, eu quero declarar sobre cada ouvinte da Vinha FM, favor, a bênção. Ó Deus, eu não sei o que eles têm passado, vivido nesses dias, mas eu creio que o Senhor é poderoso para transformar todo o cenário de luta, de perseguição, de adversidade em favor. Ó Deus, em uma história que glorifica o teu nome. Pai, eu quero profetizar sobre a vida dos teus filhos, que eles são abençoados e sustentados pelo teu Espírito. Capacita, respalda, levanta, honra, unge. Ó Deus, e faça com que os teus filhos desfrutem de graça abundante e especial da parte do Senhor.
13: Amém.
0: Em nome de Jesus.
13: Glória a Deus.

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7: Pastor Rigonato perguntando a Silvanete e ela quer saber. A Bíblia diz que Jesus é a videira e nós somos os ramos, e aquele ramo que não dá fruto, ele corta. Pastor, o que significa esse corta? O que Deus faz com a pessoa que não dá frutos?
8: Então, Silvanete, o Senhor Jesus, ele está falando propriamente dita dos judeus. Não está falando de... Ele veio para os judeus e os judeus o rejeitaram. Todo aquele que estando nele não der fruto, ele corta. Mas tem outra parte também. Ele está falando de disciplina. É porque a palavra hermeneuticamente avaliada, interpretada, ele está falando de partes da videira, que é a igreja, que não dá fruto. Aí, e a palavra nem é cortar fora, é erguer, né? O ramo que não está dando fruto, porque os ramos da videira, quando eles estão para baixo, não pegam sol, ficam só debaixo da sombra, não produz frutos. Mas os ramos da videira que estão colocados em direção ao contato da luz do sol, ele volta a dar frutos. Então é isso que está falando. Mas assim, só acredite uma coisa, o que Jesus está dizendo é que ele tem um trato com todo aquele que pertence a ele. E nesse trato daqueles que pertencem a ele, ele toma atitudes para que eles produzam frutos. Duas coisas. É com um, ele está falando para uma plateia e uma assistência judaica que não aceitou, mas por outro lado também você pode colocar isso como uma providência divina para que você seja frutífero em Deus, para que você seja produtivo, para que você seja cheio de graça, cheio de vida, porque só dá fruto aquilo que tem vida. E o que Deus está fazendo é tomando providência, Silvanete, para que você, enxertado em Cristo, você tenha a vida de Cristo. E tendo a vida de Cristo, você tem uma atitude sobrenatural que produz os frutos, que sem Cristo você não pode produzir.
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